0: 11, você ligado, ligado, interagindo, curtindo a maior audiência no leste de Minas, né? Obrigado pelo carinho e pela audiência, é muito bom ter você ligado, ligada com a gente, tá bom? Faço companhia para você que está trabalhando nesse momento, ouvindo o nosso programa, e você que também está descansando, está curtindo a programação, abração do Giovanni, tá bom? Muito bom ter você ligado, ligada com a gente. Olá, quem é que eu atendo agora, hein? Deixa eu abraçar aqui o nosso amigo ouvinte de São João do Manhuaçu, o Osimar Pereira. Cadê ele, hein? Fala aí comigo, Osimar. Boa noite.
1: Boa noite, Giovana Amorim. Aqui é Osimar Pereira, São João do Manhuaçu. Queria ouvir o almoço, Alain e Aladim, a 2 graus, oferecer para todos que estão na sintonia da FM 106, para a prova maior e melhor. Um abraço a todos, fiquem com Deus.
0: Tá ótimo, meu querido Osimar. Um abraço para você, fica com Deus também, uma ótima noite. Essa música aí, deixa eu abraçar também a Margarete Veríssimo, lá de Vespasiano, grande Belo Horizonte, tá ligada com a gente. Tá ótimo, ô Margarete, um abraço aí, ótima noite, tá abraçando a todos os comunicadores, né, em especial o Rafael Muniz. Tá joia, tá dado o recado, um abraço aí, Margarete, bom descanso. Aí o Alain e o Aladim no programa, a 2 graus, não chega tanto não, mas tá um pouquinho frio, né, por aqui. Que legal, estamos no inverno, 9 e 4.

bem, recordamos a Lenha Aladim no programa 2 graus, 9 horas e 7 minutos agora. Deixa eu mandar um abraço para o Rio de Janeiro, por lá, quem tá ligadinha com a gente, nossa amiga ouvinte Maria, tá conectada com a gente através da internet.

ouvindo no aplicativo, não é, Maria? Abração aí pra você, uma ótima noite. Ela tá deixando um abraço pra família em Vila Nova, tá bom demais. Um abraço pra Vila Nova, tá bom, Maria? Obrigado por ouvir o nosso programa aí no Rio de Janeiro, né? Através da internet. Jorge e Matheus cantam pra gente.

0: Jorge Matheus, o programa Amor Covarde, música bonita, em 9h11 agora. Vamos em frente, né? A Pietra de Reduto, neta do nosso amigo ouvinte Nenê, tá ligada com a gente, não é, Pietra? Boa noite.
1: Boa noite, Giovana Morim. Aqui é a Pietra, neta do Nenê de Reduto. Toca pra nós, Zezé de Camargo, do Sono na Madrugada.
0: Ô, Pietra, um abraço pra você, garota. Ótima noite, um abraço aí pro Nenê também, né? Toda a família, obrigado pela audiência em Reduto. Ô, Pietra, o detalhe é que nós já tocamos Zezé de Camargo e Luciano hoje no programa, tá bom, minha querida? Um outro dia eu rolo pra você o Zezé e o Luciano, tá bom? Vou tocar agora pra você a Ana Castela. Aí, ó, que música boa.

É, tá bom, né, Ana Castela no programa, olha onde eu tô. Minha gente, 9h15, hora certa, e o programa Ritmos da Noite, por aqui com você até às 11, até às 10, a primeira parte do nosso programa. A partir das 10, o melhor da música romântica nacional e internacional, nossa viagem no tempo. Deixa eu abraçar a Isabel Luiz do bairro Santa Terezinha aqui em Manhuaçu, ligada com a gente, não é? Sempre ligadinha, conectada, ouvindo o programa, não é, Isabel? Abraço aí, boa noite. Também nosso amigo Antônio, lá de São João da Figueira, Durandé, que não perde nosso programa de jeito nenhum, né, Antônio? Um abraço pra você, meu queridão, uma boa noite, um bom descanso, obrigado aí por ouvir o nosso programa, tá certo? Pediu o Padre Ezequiel, e ele canta pra gente, ele está pra chegar.

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1: Aí o Padre Ezequiel no programa, ele está para chegar. Minha gente, 9h20 agora. O programa vai seguindo. Deixa eu atender o Glaucinei lá de São João do Manhuaçu, ligado com a gente. Ô Glaucinei, boa noite.
2: Boa noite, Giovana Mourinho. Aqui é o Glaucinei, do Coro das Flores, São João do Manhuaçu. Queria ouvir uma música com Maiara e Maraíza, A Escolha do Programa. Ofereço para você na rádio e toda a sua família, e para minha esposa Renata e para o meu filho Ícaro. Aquele abraço para você e uma boa noite.
1: Tá joia, Glaucinei. Um abraço, meu querido, a você, toda a sua família. Obrigado aí pela sintonia, pela participação no Córrego das Flores, São João do Manhuaçu. Maiara e Maraíza cantam pra gente no programa Medo Bobo.

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1: Aí o som de Maiara e Maraísa no programa Medo Bobo. Quando são 9 horas e 23 minutos. Quero mandar um abraço agora pro nosso amigo ouvinte lá de Santa Gertrude, São Paulo. Nosso amigo Gilmar tá por lá ouvindo o programa, não é sempre, juntamente com a família. Tá bom, Gilmar? Abraço para você, meu querido. Uma ótima noite, um bom descanso. Obrigado por ouvir o nosso programa, por ouvir a Mãe Moçó FM, né? Nosso amigo ouvinte Gilmar, Santa Gertrude, São Paulo. Quem tá ligado com a gente também por aqui, mais perto da gente, né? O Fabrício de Laranja da Terra. Tá em casa descansando, né? Deitado e ouvindo a maior, Giovanni. Tá bom, Fabrício? Um abraço aí, boa noite, bom descanso. Obrigado pela audiência. Aí, Chitão e Chororó, Fogão de Lenha. Abraço pra Dona Carlita, tá ligadinha com a gente. Ela e o Diego, Rua da Paz, bairro Nossa Senhora Aparecida. Abraço, Dona Carlita. Abraço, Diegão. Boa noite.

0: São Bernardo do Campo. E aí, José Carlos, boa noite.
1: Boa noite, tudo bem? Opa, meu nome é José Carlos, sou daqui de São Bernardo do Campo. Queria pedir a música Ainda Ontem Chorei de Saudade. Manda aí pro meu amigo Genivaldo e sua esposa Maria Geraldo, minha prima, lá dos Vitorinos, Minas Gerais. Um abraço, fica com Deus. Córrego dos Vitorinos.
0: Opa, beleza, um abraço pessoal aí do Córrego dos Vitorinos para você, José Carlos, aí em São Bernardo do Campo. Um abraço, meu amigo, fica com Deus também, uma ótima noite para você. E obrigado aí por ouvir o nosso programa, por ouvir Amanhã Uma Só FM, tá certo, meu irmão? Ótima noite.

Saudade, hein, minha gente? Chitãozinho e Chororó, Fogão de Lenha. Demais essa música, essa letra, né? Bom demais. Recordamos Chitãozinho e Chororó. 9h27. Deixa eu abraçar aqui o José Carlos de

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3: Pessoal, são 9 horas e 33 minutos. Programa Ritmos da Noite vai seguindo juntinho contigo até logo mais às 11. Depois do nosso programa, Rede Aparecida de

0: Chega para lhe fazer companhia até às 5 da manhã, programa Com a Mãe Aparecida, evangelização através do rádio, programação muito especial nas madrugadas, tá bom? Vamos lá, né? Deixa eu abraçar aqui o Vicente de Paulo Alves, de Santa Quitéria, tá ligado com a gente, né? Ouvindo o nosso programa, tá bom, Vicente? Um abraço para você em Santa Quitéria, Santana do Maiuaçu, uma ótima noite. Olha, no Rio de Janeiro, deixa eu mandar um abraço lá pro nosso amigo ouvinte, o Cosme, mandou uma mensagem pra gente, agora pouco mais cedo a Maria lá do Rio também mandou uma mensagem, tá ouvindo o nosso programa, não é, Cosme? Boa noite, meu querido, fala com a gente.
1: Giovana Morim, boa noite, meu amigo, boa noite, tudo bom pra você aí? Tô aqui no Rio de Janeiro curtindo as suas músicas maravilhosas aí, nesse friozinho com a fogueira aqui. Eu sou o esposo da Maria, a Maria de Vila Nova, acabou de falar com você agora há pouco, né? Se puder, por favor, botar a música aí pra mim de Paulo e Paulinho, Malu, eu te agradeço, tá bom, amigo? Uma noite abençoada aí, fica com Deus aí, tá? Se puder, manda essa música também pro meu cunhado Osaí, aí de Vila Nova, tá bom? Fica com Deus aí, uma noite abençoada pra você aí.
0: Amém, meu querido, amém. Uma noite abençoada pra todos nós, tá bom, meu irmão? Um abraço pro Osaí lá em Vila Nova, né? Osaí não perde programa não, rapaz. O Osaí, nosso ouvinte aí já de muitos e muitos anos, né? Com certeza tá ligado com a gente lá e daqui a pouquinho vai mandar uma mensagem pra gente aqui. Você quer ver? Bom, 9h34, a hora certa por aqui, né? Se não mandar, hein? Eita! Tá aí agora chegando de Paulo e Paulino no programa. Música bonita, hein? Ao vivo, Malu, só modão no programa, meu querido.

Legal demais, hein? De Paulo e Paulino, aqui no programa Ritmos da Noite. Malu! Minha gente, 9 horas e 38 minutos, né? Feliz demais a conta, hein, pessoal?

Interagindo não só aqui de Manhuaçu, de toda a região, mas também de longe, né? Agora há pouco atendi participações do Rio de Janeiro, né? De São Bernardo do Campo, de Belo Horizonte, de São Paulo, né? Santa Gertrudes, enfim, legal demais, né? A gente fica muito, muito feliz com isso, né? Legal demais, mostrando a audiência, né? Da Manhuaçu FM, do nosso programa do Ritmos da Noite. Bom demais ter você ligado, ligada com a gente, interagindo você de perto.

Estou ligado no nosso programa, José Prudente Jordão. Bacana, meu querido. É isso mesmo, né? O nosso programa tá aí, ó, arrebentando com a música boa, né, José? Um abraço pra você, meu querido. Fico com Deus, uma ótima noite. Obrigado por ouvir a Manhã Sul. Obrigado por ouvir o nosso programa, meu querido.

0: Ô, música bonita, hein? João Paulo e Daniel no programa Poeira da Estrada. 9:41 agora, lá em Cândido Salles, na Bahia. Quem tá com a gente ouvindo o programa também é o nosso amigo ouvinte, o Luciano. Não é, Luciano? Mandou aqui um áudiozinho desejando uma boa noite pra gente. Fala aí, Luciano.
1: Então, boa noite pra você também. Fique com Deus.
0: Tá bom, Luciano. Com Deus também, meu amigo. Um abraço pra você em Cândido Salles, na Bahia, né? Sempre ligado com a gente, né? Através da internet, conectado, ouvindo o nosso programa. Valeu, Luciano, né? De apelido Alicate, né? Ele mesmo. Hoje até que não falou, não, né? Tá bom, Luciano. Um abraço, meu querido. Boa noite. Vamos lá, né? Deixa eu abraçar também aqui o Bruno, né? O Bruno Nery. Está ligado com a gente, né? Curtindo o nosso programa em Reduto. E tá mandando um abraço pro Fabiano, em Goiás, né, ouvindo o nosso programa também. Fabiano Neto, né? Fabiano tá meio sumido, né? Um tempo que não manda mensagem pra gente. Eita, cadê o Fabiano, hein? Um abraço pro Fabiano lá em Goiás. Duduca e Dalvan. A Pequitita. Que saudade.
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0: Essa Pequetita aí na música cantando é um charme, né? Nossa, que saudade, hein? Dudu e Dalvan, a Pequetita. Minha gente, 9h46 agora. A Maria Fialho tá ligada com a gente em Santo Amaro, não é, Maria? Boa noite.
1: Boa noite, Giovana. Aqui é a Maria Fialho de Santo Amaro. Tô pedindo você a música do Amado Batista pro Zé Márcio meu, que tá fazendo aniversário hoje, e pra minha cunhada Maria. Você manda uma música bem bonita do Amado Batista.
0: Opa, um abraço pro Zé Márcio, né? Completando mais um ano de vida hoje. Parabéns, Zé Márcio. Felicidades, meu querido. Muitos anos de vida, tá certo? Abração pra você e também pra esposa Maria, não é isso? Um abraço, tá bom, Maria. Obrigado pelo carinho, pela audiência. É que nós já tocamos o Amado Batista hoje no programa, tá bom, Maria? A gente vai tocar pra você uma música boa também, ó. Tá aí, ó.
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0: Nando Moreno com Rio Negro Solimões.
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0: Nando Moreno com Rio Negro e Solimões, aqui na Manhã Uaçu FM. Essa aí é a melô do Chapeludo. Pois é, né? Eita, 9h50. Deixa eu abraçar o João Batista, de Alto Jequitibá. Tá ligado com a gente também por lá, né? Ouvindo a mais querida, não é, João? Boa noite.
1: Boa noite, mano. Manda uma música boa, manda uma louca minha aqui, né? Eu acho da São Agostinho, Alto Jequitibá, São Agostinho. Aqui tá vendo o programa, senhor, da noite, né? Programa da FM, irmãos. Nossa,
0: Tá ótimo, João. Um abraço pra você em Alto Jequitibá. Obrigado aí pela sintonia, pela participação. Tá bom, João Batista? Um abraço também. Deixa eu mandar um abraço aqui super especial pra nossa amiga Maria, no córrego Manhuaçuzinho. Tá ligado com a gente, né? Giovanni, boa noite. Bênçãos de Deus na sua vida, Giovanni, sua família. Um forte abraço a todos os ouvintes também. Que Deus continue abençoando grandemente, sempre ligadinha nesse programa maravilhoso. Que legal, Maria. Obrigado, minha querida. Ótima noite. Deus abençoe também. Obrigado pelas palavras carinhosas pra gente. Uma boa noite, um bom descanso. Valeu, minha querida. Obrigado mesmo pelo carinho. Chegando no programa, Padre Marcelo Rossi com Bruno Marrone. Nossa Senhora do Brasil!

0: Oi, Padre Marcelo Rossi. É um prazer muito grande para nós estarmos fazendo essa oração junto com o senhor. Um abraço do Bruno
1: e o outro do Marrone para o senhor e para todos os fiéis que estão cantando aqui com a gente.
2: Deus abençoe, Bruno.

Padre Marcelo Rossi com Bruno Marrone, Nossa Senhora do Brasil, 9h55 agora, minha gente. Hora certa. Deixa eu abraçar aqui o Vanderlei, né? O Lele, cantor de São José do Mantimento, tá ligado com a gente, curtindo o nosso programa. Pedi pra ouvir o Roberto, tá joia, Lele? Um abraço pra você, queridão. Boa noite. Roberto canta pra gente, do fundo do meu coração.

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5: Agora são 10 horas mais 2 minutos, 10:02. Ótima noite para você que segue com a gente, sintonizado, sintonizada, conectado, conectada aqui na mais querida Manhuaçu FM 106,9. A partir de agora, a segunda parte do nosso programa, nossa viagem no tempo, o melhor do passado de volta para você. Eu quero começar atendendo aqui a participação do nosso amigo ouvinte Odécio, aqui de Manhuaçu. Oi, Odécio, boa noite.
6: Boa noite, Giovana Amorim, Odécio. Aqui depois você roda para nós, hein? É isso aí, roda aquela do Julio Iglesias, o melhor da sua vida. Fala comigo, Giovana Amorim. Tá frio aí? Ah, aqui tá.
5: Tá bom, Odécio. Tá um pouquinho, meu querido. Tá um pouquinho frio, não tá muito não, hein? Tá bom. Um abraço, Odécio. Boa noite, bom descanso. Obrigado pela participação, pela sintonia. Julio Iglesias, recorda pra gente o melhor de tua vida. Ô, saudade.

0: Muito linda essa música, hein, minha gente? Cristina Perry com Steve Casey. Essa aí faz parte da trilha sonora da saga Crepúsculo. Claro que você sabe quem é, né? Qual é a música, não é? Muito bom recordarmos aqui na mais querida, na mais ouvida, Mãe Moço FM, 10 e 12.
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0: Com 10 e 12, um abraço para Maria da Glória, no Rio de Janeiro, curtindo o nosso programa, recordando com a gente, voltando no tempo. Tá bom, Maria? Um abração aí. Giovanni, boa noite. Saudade dessas músicas. Pois é, minha querida, por isso que eu digo sempre, por aqui, você tá na mais ouvida, tá na mais querida, Mãe Moço FM, curtindo música boa a todo momento. Kenny Rogers, Bee Gees, You and I.

Agora 10h24, o programa Ritmos da Noite vai seguindo, recordando aqui na Manhuaçu, Celine Dion, Immortality.

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1: Agora são 10h32, nossa viagem no tempo vai seguindo por aqui, recordando o melhor do passado. E claro que abraçando a você que está ligado, ligada com a gente, os nossos amigos, o José Geraldo Damasceno, a esposa Adriana, córrego da Raiz, ligados com a gente, ouvindo o nosso programa. Um abraço para vocês, boa noite, obrigado pela audiência. Saudade com a Bon Tyler, Total Eclipse of the Heart. Boa noite.

Roupa Nova, Ama em Silêncio. 10h40, porque é hora certa, minutos finais do nosso programa. E a gente segue recordando, voltando no tempo. Toquinho, Sandy Júnior. Era uma vez. Boa noite.

0: Aí a Sandra de Sá, retratos e canções nos minutos finais do nosso programa, 10h50. A gente recorda Simone outra vez. E depois a gente fecha o programa com Tim Maia.
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Tim Maia, bons momentos, fechando o nosso programa dessa quinta-feira, 9 de julho de 2026. Vamos ficando por aqui agradecendo a você pelo carinho, pela audiência e, claro, agradecendo a Deus por mais essa oportunidade, por mais esse dia, mais esse programa. Deus permitindo, amanhã, sexta-feira, estaremos de volta por aqui a partir das 20 horas, 8 da noite, para mais um encontro aqui pela 106,9, mais um Ritmos da Noite para você. Na sequência da programação Rede Aparecida de Rádio, programa com a Mãe Aparecida. Forte abraço, uma ótima noite, fiquem todos com Deus. Acabou o programa, até amanhã. Tchau, gente. Música.

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3: 11 horas, horário de Brasília. Boa noite.
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4: Nós dizemos que cremos em Deus, mas dizer e crer de fato nem sempre é tão simples. Vivemos num tempo tão conturbado: pandemia, dificuldades financeiras, isolamento, corrupção, terrorismo, desastres naturais, quase todo mundo estressado. Meu Deus, vamos parar por aqui, senão a gente desanima. Mas o fato é que a vida nem sempre é fácil. Se olharmos para tudo isso sem fé, não só será difícil, será insuportável. Já nos ensina Jesus: a vitória que vence o mundo é a nossa fé. E esta é uma bela verdade. Podemos viver as piores dificuldades, mas quando temos uma fé sincera e forte, nada nos abala. Não é enfeitar a realidade dura que está por aí, é vê-la por outro ângulo, o da esperança, o da confiança em Deus, o da certeza de que tudo concorre para o bem daqueles que amam a Deus e de que Ele está no meio de nós.

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1: Dan, patriarca de Israel. Sobre Dan, ele diz: Dan é um filho de Leão. Dan era filho de Jacó e Bala, empregada de Raquel. Quando ele nasceu, Raquel disse: Deus me fez justiça. Por isso, o menino foi chamado de Dan, ou Dan, que significa fazer justiça. Aludindo ao significado do nome e à região onde Dan morava, Jacó dizia na sua bênção para a tribo de Dan: Dan julga seu povo e também as outras tribos de Israel. Dan é uma serpente no caminho, uma víbora no atalho. Morde o cavalo nos calcanhares e o cavaleiro cai para trás. Em tua salvação, eu espero, Javé. É que a tribo de Dan ocupava a região entre a Fenícia e as fontes do Jordão, região pantanosa, cheia de cobras e répteis. Por isso, Jacó diz que Dan virou uma serpente no caminho, víbora no atalho. Morde o cavalo nos calcanhares e o cavaleiro cai para trás. É que Dan saqueava as caras que faziam comércio entre as cidades do litoral e Damasco. O território original da tribo de Dan era o litoral dos filisteus, na planície de Saron, a beira-mar. Por isso, diz o cântico de Débora, Dan continua com seus barcos. Mas a tribo de Dan não conseguiu manter-se ali e migrou para as nascentes do Jordão, onde conquistou a cidade de Laís e se estabeleceu definitivamente. De forma, Dan marcou a fronteira norte de Israel. Por isso, se dizia que o tamanho total do país era de Dan até Bersabeia. Dan no extremo norte e Bersabeia no extremo sul.
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3: 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O cartão do devoto é o cartão de quem pertence. 11 horas 10 minutos, horário de Brasília. Vamos juntos acompanhar Igreja em Comunhão.
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4: Olá, para você que acompanha o programa Com a Mãe Aparecida, está começando mais um quadro Igreja em Comunhão. A Diocese de Cachoeiro de Itapemirim, no Espírito Santo, iniciou uma nova etapa de preparação para a edição de número 16 do Intereclesial das Comunidades Eclesiais de Base do Brasil, a SEBES. O 16º Eclesial da SEBES vai acontecer entre os dias 20 e 24 de julho de 2027, em Cachoeiro do Itapirim, no Espírito Santo. E quem conversa conosco sobre essa nova etapa de preparação é a leiga Cirlei Camilete, ela que é uma das coordenadoras do 16º Intereclesial. Cirlei, primeiramente, seja muito bem-vinda, muito obrigada por conversar conosco.
5: Nós é que agradecemos a oportunidade de divulgar esse nosso encontro que está sendo preparo com muito carinho.
4: Cirlei, começa perguntando, né, para que todos possam entender o que são as comunidades eclesiais de base, como elas nasceram e também como elas ajudam nessa missão da igreja aqui no Brasil.
5: As nossas SEBs, as nossas comunidades eclesiais de base, principalmente na nossa realidade capixaba de igreja, nós estamos dentro do documento de Aparecida, quando se fala rede de comunidades.

0: Nós aqui não nos relacionamos enquanto matriz, mas somos várias igrejas pequenas que atendem as nossas periferias, o nosso centro, onde nós nos reunimos semanalmente com a celebração da palavra de Deus e a distribuição da Sagrada Comunhão, bem como temos toda a estrutura que uma igreja pede, como catequese, pastorais sociais, movimentos. Nossas comunidades, elas englobam tudo. É uma forma de viver a fé lá no recanto e no aconchego de uma comunidade pequena.
1: Sirlei, e agora um ano para o intereclesial da SEBS praticamente, né? O que vem sendo preparado, um ícone também recentemente foi lançado. Conte pra gente qual é essa expectativa, como deve ser então essa preparação para o intereclesial que acontece em Cachoeiro do Itapemirim em julho do ano que vem.
0: Olha só, nosso coração está na mão, né? Contagem regressiva. Inclusive, agora, no dia 20, vamos ter uma live ao vivo para iniciar a contagem regressiva. Estamos a todo vapor. Desde 2023, como nossa diocese foi eleita para sediar o 16º Intereclesial da SEBS, nós já começamos a estruturar as equipes. Como nós assumimos a nível de regional, nós aqui somos quatro dioceses. As quatro dioceses estão envolvidas. Então, para que esse encontro aconteça, todas as dioceses promoveram os encontros diocesanos nesse primeiro semestre. Agora, no segundo semestre, nós vamos ter o nosso encontro a nível de regional, do dia 28 ao dia 1º, 28 de agosto ao dia 1º de setembro. Fora isso, já estamos mobilizando uma equipe de aproximadamente 500 pessoas para que possamos dar conta da empreitada. Equipe de alimentação, infraestrutura, comunicação, secretaria, acolhida. Nossas famílias estão sendo preparadas para acolher todos os delegados e delegadas que virão de todos os remansos do nosso país e que também da América Latina. É um encontro que está movimentando a nossa cidade, está movimentando a nossa diocese, está movimentando o nosso estado. Estamos muito felizes. Você me falou do ícone, né? O ícone foi criado levando em conta a nossa realidade eclesial. O ícone, né, ele tem uma imagem que nós lançamos na festa do padroeiro aqui da nossa diocese. Tem uma imagem do mapa do nosso estado. Temos ali algumas características próprias do nosso estado: uma mão que segura a representação do Espírito Santo e das nossas quatro igrejas domésticas.
1: Silene, importante a gente destacar que a SEBS também tem essa dimensão missionária da igreja, que está nessas comunidades mais afastadas, né, comunidades que muitas vezes não têm, né, a oportunidade de estarem ali semanalmente, né, nas missas. Como a comunidade eclesial de base funciona como essa grande missionária também?
0: Olha só, vamos falar um pouquinho da realidade da Diocese de Cachoeiro. Nós aqui somos 44 paróquias, nós somos 1.014 comunidades eclesiais de base. Temos na nossa diocese 84 padres entre diocesanos e religiosos. Aí você já começa a entender a nossa dinâmica. O padre passa, às vezes, de mês a mês ou de 2 em 2 meses na comunidade. Quem celebra, quem movimenta a igreja, levando a palavra de Deus e atendendo às necessidades da comunidade, é o leigo, através das celebrações naquelas comunidades mais distantes. Ou seja, a nossa igreja é a igreja viva. A SEBS é uma igreja viva, não só na nossa diocese, mas Brasil afora. Temos realidades bem distantes, né? Onde as pessoas não têm acesso ao padre toda semana. Às vezes o padre passa uma vez por ano em algumas realidades. E quem está ali é o leigo, levando a palavra de Deus e cumprindo esse mandato, né? Igual você disse, da missão. Nossa SEBS, ela é missionária, ela é profética, porque nosso objetivo é cuidar do nosso irmão que está próximo, é poder trazer para a nossa realidade eclesial, juntar a fé e a vida. Ou seja, nós vivemos aquilo que pregamos. Então, assim, a SEBS é uma paixão muito grande para nós, que temos amor pela Igreja de Jesus Cristo. Nosso segmento está em Jesus Cristo de Nazaré, que olhava por todos os excluídos e excluídas, por todos aqueles que não têm onde falar. Então, assim, eu não sei se eu consegui me fazer entender, mas a realidade das nossas comunidades é essa: é levar a palavra,

0: né, e ajudar os nossos presbíteros a anunciar, uma vez que eles não dão conta de estar em todas as nossas comunidades, em todas as nossas igrejas, semanalmente, ou quiçá até mensalmente.
1: Sileí, também a gente vive um processo novo na igreja, não novo, né? Mas voltamos também a como a igreja ela era no seu nascimento, que é a igreja sinodal, no qual, né, recentemente tivemos aí a aprovação das novas diretrizes que nos falam dessa dimensão sinodal na igreja, o sínodo para a sinodalidade. Podemos dizer que as SEBs, as comunidades eclesiais de base, é esse protagonismo leigo, é justamente essa igreja sinodal é que nos pede, que nos pedia o saudoso Papa Francisco e continua nos pedindo agora o Papa Leão.
0: Com toda certeza, não tem outro jeito de ser sinodal se não for pelas nossas SEBs. As nossas SEBs, ela realmente, atendendo esse mandato do nosso Papa Francisco e até de Jesus Cristo, né, é trazer a realidade do nosso povo para a igreja e levar a realidade da igreja para o nosso povo, com esse protagonismo leigo. Nas nossas SEBs, para você ter uma ideia, quem toma as decisões é um conselho de pastoral comunitário, ou seja, de acordo com cada realidade de cada comunidade, seja ela pequena, seja ela grande, é o conselho, ou seja, esse protagonismo nos lugares de decisão da vida eclesial é que faz toda a diferença na nossa igreja. Então, assim, falando para você bem diretamente, o jeito de ser igreja, chamado comunidades eclesiais de base, é viver o sínodo na sua íntegra, é fazer com que todos possam ter comunhão e participação na vida da igreja.
1: O tema principal escolhido é Caminhando com as Juventudes na Alegria do Evangelho, a serviço do Reino, com um lema iluminado, né, pelo lema bíblico: Levanta-te e resplandece, pois chegou a sua luz. Gostaria que você falasse um pouquinho para a gente desse tema e lema escolhidos, né, principalmente citando aqui diretamente as juventudes, essa juventude que é chamada também a essa missão.
0: Olha só, o tema ele foi escolhido por toda a ampliada nacional. Foi um trabalho feito numa das reuniões onde nós nos reunimos com todos os membros, os articuladores e assessores das comunidades eclesiais de base do Brasil inteiro. E nós ali, entre vários temas muito atuais, o que ficou mais ardendo em nosso coração foi a juventude. E aí a gente coloca SEBs caminhando com a juventude na alegria do Evangelho a serviço do Reino. É a urgência de ter o jovem na igreja e fazer com que o jovem seja protagonista da sua história. Ou seja, nós não estamos fazendo um encontro para o jovem, nós estamos fazendo um encontro com os jovens. Inclusive, o texto base que vai nos nortear para esse encontro, ele foi construído por uma grande massa de juventude, através de vários seminários que ocorreram no rede de um ano, construindo justamente por esses jovens todo uma tal. Quando a gente fala caminhando com as juventudes, é porque não tem outro caminho. A juventude é o presente da nossa igreja. A juventude é o hoje da nossa igreja. Nós não podemos mais olhar para trás, para um retrovisor. Nós temos que olhar para o hoje, para que amanhã essa igreja continue viva, continue sendo profética, sendo missionária, para que as pessoas olhem com mais carinho para o outro e para a outra. E, claro, SEBs caminhando com a juventude na alegria do Evangelho, sempre com a nossa alegria própria do povo brasileiro, própria das nossas comunidades eclesiais de base. É a serviço do Reino. Afinal de contas, o nosso Reino é Jesus Cristo. Então, nós temos que estar a serviço desse Reino, a serviço desse Mestre.
1: Sirlei, mais uma vez, muito obrigada por conversar conosco. Um grande abraço para você e peço que você faça o convite para que todos acompanhem essa caminhada das SEBs até o 16º eclesial, intereclesial, que vai acontecer então no ano que vem.
0: Eu agradeço em meu nome, em nome de todos os leigos e leigas do nosso Regional Leste 3, agradeço em nome de Dom Luiz Fernando Lisboa, o nosso bispo diocesano que está nos conduzindo nesse caminho. Agradeço em nome do Padre Oswin Pancini, que coordena esse encontro junto comigo. E convido a todos e todas para que rezem conosco, por este encontro, participem nas suas dioceses,

0: participe nos seus regionais, para que esse encontro seja frutífero, para que os frutos que ali surjam possa ser frutos para o Brasil inteiro, para todas as nossas comunidades. Você que virá participar do 16º como delegado ou delegada, e você que não virá, mas que estará em comunhão conosco, rezando, acompanhando pelas redes sociais, acompanhando pela rede Aparecida, você é muito bem-vindo na Diocese Juíro. Se você quiser ter uma experiência missionária diferente, venha nos conhecer, venha conhecer a nossa realidade. Tenho certeza que você vai se apaixonar por um jeito próprio de ser igreja.
1: Nós conversamos com Sirlei Camilletti, ela que é uma das coordenadoras do 16º Intereclesial da SEBES. Rafael Oliveira para a Rede Aparecida de Rádio Signis Brasil.
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10: 11:30, horário de Brasília, boa noite.
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0: Deus é maior, Flavinho, com a Manhã Aparecida, Aparecida de Rádio. Deixa eu mandar um grande abraço pro meu amigo Rafael Cunha, lá de Itabaiana, no Sergipe. Um abraço pra você, meu querido. Pedindo orações pra Dona Neuza e pra Aline, que se encontram hospitalizadas, né, no hospital de Itabaiana. Vamos rezar por elas, viu, meu amigo? Um abraço pra Verinha também. Deus abençoe. Vamos juntos acompanhar ao encontro de Maria.
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2: A paz esteja com você. Mais uma vez estamos aqui, sendo esse encontro com Maria, procurando cada vez mais nos aprofundar no caminho de Jesus, seguindo Maria, nossa mãe. Em Maria, Deus realizou sua maior obra, sem palavras humanas, nem razões externas ou argumentos. Como diz o Evangelho de São Mateus, Jacó gerou José, o esposo de Maria, e dela nasceu Jesus, chamado o Cristo. Foi um nascimento diferente. Antes de morar com seu esposo, Maria ficou grávida. Aconteceu nela o mistério do Espírito Santo, que numa palavra, através da presença do anjo, na proximidade, superou todas as expectativas humanas. Entretanto, Maria manteve seu silêncio. De nada serviram as palavras. Nenhum argumento poderia justificá-la. Além disso, como falar daquilo que fazia parte do mistério de Deus? Logicamente,

0: Maria orou calada. E José, seu esposo, sendo justo e não querendo difamá-la, resolveu rejeitá-la secretamente, como diz o próprio Evangelho de Mateus. José não se sentiu, digamos, capaz de conviver com esse mistério tão grande. Outro exemplo de humildade. Eu quero que Deus realize a vontade dele e eu acho que eu não estou em condições de colaborar com isso. Se ele escolheu Maria e ela já está grávida, isso tem um significado que ultrapassa a nossa compreensão. Que nós tenhamos também com São José um exemplo maravilhoso. Ele com Maria e Jesus e são expressão da Trindade. E nós devemos, assim, aprender com eles, através da expressão humana, o sagrado divino que Deus realiza. É verdade que para nós há momentos na vida em que as respostas não existem e nem podemos dar. Nós podemos, assim, enfrentar situações difíceis. E aí está exatamente a nossa atitude. Sermos pessoas retas, sem medo, abandonar-nos a Deus como Maria, no silêncio, e deixar que tudo se encaminhe segundo a vontade de Deus. É desse modo que nós vamos cumprindo o mistério da salvação, aprendendo com Maria, no silêncio, a falar com a própria vida, fazendo a vontade de Deus.
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0: Alô, meu Deus, Claudinho, com a mãe Aparecida, Rede Aparecida de Rádio. Vou mandar boa noite pra minha amiga Maria Regina, lá de Guaratinguetá. Oi, Maria Regina, Deus abençoe você, sua família. Ela que rezou o Santo Terço conosco, tá gostando das nossas músicas, do nosso programa. Um beijo no seu coração, Maria Regina. Vem aí, os 5 minutos de Jesus.
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2: Jesus é o indefinível, porque abrange e compreende todas as realidades humanas e divinas. Assim, preferiu não responder com palavras, mas com atos, e depois de curar enfermo, dar vista aos cegos e expulsar os espíritos malignos dos possessos. Diz aos enviados de João: ide e contai a João o que vistes e ouvistes. Jesus se define por seu atuar. Sua resposta são as obras. O testemunho das obras será uma característica do autêntico discípulo de Jesus. Quando lhe perguntarem quem é, deverá responder como seu mestre: vede o que faço, como vivo, de que maneira atuo. E assim podereis deduzir se minha missão é a de Jesus ou não.
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quantos séculos a humanidade tem buscado explicar algumas coisas na busca de ter nas mãos tudo, todo poder, todo domínio, de poder realmente trazer nas mãos o domínio, inclusive, da própria vida. E o quanto que é difícil pra gente que tenta controlar tudo, entender que o controle não está nas nossas mãos, mas está nas mãos de Deus, do único Deus. É Ele quem sabe o começo, o fim, é Ele que sabe como as coisas vão se dar. E por mais que nós tenhamos conseguido atingir muito conhecimento, sempre vai ter aquele lugar, aquele ponto na nossa vida que a gente vai ter que entregar os pontos e falar: Senhor, aqui eu sei que não tem explicação, aqui eu sei que é o meu limite. Isso não é ruim, não. Isso é filiação, isso é confiança, isso é abandono, isso é conhecimento de Deus. Você que está escutando essa canção, eu te convido a fazer essa experiência profunda de não tentar explicar, muito menos, as coisas de Deus. Não procurar também explicações diante das coisas que Deus tem realizado na sua vida ou ao redor de você. Mas simplesmente dizer: Senhor, eu confio. Porque antes de tudo, no começo e no fim, Ele já era, e no fim, é Ele quem sabe de todas as coisas. Como filha, eu confio e te convido.

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1: Deixa eu mandar um grande abraço aqui pro meu amigo Sérgio Varela. Mandando um abraço diretamente lá de Portugal, lá de Fátima. Um abraço pra você, meu querido. Deus abençoe, viu? Obrigado pelo carinho, pela companhia. Um abraço pra todos os portugueses.

E os amigos, Anjo de Resgate, com a Mãe Aparecida, Rede Aparecida de Rádio. A primeira parte do programa com a Mãe Aparecida vai ficando por aqui, logo depois do intervalo. Vamos para a segunda parte, eu fico com você até as 4 horas da manhã. Às 4 horas, o Santo Terço. Quem nos conduz nessa oração é o Padre Vanderlei Souza, missionário redentorista. Uma excelente noite, uma ótima madrugada a você.

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3: Com a Mãe Aparecida, aqui pela Rede Aparecida de Rádio. E a gente continua junto até às 4 horas da manhã com o nosso Santo Terço. Quem vai nos conduzir nessa oração é o Padre Vanderlei Souza, missionário redentorista. Mas até lá, temos um encontro marcado aqui na Rede Aparecida de Rádio. Muito obrigado, você que está conosco desde as 8 horas da manhã. A gente segue junto, aqui, juntinho, lado a lado com aquela que é mãe de todos nós, Nossa Senhora Aparecida. Uma excelente madrugada a você que sintoniza, você que nos ouve através do nosso aplicativo Aparecida e a você que está conosco através das rádios parceiras, rádios que integram a Rede Aparecida de Rádio. Rádio Claretianas FM na cidade de Batatais, São Paulo. Rádio Vida Nova FM em Guanhães, Minas Gerais. Rádio Coração FM na cidade de Dourados, no Mato Grosso do Sul. Entre outras, muitas e muitas outras rádios que integram a Rede Aparecida de Rádio e faz com que a gente chegue até você. Muito obrigado pelo carinho e pela companhia. Com a Mãe Aparecida, é o programa de edição número 8209. Eu sou Zé Antônio, continuo com você nesta madrugada. Trabalho com a produção de Marcos Thiago, a coordenação da Paula Castro e a direção do Padre Vanderlei Souza, missionário redentorista. Meu convidado especial é você que está em casa, rezando, agradecendo, colocando suas intenções aos pés da Mãe Aparecida. Hoje, madrugada de sexta, dia 10 de julho de 2026. A Santa Igreja celebra Santa Verônica Giuliani e Santo Olavo. E é por eles que vamos rezar e pedir pela intercessão.
2: O anjo do Senhor anunciou a Maria, e ela concebeu do Espírito Santo. Ave Maria, cheia de graça, o Senhor é convosco. Bendita sois vós entre as mulheres, e bendito é o fruto do vosso ventre, Jesus. Santa Maria, Mãe de Deus, rogai por nós, pecadores, agora e na hora da nossa morte. Amém. Rogai por nós, Santa Mãe de Deus, para que sejamos dignos das promessas de Cristo. Oremos, infundi, Senhor, vos rogamos a vossa graça em nossos corações, para que nós que conhecemos pela anunciação do anjo a encarnação de Jesus Cristo, vosso Filho, cheguemos sua paixão e morte de cruz, a glória da ressurreição, pelo mesmo Cristo nosso Senhor. Amém.
5: Olá, meu querido irmão, querida irmã, estamos no tempo comum na liturgia da igreja, um momento especial que vai da Páscoa até a fé de Cristo Rei. Um tempo longo na liturgia, a qual somos convidados a incorporar em nosso dia a dia a palavra de Jesus, a mensagem da comunidade de fé e a experiência daqueles que vieram antes de nós. Então a liturgia nos oferecer a oportunidade de fazer uma grande reflexão, um grande retiro na nossa vida, trazendo para o hoje a riqueza que a palavra nos traz. E para a nossa meditação de hoje, nós temos um trecho da Carta aos Coríntios, uma reflexão de São Clemente primeiro

0: Copa do Sul. Ele nos fala da felicidade, do cumprimento dos preceitos do Senhor, principalmente na questão da comunidade, na comunidade, na vivência em comum e na caridade. Diz o santo: vede, diletos, quão grande e admirável é a caridade. A sua perfeição ultrapassa as palavras. Quem é capaz de possuí-la a não ser aquele que Deus quiser tornar digno? Oremos, portanto, e peçamos-lhe misericórdia para sermos encontrados na caridade, sem culpa nem qualquer inclinação meramente humana. Todas as gerações desde Adão até hoje já passaram. Aqueles, porém, que pela graça de Deus foram consumados na caridade, alcançam o lugar dos santos e serão manifestados na parusia do reino de Cristo. Está escrito: entrai nos quartos por um momento até que passe minha cólera acesa e lembrar-me-ei dos dias bons e vos erguerei de vossos sepulcros. Quem vive no temor de Deus e na caridade prefere o próprio sofrimento ao do próximo. Prefere suportar injúrias e desacreditar a harmonia que bela e justamente nos vem da tradição. É de fato melhor confessar o seu pecado do que endurecer o coração. Quem entre vós é o generoso, quem o misericordioso, quem o cheio de caridade? Que esse diga: se por minha causa surgir esta sedição, essa discórdia e divisão, então eu me retiro. Vou para onde quiserdes e farei o que o povo decidir, contanto que o rebanho de Cristo tenha a paz com os presbíteros estabelecidos. Quem assim agir, alcançará grande glória em Cristo e será recebido em todo lugar. Do Senhor é a terra e tudo o que contém. Assim fazem e farão aqueles que vivem a vida divina, da qual nunca se tem de arrepender. Hoje nós celebramos também, meu querido irmão, querida irmã, a memória de Santa Felicidade, dos 7 filhos mártires dessa mãe. Nos tempos do imperador Antonino, foi presa e encarcerada a nobre senhora Felicidade com seus 7 filhos cristianíssimos. Assim começam as atas do martírio de Felicidade dos seus 7 filhos, que alguns estudiosos acham que não podem ser autênticas, embora muito antigas. Esse documento, ele evidencia, portanto, a inspiração em outros clamorosos casos de martírio coletivo, por exemplo, no livro dos Macabeus, que fala o livro dos Macabeus capítulo 7, né? Também Santa Sinforosa, são vários os santos em que a história vai mostrar-nos esse grande momento da graça de Deus na vida daqueles que são sacrificados em prol da defesa da fé. Além de Santa Felicidade, 7 mártires, cujos nomes são lembrados no martiriológio romano, juntamente com a fórmula do martírio. Em Roma, festeja-se a paixão dos santos, 7 irmãos mártires, vai dando o nome de todos eles. O que que estas atas do martírio trazem? É esta reflexão profunda. Aqueles que são mortos por diversos suplícios, em função ou em defesa da fé, eles são vencedores em Cristo Jesus. Eles triunfam com a Mãe Igreja. Eles voam aos céus para receber os prêmios que o próprio Senhor havia prometido aos que fossem fiéis. Esses mártires, eles que por amor a Deus e a humanidade que deve ser redimida, desprezam as ameaças, as penas, os tormentos. Para eles nada disso tem valor ou tem sentido maior. Isso não lhes amedronta. Um mártir é aquele que abraça a causa da fé como igreja e com a igreja e vai até o fim. Por isso pedimos que esses santos mártires rezem a Deus por nós, por cada um de nós, pelas nossas necessidades, pelas nossas vidas, de maneira que nós possamos também encontrar sentido, força na palavra de Deus.
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Senhor Deus, Pai de infinita bondade, neste novo dia nos colocamos em Tua presença para agradecer pelo dom da vida e pelo amor que nunca nos abandona. Concede-nos um coração humilde, capaz de ouvir a Tua palavra, acolher a Tua vontade e colocá-la em prática com fidelidade. Que o Teu Espírito Santo fortaleça a nossa fé, renove nossa esperança e nos ensine a viver a caridade em cada gesto, especialmente com aqueles que mais necessitam de acolhida, perdão e compaixão. Jesus, bom pastor, guia nossos passos pelos caminhos da paz, livra-nos do egoísmo, da desunião e de tudo aquilo que nos afasta de Ti. Faz de nós discípulos missionários comprometidos com o Evangelho e testemunhas do Teu amor no mundo. Abençoa nossas famílias, os enfermos, os que sofrem, os que perderam a esperança e todos aqueles que hoje recorrem à Tua misericórdia. Amém.

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1: Com o coração em paz e a alma aberta, vamos juntos rezar o Salmo responsorial. É a nossa resposta amorosa à palavra de Deus que vamos ouvir. Reze comigo na presença de Jesus, sob o olhar da Mãe Aparecida.
2: Salmo 50. Minha boca anunciará vosso louvor.
3: Minha boca anunciará vosso louvor.
2: Tende piedade, ó meu Deus, misericórdia. Na imensidão de vosso amor, purificai-me. Lavai-me todo inteiro do pecado e apagai completamente minha culpa.
3: Minha boca anunciará vosso louvor.
2: Mas vós amais os corações que são sinceros. Na intimidade me ensinais sabedoria. Aspergi-me e serei puro do pecado, e mais branco do que a neve ficarei.
3: Minha boca anunciará vosso louvor.
2: Criai em mim um coração que seja puro. Dai-me um novo espírito decidido. Ó Senhor, não me afastai de vossa face, nem retireis de mim vosso Santo Espírito.
3: Minha boca anunciará vosso louvor.
2: Dai-me de novo a alegria de ser salvo. E confirmai-me o espírito generoso. Abri meus lábios, ó Senhor, para cantar. Minha boca anunciará vosso louvor.
3: Minha boca anunciará vosso louvor.

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1: Com a Mãe Aparecida, Rede Aparecida de Rádio, é tempo de rezar, de silenciar o coração e se deixar conduzir pela presença amorosa de Deus. Junto da Mãe Aparecida, acolhemos agora o Padre Edmilson Moraes para este momento de oração. Coloque suas intenções, confie e reze com a gente.
2: Foi muito bom rezar com você nesta semana. E hoje, sexta-feira, vamos lembrar que Jesus foi crucificado, morreu e ressuscitou por cada um de nós, por mim e por você. De maneira especial, lembro nesta oração os aniversariantes de hoje, o Bruno de Cruzeiro e a Bil de Piracicaba. Iniciemos esta oração.

invocando a Santíssima Trindade. Em nome do Pai, do Filho e do Espírito Santo. Amém. Senhor nosso Deus, nosso Pai, nós cremos em vós, nós esperamos em vós, nós vos amamos, nós vos agradecemos este dia e vos damos graças porque estamos com vida. Oferecemos este dia ao Senhor

todos os nossos trabalhos e divertimentos. Guardai-nos do pecado e fazei de nós instrumentos de vossa paz e do vosso amor. Ajudai-nos a observar vossos santos mandamentos. Amém. Sexta-feira, dia 10 de julho, o trecho do Evangelho de hoje é escrito por Mateus, capítulo 10, versículos de 16 a 23. Anúncio do Evangelho de Jesus Cristo segundo Mateus. Naquele tempo disse Jesus aos seus discípulos: eis que eu vos envio como ovelhas no meio de lobos. Sede, portanto, prudentes como as serpentes e simples como as pombas. Cuidado com os homens, porque eles vos entregarão aos tribunais e vos açoitarão nas suas sinagogas. Vós sereis levados diante de governadores e reis, por minha causa, para dar testemunho diante deles e das nações. Quando vos entregarem, não fiqueis preocupados de como falar ou de com o que dizer. Então, naquele momento, vos será indicado o que deveis dizer. Com efeito, não sereis vós que havereis de falar, mas sim o Espírito do vosso Pai é que falará através de vós. O irmão entregará à morte o próprio irmão. O pai entregará o filho. Os filhos se levantarão contra seus pais e os matarão. Vós sereis odiados por todos por causa do meu nome. Mas quem perseverar até o fim, esse será salvo. Quando vos perseguirem numa cidade, fugi para outra. Em verdade vos digo, vós não acabareis de percorrer as cidades de Israel antes que venha o Filho do Homem. Palavra da Salvação. Ao longo da história, muitas vezes os apocalípticos anunciaram o fim do mundo, provavelmente interpretando erroneamente o trecho do Evangelho que lemos agora. De fato, Jesus mostra alguns sinais de que o fim dos tempos se aproxima, mas isso não significa a destruição do mundo, e sim a sua glorificação, quando o Filho do Homem voltará glorioso. Sempre haverá perseguição aos que defendem os valores do Evangelho, porque eles incomodam o mundo e os interesses mesquinhos dos poderosos. Quando ouvirmos que um cristão foi perseguido ou martirizado, significa que o fim do mundo está próximo, mas que o Evangelho está atuando e o reino de Deus está sendo instaurado sob o pulso do Espírito Santo. A oração na intenção das pessoas que já faleceram é expressão da ligação e do amor que temos para com elas. A dor, a tristeza, a saudade são sentimentos humanos. Não tem problema tê-los. Mas o desespero não é um sentimento cristão. Acreditamos que Cristo venceu a morte, está vivo, e todos os nossos conhecidos, familiares, amigos estão com Ele. Através das nossas preces, gostaríamos de ajudá-los no momento da morte a se decidirem por Deus. É um sinal do nosso amor e da nossa solidariedade. Para o amor, a morte não é um limite. Vamos pedir a Deus por todas as pessoas que faleceram. Lembre agora de seus familiares, amigos, conhecidos que faleceram e estão junto de Deus. E rezemos. Nas vossas mãos, Pai de misericórdia, entregamos a alma de nossos amigos, familiares, conhecidos, firme esperança de que eles ressurgirão com Cristo no último dia, como todos os que no Cristo adormeceram. Escutai na vossa misericórdia as nossas preces, abri para eles as portas do paraíso, e a nós que ficamos, concedei que nos consolemos uns aos outros, com as palavras de fé, é o dia em que nos encontraremos todos no Cristo, e assim estaremos sempre convosco. Amém. Deus, na sua bondade, criou o ser humano e deu aos que creem em seu Filho ressuscitado a esperança da ressurreição. Vos dê também hoje toda a consolação e bênção. O Senhor esteja convosco, Ele está no meio de nós. Desça sobre

0: você, sobre a sua família, sobre as suas intenções e necessidades, a bênção do Deus Todo-Poderoso, Pai, Filho e Espírito Santo. Amém. Sagrado Coração de Jesus, fazei o meu coração semelhante ao vosso. O abraço de hoje vai para o pessoal de Campinas. Um abraço para o Luiz Fernando, para o Pedrinho, para o Giuseppe e um abraço para o Claudinei de Piracicaba. Sou o padre Edmilson Moraes, salesiano de Dom Bosco e moro em Campinas, no estado de São Paulo, no Colégio Liceu Salesiano Nossa Senhora Auxiliadora. Abraço e até mais.
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1: Estamos de volta com a Aparecida. A nossa fé é um caminho que começa com o encontro pessoal com Cristo e vai sendo fortalecido passo a passo. Agora, com a luz do Espírito Santo e o olhar da Mãe Aparecida, vamos refletir sobre o sacramento da iniciação cristã. Quem nos conduz nesta caminhada de fé é o Padre Rubens Gomes de Carvalho.
2: Queridos ouvintes, minha saudação de paz e de bênçãos a todos vocês. É o Padre Rubens e vocês, nessa grande, profunda e intensa reflexão sobre o sacramento de iniciação.

festa, depois de termos visto o batismo, a nossa missão de sacerdotes, profetas e reis como cristãos, termos visto também essa dimensão profunda de sermos missionários do mundo de hoje, nós estamos continuando a nossa reflexão dentro do sacramento da confirmação do crisma sobre essa realidade, então, dos dons do Espírito Santo, né? E hoje nós vamos ver que o Catecismo da Igreja Católica, no número 1831, nos ensina: os sete dons do Espírito Santo são sabedoria, entendimento, conselho, fortaleza, ciência, piedade e temor de Deus. Isso tudo nós já refletimos sobre cada um deles, né? Esses dons do Espírito Santo pertencem e levam a... Esses dons do Espírito Santo pertencem em plenitude... Vamos começar tudo de novo aqui, né? O Catecismo da Igreja Católica, no número 1831, ensina: os sete dons do Espírito Santo são sabedoria, entendimento, conselho, fortaleza, ciência, piedade e temor de Deus. Nós já refletimos sobre cada um deles, estão lembrados? Esses dons do Espírito Santo pertencem em plenitude a Cristo, filho de Davi. Vem de Cristo. O Cristo nos envolve nesses dons do Espírito Santo. Os dons do Espírito Santo completam e levam à perfeição as virtudes de quem os recebe. Tornam os fiéis dóceis na obediência pronta e às inspirações divinas. São Paulo propõe: que o vosso espírito de bondade me conduza, Senhor, pelos caminhos retos. Salmo 143. Todos aqueles que são conduzidos pelo Espírito de Deus são filhos de Deus. Se somos filhos, também somos herdeiros. Herdeiros de Deus, co-herdeiros de Cristo, nos fala São Paulo na carta aos Romanos, capítulo 8, versículos 14 e 17. No 1845, o Catecismo da Igreja Católica nos diz: os sete dons do Espírito Santo concedidos aos cristãos são sabedoria, entendimento, conselho, fortaleza, ciência, piedade e temor de Deus. Com essas forças e luzes do Espírito Santo que recebemos do batismo, na confirmação, o crisma e nos sacramentos, estão procurando nos levar a cultivar e estarmos atentos a eles em nós de maneira intensa, forte. Nós nos cultivaremos a fidelidade a Jesus Cristo e a determinação de sermos verdadeiramente seguidores, vivenciadores e testemunhas de Jesus, em ações concretas que edificam a sociedade e converte e transformam as pessoas e o mundo, sendo melhor e realizar assim o reino de Deus. Cristo conta com a gente. Essas dimensões todas que refletimos nos ajudam a sairmos de nós mesmos, do nosso comodismo cristão, e de só estarmos usufruindo da graça de Deus, das promessas de Jesus, de uma definição de cristianismo morto, sem gosto, sem entusiasmo e inoperante. Isso é, não podemos só usufruir da graça de Deus, é preciso nos envolver com a graça, deixar a graça de Deus agir em nós na força do Espírito Santo, e ele nos impulsiona para a missão no meio do mundo. Essas reflexões nos devem levar a tomar uma atitude mais coerente com a nossa missão de cristãos numa sociedade individualista, egoísta, personalista e relativista, de sair de um cristianismo onde grande parte dos batizados vivem de maneira pagã. Muitos se declaram não praticantes, e declarar não praticante significa não amar a sua fé, e procuramos, como nossas reflexões, viver e poder nessa situação, não só para vivermos um cristianismo de praticante, não só vivemos um cristianismo de prática,

0: praticante, mas além disso, serem cristãos, sobretudo atuantes. Ir pelo mundo, anunciar o evangelho, viver a fé, ajudar o irmão, porque Jesus nos convida, né? Sereis minhas testemunhas em todos os lugares da terra, que todos vendo as boas obras de vocês, glorifiquem o Pai que está no céu. Vocês estão no mundo, mas não são do mundo, não são mundano. Vocês estão no mundo, mas no mundo devem ser minhas testemunhas. Somos soldados de Cristo, somos o sal da terra, somos a luz do mundo. Estão dispostos a isso? Cristo conta conosco. Um abraço. Tchau.
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1: Com a mãe Aparecida, Rede Aparecida de Rádio, acolhemos agora com muito carinho a Gabi Pedroso com a nossa Crônica do Dia.
2: Espiritualidade autêntica. A mansidão e a misericórdia são os critérios de uma espiritualidade autêntica. Se à base destes critérios observarmos e julgarmos as formas atuais de devoção, reconheceremos rapidamente qual tipo de piedade brota do medo das sombras recalcadas e qual provém do Espírito de Cristo. Somente quando os homens se tiverem tornado mansos e passarem a tratar os seus semelhantes com misericórdia, então passarão a anunciar uma espiritualidade que seja o modo de ser de Cristo. Por mais piedosas que se mostrem todas as demais formas de espiritualidade, ainda provém do espírito do próprio medo e da repressão das paixões. É neste ponto que podemos aprender dos primeiros monges a desenvolver uma espiritualidade que corresponda ao Espírito de Cristo. Ansel Grum, O Céu Começa em Você. Editora Vozes.
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1: Agora, no aconchego da presença de Deus e da Mãe Aparecida, vivamos juntos este tempo de fé e esperança com o Padre Reginaldo Carreira.
2: Coragem. Se você vive um tempo complicado, não desanime. Vença pela fé. Se nestes tempos seus problemas têm lhe sufocado, calma. Deus é fiel e lhe sustentará. Até a ciência comprova que o doente que tem algum tipo de crença se recupera melhor que aquele que não crê. Não temas. É uma frase constante na palavra de Deus. Isso porque a fé supera o medo. Por diversas vezes, Jesus ajudou os discípulos a vencerem o medo e seguirem em frente. Numa delas, com o mar agitado, Jesus veio caminhando sobre as águas e disse de longe para os discípulos, que não conseguiam distinguir se era ele mesmo que estava chegando: Coragem, sou eu, não tenhais medo. Assim como naquele dia com os discípulos, nem sempre acreditamos rapidamente nas palavras de Jesus, mas hoje já sabemos. Mesmo na tempestade, ele está conosco. E ele, só ele, é capaz de acalmar as tempestades da vida e nos dar esperança na bonança que é certo, virá.

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1: Estamos de volta com a Mãe Aparecida. Maria é presença que acolhe, é colo que conforta, é intercessora que caminha conosco. Agora, no silêncio do coração, vivamos juntos no Momento com Maria. Quem nos conduz nessa reflexão de ternura e fé é Elô Silvério.
2: Refletindo o tema, o valor da família através de Maria, vamos juntos começar o Momento com Maria de hoje. O valor da família através de Maria pode ser compreendido como um exemplo de amor, entrega e fé. Maria, Mãe de Jesus, representa a dedicação silenciosa e o cuidado dentro da vida familiar. Sua atitude de aceitação ao plano de Deus mostra confiança e humildade. Ela viveu momentos de alegria e também de sofrimento ao lado de sua família. Mesmo diante das dificuldades, permaneceu firme, sendo apoio para Jesus e José. A família de Maria

simboliza união, respeito e obediência aos propósitos divinos. Seu papel mostra a importância da presença materna na formação dos valores. Maria inspira as famílias a viverem com amor, paciência e fé. Seu exemplo continua sendo referência de força e perseverança dentro

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2: Mamãe Aparecida, Rede Aparecida de Rádio, muito obrigado você que nos faz companhia. Agora chegou o momento da gente acolher com muito carinho o Prezinho com as canções que a fé escreveu.
3: Irmão, irmã, façamos catequese. Já falamos do monoteísmo hebreu de Javé. É um só. Depois falamos do monoteísmo cristão. Deus é Trindade, Pai, Filho e Espírito Santo. E agora falamos do monoteísmo islâmico. Diz que só existe um Deus e só Alá é esse Deus. Não o Javé e nem o Deus dos cristãos. Eles seguem Maomé, claro. Cada um tem o seu jeito de crer em Deus. Nós seguimos o monoteísmo cristão, que ensina que existe um só Deus, mas em três pessoas: Deus, Uno e Trino. Se você vai crer ou não é assunto seu. Eu creio, mas muita gente não crê. Então respeite os outros. Cantem comigo.

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5: Olá, meu querido irmão, querida irmã, você que nos acompanha nesse programa Com a Mãe Aparecida. Sou o Padre Vanderlei, missionário redentorista. Vamos colocar-nos na presença de Deus, rezar, pedir, agradecer e louvar. Rezemos pela intercessão de Santa Paulina, nesta semana em que celebramos a primeira Santa Brasileira. Ó Santa Paulina, que puseste toda a confiança no Pai e em Jesus, e que, inspirada por Maria, decidistes ajudar o povo sofrido, nós te confiamos a igreja que tanto amas, nossas vidas, nossas famílias, a vida consagrada e todo o povo de Deus. Vós que desde tua infância soubeste partilhar o pão com os mais pobres e necessitados, ensina-nos a partilhar com as pessoas o pão de nossa mesa, o pão da palavra, do perdão, do amor e da acolhida. Intercede por nós junto a Jesus, a fim de que tenhamos a coragem de lutar sempre na conquista de um mundo mais humano, justo e fraterno. Amém. Santa Paulina, rogai por nós.
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1: A paz esteja com você. Mais uma vez, com muita alegria nesse encontro com Maria, vamos prosseguindo nossa caminhada, lembrando que tudo na nossa vida concorre para o nosso bem, como diz a palavra de Deus. Assim como assassinaram Jesus, e Maria estava lá aos pés da cruz, numa entrega absoluta, o pranto agonizante a transpassava como uma espada que atinge a sua alma. Porém, Maria não perdeu a esperança. O próprio Cristo lhe confia uma missão, um filho diferente, o melhor, um conjunto de filhos novos, reunidos na pessoa daquele discípulo que o texto chama do discípulo amado. Maria voltou da cruz com a segurança de que Deus preparava-lhe uma nova missão, um novo nascimento. Dela, outra vez, surgiria a dor do parto, a dor da mãe que padece até nas entranhas, mas que depois se alegra com o nascimento do filho. O parto novo de Maria ao pé da cruz, mais duro, sofrido do que simplesmente um parto físico, revela para todos nós que a fé nos faz acalentar o coração. Entretanto, a missão do filho que morria na cruz continuava fecundando o coração de Maria. Ao invés de fazê-la desistir, desanimar-se, abater, a fortaleceu. E aí está uma coisa muito importante que temos que aprender. Fazer dos desafios da vida, dos sofrimentos, das dificuldades, uma oportunidade de fortalecer a nossa fé, de orar com mais profundidade, de procurar cada vez mais fortalecer a unidade entre nós, lembrando que somos todos filhos de Deus, mesmo que hajam filhos rebeldes, desobedientes, que

0: não aceitam e nem acreditam no amor de Deus e nem o aceitam como pai, mas Deus é pai de todos e portanto todos somos irmãos. Isso pode nos fazer ter um olhar tão fortalecido que nada nos faça desesperar, pelo contrário. Isso nos faz viver aquilo que Maria viveu ao pé da cruz, olhando seu filho naquela situação dramática, tão dolorosa. Ela sofrendo junto, mas não perdeu a esperança e aceitou o que Jesus deixou para ela como testamento e missão. Aí está o teu filho, representado no evangelista São João. Que a gente aprenda a ver o que Deus está nos dando em cada sofrimento e aprender com Maria a assumir a nossa missão, vivendo o chamado para sermos realmente verdadeiros discípulos de Jesus, irmãos entre nós, filhos de Deus Pai, e sermos conduzidos pelo Espírito Santo. Que Deus nos abençoe e nos fortaleça pela intercessão de Maria em meio aos grandes desafios da vida e que jamais percamos a esperança.
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2: Com a Mãe Aparecida, Rede Aparecida de Rádio, muito obrigado a você que nos faz companhia em todo o Brasil, você que nos acompanha pelo nosso aplicativo ou pelo portal a12.com/radioaparecida. Vamos acolher com muito carinho Eduardo José em Vida Santa.
3: Sacramentos. O Concílio Tridentino diz que os sacramentos são sinais de salvação, entregues à Igreja e instituídos por Jesus, constando de uma coisa, matéria, criada, e uma palavra, forma, pronunciada por encargo da Igreja, designando realidades espirituais e ao mesmo tempo em virtude da instituição por Cristo, produzindo essas realidades. Primeiro, sinais. O Tridentino acentua que a única função dos sete sinais é significar a virtus, o que quer dizer que matéria e forma determinam o caráter específico do efeito de cada sacramento. A dificuldade em determinar qual seja a matéria de certos sacramentos, matrimônio e reconciliação. 2. O sacramento é também sinal de outra espécie de realidade espiritual presente em quem o recebe e que é essencialmente diversa da disposição moral de quem o recebe. Pela fé e pela palavra, a relação com Deus salvífica já é uma realidade objetiva no homem. O sinal dá a essa realidade uma expressão perante a Igreja, a história e perante o culto e o mundo. Terceiro, sinal, pois da virtus e também da mencionada realidade no sujeito. Quarto, a eficácia do sacramento consiste, pois, na comunicação de uma graça específica cuja peculiaridade é indicada pelo sinal de cada sacramento. A virtus do sacramento consiste em comunicar algo sobrenatural em conexão com aquela mencionada realidade.

0: realidade na pessoa, realidade que é assim intensificada, aumentada e consolidada.
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1: Estamos de volta com a Mãe Aparecida aqui pela Rede Aparecida de Rádio. Chegou o momento do Meditações para o seu dia a dia. Jesus virou-se e vendo-a disse: Filha, tem confiança, a tua fé te curou. Mateus 9:22a. Jesus é o próprio Deus em forma humana em meio aos seres humanos. E como tal, ele tem, é claro, todo o poder sobre a doença e a morte. É o que, no fundo, vem nos testemunhar relatos evangélicos sinóticos sobre a milagrosa cura da filha considerada morta do chefe da sinagoga, Jairo, e daquela mulher com uma doença hemorrágica incurável. O relato de Mateus é mais resumido, enquanto que o de Marcos e Lucas é mais rico em detalhes e dramaticidade, precisamente para enfatizar a importância da fé nesse Jesus, pela qual acontece a cura da doença e a vitória sobre a morte, e consequentemente a superação do sofrimento. A fé do chefe da sinagoga se expressou no gesto de prostrar-se diante de Jesus, rogando a cura da fé. A fé da mulher com hemorragia se expressou no gesto de, no meio da multidão, apenas tocar por detrás o manto de Jesus para se curar da doença. Filha, podes confiar, tua fé te salvou, te curou desse sofrimento, vai em paz. Disse Jesus à mulher que na hora ficou curada: Não tenhas medo, basta crer e a tua filha ficará curada, disse Jesus a Jairo. Por que todo este choro e alvoroço? Não chorem. A menina não morreu, está dormindo, disse Jesus às pessoas já a celebrar o luto pela morte da menina. E aí teve gente que riu e até zombou de Jesus por ter dito isso. Não viam ainda quem era de fato Jesus. Achegando-se à menina de 12 anos, Jesus lhe pegou a mão e ordenou: Menina, levanta-te. E para espanto de todos, na mesma hora ela acordou, levantou-se e começou a caminhar. Pedindo para não divulgarem o ocorrido, Jesus recomendou dar de comer à garota. A fé em Jesus nos cura, salva, traz alívio ao sofrimento.

0: sofrimento. Bom Deus, gratidão a Ti por nos brindar com a presença do Teu Filho Jesus que cura e salva pela nossa fé nele. Ajuda-nos a aderir na prática ao que Ele nos ensina por palavras e o exemplo de Sua vida, para que o mundo todo seja salvo. Amém.
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1: Com a Mãe Aparecida, Rede Aparecida de Rádio, em cada história de santo, encontramos um abraço de Deus para o nosso coração. Eles são amigos que caminharam com fé, amor e esperança. E agora nos acompanham nesta jornada. Venha com a gente ouvir essa palavra de conforto e luz com o Padre André Gustavo, no Os Santos nos Ensinam.
2: Os Santos nos Ensinam, hoje, dia 10 de julho, dia de Santo Olavo. E eu, Padre André, estou aqui com você, amigo e amigo ouvinte, para conhecermos a história deste santo. Hoje a Igreja nos convida a contemplarmos a vida de Santo Olavo, o Santo Rei da Noruega. Nascido no ano 995, de família real, Olavo mostra-nos com sua vida que a santidade não escolhe profissão nem posição social, pois ela não vem sobre classes, mas sim

0: em corações abertos à graça de Cristo. Aconteceu que o jovem Olavo foi para a Inglaterra numa expedição e assim pôde conhecer Jesus, o cristianismo e ser batizado, isso no ano 1014. Ao voltar para casa, Olavo, que era herdeiro do trono, encontrou o falecimento do pai e usurpadores do reino. Assim teve Olavo de assumir o trono e submeter os inimigos pelo combate. Quando esteve no poder, Santo Olavo buscou a santidade como rei, sem deixar fazer de tudo para levar os súditos a Deus à mesma graça. Procurou acabar com o paganismo, construir igrejas, trazer sacerdotes da Inglaterra para evangelizar o seu povo. Todos os esforços de Olavo para submeter a Noruega ao Rei dos Reis e Senhor dos Senhores encontraram êxitos e barreiras, ao ponto do Santo Rei ter que ficar por um tempo exilado, sendo vítima de um conflito armado no ano 1030. É declarado o padroeiro da Noruega. O santo de hoje nos ensina a importância da fidelidade à vida cristã. Ter um coração aberto para acolher a graça de Cristo e deixar ele reinar em nossa vida. Como Santo Olavo, sejamos perseverantes na fé e testemunhemos com alegria nossa pertença a Jesus. Santo Olavo, rogai por nós.
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2: Olá, meu irmão, minha irmã. Graça e paz para você e toda a família. No Evangelho hoje, Jesus alerta os seus seguidores de que não terão vida fácil, pois passarão por provações, oposições e perseguições. O que exigirá dos discípulos coragem e confiança total no Espírito do Pai, que estará sempre

presente. Invoquemos a luz do Espírito Santo para que abra as nossas mentes e corações ao acolhimento da palavra do Senhor.

Ó Espírito Santo, tu que habitas, tu que falas, rezas e ages em mim, abra-me à palavra, que a minha mente e o meu coração sejam o terreno bom onde a semente da palavra possa germinar, crescer e frutificar, para que a minha vida seja transformada. Amém. Hoje, 10 de julho, a liturgia nos oferece o Evangelho de Mateus, capítulo 10, versículos 16 a 23. Cuidado! Eu vos envio como ovelhas no meio de lobos. Portanto, sede cautelosos como serpentes e inofensivos como pombas. Tende cuidado dos homens, pois vos entregarão aos tribunais, vos açoitarão nas sinagogas deles, e sereis levados diante de governadores e reis por minha causa, em testemunho para eles e para os gentios. Contudo, quando vos entregarem, não vos preocupeis com o que havereis de falar, nem como. De fato, o que devereis falar vos será concedido naquela hora, pois não sereis vós que falareis, mas o Espírito de vosso Pai que falará por vós. O discurso missionário continua. Jesus trata das perseguições contra missionários. É um texto de engajamento e fortaleza. Abriu-se o zoológico, ovelhas, lobos, serpentes e pombas. São imagens usadas por Jesus. Encontram-se a mansidão e a ferocidade, a astúcia e a simplicidade. Haverá perseguições internas, em suas sinagogas, como também perseguições externas, da parte de reis e governadores. Tudo por causa do testemunho dado pela Igreja. Um dos elementos mais importantes do texto de hoje é a defesa dos cristãos perseguidos. O Espírito do Pai suscita uma palavra profética de defesa, de testemunho. O Espírito é Paráclito, advogado e consolador. A perseguição, contudo, pode vir até dos familiares, como sinal do final dos tempos. Há divisões nas famílias. É um modo de dizer que Cristo exige decisão e opção. Não há como titubear. Ao final, há uma mensagem dupla de esperança. Quem perseverar até o fim, esse será salvo. Não somente. A perseguição provoca a expansão da criatividade missionária até a vinda do Filho do Homem. O tempo da Igreja é o tempo da missão na força do Espírito. Eu vos envio como ovelhas no meio dos lobos, portanto, sede cautelosos como serpentes e inofensivos como pombas. O Senhor nos convida a sermos praticantes da palavra. Neste momento, vamos dispor o nosso coração para a vivência de Sua palavra. Eu

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1: Saul, rei em Israel. Todo o povo se reuniu em Gilgal e proclamou Saul como rei. Saul foi o primeiro rei em Israel. Seu nome significa o implorado. Ele vinha de uma família nobre da tribo de Benjamim. Seu pai, Cis, era um homem poderoso. Não sabemos o nome da mãe nem da esposa de Saul. Alguns de seus filhos são Jonatas, Melquisua e Abinadab. Algumas de suas filhas são Merob e Micol. Saul governou Israel entre 1040 e 1010 a.C. Não temos as crônicas de seu governo. O que sabemos de Saul vem das crônicas da casa de Davi. Foi o profeta Samuel que, a pedido do povo, instituiu a realeza. Com todos os detalhes, Samuel descreveu para o povo os direitos dos reis e, em seguida, ungiu Saul como rei de Israel. Em outra versão, se diz que Saul foi escolhido rei por um sorteio entre as tribos. Como rei, Saul conseguiu vencer as Amonitas e salvou Israel do domínio estrangeiro. Essa vitória sobre os Amonitas fez com que todas as tribos se unissem ao redor de Saul e o aceitassem como rei. Saul escolheu a pequena cidade de Gabaa, no território de Benjamim, para ser a sua capital. Durante o governo de Saul, o maior problema eram as contínuas invasões de parte dos filisteus, povo guerreiro que ocupou o litoral do Mar Mediterrâneo, a atual faixa de Gaza. Volta e meia, eles invadiam as aldeias dos israelitas. Para vencer os filisteus, Saul convocou para o exército os mais valentes israelitas. Entre eles estava o futuro rei Davi. Por causa da admiração crescente do povo por Davi, instalou-se uma disputa entre Saul e Davi. O rei Saul e seus filhos morreram na batalha contra os filisteus no Monte Gilboé. Seus corpos foram expostos nas muralhas de Betsã. Os cidadãos de Jabes, agradecidos por Saul ter livrado dos amonitas, tiraram os corpos dos muros e os enterraram de forma digna.
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1: Com a Mãe Aparecida, Rede Aparecida de Rádio, vamos juntos acompanhar o Escola de Maria.
2: Bem-vindos à Escola de Maria, a melhor e a mais perfeita discípula da palavra. Hoje recebemos o Frei Jonas Nogueira para conversar sobre um tema profundo e inspirador: a presença do Espírito Santo na vida da Virgem Maria, à luz das Sagradas Escrituras e dos ensinamentos dos Santos Padres. Um mergulho espiritual que nos convida à contemplação e ao conhecimento. Bem-vindo, Frei!
3: Obrigado, Padre Célio, pela acolhida. É sempre muito bom estar aqui na Escola de Maria, essa escola de piedade mariana, de louvor a Deus Pai. Na sua pergunta, o Senhor me fez lembrar um argumento, né? Uma comparação, na verdade, que os Santos Padres realizam. Eles fazem uma comparação entre Maria e a piscina ou pia batismal. É uma comparação muito bonita, porque eles vão nos dizer que, assim como Jesus nasceu do útero virginal de Maria, todos nós, cristãos, cristãs, nós nascemos do útero virginal da Igreja. O Filho de Deus nasce para nós do útero de Maria. Nós nascemos para a glória de Deus do útero virginal da Igreja. Então, o Cristo Senhor, Filho de Maria, nós, filhos, filhas da Igreja, saídos do útero virginal, que é a pia batismal. Então, existe aqui uma comparação útero, pia batismal, piscina batismal, que fala, compara todos nós em graus diferentes, é claro, mas com o Senhor Jesus. Isso quer dizer que nós somos homens e mulheres concebidos no coração, no seio, na vida da Igreja, e o batismo marca isso a todos nós, e dados à luz também na pia batismal, chamados pelo batismo a uma vocação de santidade, a uma vocação de testemunho do Reino de Deus. E como testemunhas do Reino de Deus, homens e mulheres renascidos na graça pelo banho batismal, o ser humano ele conserva, ele traz em si uma dignidade muito grande que é conferida a ele no seio da Igreja, no útero da Igreja, no momento do seu batismo. O batismo é o momento em que todos nós somos feitos santos, imaculados para a glória de Deus. E somos colocados dessa forma no mundo, não como pessoas melhores que outras, é claro que não. O batismo nos coloca no mundo como pessoas portadoras de uma vocação, portadoras de uma missão de resgatar a dignidade das pessoas, de falar do amor de Deus para todas as pessoas, a partir, sobretudo, do nosso comportamento. É importante a gente

0: lembrar que o Senhor Jesus, no seu encontro com as mais diferentes pessoas, ele sempre esteve atento a aliviar o sofrimento e devolver dignidade, devolver vida para essas pessoas. Nós somos marcados com o sinal santo do batismo. Nós somos feitos pelo batismo homens e mulheres novos, homens e mulheres que guardam consigo a graça do Espírito Santo. E o fato de nós termos essa graça, essa força do Espírito Santo em todos nós, nos coloca no mundo como pessoas chamadas a colaborar, construir um mundo melhor, procurar de diferentes formas aliviar o sofrimento humano. Por isso, com Maria, que é a Imaculada Conceição, nós que pelo batismo recebemos a graça do perdão, a graça de uma vida nova, temos uma vocação mariana para a glória do Pai, de sermos servos, servas, sob o poder do Espírito Santo.
1: Muito obrigado, Frei Jonas Nogueira, muito obrigado por sua presença e por partilhar conosco tanta sabedoria e espiritualidade. Que Maria e o Espírito Santo continuem iluminando sua missão. 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Fique em paz, fique com Deus.

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1: Com a Mãe Aparecida, Rede Aparecida de Rádio. 5 minutos para encontrar Jesus no silêncio do coração, para sentir o seu amor e paz. Vamos viver este momento especial com Elô Silvério em os 5 minutos de Jesus.
2: Jesus nos chamou para amar-nos uns aos outros. E o cumprimento desse mandamento distingue o cristão daquele que não é cristão. Nisto todos conhecerão que sois meus discípulos, se vos amardes uns aos outros. O amor a Deus tem de ser vivido e tem de se expressar no amor do próximo. O amor ao próximo não pode se limitar a ser simplesmente antropológico, isto é, amar o homem por ser homem. No cristão, tem de ser um amor teológico, enquanto o cristão reconhece Deus em seu próximo e ama a Deus no próximo. Por isso, o que fazemos a alguns de nossos irmãos, em último termo, é a Deus que o fazemos. Todo o segredo do cristianismo consiste em saber descobrir Deus, que está nos seres da natureza, mas muito particular e de modo muito paternal em seus filhos que sofrem.

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1: Com a Mãe Aparecida, Rede Aparecida de Rádio, é tempo de abrir os olhos do coração e despertar para o amor de Deus que nos chama a cada dia. 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
2: Bom dia, meu amigo, minha amiga. Certa vez, uma cotovia tinha feito seu ninho num campo de cereais. Ela fez um ninho e lá depositou os seus ovos, dos quais nasceram belos filhotinhos. Numa determinada manhã, antes de sair para procurar comida para seus filhotes, a cotovia recomendou que eles ficassem sempre alertas e prestassem atenção a tudo que o lavrador, dono daquelas terras, dissesse. Lá se foi a cotovia, voando bem feliz. Quando ela voltou, seus filhotinhos lhe contaram que o lavrador tinha passado por ali com seu filho e que eles estavam combinando de chamar os vizinhos para colherem o trigo. Então, disse a mamãe cotovia, podemos ficar aqui. Ainda não há perigo. No dia seguinte, as cotoviazinhas contaram que o lavrador tinha passado por ali de novo. Dessa vez, ele mandou seu filho ir chamar os filhos para ajudá-los a ceifar o trigo. Após ouvir isso, a cotovia mãe respondeu: ah, tudo bem, ainda não tem perigo. No terceiro dia, os filhotes contaram à mãe que tinham ouvido o lavrador dizendo ao filho que se preparasse, pois eles mesmos iriam colher o trigo. A mãe cotovia então disse: ah, é? Então chegou a hora de sairmos daqui. Eu já sabia que nem os vizinhos, nem os parentes do lavrador o ajudariam na colheita. Mas se eles mesmos vão ceifar o trigo, então não temos outra saída senão nos mudarmos para outro campo. Muitas vezes em nossa vida, nós agimos de forma parecida com essa história. Nos empenhamos e fazemos uma parte de uma tarefa, mas contamos com a ajuda de outras pessoas para concluí-la. Isso acontece em nossa casa, em nossa família, no ambiente de trabalho. Entretanto, uma coisa é começar uma tarefa já contando e garantindo o apoio de outras pessoas. Outra totalmente diferente é esperar por ajuda daqueles que nem sabem que precisarão nos ajudar. Quando não nos preparamos corretamente e colocamos uma carga que é nossa nas costas de outra pessoa, estamos correndo sério risco de não concluirmos aquilo que iniciamos. Principalmente se o resultado for algo que só tenha real importância para nós mesmos. Todos nós somos pessoas de relação, ou seja, mantemos vários relacionamentos interpessoais em nossas vidas, onde cada um desempenha a sua função e assim nossa sociedade pode se manter unida e forte, avançando bem comum. Mas quando se começa a deixar de fazer aquilo que se deve e ainda se coloca a culpa nas outras pessoas, todo o restante fica em risco. É como vimos na história. Se o lavrador preparou a terra, espalhou a semente e plantou, ele sabia que precisaria colher o trigo no final. Mas para isso, ele já deveria ter acordado com outros antes mesmo de plantar.

0: final, a tarefa só foi executada quando ele decidiu que faria a colheita ele próprio, juntamente com seu filho. Em algumas ocasiões de nossa vida, se queremos que algo importante para nós dê certo e funcione, nós mesmos é que temos que nos esforçar e colocar a mão na massa. Pense sobre isso, tenha compaixão com os outros e até o nosso próximo encontro.
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Estamos de volta com a Mãe Aparecida, aqui pela Rede Aparecida de Rádio. Muito obrigado a você que nos acompanha através da 104.3, a você que nos ouve através do nosso aplicativo Aparecida. E um abraço a você que nos acompanha através das rádios parceiras, rádios que integram a Rede Aparecida de Rádio. Rádio Medianeira, na cidade de Santa Maria, no Rio Grande do Sul. Rádio Centro Minas, na cidade de Curvelo, Minas Gerais. Rádio Santana FM, na cidade de Ponta Grossa, no Paraná. Muito obrigado

0: Deus abençoe você que está em casa, no seu cantinho de oração, no seu trabalho, preparando também para ir para o trabalho, né? Acordando neste exato momento, você que está nas estradas em todo o Brasil, na cama de um hospital, sinta-se acolhido, sinta-se abraçado nesta grande família de devotos. Eu me despeço, mas antes, vamos juntos acompanhar, agradecer, colocar as nossas intenções aos pés da Mãe Aparecida. Quem nos conduz no terço de hoje é o Padre Vanderlei Souza, missionário redentorista. Reze conosco, com fé e esperança, juntos, lado a lado, com aquela que é mãe de todos nós, Nossa Senhora Aparecida.
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1: 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Estamos de volta com o programa Com a Mãe Aparecida, na rede Aparecida de Rádio. Agora, na rede Aparecida, reze conosco o Terço Mariano.
4: Um bom dia, meu querido irmão, querida irmã. São 4 horas da manhã. Nos encontramos neste momento junto com a Mãe Aparecida para rezar o Santo Mistério do Terço, agradecendo a Deus as bênçãos e graças alcançadas em nossas vidas e também implorando que a sua misericórdia infinita se faça presente em nós. Hoje, sexta-feira, contemplamos os mistérios da dor. Vamos juntos invocar a Santíssima Trindade. Em nome do Pai, e do Filho, e do Espírito Santo. Amém. Ofereçamos todas as nossas intenções, daquelas pessoas que nos pediram que rezemos por elas. Oferecemos agora a sua intenção, você que está conosco neste momento. Divino Jesus, nós vos oferecemos este terço que vamos rezar, meditando nos mistérios da vossa redenção. Concedei-nos, por intercessão da Virgem Maria, Mãe de Deus e Nossa Mãe, as virtudes que nos são necessárias para bem rezá-lo e a graça de ganharmos as indulgências desta santa devoção. Oferecemos particularmente, em desagravo dos pecados cometidos contra o teu Santíssimo Coração e o Imaculado Coração de Maria, pela paz do mundo, pela pressão dos pecadores e pelas almas do purgatório. Oferecemos também, pelas intenções do Santo Padre o Papa, pelo aumento e santificação do clero,

0: pela santificação das famílias, pelas missões e pelos doentes e cuidadores dos doentes, médicos, enfermeiros, auxiliares. E eu convido você, meu querido irmão, querida irmã, agora no instante de grande intimidade com Deus, que faça o seu oferecimento pessoal. Aquelas intenções que você traz em seu coração, um pedido, um agradecimento, um louvor, para quem você quer rezar hoje, peçamos a Maria, a Nossa Santíssima Virgem Maria, que interceda por todos nós nesses pedidos que dirigimos a ela através da oração do Santo Terço, na certeza que seu Filho Jesus receberá e atenderá todas as nossas orações. Vemos a nossa fé na alegria de sermos povo de Deus, família de Jesus Cristo. Creio em Deus Pai Todo-Poderoso, Criador do céu e da terra, e em Jesus Cristo, seu único Filho, nosso Senhor, que foi concebido pelo poder do Espírito Santo. Nasceu da Virgem Maria, padeceu sob Pôncio Pilatos, foi crucificado, morto e sepultado. Desceu à mansão dos mortos, ressuscitou ao terceiro dia. Subiu aos céus, está assentado à direita de Deus Pai Todo-Poderoso, donde virá julgar os vivos e os mortos. Creio no Espírito Santo, na Santa Igreja Católica, na comunhão dos santos, na remissão dos pecados, na ressurreição da carne, na vida eterna. Amém. Em louvor à Santíssima Trindade. Pai nosso que estais nos céus, santificado seja o vosso nome. Venha a nós o vosso reino, seja feita a vossa vontade, assim na terra como no céu.
1: O pão nosso de cada dia nos dai hoje. Perdoai-nos as nossas ofensas, assim como nós perdoamos a quem nos tem ofendido. E não nos deixeis cair em tentação, mas livrai-nos do mal. Amém.
0: Nós te louvamos, Santíssima Virgem Maria, Filha de Deus Pai. Ave Maria, cheia de graça, o Senhor é convosco. Bendita sois vós entre as mulheres, e bendito é o fruto do vosso ventre, Jesus.
1: Santa Maria, Mãe de Deus, rogai por nós, os pecadores, agora e na hora de nossa morte. Amém.
0: Nós te louvamos, Santíssima Virgem Maria, Mãe de Deus Filho encarnado. Ave Maria, cheia de graça, o Senhor é convosco. Bendita sois vós entre as mulheres, e bendito é o fruto do vosso ventre, Jesus.
1: Santa Maria, Mãe de Deus, rogai por nós, os pecadores, agora e na hora de nossa morte. Amém.
0: Nós te agradecemos a encarnação, Santíssima Virgem Maria, pois acolhestes o Verbo Jesus. E te pedimos, nos dê a graça de acolher a palavra de Deus. Ave Maria, cheia de graça, o Senhor é convosco. Bendita sois vós entre as mulheres, e bendito é o fruto do vosso ventre, Jesus.
1: Santa Maria, Mãe de Deus, rogai por nós, os pecadores, agora e na hora de nossa morte. Amém.
0: Glória ao Pai, ao Filho e ao Espírito Santo.
1: Como era no princípio, agora e sempre. Amém.
0: Hoje cumplamos os mistérios dolorosos. O primeiro mistério doloroso, vamos contemplar a agonia de Jesus no Horto das Oliveiras. Está no Evangelho segundo São Mateus, capítulo 26, versículos 36 a 39.

Jesus chegou com eles a uma propriedade chamada Getsêmani e disse aos discípulos: sentai-vos enquanto eu vou orar ali. Levou consigo Pedro e os dois filhos de Zebedeu e começou a ficar triste e angustiado. Então lhes disse: sinto uma tristeza mortal. Ficai aqui e vigiai comigo. Ele foi um pouco mais adiante, caiu com o rosto por terra e orou: meu Pai, se possível que este cálice passe de mim. Contudo, não seja feito como eu quero, mas como tu queres.

0: de fato, cálice amargo da dor, da angústia, do saber que está prestes a sofrer uma das formas de injustiça maior, que é a rejeição dos homens. Jesus sente tudo isso na agonia do horto. Vê, meu querido, minha querida, como ele reza: Pai, que não se faça o que eu quero, mas o que tu queres. É difícil chegar a esta conclusão. É difícil, às vezes, dizer isso para Deus: faça-se a tua vontade, não a minha. Nós, às vezes, queremos rezar para que faça a nossa vontade. Claro que nós queremos sempre o melhor. É claro que nós queremos sempre ter o sucesso, chegar aos lugares almejados, conquistar os sonhos e projetos, ter uma vida estabilizada. São tantas as tantas e tantas as nossas necessidades que Deus nos deu essa capacidade de pensar para frente, a inteligência de crescer, de construir, de ir a mais. Mas a grande questão é: e quando o nosso caminho se esbarra com uma encruzilhada da vida, uma encruzilhada da história, uma encruzilhada das pessoas, o que nós devemos rezar? Exatamente isso que Jesus fez: não se faça a minha vontade, na tua. Não seja feito como eu quero, mas como tu queres. Porque o querer de Deus, ele sempre nos trará a libertação e a restauração da existência. Pai nosso que estais nos céus, santificado seja o vosso nome. Venha a nós o vosso reino, seja feita a vossa vontade, assim na terra como no céu.
1: O pão nosso de cada dia nos dai hoje. Perdoai-nos as nossas ofensas, assim como as perdoamos a quem nos tem ofendido. E não nos deixeis cair em tentação, mas livrai-nos do mal. Amém.
0: Ave Maria, cheia de graça, o Senhor é convosco. Bendita sois vós entre as mulheres, e bendito é o fruto do vosso ventre, Jesus.
1: Santa Maria, Mãe de Deus, rogai por nós, os pecadores, agora e na hora de nossa morte. Amém.
0: Ave Maria, cheia de graça, o Senhor é convosco. Bendita sois vós entre as mulheres, e bendito é o fruto do vosso ventre, Jesus.
1: Santa Maria, Mãe de Deus, rogai por nós, os pecadores, agora e na hora de nossa morte. Amém.
0: Ave Maria, cheia de graça, o Senhor é convosco. Bendita sois vós entre as mulheres, e bendito é o fruto do vosso ventre, Jesus.
1: Santa Maria, Mãe de Deus, rogai por nós, os pecadores, agora e na hora de nossa morte. Amém.
0: Ave Maria, cheia de graça, o Senhor é convosco. Bendita sois vós entre as mulheres, e bendito é o fruto do vosso ventre, Jesus.
1: Santa Maria, Mãe de Deus, rogai por nós, os pecadores, agora e na hora de nossa morte. Amém.
0: Ave Maria, cheia de graça, o Senhor é convosco. Bendita sois vós entre as mulheres, e bendito é o fruto do vosso ventre, Jesus.
1: Santa Maria, Mãe de Deus, rogai por nós, os pecadores, agora e na hora de nossa morte. Amém.
0: Ave Maria, cheia de graça, o Senhor é convosco. Bendita sois vós entre as mulheres, e bendito é o fruto do vosso ventre, Jesus.
1: Santa Maria, Mãe de Deus, rogai por nós, os pecadores, agora e na hora de nossa morte. Amém.
0: Ave Maria, cheia de graça, o Senhor é convosco. Bendita sois vós entre as mulheres, e bendito é o fruto do vosso ventre, Jesus.
1: Santa Maria, Mãe de Deus, rogai por nós, os pecadores, agora e na hora de nossa morte. Amém.
0: Ave Maria, cheia de graça, o Senhor é convosco. Bendita sois vós entre as mulheres, e bendito é o fruto do vosso ventre, Jesus.
1: Santa Maria, Mãe de Deus, rogai por nós, os pecadores, agora e na hora de nossa morte. Amém.
0: Ave Maria, cheia de graça, o Senhor é convosco. Bendita sois vós entre as mulheres, e bendito é o fruto do vosso ventre, Jesus.
1: Santa Maria, Mãe de Deus, rogai por nós, os pecadores, agora e na hora de nossa morte. Amém.

0: Ave Maria, cheia de graça, o Senhor é convosco. Bendita sois vós entre as mulheres, e bendito é o fruto do vosso ventre, Jesus.
1: Santa Maria, Mãe de Deus, rogai por nós, os pecadores, agora e na hora de nossa morte. Amém.
0: Glória ao Pai, Filho e Espírito Santo.
1: Como era no princípio, agora e sempre. Amém.
0: Ó meu Jesus,
1: perdoai-nos e livrai-nos do fogo do inferno, levai as almas todas para o céu e socorrei principalmente as que mais precisarem da vossa infinita misericórdia.
0: Nossa Senhora Aparecida, Rainha e Padroeira do Brasil,
1: rogai por nós.
0: São Judas Tadeu,
1: rogai por nós.
0: São José,
1: rogai por nós.
0: Neste seu mistério doloroso, contemplamos a flagelação de nosso Senhor Jesus Cristo.

0: Lemos o Evangelho segundo São João, capítulo 19, versículos de 1 a 3. Pilatos então mandou açoitar Jesus. Os soldados trançaram uma coroa de espinhos, a puseram na cabeça de Jesus e o vestiram com um manto púrpura. Aproximavam-se dele e diziam: "Viva o rei dos judeus!" e batiam nele. Esta expressão de sarcasmo, né, querido irmão, querida irmã, nós bem sabemos, vemos sempre e de modo muito especial durante a sexta-feira santa, a quinta-feira para a sexta-feira, aquele momento da prisão de Jesus, a agonia do horto e a prisão e a flagelação. Esta expressão, "viva o rei dos judeus", falsamente falada, porque na verdade não se estava o saudando, mas o ridicularizando. Tudo isso passou Jesus na fidelidade ao projeto do Pai. Ele queria gerar a vida e vida em abundância para todos. Ele vai nos resgatar, por isso ele vai ao último degrau da escada da existência, os últimos dos espoliados, dos desprezados, abandonados, dos rejeitados, como o profeta Isaías vai meditar sobre a figura do servo sofredor, e que a gente reza sempre na sexta-feira santa, escutando essa palavra. Ele, de tão machucado, ferido, desfigurado, virávamos o rosto para não olhá-lo, porque ele era a prova de nossos pecados. É uma imagem muito forte, muito bonita. E São João, no versículo 19, nos traz essa memória de que Jesus passou, assumiu essa dor da existência, os flagelos, a humilhação e a rejeição, para que ao olhá-lo, ao contemplá-lo, nós tenhamos força e coragem de dizer: eu tenho um Pai que me ama, e esse Pai me resgata de todo o mal. Pai nosso que estais nos céus, santificado seja o vosso nome. Venha a nós o vosso reino, seja feita a vossa vontade, assim na terra como no céu.
1: O pão nosso de cada dia nos dai hoje. Perdoai-nos as nossas ofensas, assim como nós perdoamos a quem nos tem ofendido. E não nos deixeis cair em tentação, mas livrai-nos do mal. Amém.
0: Ave Maria, cheia de graça, o Senhor é convosco. Bendita sois vós entre as mulheres, e bendito é o fruto do vosso ventre, Jesus.
1: Santa Maria, Mãe de Deus, rogai por nós, os pecadores, agora e na hora de nossa morte. Amém.
0: Ave Maria, cheia de graça, o Senhor é convosco. Bendita sois vós entre as mulheres, e bendito é o fruto do vosso ventre, Jesus.
1: Santa Maria, Mãe de Deus, rogai por nós, os pecadores, agora e na hora de nossa morte. Amém.
0: Ave Maria, cheia de graça, o Senhor é convosco. Bendita sois vós entre as mulheres, e bendito é o fruto do vosso ventre, Jesus.
1: Santa Maria, Mãe de Deus, rogai por nós, os pecadores, agora e na hora de nossa morte. Amém.
0: Ave Maria, cheia de graça, o Senhor é convosco. Bendita sois vós entre as mulheres, e bendito é o fruto do

0: vosso ventre, Jesus.
1: Santa Maria, Mãe de Deus, rogai por nós, os pecadores, agora e na hora de nossa morte. Amém.
0: Ave Maria, cheia de graça, o Senhor é convosco. Bendita sois vós entre as mulheres, e bendito é o fruto do vosso ventre, Jesus.
1: Santa Maria, Mãe de Deus, rogai por nós, os pecadores, agora e na hora de nossa morte. Amém.
0: Ave Maria, cheia de graça, o Senhor é convosco. Bendita sois vós entre as mulheres, e bendito é o fruto do vosso ventre, Jesus.
1: Santa Maria, Mãe de Deus, rogai por nós, os pecadores, agora e na hora de nossa morte. Amém.
0: Ave Maria, cheia de graça, o Senhor é convosco. Bendita sois vós entre as mulheres, e bendito é o fruto do vosso ventre, Jesus.
1: Santa Maria, Mãe de Deus, rogai por nós, os pecadores, agora e na hora de nossa morte. Amém.
0: Ave Maria, cheia de graça, o Senhor é convosco. Bendita sois vós entre as mulheres, e bendito é o fruto do vosso ventre, Jesus.
1: Santa Maria, Mãe de Deus, rogai por nós, os pecadores, agora e na hora de nossa morte. Amém.
0: Ave Maria, cheia de graça, o Senhor é convosco. Bendita sois vós entre as mulheres, e bendito é o fruto do vosso ventre, Jesus.
1: Santa Maria, Mãe de Deus, rogai por nós, os pecadores, agora e na hora de nossa morte. Amém.
0: Ave Maria, cheia de graça, o Senhor é convosco. Bendita vós entre as mulheres, bendito é o fruto do vosso ventre, Jesus.
1: Santa Maria, Mãe de Deus, rogai por nós, os pecadores, agora e na hora de nossa morte. Amém.
0: Glória ao Pai, ao Filho e ao Espírito Santo.
1: Como era no princípio, agora e sempre. Amém.
0: Ó meu Jesus,
1: perdoai-nos e livrai-nos do fogo do inferno, levai as almas todas para o céu e socorrei principalmente as que mais precisarem da vossa infinita misericórdia.
0: Nossa Senhora de Fátima,
1: rogai por nós.
0: Arcanjos São Miguel, São Gabriel e São Rafael,
1: rogai por nós.
0: Santa Dulce dos Pobres,
1: rogai por nós.
0: Neste terceiro mistério doloroso, contemplamos a coroação de espinhos.

Evangelho segundo São Mateus, capítulo 27, versículos 27 a 29, nos diz: Em seguida, os soldados do governador levaram Jesus ao pretório e reuniram todo o batalhão em volta dele. Tiraram-lhe a roupa e o vestiram com um manto vermelho. Depois traçaram uma coroa de espinhos, puseram-na em sua cabeça e uma vara em sua mão direita. Então, se ajoelharam diante de Jesus e zombavam, dizendo: Salve, Rei dos Judeus! Nesse terceiro mistério, nós continuamos meditando as expressões que foram ditas a Jesus durante a flagelação e que não são expressões que revelam uma aderência ao seu projeto, à sua vida. São expressões que revelam um pesar-se pelo sofrimento, pelo contrário, são ainda para instigar mais a dor humilhante. Já estava preso, sendo açoitado e ainda ridicularizado com expressões que não tinham o objetivo de engrandecer ou de confortar e consolar. Ele passou por toda esta humilhação, ele assumiu tudo isto para que nós tenhamos a coragem de, diante da humilhação, do sofrimento de alguém, da dor de um irmão, nós tenhamos a coragem de sermos solidários. Simão Cirineu, Verônica. Ao olhar alguém que sofre, lembremos-nos que naquele sofredor está o próprio Cristo. Ao olhar alguém que padece, que é humilhado, que é rejeitado, olhemos daquela pessoa o Cristo Jesus. Pai nosso que estais nos céus,

0: santificado seja o vosso nome. Venha a nós o vosso reino, seja feita a vossa vontade, assim na terra como no céu.
1: O pão nosso de cada dia nos dai hoje. Perdoai-nos as nossas ofensas, assim como nós perdoamos a quem nos tem ofendido. E não nos deixeis cair em tentação, mas livrai-nos do mal. Amém.
0: Ave Maria, cheia de graça, o Senhor é convosco. Bendita sois vós entre as mulheres, e bendito é o fruto do vosso ventre, Jesus.
1: Santa Maria, Mãe de Deus, rogai por nós, os pecadores, agora e na hora de nossa morte. Amém.
0: Ave Maria, cheia de graça, o Senhor é convosco. Bendita sois vós entre as mulheres, e bendito é o fruto do vosso ventre, Jesus.
1: Santa Maria, Mãe de Deus, rogai por nós, os pecadores, agora e na hora de nossa morte. Amém.
0: Ave Maria, cheia de graça, o Senhor é convosco. Bendita sois vós entre as mulheres, e bendito é o fruto do vosso ventre, Jesus.
1: Santa Maria, Mãe de Deus, rogai por nós, os pecadores, agora e na hora de nossa morte. Amém.
0: Ave Maria, cheia de graça, o Senhor é convosco. Bendita sois vós entre as mulheres, e bendito é o fruto do vosso ventre, Jesus.
1: Santa Maria, Mãe de Deus, rogai por nós, os pecadores, agora e na hora de nossa morte. Amém.
0: Ave Maria, cheia de graça, o Senhor é convosco. Bendita sois vós entre as mulheres, e bendito é o fruto do vosso ventre, Jesus.
1: Santa Maria, Mãe de Deus, rogai por nós, os pecadores, agora e na hora de nossa morte. Amém.
0: Ave Maria, cheia de graça, o Senhor é convosco. Bendita sois vós entre as mulheres, bendito é o fruto do vosso ventre, Jesus.
1: Santa Maria, Mãe de Deus, rogai por nós, os pecadores, agora e na hora de nossa morte. Amém.
0: Ave Maria, cheia de graça, o Senhor é convosco. Bendita sois vós entre as mulheres, e bendito é o fruto do vosso ventre, Jesus.
1: Santa Maria, Mãe de Deus, rogai por nós, os pecadores, agora e na hora de nossa morte. Amém.
0: Ave Maria, cheia de graça, o Senhor é convosco. Bendita sois vós entre as mulheres, e bendito é o fruto do vosso ventre, Jesus.
1: Santa Maria, Mãe de Deus, rogai por nós, os pecadores, agora e na hora de nossa morte. Amém.
0: Ave Maria, cheia de graça, o Senhor é convosco. Bendita sois vós entre as mulheres, e bendito é o fruto do vosso ventre, Jesus.
1: Santa Maria, Mãe de Deus, rogai por nós, os pecadores, agora e na hora de nossa morte. Amém.
0: Ave Maria, cheia de graça, o Senhor é convosco. Bendita sois vós entre as mulheres, e bendito é o fruto do vosso ventre, Jesus.
1: Santa Maria, Mãe de Deus, rogai por nós, os pecadores, agora e na hora de nossa morte. Amém.
0: Glória ao Pai, ao Filho e ao Espírito Santo.
1: Como era no princípio, agora e sempre. Amém.
0: Ó meu Jesus,
1: perdoai-nos, livrai-nos do fogo do inferno, levai as almas todas para o céu e socorrei principalmente as que mais precisarem da vossa infinita misericórdia.
0: Santa Luzia,
1: rogai por nós.
0: Santa Rita de Cássia,
1: rogai por nós.
0: Santa Catarina de Sena,
1: rogai por nós.
0: No quarto mistério doloroso, contemplamos a subida dolorosa de Jesus ao Calvário.

0: Calvário.
1: O Evangelho segundo São Marcos, capítulo 15, versículos 21 e 22, nos diz: os soldados obrigaram quem lá estava passando, voltando do campo, Simão de Cirene e de Alexandre de Rufo, a carregar a cruz. Levaram Jesus para o lugar chamado Gólgota, que quer dizer

0: Calvário.
1: A subida dolorosa de Jesus para o Calvário, nós sempre meditamos quando rezamos a Via Sacra. É interessante nós vermos que nessa subida dolorosa, embora machucado, ferido, humilhado, rejeitado, porque a morte de cruz era a rejeição da sociedade de então, nesse caminho do Calvário Jesus vai encontrando a força redentora que o Verbo trouxe para nós na pessoa de Jesus para consolar. Consola as mulheres de Jerusalém, consola Maria, sua mãe, consola Verônica. Olha que interessante, ele consola, embora ele estivesse precisando de consolo. Mas é aquela história, né, meu querido e minha querida? Quando nós damos tudo de nós para os outros, Deus nos agracia com aquilo que nos é necessário. E aí nós vemos a figura de Simão de Cirene, que vai ser auxílio necessário para que Jesus consiga percorrer todo o caminho até o Calvário. É o Cordeiro de Deus que tira o pecado do mundo, que vai caminhando rumo ao seu sacrifício. Meditamos esse mistério de amor e peçamos ao Senhor, dai-nos, Senhor, conforto e consolo nas nossas dores. Pai nosso que estais nos céus, santificado seja o vosso nome. Venha a nós o vosso reino, seja feita a vossa vontade, assim na terra como no céu.
2: O pão nosso de cada dia nos dai hoje. Perdoai-nos as nossas ofensas, assim como nós perdoamos a quem nos tem ofendido. E não nos deixeis cair em tentação, mas livrai-nos do mal. Amém.
1: Ave Maria, cheia de graça, o Senhor é convosco. Bendita sois vós entre as mulheres, e bendito é o fruto do vosso ventre, Jesus.
2: Santa Maria, Mãe de Deus, rogai por nós, os pecadores, agora e na hora de nossa morte. Amém.
1: Ave Maria, cheia de graça, o Senhor é convosco. Bendita sois vós entre as mulheres, e bendito é o fruto do vosso ventre, Jesus.
2: Santa Maria, Mãe de Deus, rogai por nós, os pecadores, agora e na hora de nossa morte. Amém.
1: Ave Maria, cheia de graça, o Senhor é convosco. Bendita sois vós entre as mulheres, e bendito é o fruto do vosso ventre, Jesus.
2: Santa Maria, Mãe de Deus, rogai por nós, os pecadores, agora e na hora de nossa morte. Amém.
1: Ave Maria, cheia de graça, o Senhor é convosco. Bendita sois vós entre as mulheres, e bendito é o fruto do vosso ventre, Jesus.
2: Santa Maria, Mãe de Deus, rogai por nós, pecadores, agora e na hora de nossa morte. Amém.
1: Ave Maria, cheia de graça, o Senhor é convosco. Bendita sois vós entre as mulheres, e bendito é o fruto do vosso ventre, Jesus.
2: Santa Maria, Mãe de Deus, rogai por nós os pecadores, agora e na hora de nossa morte. Amém.
1: Ave Maria, cheia de graça, o Senhor é convosco. Bendita sois vós entre as mulheres, e bendito é o fruto do vosso ventre, Jesus.
2: Santa Maria, Mãe de Deus, rogai por nós os pecadores, agora e na hora de nossa morte. Amém.
1: Ave Maria, cheia de graça, o Senhor é convosco. Bendita sois vós entre as mulheres, e bendito é o fruto do vosso ventre, Jesus.
2: Santa Maria, Mãe de Deus, rogai por nós, os pecadores, agora e na hora de nossa morte. Amém.
1: Ave Maria, cheia de graça, o Senhor é convosco. Bendita sois vós entre as mulheres, e bendito é o fruto do vosso ventre, Jesus.
2: Santa Maria, Mãe de Deus, rogai por nós, pecadores, agora e na hora de nossa morte. Amém.
1: Ave Maria, cheia de graça, o Senhor é convosco. Bendita sois vós entre as mulheres, e bendito é o fruto do vosso ventre, Jesus.
2: Santa Maria, Mãe de Deus, rogai por nós, os pecadores, agora e na hora de nossa morte. Amém.
1: Ave Maria, cheia de graça, o Senhor é convosco, bendita sois vós entre mulheres, e bendito é o fruto do vosso ventre, Jesus.
2: Santa Maria, Mãe de Deus, rogai por nós,

0: pecadores, agora e na hora de nossa morte. Amém.
1: Glória ao Pai, ao Filho e ao Espírito Santo.
0: Como era no princípio, agora e sempre. Amém.
1: Ó meu Jesus,
0: perdoai-nos e livrai-nos do fogo do inferno, levai as almas todas para o céu e socorrei principalmente as que mais precisarem da vossa infinita misericórdia.
1: Santo Antônio de Pádua,
0: rogai por nós.
1: Santo Antônio de Santana Galvão,
0: rogai por nós.
1: Santa Teresa de Ávila,
0: rogai por nós.
1: O quinto mistério doloroso, nós contemplamos a crucificação e morte de nosso Senhor Jesus Cristo.

0: No Evangelho segundo São Lucas, capítulo 23, versículos 33 e 34, de 44 a 46, lemos: quando chegaram ao lugar chamado Calvário, ali crucificaram Jesus e os malfeitores, um à sua direita e o outro à sua esquerda. Jesus dizia: Pai, perdoai-lhes, eles não sabem o que fazem. Já era mais ou menos meio-dia e uma escuridão cobriu toda a terra até as 3 horas da tarde, pois o sol parou de brilhar. O véu do santuário rasgou-se pelo meio e Jesus deu um forte grito: Pai, em tuas mãos entrego o meu espírito. Dizendo isso, expirou. Em tuas mãos, ó Pai, entrego o meu espírito. É a última frase que o evangelista São Lucas vai nos traduzir da mensagem de Jesus. Todo o sentido da sua vida, todo o objetivo da sua história, a encarnação do Verbo veio para que nos ensinar a entregar-nos verdadeiramente, Pai. Essa entrega começa quando Maria diz: a serva do Senhor, faça-se em mim segundo a tua palavra. Essa entrega se dando no caminhar de Jesus, quando ele vai consolando, confortando os que estavam distantes, os rejeitados, os amargurados, os entristecidos. Quando ele estendia a mão e levantava os feridos, enfermos. Quando Jesus era a água viva, saciava a sede daqueles que procuravam beber da fonte da vida de Deus. E no final da história neste mundo, o Verbo conclui com essa belíssima frase: em tuas mãos entrego o meu espírito, a minha vida, o meu sopro, porque tudo pertence a Deus. E para Deus voltaremos todos um dia. Que nós voltemos com esta consciência de que fizemos o melhor e que podemos entregar ao Pai, alegres, felizes e agradecidos, o melhor que podemos realizar. Com todos os limites que temos, com todos os percalços que a vida nos traz, com todas as cruzes que carregamos, as alegrias que vivenciamos, tudo isto entregaremos a Deus. E nesse dia, nós iremos receber do Pai, se fomos fiéis, o abraço solidário e reconfortador. Iremos receber de Jesus o convite: vinde a mim, vós todos que estáis cansados e abatidos, e eu vos aliviarei. Pai nosso que estais nos céus, santificado seja o vosso nome. Venha a nós o vosso reino, seja feita a vossa vontade, assim na terra como no céu.
1: O pão nosso de cada dia nos dai hoje. Perdoai-nos as nossas ofensas, assim como nós perdoamos a quem nos tem ofendido. E não nos deixeis cair em tentação, mas livrai-nos do mal. Amém.
0: Ave Maria, cheia de graça, o Senhor é convosco. Bendita sois vós entre as mulheres, e bendito é o fruto do vosso ventre, Jesus.
1: Santa Maria, Mãe de Deus, rogai por nós os pecadores, agora e na hora de nossa morte. Amém.
0: Ave Maria, cheia de graça, o Senhor é convosco. Bendita sois vós entre as mulheres, e bendito é o fruto do vosso ventre, Jesus.
1: Santa Maria, Mãe de Deus, rogai

0: por nós, os pecadores, agora e na hora de nossa morte. Amém.
1: Ave Maria, cheia de graça, o Senhor é convosco. Bendita sois vós entre as mulheres, bendito é o fruto do vosso ventre, Jesus.
0: Santa Maria, Mãe de Deus, rogai por nós, os pecadores, agora e na hora de nossa morte. Amém.
1: Ave Maria, cheia de graça, o Senhor é convosco. Bendita sois vós entre as mulheres, e bendito é o fruto do vosso ventre, Jesus.
0: Santa Maria, Mãe de Deus, rogai por nós, os pecadores, agora e na hora de nossa morte. Amém.
1: Ave Maria, cheia de graça, o Senhor é convosco. Bendita sois vós entre as mulheres, e bendito é o fruto do vosso ventre, Jesus.
0: Santa Maria, Mãe de Deus, rogai por nós, os pecadores, agora e na hora de nossa morte. Amém.
1: Ave Maria, cheia de graça, o Senhor é convosco. Bendita sois vós entre as mulheres, e bendito é o fruto do vosso ventre, Jesus.
0: Santa Maria, Mãe de Deus, rogai por nós, os pecadores, agora e na hora de nossa morte. Amém.
1: A Maria, cheia de graça, o Senhor é convosco. Bendita sois vós entre as mulheres, e bendito é o fruto do vosso ventre, Jesus.
0: Santa Maria, Mãe de Deus, rogai por nós, os pecadores, agora e na hora de nossa morte. Amém.
1: Ave Maria, cheia de graça, o Senhor é convosco. Bendita sois vós entre as mulheres, e bendito é o fruto do vosso ventre, Jesus.
0: Santa Maria, Mãe de Deus, rogai por nós, os pecadores, agora e na hora de nossa morte. Amém.
1: Ave Maria, cheia de graça, o Senhor é convosco. Bendita sois vós entre as mulheres, e bendito é o fruto do vosso ventre, Jesus.
0: Santa Maria, Mãe de Deus, rogai por nós, os pecadores, agora e na hora de nossa morte. Amém.
1: Ave Maria, cheia de graça, o Senhor é convosco. Bendita sois vós entre as mulheres, e bendito é o fruto do vosso ventre, Jesus.
0: Santa Maria, Mãe de Deus, rogai por nós, os pecadores, agora e na hora de nossa morte. Amém.
1: Glória ao Pai, ao Filho e ao Espírito Santo.
0: Como era no princípio, agora e sempre. Amém.
1: Ó meu Jesus,
0: perdoai-nos e livrai-nos do fogo do inferno, levai as almas todas para o céu e socorrei principalmente as que mais precisarem da vossa infinita misericórdia.
1: São Benedito,
0: rogai por nós.
1: São Clemente Maria Hofbauer,
0: rogai por nós.
1: São Domingos Sávio,
0: rogai por nós.
1: São João Paulo II,
0: rogai por nós.
1: Agradecimentos. Infinitas graças vos damos, soberana rainha, pelos benefícios que todos os dias recebemos de vossas mãos liberais. Dignai-vos agora e para sempre tomar-nos debaixo de vosso poderoso amparo, e para mais vos alegrar, vos saudamos com uma salve rainha. Salve rainha, mãe de misericórdia, vida, doçura e esperança nossa, salve. A vós bradamos os degredados filhos de Eva, a vós suspiramos gemendo e chorando nestas lágrimas. Eia, pois, adiada nossa, esses vossos olhos misericordiosos nós volvei, e depois deste esterro, mostrai Jesus, bendito fruto do vosso ventre. Clemente, ó piedosa, doce sempre engenharia, rogai por nós, Santa Mãe de Deus, para que sejamos dignos da promessa de Cristo. Assim seja. Amém. Estamos chegando ao final de mais uma oração do Santo Terço da Madrugada, aqui pela Rádio Aparecida e Rede Aparecida de Rádio. Como de costume, te convido a entregar a sua vida, o seu coração, a sua família, a sua história, à Virgem Mãe Santíssima. Vamos renovar a nossa consagração à Nossa Senhora Aparecida.

Ó Maria Santíssima, pelos méritos de nosso Senhor Jesus Cristo, em vossa querida imagem de Aparecida, espalhais inúmeros

0: ó Deus, consagro-vos o meu coração, para que depois de Deus vos ame sobre todas as coisas. Recebei-me, ó Rainha incomparável, vós que o Cristo crucificado deu-nos por mão, no ditoso número de vossos filhos e filhas. Acolhei-me debaixo de vossa proteção, socorrei-me em todas as minhas necessidades espirituais e temporais, sobretudo na hora de minha morte. Abençoai-me, ó celestial cooperadora, e com vossa poderosa intercessão, fortalecei-me em minha fraqueza, a fim de que, servindo-vos fielmente nesta vida, possa louvar-vos, amar-vos e dar-vos essas bênçãos no céu por toda a eternidade. Assim seja. Amém. Por intercessão de Nossa Senhora da Conceição Aparecida, Rainha e Padroeira do Brasil, abençoe-vos o Deus Todo-Poderoso, Pai, Filho e Espírito Santo. Amém.
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5: 5 horas, horário.
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Olá, meu povo, bom dia, bom dia. Tudo bem com vocês aí? Chegando para mais um Amanhecer na Minha Terra nesta manhã de sexta-feira. Sextou, hein, galera? É, nosso bom dia para você que está aí acordando de bem com a vida nesta manhã. Um abraço especial para você que sintoniza com a gente aqui em Manhuaçu, na nossa região, no nosso estadão de Minas aí, ó, por esse imenso Brasil, né? Onde o som da Manhuaçu chega aí neste momento. Nosso abraço, bom dia, bom dia. Olha, que seu dia floresça com paz, fé e bons motivos para sorrir. Bom dia, bom dia. É aqui com a gente, hein?

Agora são 5 horas mais 2 minutos, 5 e 2 aqui na Manhuaçu, moda boa chegando. É o Caipira Professor, Adriano Reis e Cuiabá. Seja bem-vindo ao nosso amanhecer.

0: Aê, o Caipira Professor, 5 e 6 aqui na Manhuaçu. 5 horas e 6 minutos no nosso amanhecer na minha terra aqui, ligado com a gente. Os nossos ouvintes aí, ó, participando, acontecendo e já soltando a voz com a gente aqui nesta manhã. Que legal, hein? O Antenor vai falar com a gente lá da comunidade do Jatobá, não é isso, Antenor? Fala com a gente aqui, um ótimo dia para você na sintonia com a gente.
1: Bom dia, queria se você pudesse mandar uma música para nós aí, o que a gente está falando é o Antenor.
0: Fala com a gente.
1: Eu vou mandar uma música para nós aí, com Triste Pro de Coração, a garota do bandeiro, todo tambor, e mandar para o nosso povão, o José Rolim Raiz, o Odil Samado, o Sonenê e Dona Maura em Manhuaçu, o Gilberto para Natália, o Zequinha para Silvana, o Cláudio para Maria.
0: Tá joia.
1: E deu de já. Marcelo, muito obrigado. Que seja um dia de paz e assim seja.
0: Valeu, Antenor. Ótimo dia para você e para todos aí do Jatobá na sintonia do nosso amanhecer. Também o Machado está por aqui, vai participar com a gente lá da Ponte do Silva. Oi, Machado, bom dia.
2: Marcelo, bom dia, aqui é o Machado do Silva.
0: Fala com a gente.
2: Eu vou chamar o para o Teodoro Sampaio, tapete na sala.
0: Tá joia.
2: Felicia, Marcelo, meu sobrinho, meu sobrinho, toda a galera do Reduto aí. Toda a galera aqui da Vila Formosa, minha mãe que mora na Vila Formosa, Geraldo Pepe, lá no Bem Posta, Lucina Bem Posta, toda a galera do Bem Posta ali, Batinho Boné, lá no Coco Fagundes, toda a galera Gameleira, Coro

0: Raiz.
1: Tá legal.
0: Essa música, especialmente pro Thaí Muniz no Coro Raiz, que ele gosta muito dessa música, Teodoro Sampaio, Coro Raiz, especialmente tá. Pra ele.
1: Então tá bom,
0: ué. Pra todos vocês da rádio, pra todos ouvindo a Rádio Mossu. Bom dia, bom dia.
1: Bom dia, Machado. Pra você e pra todos aí ligados com a gente. Altair, tá lá no Córrego da Raiz, né? Isso aí, todos aí da Raiz, bom dia também. 5:08, José Carlos Genuíno, sintonizado com a gente por lá também. É isso aí, grande abraço, Antônio e a esposa. Todos aí acompanhando a gente, legal demais, hein? Vanderlei, Ana Paula, o Áudio, a Patrícia. É, que legal, né? A Luciana também, o Antônio, ótimo dia pra todos. Geraldo da Venda, né? Ô, Geraldo, bom dia, tudo de bom pra vocês aí. Também o Rogério Costa tá por lá ouvindo a gente, a família. Legal, o Zé Rolinha também, Adriana, bom dia, bom dia. 5:09, também a Sandra Moraes, no Engenho da Serra, ligada aqui no Amanhecer. A Maria Márcia Gonçalves, da Boa Vista, lá em Santo Amaro, também ouvindo a gente, pedindo uma música, oferecendo para a Rosimeire, para a prima Rosimeire, o sobrinho Jefferson e o tio Sebastião, eles estão aniversariando hoje. Que bacana, parabéns, felicidades a todos aí, então, uai. O Geraldino está desejando um ótimo dia de trabalho para nós aqui. Tá lá na garagem, lá no Bom Pastor, né? Valeu, Geraldino. Bom trabalho aí. Bom dia, bom dia. Nosso ouvinte lá do Rio de Janeiro também solta a voz com a gente aqui, ó.
2: Fala, meu amigo Marcelo Costa. Muito bom dia.
1: Fala, José Maria.
2: Também do Rio de Janeiro. Passando aqui para desejar a vocês, ouvintes aí da Rádio Manhuaçu, uma ótima sexta-feira abençoada. Uma alusão ao pessoal do Barreiro, Baixo de Aguaraí. A minha irmã Maria Isabel, meu compadre Pedro, e o meu sobrinho aí também, Barra de Aguaraí, o Renato. Muito bom dia, gente!
1: Valeu, José Maria. Bom dia aí pra você no Rio de Janeiro. Também aqui, ó, o Gilson Domingos, de Vila Nova. Bom dia, Gilson. Desejando um ótimo dia pra gente aqui. Legal demais, hein? A Maria da Penha lá de Martins Soares, ótimo dia, Maria da Penha, para você e para o Valtair, para todos os nossos ouvintes aí. Obrigado sempre com a gente aqui no nosso Amanhecer na Minha Terra, 5:10. Aí o trio explode coração.

0: Legal, hein? É o Tapete da Sala com Teodório Sampaio. Confira comigo, 5h16 aqui na Manhua Sul, nosso amanhecer na minha terra. É, está no ar para você. Seja bem-vindo, seja bem-vindo aqui.
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1: Agora são 5h18, 5h19, virou nosso digital aqui agora. Vou atender aqui a participação dos nossos ouvintes aqui ligados com a gente, as mensagens chegando. A Maria Aparecida Paixão está ligada com a gente lá no Coqueiro Rural, pedindo aqui trio Parada Dura, não é isso, Maria?
2: Bom dia, Marcelo Corma, Maria Paixão, toca para nós o trio Parada Dura. Quero oferecer para todos meus amigos do Coqueiro Rural, Dona Ilma, marido da Gabriela Célia, Faco Rosal, Magatizana, Alô Mariano, Super Vaíja, Diagão, Danilo de Lima, meu Moro, Urival, Maria do Gás Motuga, do Baixo Santo Terezinha, está todo mundo ligado no seu programa. E para todos vocês da Rádio, se o prêmio é para você. Um abraço, fique com Deus e uma ótima sexta para todos nós.
1: É isso aí, ótima sexta, tudo de bom para vocês aí também. Ana Maria lá em São Pedro do Havaí, o Adão de Freitas estão na sintonia com a gente. Ana Maria está abraçando a todas as suas amigas, a Maria da Penha lá de Martins Soares, a sua comadre Joaninha, a Maria Márcia também, a Maria Aparecida Paixão, para todo o pessoal. Valeu, ótimo dia, Ana Maria, para você e para o Adão de Freitas. A Vanilda está ligada com a gente também. Deixa eu ver, daqui a pouquinho eu atendo a Vanilda. Antes eu vou atender aqui uma participação que chegou bem mais cedinho, né? Deixa eu ver aqui. A Andréia está ligada com a gente. Mandou a mensagem 4h20, né? É isso aí. Andréia, bom dia.
3: Bom dia, Marcelo Costa. Aqui é a Andréia da Bela Vista.
1: Bom
3: direto
1: dia.
3: De Santa Gertrude de novo.
1: Ah, que bom, aí.
3: Gostaria de pedir a música Escolta de Vagalumes. Oferecer para meu pai Pedro e para minha mãe Fê lá na Barra do Jaguaraí, para todos os meus primos, para os meus dois irmãos que estão lá, Viviana e o João.
1: Tá joia.
3: E a minha sobrinha, Ana Cláudia. Eu ouço a maior e a melhor.
1: Valeu, ótimo dia para vocês aí, tudo de bom. Agora sim, a Vanilda e o Jorge, lá da Areia Branca, município de Santana. Grande abraço para vocês aí, um ótimo dia. Participando também com a gente aqui, o Antônio Alves, lá de São João do Manhuaçu, abraçando a família lá, os amigos, todo o pessoal na sintonia com a gente. Manda um alô também pro pessoal aí no Canafístola. Ótimo dia aí, Antônio, para todos aí em São João. Ainda a Dilma, lá em Santa Gertrudes, também na sintonia do Amanhecer. Bom dia, Dilma. Deixa eu ver aqui. Ah, o Manuel lá de Vieiras também participando com a gente. Ótimo dia, Manuel, para você e também para a esposa Aparecida. A nossa ouvinte ligada com a gente, a Natiele Lourenço, lá do Córrego, comunidade do Córrego Santana, São João do Manhuaçu também, mandando um abraço aí para o marido Wesley Eduardo. Também para Namir, que é o pai, e a Sônia, que é a mamãe. Legal, bom dia para vocês aí na comunidade do Córrego Santana. Tiago Apolinário e a família também estão por lá sempre ouvindo a gente. Leonel Faria, ouvindo o nosso Amanhecer em Santa Margarida. Bom dia, Leonel. Jorge Leite também sintonizado com a gente lá na Vila Nova. Para você, Jorge Leite, para todos os ouvintes aí, bom dia. Ele abraça lá o Antônio Bento, toda a família aí, todos que sintonizam com a gente na vila. São 5h22. Passa lá, é o trio Parada Dura quem canta.

0: Essa aí foi a Escolta de Vagalumes. Bacana demais essa música, hein? São 5h29 aqui na Manhuaçu. É hora da informação.
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0: Olha, para você que está aí na sintonia com a gente, o Café Emerique vai estar comprando o seu café nesta sexta-feira e vai estar pagando aí os seguintes valores, hein? 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
0: Agora são 5h30 aqui na Manhuaçu. Daqui a pouquinho tem aqui os carreteiros, hein, cantando pra você.
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É isso aí, nosso amanhecer na minha terra, aqui na 106.9, são 5h37. Eu vou atender aqui a participação de mais uma turminha boa aqui, ó. Jandira Gomes, lá da Sinceridade. Oi, Jandira, bom dia, tudo bem com você, com a família por aí? Já está organizando as coisas para começar mais um dia? Ela está pedindo aqui uma música com Zezé de Camargo e Luciano, Você Vai Ver. Oferece para a família, os vizinhos, lá da Sinceridade, também do Bálsamo. E para as amigas e todos os ouvintes da Manhã Sul. Valeu, Jandira. Ótimo dia para você e para a família aí.

0: na sinceridade. Vai nosso abraço também aqui para o nosso ouvinte lá de Mutum, Silvio. Bom dia, Silvio, para você, para a família, para os amigos e amigas aí de Mutum sintonizados com a gente. Também o Afrânio e a Maria da Penha em Martins Soares, bom dia. Sueli Lopes, lá em Palmeiras, ótimo dia, Sueli, tudo de bom para você e a família aí. Tá organizando as coisas por lá também, né? Ainda o Fabrício está tirando leite das vaquinhas lá em Laranja da Terra. Bom trabalho, Fabrício, tá na ordem aí, né? Grande abraço para você e para a família, bom dia, bom dia. Tem mais alô aqui, ó. A Elaine está ouvindo o nosso amanhecer em Vila Nova. Bom dia, Elaine. Ainda a Verônica lá de Santo Amaro de Minas, pedindo música, oferecendo para o pai Sebastião, que está aniversariando hoje, e oferece também para o irmão José Carlos, que faz aniversário amanhã. Ótimo dia, Verônica. Parabéns aí aos aniversariantes. Abraço aqui também para a Maria, para o Horácio, nossos ouvintes aí da Petrina, sempre ouvindo a gente, que legal. Maria Márcia está no São Roque. Oi, Maria, bom dia, bom dia. Fala comigo.
1: Ei, Marcelo Costa, bom dia, gente. Bom dia, bom dia. Ei, Marcelo, estamos findando mais uma semana, graças a Deus,
0: é,
1: né?
0: É isso aí, ué.
1: Com Deus aí, Marcelo. Bora pra musicoterapia. Tá lindo o programa, tá, Marcelo?
0: Obrigado.
1: Com Deus, minha gente. E até amanhã, Marcelo.
0: Valeu, Maria. Até. Tchauzão. Sandra Martins está lá na Serra do Ouro, lá na comunidade, na região ali de Vila de Fátima, Sacramento, São Sebastião do Sacramento. Ótimo dia para todos vocês aí dessa região, na sintonia com a gente, tá joia? Vou dar um alô também lá em São Sebastião do Sacramento, aquela região lá, para o senhor Vicente, né? Ô, senhor Vicente, bom dia, tudo bem? Tá sempre ouvindo o nosso amanhecer na minha terra, né? Que legal. Também o Chiquinho, que é irmão do senhor Vicente, lá em Dom Correia. Grande abraço para todos aí da região, hein? São 5h40 agora, vamos recordar aqui?

0: Agora 5h44.
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0: Ana Flávia com a informação pra gente aqui. Bom dia, Ana Flávia.
2: Bom dia, Marcelo Costa. Bom dia a todos os ouvintes do Amanhecer na Minha Terra. Vamos para as informações de hoje. Exportações aquecidas reforçam disputa pelo arroz brasileiro. O arroz brasileiro encerrou o primeiro semestre de 2026 com um desempenho histórico nas exportações, segundo dados divulgados pela Cessex. O avanço das vendas externas ampliou a atratividade do mercado internacional, reforçou a demanda pelo cereal e contribuiu para a reação dos preços do arroz em casca no Rio Grande do Sul, de acordo com pesquisadores do CEPEA. O mercado brasileiro de arroz passou a operar sob maior influência das exportações no fechamento da primeira metade de 2026. Segundo o Cessex, os embarques do cereal atingiram o maior volume da série histórica para o período, resultado que aumentou a disputa pelo produto e fortaleceu a competitividade das vendas externas em comparação ao mercado doméstico. De acordo com pesquisadores do CEPEA, esse ambiente deu sustentação à recuperação dos preços do arroz em casca no Rio Grande do Sul. A valorização ocorreu em meio a uma oferta mais limitada, já que parte dos agentes do setor reduziu a disponibilidade do cereal diante da expectativa de novas altas. A melhora também foi observada no cenário internacional. Segundo o CEPEA, indicadores externos sinalizaram recuperação nas cotações do arroz, movimento que reforça o papel da demanda global na sustentação dos preços e na maior atratividade das exportações brasileiras. Ainda conforme o CEPEA, os dados mais recentes da indústria nacional devem ser interpretados como cautela, pois retratam um período anterior ao fortalecimento registrado nas últimas semanas. Dessa forma, os números ainda não captam totalmente a reação mais recente do mercado brasileiro de arroz. Para o Amanhecer na Minha Terra, repórter Ana Flávia Domingos.
0: Obrigado, Ana Flávia. Agora são 5h46. Daqui a pouquinho tem a prece do Amanhecer com o padre Carlos Altoé. Na sequência da prece, o nosso Jornal Regional, você vai ficar muito bem informado, bem informada aqui com a gente.
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3: Agora são 5h49, o nosso ouvinte aqui, ó, o Cláudio, lá do Jatobá, vai falar com a gente aqui. Ó. Oi, Cláudio, bom dia, bom dia.
4: Marcinha Costa, bom dia, bom dia. Pedi uma música canhada de banda aí para esquentar esse free.
3: Tá joia.
4: Você, Maria, minha esposa, pro Batenor, pro Léo, Celinho São João, pro Marcinho, Ismael, mas a irmã dele lá no Vila Nova.
3: Tá legal.
4: Pro Zé Pedro e Alice, e pro Parcês, mas mais que não... Faz show pra nós aí, muito obrigado. Vamos tomar um cafezinho melado.
3: Aí sim, hein? Bom café da manhã, tá? O Acanhado de Banda vai cantar também para o José Paulo, lá de Alto Caparaó. Tá sempre ouvindo a gente aí, né, Zé Paulo? Bom dia, bom dia. Em Alto Caparaó também, quero mandar um alô aqui para os nossos ouvintes na sintonia com a gente. O senhor Rosalino, ô, senhor Rosalino, bom dia, tudo bem aí com o senhor, com a família? Grande abraço a todos aí de Alto Caparaó, a Dalva também tá por lá ouvindo a gente, bacana demais, hein? Ainda também bom dia para a Janice lá de Santo Amaro de Minas, abraçando a todos os ouvintes e a gente aqui também, valeu Janice, bom dia. A Andréia e o Paulo já estão na academia neste momento, lá em Martins Soares, e ouvindo o Amanhecer na Minha Terra, lá no foninho de ouvido, hein? Coisa boa, hein? Ótimo dia para vocês aí, tá bom? Andréia e o Paulo. Também o nosso ouvinte, o Eros. O Eros está em São Paulo. Ô, Eros, bom dia. Mandou aqui, ó. Bom dia, manda um abraço aí pra gente. Ah, grande abraço para você, para todos aí em São Paulo, tá bom, Eros? Bom dia, bom dia. Também o nosso ouvinte lá de São Vicente de Simonésia. Fala comigo, Dete.
5: Alô, Marcelo Costa. Bom dia. Fala
3: bom
5: comigo,
3: dia.
5: Garoto. Manda um alô aí pra todos os ouvintes. Pro Piloura, mas a Anitta que já tá lá tirando leite lá e já tá preparando pra mais tarde, que o pessoal tá indo pra pão de café.
3: Legal.
5: Bom dia pra todos. Bom dia, bom dia.
3: Ah, que bom, hein? Valeu. Ótimo dia, Dete. Pra você, pra Elsa, pra todos aí em São Vicente de Simonésia. Um abraço também para o nosso ouvinte lá em Itacoaxetuba, é o nosso ouvinte de sempre, né? O José Salvador. Ô, José Salvador, bom dia, tem caminhada daqui a pouquinho, né? Aí sim, ótimo dia para vocês aí. Também nosso bom dia para o Ronaldo, lá do Lessa, também a Elizabeth. Ronaldo está abraçando o amigo Silviano, é isso mesmo, Silvino, né? O Silvino lá dos Francos. Ô, Silvino, bom dia, seu Silvino. Para toda a família aí, grande abraço, hein? Bom dia, em Durandé. E Ronaldo e Elizabeth, eles estão no Lessa, lá na cidade de Manhumirim. Bom dia. Ouvintes aí também ligados com a gente. É, o César Moreira, lá na comunidade da Limeira, ouvindo a gente. O Cristiano também, a esposa lá no Córrego do Ouro. Sempre na sintonia, né? Que legal. São 5 horas mais 53 minutos. 5h53. Aí o forró do Poeirinha, com Acanhado e Banda.

0: Aí o acanhado de banda, é, pra espantar o frio, né? 5h56, a participação aqui da nossa ouvinte, Ana Lúcia, bom dia.
1: Oi, Marcelo Costa, bom dia. Ana Lúcia da Silva, aqui do Corvo de Itaubá.
0: Beleza, Ana Lúcia.
1: Marcelo Costa, passa pra mim, se puder, uma música do Gene Gema, Luz Amarela.
0: Tá joia.
1: Oferecer pros meus primos lá no Martins Soares, Jureci, a Kraut, o pessoal daqui do Jatobá.
0: Então tá bom, uai.
1: Pra você daí da rádio. Bom dia, fique com Deus.
0: Fique com Deus também, Ana Lúcia. Tudo de bom pra vocês aí. A Edilane também, o Arthur e o Heron curtiram lá a música do Acanhado e Banda, né? Estão lá no Santa Clara e Mãe Ossozinho. Bom dia. Vai um alô também aqui para o Raimundo Ventura e a esposa, na região aí da Ponte do Silva, lá na Ponte do Silva, na verdade, né? Bom dia, Raimundo, para você, para a família, para todos os nossos ouvintes aí, hein? Aí uma Rosa também no Colina, pedindo Gina e Gina aqui, mandando para todas as amigas, para a família. Ainda também a nossa ouvinte ligada com a gente, a Marlene Ambrosio, está ouvindo o Amanhecer na Minha Terra, lá em Lima Duarte. Ótimo dia, Marlene, para você e para todos aí acompanhando a gente. Finalzinho do Amanhecer de hoje. Abraços, beijo no coração. Tchau, gente. Música chegando com Gina e Gina e a Blusa Amarela. Feliz sexta para todos e até amanhã.

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4: Bom dia, Marcelo Costa, bom dia, família, grande abraço, bênçãos de Deus na vida dos trabalhadores e trabalhadoras. Bom dia, viajantes, motoristas, bom dia todo especial, acompanhado das ricas bênçãos de Deus sobre os doentes, enfermos, famílias enlutadas, idosos, pais e filhos, filhos e pais, aos que vivem a solidariedade, o compromisso, aos que conseguem partilhar a vida com aqueles que mais necessitam. Crianças, jovens que estão se preparando para mais um dia de estudo. Força, luz, bênção do Espírito, para que conceda sempre mais a abertura de coração, a inteligência de continuarem buscando a sabedoria em vista de um futuro melhor. Que Deus abençoe a vida de todos os que estão aí ligados aos nossos grupos de reflexão. Que a palavra de Deus ilumine, aqueça o coração. Prezado ouvinte, querida família, a primeira leitura de hoje é o final do livro do profeta Oséias. Encontramos aqui um forte apelo à conversão, semelhante ao que encontramos no início do seu livro, um apelo para que Israel volte para Deus e Deus possa recompensá-lo, concedendo-lhe êxito. Os êxitos que Deus lhe concederá aparecem na forma de comparação. Deus será como orvalho e Israel florescerá como lírio, com raízes extensas como as do cedro do Líbano, com galhos esplendorosos como os da oliveira e perfumes como os do cedro do Líbano. Israel é comparado a uma árvore frondosa, onde muitos voltarão a se assentar à sua sombra. É mais, diz ainda, que seus trigos reviverão, as videiras florescerão, e será um povo tão famoso como o vinho do Líbano. São promessas semelhantes às de um pai para o filho amado quando é convidado a voltar. É o amor de Deus para com seu povo. Assim diz, assim Deus faz com cada um de nós. Quer que estejamos sempre com Ele. Ele nos cobre de bênçãos e aos que estão afastados dele, em vez de ameaças e castigos, promete coisas maravilhosas, como as que vimos na primeira leitura. O que a humanidade está esperando para voltar a Deus? Só quem ainda não conheceu esse Deus maravilhoso anunciado pelo profeta Oséias, se afasta dele. Por essa razão, também somos convidados a reavivar a graça e a consciência deste amor grandioso de Deus. Reze comigo, caro ouvinte, a oração deste dia. Ó Deus, pela humilhação do vosso Filho, reerguestes o mundo decaído. Dai-nos uma santa alegria, para que, livres da servidão, do pecado, cheguemos à felicidade eterna. O nosso Senhor Jesus Cristo, vosso Filho, que é Deus, e convosco vive e reina, na unidade do Espírito Santo, por todos os séculos dos séculos. Amém. Primeira música da nossa prece do amanhecer. Vou confiar. Dunga. O sol.

O evangelho de hoje, São Mateus capítulo 10, versículos de 16 ao 23. Naquele tempo disse Jesus aos seus discípulos: eis que eu vos envio como ovelhas no meio de lobos. Sede, portanto, prudentes como as serpentes e simples como as pombas. Cuidado com os homens, porque eles vos entregarão aos tribunais, vos açoitarão nas suas sinagogas. Vós sereis levados diante de governadores e reis por minha causa, para dar testemunho diante deles e das nações. Quando vos entregarem, não fiqueis preocupados de como falar ou o que dizer. Então, naquele momento, vos será indicado o que deveis dizer. Com efeito, não sereis vós que havereis de falar, mas sim o Espírito do vosso Pai é que falará através de vós. O irmão entregará à morte o próprio irmão, o pai entregará o filho, os filhos se levantarão contra seus pais e os matarão. Vós sereis odiados por todos por causa do meu nome, mas quem perseverar até o fim, esse será salvo. Quando vos perseguirem numa cidade, fugi para outra. Em verdade vos digo, vós não acabareis de percorrer as cidades de Israel antes que venha o Filho do Homem. Palavra da salvação. Glória a vós, Senhor. Prezado ouvinte, querida família, temos um ensinamento de Jesus. Na verdade, uma palavra de coragem, de ensinamento, de graça. Jesus confiou a seus discípulos a missão de anunciar que o reino de Deus está próximo. Para isso, chamou os discípulos e os preparou, os capacitou. No texto do evangelho que ouvimos, Jesus continua dando recomendações a seus discípulos e os alerta sobre os perigos que iriam encontrar pelo caminho. Pede que sejam espertos. Os cristãos não podem ser ingênuos. É preciso olhar a realidade com o olhar de Deus, porém crítico, pois muitos tentarão enganar os que estão no caminho de Deus. Assim, caro ouvinte, querida família, Jesus diz que envia os seus discípulos como cordeiros no meio de lobos, ou seja, preveniu-os dos desafios da missão. Não seria nada fácil, mas mesmo assim, eles não deveriam perder a mansidão e a bondade própria dos cordeiros. Jesus é o Cordeiro de Deus. Os discípulos são os cordeiros de Jesus. Não no sentido de serem pessoas passivas, de ser manipuladas, que não tinham iniciativas próprias, mas no sentido de fidelidade a Cristo, deixando-se guiar por Ele, o bom pastor. Quem se deixa guiar por Ele não teme os lobos que estão por aí à espreita, esperando a oportunidade de atacar as ovelhas. Pai nosso que estais no céu, santificado seja o vosso nome. Venha a nós o vosso reino, seja feita a vossa vontade, assim na terra como no céu. O pão nosso de cada dia nos dai hoje. Perdoai as nossas ofensas, assim como nós perdoamos a quem nos tem ofendido. E não nos deixeis cair em tentação, mas livrai-nos do mal. Ave Maria, cheia de graça, o Senhor é convosco. Bendita sois vós entre as mulheres, bendito é o fruto de vosso ventre, Jesus. Santa Maria, Mãe de Deus, rogai por nós, pecadores, agora e na hora de nossa morte. Amém. Prezado ouvinte, querida família, nossa programação, Paróquia de São Lourenço, hoje às 18h10, nossa missa na Igreja Matriz do São Lourenço.

Terço Missa transmitida amanhã às 19 horas, missas na Igreja Matriz do São Lourenço e missa na Comunidade São Lucas. E no domingo, missas na Igreja Matriz do São Lourenço, às 7, às 9, às 16, às 18 e às 19h30 horas. Também às 9 horas, missa na Comunidade São Francisco de Assis. E às 19 horas, missa na Comunidade São Paulo Apóstolo. Última música, oração pela Igreja, pela intercessão de São Lourenço, de Nossa Senhora da Saúde, desça sobre você, sua família, nossos lares, a bênção de Deus Todo-Poderoso, Pai, Filho e Espírito Santo. Amém. Na sequência, o Jornal Regional, e até amanhã, neste mesmo horário, em nova prece do amanhecer.

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2: Agora 6 horas 23 minutos. Muito bom dia, sexta-feira, dia 10 de julho. Tá entrando no ar a edição 9.

0: 9.028 do Jornal Regional. Você confere na edição de hoje, a Câmara aprova projeto que garante campo ao bairro Santa Luzia. O PROCON orienta consumidores sobre direitos em contratos de energia solar. Secretário de Saúde explica a situação dos casos suspeitos de febre maculosa na cidade. A gente fala também do bebê de 28 dias com fraturas e marcas de violência. Médico é preso após denúncia de abuso sexual em uma consulta em Irupi.
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0: Manhuaçu tem céu claro no momento, temperatura na casa de 12 graus agora pela manhã. Detalhes com o professor Rui Brand dos Reis.
3: Olá, bom dia. Sol entre nuvens durante o dia em todos os municípios da Zona da Mata. Final de semana com tempo ensolarado na região e com temperaturas em ligeira elevação. Na segunda-feira, devido à chegada de uma frente fria vindo do sul do Brasil, há previsão de aumento da nebulosidade e chuvas a partir da tarde. Chuva de fraca intensidade entre segunda e terça-feira da próxima semana e com uma ligeira queda da temperatura. Hoje a máxima em Manhuaçu, Manhumirim, Alto Jequitibá, Espera Feliz, deverá ficar em torno de 24 graus. Tempo ensolarado em boa parte do estado de Minas Gerais nesta sexta-feira. Capital mineira com temperatura máxima em torno de 26 graus. Direto da Clima Tempo, Rui Brandos Reis.
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0: Olha, a gente abre esta edição destacando que a Câmara de Manhuaçu realizou ontem mais uma sessão ordinária, seguida de uma sessão extraordinária que teve aprovação de diversos projetos de lei de autoria de vereadores e do Poder Executivo. Entre os destaques esteve a aprovação por unanimidade do projeto substitutivo que autoriza a desafetação, o desmembramento e a permuta de imóveis. Destaque para a área conhecida como Campinho do bairro Santa Luzia. A votação foi acompanhada por moradores da comunidade que compareceram ao plenário e comemoraram a aprovação do projeto. A presidente da casa, a vereadora Rose Mary Miranda, destaca as pautas da reunião.
4: Mais uma reunião, né, ordinária, e em seguida tivemos também uma extraordinária. Hoje na reunião nós tivemos alguns projetos aí, como sempre eu falo, todos os projetos são de grande importância para cada vereador que traz para essa casa. E especialmente teve um projeto da vereadora Rosemary, né, que foi sobre uma rua em Santo Amaro, onde as pessoas estão precisando de muita infraestrutura, precisando de rede de água, de esgoto, de iluminação. É um bairro bem carente, onde eu tenho lutado diariamente junto ao Executivo e ao Ministério Público para poder estar legalizando e ajudando os moradores desse local. Tivemos aqui no mandato passado esse projeto de lei em pauta, que era uma permuta, pegando o espaço lá onde eles chamam de terrão, é o único espaço que o bairro tem, ali que abrange ali vários outros bairros. Tinha, não tem, né, lá ainda um espaço para praticar esporte adequado de acordo ali com os moradores mereçam. Então, a gente lutou muito no governo passado, mas infelizmente nós tivemos alguns obstáculos e também os moradores de outro bairro, que era o Vale Verde, recorreu, que nos sentiu assim, se sentiram prejudicados. E eu hoje eu falei, é tudo no tempo de Deus, né? Que aí o Vale Verde não foi prejudicado com a área deles, a área institucional deles. E o espaço ali do Santa Luzia hoje vai ser construído ali a grande obra.
0: Ainda a respeito do projeto do bairro Santa Luzia, o morador Vicente Altino, conhecido como o Deusim, explica que a oficialização do espaço público vem sendo buscada há muitos anos pelos moradores.
5: Eu quero aqui, em nome da comunidade de Santa Luzia, agradecer, né, a todos, os vereadores, a prefeita Maria Imaculada. Eu participo lá no campinho, jogo bola lá, estou com 61 anos, jogo bola lá até hoje. Comecei ali com 17 anos. Quanto tempo a gente passava, as pessoas falavam que ia conseguir para nós e nada. Então, em nome da comunidade de Santa Luzia, eu agradeço. Porque, né, não só nós do futebol, mas quantas mães, pais, né, que leva as crianças lá de semana, de

0: domingo à noite, à tarde, né, para brincar. Então, para nós foi uma vitória muito grande. Como eu disse, né, por exemplo, eu comecei com 17. Né, quantos anos tem, né, que nós estamos ali brincando, e o sonho nosso de ter aquilo ali como pertencente à comunidade. Então, graças a Deus, agora é um, né, já demos o primeiro passo. Nós esperamos sair do projeto para fazer um, né, como o rapaz diz, um ginásio bacana ali, em que pode ali beneficiar todo mundo ali do bairro São Luzia e das comunidades vizinhas.
1: Já o morador Fernando de Sales reforça a participação da comunidade na reunião.
2: Na verdade, sim, foi até poucas pessoas que vieram em comparação a tantas pessoas que estavam querendo a aprovação desse projeto, porque muita gente tem compromisso, tem filhos, né? Tem os trabalhos dela que não conseguiram sair mais cedo, mas assim, o pessoal é muito unido, aí, né, o bairro, todo mundo é muito unido, a comunidade é muito unida. Tem mais de 40 anos que o pessoal das antigas falava com a gente, né, que está brigando pelo campinho, que está correndo atrás, a gente está conseguindo essa área para a gente. E a gente veio cá, tem uns 2 anos atrás, para a gente correr atrás também, e acabou que não foi aprovado. E graças a Deus, os vereadores correram atrás, a gente conseguiu aprovar esse projeto. Que vai ser de benefício não só, né, para o bairro Santa Luzia, mas também para o bairro Lajinha, Todos os Santos, todos os bairros ali da região. E assim, não só para a gente que joga bola lá no campinho, mas para os idosos, as crianças, uma área de lazer, igual tem meus filhos também, que brinca lá. Então assim, é muito importante, está de parabéns, né, a casa aí pela aprovação do projeto. E a gente espera que daqui para frente surja, né, vários novos projetos da nossa área lá para está beneficiando os moradores do bairro Santa Luzia, que eles merecem.
1: Agora, 6h30, lembrando que além da rádio Manhuaçu 106.9 FM, Nova 88.3 FM, a gente está ao vivo com o Jornal Regional, também no @ Tribuna do Leste do YouTube. 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Daqui a pouquinho tem mais informação, o PROCON orienta consumidores sobre direitos em contratos envolvendo energia solar.
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3: Dólar abrindo o dia cotado em R$ 5,12, queda de 0,5%. Euro negociado em R$ 5,85, baixa de 0,48%. No mercado de café, o Arábica Bebida Dura, tipo 6, safra nova, saca de 60 quilos, R$ 1.721. Café Arábica Rio, negociado em R$ 1.171. Informações no site agrolink.com.br.
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3: Hora 6h35, o aumento da instalação de sistemas de energia solar em Maiuaçu e região tem sido acompanhado pelo crescimento de reclamações de consumidores que afirmam não ter alcançado aquela economia prometida no momento da contratação. O tema foi abordado pelo coordenador do PROCON de Maiuaçu, Glauco Macedo. Segundo ele, o Código de Defesa do Consumidor estabelece que a proposta apresentada pela empresa integra o contrato.
4: Estamos falando de famílias, né, de produtores, de empresários, que fizeram aí seus investimentos de 15, 30, 100 mil reais, e é aí que começa a dor de cabeça. A promessa do vendedor é linda lá na hora, né, de fechar o negócio. Ó, instala aí o nosso sistema e a sua conta de luz vai zerar. Mas o que tem chegado aos montes lá no PROCON? O consumidor instala as placas, o sol brilha, um mês vira e a conta de energia não zera. O sistema gera muito menos do que foi prometido do papel. O cidadão acaba pagando a prestação das placas no banco e ainda continua com uma conta de luz altíssima para a concessionária. É um prejuízo duplo.
3: O coordenador do PROCON alerta que o consumidor, nesse caso, não pode ficar no prejuízo.
4: O Código de Defesa do Consumidor, né, que é o nosso CDC, entra com força total aqui. A regra é clara. A proposta comercial tem peso de contrato. Aquele projeto que a empresa de energia solar te entrega, cheio de gráficos bonitos, mostrando o quanto você vai gerar e economizar, é um documento oficial. Se a empresa fez um cálculo errado, se dimensionou mal a capacidade das placas para o seu consumo, isso é publicidade enganosa e falha na prestação do serviço. O erro deles, não é do cidadão.
3: Glauco também ressalta as medidas que a empresa pode tomar para resolver o problema.
4: A propaganda, ela vincula o produto. Então, o consumidor tem o direito de exigir a adequação imediata. A empresa instaladora tem a obrigação de colocar mais placas no seu telhado sem cobrar um único centavo a mais por isso, até atingir a economia que prometeu no papel. Se isso não for possível, o consumidor tem o direito de receber um abatimento, um desconto proporcional no valor que pagou.
3: Ele também lembra que os componentes

0: Clientes adquiridos devem ser inspecionados no momento do recebimento.
1: Isso acontece muito com as placas e com o inversor, que é o coração do sistema solar. A empresa promete marca de primeira linha e na hora H instala uma marca inferior, com aquela velha desculpa. Ah, aquela faltou no mercado, mas essa aqui é igualzinha. E atenção, ouvinte, o CDC proíbe essa troca. Nenhuma empresa pode mudar a marca do seu equipamento sem a sua autorização expressa e por escrito. E mais, se a marca nova for inferior, você tem o direito à devolução da diferença de valor. Não aceite gato por lebre. Confira as caixas antes de deixarem subir no seu telhado.
0: Agora é 6h39. Contribuintes de Moinhos-Mirim já podem emitir as guias de pagamento do IPTU 2026 pelo site da Prefeitura e optar pelo pagamento em quota única terá 10% de desconto com vencimento em 10 de agosto. Quem destaca para a gente é o diretor de tributação, Renato Arruda.
2: As guias estão disponíveis no site da Prefeitura. O contribuinte pode acessar e ter a sua guia para pagamento do IPTU pelo site. Ao receber a guia, se o pagamento já estiver sido efetuado pela guia retirada no site da Prefeitura, o contribuinte pode desconsiderar aquela guia recebida pelo correio. O pagamento em cota única para 10 de agosto com desconto de 10% ou em 5 parcelamentos consecutivos à mesma data da data única. Nós estamos à disposição aqui de segunda a sexta-feira, das 7 às 11 e de 1 às 5 no setor de tributação da Prefeitura. Pode procurar a mim ou o meu colega, o José Camilo.
0: Agora é 6h40, em instantes, aqui no Jornal Regional, você confere secretário de Saúde explica a situação dos casos suspeitos de febre maculosa em Manhuaçu.
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3: Agora 6h45, os casos de febre maculosa vêm aumentando nas últimas semanas em Minas Gerais. A doença é transmitida pela picada do carrapato estrela. Na região, a Secretaria de Estado de Saúde de Minas já confirmou uma morte em Mutum. Em Manhuaçu, duas mortes de dois homens estão sendo investigadas por suspeita da doença. A situação é acompanhada pela Secretaria Municipal de Saúde. Segundo o secretário de Saúde, Juliano Stanislau, a possível contaminação ocorreu em uma área de rio, no município de Santana do Manhuaçu. Ele informou que a secretaria aguarda agora a confirmação laboratorial para verificar se as mortes foram causadas por febre maculosa.
4: Importante a gente entender que é praticamente confirmado do ponto de vista epidemiológico, mas nós não temos ainda confirmação laboratorial. A gente tem a questão das febres hemorrágicas, né, que são aquelas doenças, a leptospirose, a febre maculosa, a febre amarela e também a dengue hemorrágica. Elas têm um quadro muito característico, elas acontecem em períodos sazonais que são semelhantes, né, no mesmo período, e isso complica muito o diagnóstico. Neste caso, especificamente, há um indicativo muito voltado para o lado da febre maculosa pelo local onde foi que aconteceu a contaminação. São duas pessoas daqui de Manhuaçu que trabalham numa empresa e que estavam na área do rio para extração de areia, né? Mineração de areia. E tudo indica que possa ser a febre maculosa. A leptospirose é uma contaminação pela urina do rato, né? Ela é uma bactéria. No caso também da febre maculosa, é o carrapato, e tanto a dengue e febre amarela com o mosquito. E a gente já tem esse indicativo, mas a gente aguarda para confirmar, né, o laudo laboratorial da Fundação Ezequiel Dias. Isso, a gente já tem feito esse contato junto com a regional está trabalhando junto com o município de Manhuaçu e também com o município de Santana. Estão fazendo essas diligências para identificar isso. Também foi feito por uma equipe de Manhuaçu, da área da agricultura, né, lá no nosso laboratório, a questão de coleta de carrapatos, né, aqui em Manhuaçu, para identificar se estão contaminados. Mas a gente vê, em Mutum teve um surto de febre maculosa recentemente, Mantena. Então é um período comum dessa doença, é grave, é sério e pode levar ao óbito.
3: O secretário de Saúde de Manhuaçu também reforça os cuidados necessários para evitar a contaminação pela doença.
4: A gente fala muito no caso de pescadores, né, pessoas que vão muito perto do rio, é ter esse cuidado, observar se tem o animal no local. É muito difícil você evitar esse contato, porque ele fica nas folhas, né? A gente vê muito acontecer no período das enchentes, porque os animais, eles saem do leito do rio, vêm muito para o quintal das casas. Então, assim, evitar, observar e qualquer sintoma, procurar imediatamente a unidade de saúde. Manhuaçu tem feito constantemente limpeza nas áreas dos rios. A gente tem feito, junto com a equipe da epidemiologia, da vigilância, esse trabalho, e a gente vai intensificar. Mas o cuidado pessoal que cada cidadão tem que tomar é saber que a gente está em área de risco, que existe a capivara. Eu estive em Belo Horizonte recentemente, no própria área da cidade administrativa, tem uma série de capivaras lá, porque tem uma lagoa, e eles recomendam evitar passar na grama, tem cheio de plaquinha, porque é muito difícil de evitar esse contato, né, principalmente porque você não vê o carrapato. Então, área de mata, risco de contaminação com doenças infecciosas, no caso aí a febre amarela,

0: e também a febre maculosa. Olha, a gente está aguardando junto com a regional essa confirmação, mas é uma situação que é muito difícil também, é fazer a limpeza, tomar os cuidados necessários, porque também tem a questão da proteção do animal, a gente tem todo aquele cuidado que tem que ser feito. Mas a gente está aguardando toda essa orientação da Regional de Saúde, temos lá os especialistas da Vigilância Epidemiológica, da Vigilância em Saúde, que vão nos orientar, e a nossa equipe está toda atenta para fazer o que for necessário para a gente orientar, conscientizar a população e minimizar esses riscos.
1: Agora é 6h50, a seguir você confere, bebê chega no hospital com fraturas e marcas de violência. E ainda o médico é preso após denúncia de abuso sexual durante uma consulta.
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3: Agora 6h53 e a gente destaca agora um caso que tem chocado Manhuaçu e toda a região.
4: Um bebê de apenas 28 dias foi transferido pelo SAMU nesta quarta-feira do Hospital Padre Júlio Maria, em Manhumirim, para o Hospital César Leite, em Manhuaçu, após dar entrada na unidade com sinais de agressão. Segundo a equipe médica, o recém-nascido

0: falecido estava muito abatido e sem reação. Havia mais de um dia. Durante o atendimento, os profissionais constataram que o bebê estava desidratado, com baixo nível de sangue, anemia e apresentava sinais de violência. Exames de raio-x mostraram que a criança tinha uma fratura na coxa direita e outra no braço esquerdo. O bebê também apresentava arranhões, uma marca de mordida em um dos pés e uma queimadura na orelha. No momento da transferência para o Hospital César Leite, o estado de saúde da criança era considerado estável. O Conselho Tutelar e a Polícia Militar foram acionados. Conforme primeiras informações, os pais do bebê, moradores de Manhumirim, foram presos em uma ação da Polícia Civil e da Polícia Militar.
1: E um médico de 26 anos foi preso após ser denunciado por suspeita de abuso sexual contra um paciente durante uma consulta em Irupi, na região do Espírito Santo, nesta terça-feira.
0: Segundo a Polícia Militar, o jovem procurou atendimento com sintomas como náuseas, vômitos e dores. Durante o exame, o médico pediu que ele retirasse a roupa, alegando a necessidade de avaliar uma possível hérnia. O paciente afirmou que, nesse momento, o profissional passou a tocá-lo de forma inadequada. O médico nega a acusação. Após sair do consultório, o jovem contou o que havia acontecido e a família acionou a Polícia Militar. O pai da vítima chegou a ir até a unidade de saúde, mas foi contido por testemunhas antes da chegada dos policiais. O médico foi encaminhado à delegacia, autuado em flagrante por suspeita de abuso sexual mediante fraude e levado ao sistema prisional. A Prefeitura de Irupi informou que o profissional foi demitido e que está colaborando com as investigações.
1: E um homem de 22 anos foi preso pela Polícia Militar por furto em Manhuaçu. De acordo com a polícia, ainda foi recuperada uma motocicleta que havia sido furtada.
0: A Polícia Militar de Minas, por meio do 11º Batalhão, informou que na quarta-feira um homem de 22 anos foi preso por furto e recuperou uma bicicleta furtada no bairro Colina, em Manhuaçu. A vítima, um homem de 48 anos, disse que sua bicicleta havia sido furtada enquanto estava estacionada em frente ao seu estabelecimento comercial. O suspeito foi abordado, confessou a autoria do furto e indicou o local onde havia escondido a bicicleta, em uma casa abandonada no bairro Petrina. O veículo foi recuperado e reconhecido pelo proprietário. O autor foi preso e encaminhado para as providências na delegacia.
1: E uma quantidade de drogas e materiais utilizados para o fracionamento de entorpecentes foi apreendido pela Polícia Militar, bairro Matinha, em Manhuaçu.
0: A apreensão ocorreu durante uma operação realizada na rua 13 de Maio. Segundo a Polícia Militar, três indivíduos em atitude suspeita foram vistos no local e, ao perceberem a aproximação dos militares, fugiram em direções diferentes, não sendo possível realizar a abordagem. Durante buscas nas proximidades, os policiais localizaram uma sacola escondida em um arbusto. No interior, foram encontrados 21 papelotes de cocaína, um tablete de maconha, uma pedra de crack e um invólucro de haxixe. Também foram apreendidos uma balança de precisão, um dosador de entorpecentes e uma embalagem com diversos sacos plásticos. Materiais normalmente utilizados para o preparo e a comercialização de drogas. Todo esse material foi encaminhado à Delegacia de Polícia Civil. Até o momento, nenhum suspeito foi preso.
1: E um homem com mandado de prisão em aberto pelos crimes de tráfico de drogas e associação para o tráfico foi preso nesta quinta-feira durante uma fiscalização da Polícia Militar Rodoviária na BR-116 em Realeza. A abordagem aconteceu na altura do quilômetro 588 durante uma operação de combate à criminalidade. O suspeito estava com um passageiro de um Volkswagen Jetta e, após consulta ao sistema policiais, foi constatado que havia um mandado de prisão expedido pela Justiça do Espírito Santo. Segundo a polícia, o homem informou que seguia do interior capixaba para a região metropolitana

0: de Belo Horizonte, onde pretendia morar. Após a prisão, ele foi encaminhado à Delegacia de Polícia Civil de Manhuaçu para as demais providências. As informações são do portal Caparaó. 6:59. Quero agradecer a companhia de todo mundo que participou dessa edição, seja pelo rádio ou pela internet. Trabalhos técnicos de Naira Silva e Marcelo Costa. O Jornal Regional volta amanhã a partir de 6:20. Um bom dia para todo mundo.
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0: Um ótimo dia para você. Hoje é sexta-feira, dia 10 de julho de 2026. Está começando agora a edição de número 2383 do Notícias em 30, uma produção da Rede Aparecida de Rádio, em parceria com a Cignes Brasil. Eu sou Ana Maria Reis, comigo nos trabalhos técnicos nesta sexta-feira, Leandro Rodrigo. Também a equipe Master Web, que cuida da transmissão multimídia pelas redes sociais. Um ótimo dia, você que está acompanhando Notícias em 30 pelas emissoras de inspiração católica em todo o Brasil, em especial pela Web Rádio Migrantes em São Paulo, capital, pela Web Rádio Em Sintonia com Deus em Goianésia, Goiás. Você pode nos acompanhar com imagens também, tem transmissão ao vivo pela página da Rádio Aparecida no Facebook, nosso canal no YouTube, também no aplicativo Aparecida e pelo portal a12.com/rádio. Vamos conferir o que é destaque hoje.
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0: Supertenda da Família dos Devotos é opção para quem visita o Santuário Nacional de Aparecida neste mês de julho. Grupo de Daniel Vorkar oferecia até 2 milhões de reais a influenciadores por postagens contra o Banco Central. E ainda, França vence Marrocos e está na semifinal da Copa do Mundo.
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0: Pois é, a França venceu o Marrocos, está na semifinal da Copa do Mundo 2026. O destaque é para o craque francês Kylian Mbappé, que assumiu a ponta da briga agora pela artilharia da competição. E quem tem todos os detalhes para a gente é o Renato Dias, da TV Aparecida. Bom dia para você.
3: Oi, Ana, muito bom dia para você, bom dia aí para os amigos da Rede Aparecida de Rádio, nesta sexta-feira. Ana, e essa França, hein? Que a gente faz com essa França aí, que tá jogando muita bola, hein? Ontem, a França bateu o Marrocos por 2-0, confirmou o favoritismo que já tinha e avança a semifinal da Copa do Mundo, é a primeira semifinalista. A gente já previa um jogo complicado, porque a seleção de Marrocos é muito bacana, muito boa, joga muito bem, tanto que eles se enfrentaram na semifinal em 2022. E a França venceu pelo mesmo placar, por 2-0, e agora esse confronto acontecendo uma fase antes, né, nas quartas de final. Bom, no primeiro tempo, o Mbappé perdeu um pênalti, o goleiro Bono, que é muito bom, aliás, pegou. Depois, no segundo tempo, a equipe marroquina não resistiu à pressão dos franceses, e aí o Mbappé, assim como o Messi, né, contra o Egito, que tinha perdido um pênalti, depois fez um gol, foi lá e abriu o placar com um belo gol, e depois o Dembélé completou mais um gol para a França, vencendo por 2-0, fechando o placar e garantindo essa equipe em mais uma semifinal. A França, que foi finalista em 2018, finalista em 2022, e aí perdeu para a Argentina, e agora

0: já está em mais uma semifinal. E a notícia ruim disso tudo, Ana, sabe qual é? É que esse time aí, com essa idade, tem pelo menos mais umas duas Copas do Mundo pela frente. Mas pelo que está jogando, dificilmente a França perde essa Copa do Mundo, hein? Pelo que está jogando realmente, futebol maravilhoso que está jogando a França. A França, que na Eurocopa, 2 anos atrás, foi eliminada pela Espanha. Espanha que joga hoje contra a Bélgica às 4 horas da tarde. O time belga que eliminou os Estados Unidos, ganhando de goleada, e a Espanha que eliminou o Portugal de Cristiano Ronaldo. Porém, a Espanha não está num futebol tão alto, um nível tão alto como está a França nesse momento. Embora seja mais uma grande seleção, e caso avance, vença a Bélgica, que eu acredito que vai acontecer, vai ser um grande jogo, um grande clássico, repetindo uma semifinal na Copa do Mundo, que aconteceu na Eurocopa. Mas dessa vez, a França está num momento melhor. Mas enfim, primeiro, a Espanha tem que passar hoje, eliminar a Bélgica, para a gente ver se vai acontecer esse confronto lá na frente, que seria mais uma vez Mbappé contra o jovem. A jovem, nem não é promessa mais, né? A jovem revelação espanhola, o Lamine Yamal, que está jogando muita bola também. Bom, portanto, é isso então hoje. Hoje define o confronto da primeira semifinal com Espanha e Bélgica. E amanhã, mais dois jogos: Noruega e Inglaterra. E depois, Argentina e Suíça, que definem o outro lado da chave dos outros semifinalistas. Mas amanhã a gente volta aqui, Notícias em 30, primeira edição, trazendo, portanto, as informações da Copa do Mundo, quem avançou e falando um pouco mais sobre os jogos de sábado. Bom, Ana, uma ótima sexta-feira para você, para todo mundo que nos acompanha, e até lá.
1: Obrigada, Renato. Uma ótima sexta-feira para você também, para quem nos acompanha. E amanhã ele está de volta aqui com Mário de Paula, com todos os detalhes e resultados dos jogos de hoje.
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1: O Ministério Público do Distrito Federal e Territórios protocolou uma ação civil pública contra a influenciadora digital Virgínia Fonseca e a plataforma de apostas Blaze. O órgão pede a condenação de ambos ao pagamento solidário de 120 milhões de reais em danos morais coletivos pela divulgação abusiva do site de apostas. De acordo com essa ação, Virgínia e a plataforma sustentaram uma engenharia predatória de exploração para aproveitar a vulnerabilidade dos apostadores. O promotor de justiça, Paulo Binicheski, responsável pelo caso, citou na ação um dos casos que seria irregular e disse que a influenciadora teria recebido cerca de 30% sobre a perda dos apostadores captados por ela durante a partida entre a Argentina e Cabo Verde, válida pela Copa do Mundo. Durante a investigação, servidores do órgão foram infiltrados na plataforma, fizeram um cadastro para monitorar o sistema de apostas. As investigações, esses investigadores concluíram que são utilizados e-mails promocionais que utilizam promessas de vantagens. Além disso, a Promotoria de Defesa do Consumidor também recebeu 42 mil reclamações contra a plataforma. Na avaliação do promotor do caso, as condutas da influenciadora e da Blaze vão além da publicidade irregular e também pode estimular o comportamento compulsivo e contribuir para perdas milionárias suportadas por consumidores. Agora, falando aqui de Aparecida, tem programação especial para quem está aqui bem pertinho da Casa da Mãe Aparecida, a cidade do Romeiro, tem programação especial de festa julina, com barracas típicas e apresentação de quadrilhas também. O Mário de Paula tem os detalhes.
3: A cidade do Romeiro, que é o complexo turístico do Santuário Nacional próximo ao Rainha Hotéis, aqui no bairro Jardim Paraíba, em Aparecida, começou ontem e segue até domingo, nesse feriado prolongado no estado de São Paulo, né? E durante todos os finais de semana também, até o final do mês de julho, com o Arraiá na Cidade 2026. Ao meu lado está o coordenador da cidade do Romeiro, Leandro José. Leandro, começou ontem, então esse Arraiá já foi bonito o primeiro dia. Qual é a programação? O que tem preparado, além de muita comida gostosa também e quadrilha, né?
4: É isso mesmo. Já foi um sucesso, já é um sucesso, né? O nosso arraiar na cidade do Romeiro. Então, além do entretenimento, da quadrilha, né? Da decoração, dos espaços para foto, a gente tem uma área, né, de alimentação que foi preparada, barraquinhas com comidas típicas, hambúrguer, pastel, espetinho, comida tropeira, churros. Temos aqui a área comercial da cidade do Romeiro, que está sempre, né, de portas abertas para receber você. E também tivemos a novidade sendo dos brinquedos infláveis, né? Para compor aí a alegria da criançada que vem visitar a cidade do Romeiro. Então, até o final de julho a gente tem festa junina na cidade do Romeiro. Todos estão convidados, sejam bem-vindos. Além da música ao vivo, tem as quadrilhas, tem as

0: parte do entretenimento, que é muito legal, das brincadeiras, que é muito legal.
1: E fora o espaço todo aconchegante da cidade do Romero, né, Leandro?
0: Sim, a cidade do Romero é um espaço arborizado, aberto para acolher. A gente tem uns espaços do pedalinho, né, o trem dos devotos. Lá o Parque Três Pescadores também, com uma área de entretenimento. Então, assim, há espaço para tudo, né, para a família vir, aproveitar, passar o dia aqui com a gente e o início da noite também. Que a festa vai até às 10 da noite, viu, Mário?
1: E a apresentação das quadrilhas é sempre à noite, né?
0: Sempre à noite, depois das 18 horas a gente começa com essa apresentação, né, recreativa ali, a parte das brincadeiras e a apresentação logo em seguida. E a música ao vivo também, né, que todo fim de semana tem.
1: Tá certo, obrigado pelas informações. Fica o convite então para você que visita Aparecida neste fim de semana. A cidade do Romero fica na Avenida Isaac Ferreira da Encarnação, próximo ao Rainha Hotéis, no bairro Jardim Paraíba, aqui em Aparecida. Mário de Paula para a Rede Aparecida de Rádio e Signis Brasil.
2: E a gente segue no noticiário aqui também. A Polícia Federal afirma que uma organização criminosa atribuída ao banqueiro Daniel Vorcaro pagava influenciadores digitais para atacar o Banco Central nas redes sociais. As ofertas chegavam até 2 milhões de reais. Essa informação consta de uma decisão do ministro André Mendonça, do Supremo Tribunal Federal, que foi assinada ontem, que deflagrou mais uma fase da Operação Compliance Zero. O ministro autorizou busca e apreensão contra o publicitário Thiago Miranda Silva, apontado como o principal articulador do esquema. Essa operação de propaganda tinha até o nome, que era Projeto DV, as iniciais de Daniel Vorcaro. Segundo a Polícia Federal, o grupo procurava influenciadores e jornalistas com propostas de contrato. O objetivo era claro: publicar conteúdos favoráveis ao Banco Master e questionar a liquidação do banco pelo Banco Central.
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2: A gente segue acompanhando o panorama nos estados brasileiros nesse ritmo de eleições 2026, e a disputa pelo governo e pelo Senado está movimentando as articulações políticas lá na Paraíba. Quem tem os detalhes é Rafael Rodrigues.
5: A corrida eleitoral de 2026 na Paraíba apresenta um cenário dinâmico de articulações e lideranças consolidadas, tanto para o Palácio da Redenção quanto também para as duas vagas no Senado. Entre os nomes que disputam o governo, o atual governador Lucas Ribeiro do PP, Cícero Lucena do MDB, que também é ex-prefeito de João Pessoa, e Efraim Filho, do União Brasil, atual senador da República. Segundo o cientista político José Marciano Monteiro, professor da Universidade Federal de Campina Grande, a disputa pelo governo da Paraíba começa a ganhar contornos mais definidos. Ele analisa o cenário dos principais pré-candidatos e explica a movimentação das alianças políticas.
6: Nós temos três perfis que possuem um capital político de visibilidade no território, ou melhor, no estado paraibano como um todo, né? Tanto o Lucas quanto o Cícero, né, apresentam força política muito mais evidenciadas a partir dos apoios que já estão construindo nesse processo. E temos também o Efraim, que é senador da República e que, portanto, tem também uma capilaridade no sertão. Mas devemos observar que, em pesquisas anteriores, Cícero Lucena apresentava-se como um forte candidato, inclusive com pesquisas apontando índices próximos ali aos 34%, enquanto Lucas pontuava 26%. Né? Recentemente, nós temos as pesquisas apontando uma tendência de crescimento para Lucas Ribeiro, o que demonstra essa capilaridade com a máquina estadual e, claro, com a coalizão que vem sendo construída com João Azevedo.
5: A corrida pelas vagas ao Senado também promete ser acirrada na Paraíba. De acordo com o cientista político professor José Marciano Monteiro, quatro nomes aparecem no cenário, mas alguns despontando com maior competitividade neste momento.
6: Nós temos três nomes, eu diria, que são muito competitivos, né? Nós temos o João Azevedo, conforme eu havia falado, ex-governador do estado, que se ausentou para concorrer a uma vaga, né? Temos o candidato à reeleição, o Veneziano Vital do Rego, e temos também, com apoio do Hugo, do Efraim, né, o Marcelo Queiroga, né? São três candidaturas, mas eu diria que a candidatura mais competitiva, né, está entre João Azevedo e Veneziano. Porém, não devemos descartar um outro nome.

0: né, que foi colocado que no páreo, que tem muita força a partir do apoio do próprio Hugo Mota, que é o Nabor Vanderlei. Então, na Paraíba, na verdade, nós temos quatro pré-candidatos ao Senado.
1: Na avaliação do cientista político José Marcelo Monteiro, o posicionamento dos pré-candidatos em relação ao presidente Lula faz parte também da estratégia para conquistar o eleitorado paraibano.
0: No caso do estado da Paraíba, eu diria que o voto de Lula, ele acaba, o voto em Lula, né, é feito tanto por João Azevedo e sinalizado também por Veneziano Vital do Rego, coloca-se como um voto estratégico, tendo em vista que historicamente o estado tem apoiado as candidaturas vinculadas muito mais a isso que nós denominamos de uma centro-esquerda, né? A exemplo do presidente Lula. Então, isso, a meu ver, traz um peso, não por acaso, que o próprio Hugo Mota se aproxima do Lula numa tentativa de fazer também esta aproximação do pai, que é o Nabor Vanderlei, como sendo também aquele que vai votar em Luiz Inácio Lula da Silva, para poder dividir exatamente esse voto, que é o voto para presidente em Lula, e que por tabela o voto para senador no estado da Paraíba.
1: Lembrando que todas as conjecturas ainda dependem da confirmação dos nomes, todas essas confirmações devem acontecer entre os dias 20 de julho e 5 de agosto, quando acontecem então as chamadas convenções partidárias. E lembrando que até o dia 15 de agosto podem os partidos registrar oficialmente seus candidatos na Justiça Eleitoral. Rafael Rodrigues, para a Rede Aparecida de Rádio e Signis Brasil.
2: Vamos a um breve intervalo. Na sequência, a gente fala sobre a super tenda da família dos devotos aqui em Aparecida. Voltamos já já.
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2: 7:19. Já voltamos nesta sexta-feira e registrando a audiência dos ouvintes que estão nos acompanhando pela Rádio Pioneira em Teresina, no Piauí, também pela Rádio Dominus em Ribeirão Preto, São Paulo, além de todas as emissoras da Rede Aparecida de Rádio e Signis Brasil. A você que está conosco, obrigada pela companhia. Também tem mensagem aqui dos ouvintes que estão nos assistindo pela transmissão no Facebook, no YouTube da Rádio Aparecida, vendo esse nevoeiro que encobre o Santuário Nacional hoje. Altamira José da Costa, bom dia, obrigada, viu, pela mensagem aqui conosco, ele que interage com a gente pela página da Rádio Aparecida no Facebook, no nosso canal no YouTube, a Francisca Gomes da Silva, que está sempre ligadinha aqui conosco, desejando um ótimo dia, ela que manda mensagem direto de Santa Fé, no Paraná, obrigada, viu, pela mensagem, um ótimo dia, ótima sexta-feira para vocês que estão nos acompanhando, lembrando que tem o número do WhatsApp também para você interagir com a gente, mandar mensagem, é o 12-3104-1043.
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2: Quem visita o Santuário Nacional neste mês encontra um espaço preparado para acolher, evangelizar e proporcionar momentos especiais. É a supertenda da Família dos Devotos, que já está funcionando, e o Rafael Rodrigues tem os detalhes de como foi a movimentação por lá ontem.
4: A celebração do aniversário de 27 anos da Família dos Devotos acontece dia 10 até domingo, lá no Santuário. E para celebrar este momento, já está em funcionamento também a tradicional Super Tenda dos Devotos, um espaço localizado em frente à Fachada Sul, que vai funcionar até o dia 19 de julho, com uma programação especial gratuita e aberta para todos os romeiros. Entre as atrações da Super Tenda, o destaque para as apresentações, atividades interativas, lojas e outras experiências do santuário. Uma das novidades é que o devoto vai poder se tornar mosaicista por um dia, colocando uma pedrinha em um mosaico que está sendo feito lá na supertenda. O mosaicista Erasmo de Abreu, da Amancom Brasil, da Amazônia, falou sobre essa novidade.
5: A proposta é fazer com que os fiéis que passarem aqui nessa super tenda possam participar do trabalho que nós realizamos nas fachadas e também participar da experiência de colocar uma pedra e fazer parte da história. O mosaico ele é feito por artistas de todo o mundo. Desses artistas nós somos 10 brasileiros e o nosso ateliê está aqui no Brasil. E a convite da equipe organizadora, nós viemos aqui para apresentar como se faz esse trabalho, a experiência que é, tirar algumas curiosidades que os devotos às vezes têm, saber como é que foi feito, como foi colado, o processo que se dá. Enfim, tem muita coisa que a gente acaba realizando uma troca entre aqueles que passam e querem conhecer e querem entender melhor como é que é feito o mosaico. Então, para mim é uma alegria muito grande participar, poder contribuir, poder tirar qualquer dúvida e ajudar os devotos a fazerem o mosaico.
4: Criada em 2022, a Supertenda é um espaço para os devotos que chegam ao santuário com um amplo acolhimento e prestação de serviços. E os fiéis podem participar em loco de vários programas aqui da Rádio Aparecida, também da TV Aparecida, como nos conta o próprio Christian Fernandes, que é operador de câmera da TV e fala dessa experiência de estar mais perto do romeiro.
6: Foi pensada uma estrutura muito bacana, porque os programas da TV Aparecida já têm o público nacional das pessoas que nos acompanham, e aqui na tenda as pessoas podem ver como funciona um programa de televisão. Então tem um espaço para acolher as pessoas que acompanham esse programa diariamente e agora eles conseguem estar junto com a nossa equipe, junto com os apresentadores. Então tem um espaço de acolhimento onde os fiéis conseguem ter um momento de fé, de espiritualidade, vivendo aqui nessa tenda que está montada na frente do Santuário Nacional. O público é muito importante pra gente. E um programa que é feito no estúdio, por exemplo, como esse que acabou agora, que é o Família dos Devotos, esse programa, tendo o público no momento da novena, a gente consegue mostrar a participação dos fiéis nesse momento oracional, nesse momento de devoção. Então nós conseguimos dar as imagens e levar para casa também as pessoas rezando, diferente daquilo que a gente faz diariamente dos estúdios, que a gente só tem a participação fora do vidro ali, como acontece, por exemplo, no programa Família dos Devotos, no subsolo do santuário.
4: A supertenda da família está localizada lá na esplanada São João Paulo II, próximo à Fachada Sul e à entrada do Centro de Apoio ao Romeiro. Reserve você também um momento.

0: momento para poder participar dessas atividades e celebrar o aniversário de 27 anos da família dos devotos. Rafael Rodrigues, para a Rede Aparecida de Rádio e Signis Brasil.
1: E a gente segue acompanhando, claro, ao longo de todo o dia de hoje, a cobertura da super tenda da família dos devotos aqui em Aparecida.
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1: Santuário Bom Jesus da Lapa, na Bahia, acolhe mais uma edição da Romaria da Terra e das Águas. Tamires Batista conta pra gente.
3: Cruzes de diferentes tamanhos, cores, formatos, revelam que a fé também se expressa na caminhada, na oração e nos sinais que cada peregrino escolhe levar consigo. É nesse espírito que o Santuário do Bom Jesus da Lapa acolhe há 49 anos a Romaria da Terra e das Águas, peregrinação que reúne comunidades, pastorais e movimentos em torno da espiritualidade e do cuidado com a criação. A programação, que dura 3 dias e começa com a celebração da missa, seguindo com momentos de oração, partilha e reflexão, em 2026 trouxe o tema Cuidar da Morada Comum, essa é a nossa missão. Contou com participação de povos originários, em plenários e de diversas comunidades, transformando experiências em partilha.
4: Estou levando mais ainda sabedoria, compartilhando o que nós, povos indígenas, também cuidamos e valorizamos tanto das nossas águas, dos nossos rios, das nossas matas e das nossas terras.
5: Romaria da Terra, faz o povo reunir.
3: Este momento da Via Sacra marca a Romaria da Terra e das Águas a cada ano, pois é onde, ao partilhar as dores de Jesus Cristo, os participantes também trazem testemunhos que precisam despertar a consciência da sociedade.
6: Além de estarmos falando de fé, nós estamos também falando de pautas sociais importantes para o nosso país, nesse momento em que estamos vivendo, né? Momento em que os povos originários estão sendo expulsos de suas terras, em que mulheres, né, crianças, jovens estão sendo massacrados.
7: E a reflexão que se traz aqui é justamente essa questão em relação à situação fundiária, à questão hídrica, à questão de moradia, à questão de emprego, à questão de ocupação. Então tudo isso é refletido nessa romaria para que as pessoas e as lideranças possam ter mais sustentação, força e amparo nas suas lutas cotidianas.
3: A Romaria contou com participação de diversas dioceses do Regional Nordeste 3 da CNBB, incluindo o Bispo da Diocese de Livramento de Nossa Senhora. O Santuário do Bom Jesus da Lapa reafirmou assim, mais uma vez, a sua missão de ser lugar de peregrinação, encontro e oração, recebendo os romeiros que fazem da fé um caminho da esperança e compromisso cristão.
8: É bonito ver esse povo que vem de tantas realidades, povos originários, quilombolas, pescadores, nossas igrejas, paróquias católicas aqui da nossa região, da diocese e de toda a região aqui da Bahia. É dizer que é uma alegria muito grande a força que vem do nosso povo. Ele está no meio de nós.

0: assim nós encerramos o Notícias em 30 de hoje, que volta amanhã às 7 horas. Obrigada pela sua companhia nessa sexta-feira. Você pode rever as notícias desta edição, só acessar a nossa página no YouTube, youtube.com/radioaparecida. Outras informações aqui na nossa programação, nos boletins de rede. Os trabalhos técnicos são de Leonardo Mota, Leandro Rodrigo, a equipe Master Web nas transmissões pelas redes sociais. Você segue sempre bem informado também acessando o portal a12.com pelo aplicativo Aparecida e acompanhando a programação das emissoras de inspiração católica em todo o país. Bom dia para você, bom fim de semana e até mais.
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1: Bom dia pra você, meu grande amigo. Bom dia pra você, minha grande amiga. Sexta-feira está sendo iniciada. E nós estamos chegando aqui na Manhuaçu com o nosso Manhã do Ouvinte, que vai fazer parte da sua manhã, nesse dia 10 de julho. Então seja bem-vindo, seja bem-vinda. Estamos mais uma vez, claro, com a bênção do nosso Deus e a proteção de Nossa Senhora Aparecida, Rainha e Padroeira do Brasil. Tá de aniversário hoje? Parabéns e aplausos pra você. Muitos anos de vida, muita saúde e felicidade. Que esse ano seja especial para você e feliz aniversário mais uma vez. E estamos nessa mesma sintonia, fazendo parte de mais uma emoção no ar, aqui na 106.9.
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1: Tenha coragem e não desista nunca de sonhar, de querer, de amar, de conquistar. Então, quando cair, lembre-se de se levantar. Quando chorar, lembre-se que também poderá sorrir. Quando não tiver força, lembre-se que Deus pode te dar. Enfim, quando a vida parecer não mais te querer, queira muito a vida. Tenha coragem nesse dia 10 de julho, nesta sexta. Tenha coragem sempre. Palavras de otimismo.

0: Ter você comigo é sempre muito bom. Ter a sua participação é maravilhoso. Você já pode mandar o seu bom dia no nosso WhatsApp campeoníssimo de participações. 988-188890. Tá na hora de mandar pra cá o seu bom dia. Fique à vontade.
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0: E a nossa primeira dessa manhã, Jorge Versilo. Mona Lisa, bom dia.
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0: E aqui na Manhã Sul FM 106.9, nós tivemos então o Luan Santana com Clone, essa música é 10, né? É, grande sucesso do Luan Santana do ano de 2024. Teve Gustavo Lima tocando em frente, Jorge Vecilo, Mona Lisa, para começar o programa. Muito bem, nessa sexta-feira, com uma sequência 10 para você. 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
0: E a boa notícia de hoje mostra a atitude e vontade de ajudar o próximo. Um barbeiro viajou pelo interior da Austrália para formar novos profissionais em uma ilha isolada que não tinha acesso regular ao serviço. O John James ensinou moradores a cortar cabelo, distribuiu kits profissionais e deixou uma nova atividade que agora pode continuar sendo exercida pelos próprios moradores. Esse programa, que tem apoio, né, de levar esse serviço a regiões remotas da Austrália, leva oficinas de barbearia a comunidades com pouco acesso a esse tipo de serviço e amplia as oportunidades

de qualificação profissional. Quando chegou à ilha, o John encontrou uma fila de moradores em busca de cortes, aparos e degradês. Em vez de atender sozinho todas as pessoas, decidiu transformar a procura em uma oportunidade de aprendizado. A proposta era fazer com que o serviço permanecesse disponível na comunidade, mesmo após a sua partida. Ele ficou lá 6 meses como voluntário, em oficinas de corte de cabelo,

0: ele já deixou o pessoal lá pronto com o aprendizado. Mesmo assim, a rapidez, né? Foi muito rápido, 6 meses com que os participantes aprenderam as técnicas, chamou a atenção do profissional a capacidade de domínio deles, que rapidamente dominaram os fundamentos da barbearia e avançaram para cortes mais elaborados, inclusive cortes que ele nem imaginava que iriam ser feitos lá. Em pouco tempo, a parte da fila já era atendida pelos próprios moradores que participavam da oficina. Então, gente, aí está uma informação legal, bacana, né, de uma atitude daquele que quer ajudar o próximo. Parabéns a esse profissional, né, o John, né, que esteve lá nessa ilha ensinando esse pessoal a cortar cabelo, a barbearia e ajudar as famílias que moram nessa ilha muito isolada. John James, da Austrália, parabéns para você. É destaque hoje na Boa Notícia. E amanhã tem mais.
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0: O Alaí do ônibus em Reduto está com a gente, né? Amigão nosso aqui do Cantinho Caipira, é fãzão do Cantinho Caipira. Tem também aqui a participação da Maria Aparecida Cardoso do Engenho da Serra. Aquele abraço para você, minha amiga, tudo de bom. O Benoni da Paixão, homem que gosta de estar bem informado, né? Tá ligado na 106 mais uma vez. Nascimento, um abençoado dia para você. Estou aqui no Bela Vista, ouvindo a Rádio Maior. Manda uma música aí pra gente, do Roupa Nova, A Paz. Minha amiga, é o seguinte, essa eu toco às 9 horas da manhã, na subsequência para você, tá? Adriana Ferraz Batista, que mandou essa mensagem. Então, 9 horas, toca na subsequência A Paz com Roupa Nova. Pode aguardar aí, tá? Já vai ficar programada. Laís do Centro de Manhuaçu, bom dia, minha amiga, tudo de bom para você. Bom dia também para nossa amigona que está no Pouso Alegre, Maria de Lourdes Silva. Que o seu dia seja abençoado e abençoado também o trabalho de cada um de nós. É isso mesmo, né? Nossa querida amiga do Pouso Alegre, aquele abraço, tá? O Geraldino mandou mensagem para mim. Ô Nascimento, tô aqui, hein? Te ouvindo em Realeza, acompanhando a Rádio Manhuaçu. Um abraço especial para você e para todos aí. Grande Dino, um abraço para você, amigão. A Eni do bairro Matinha também está participando do programa. Bom dia para você. Está pedindo uma música hoje com a dupla... É Gino e Geno que ela pediu? Não é Gino e Geno que ela pediu, não. Ah, sim, Chico Rei Paraná. Aquele abraço, tá? Bom dia também para o João Batista, que está na sintonia. Mandou aqui o bom dia dele. Felicidades para você, tá? Vamos então com Jacó e Jacozinho. Essa

Música foi pedida pelo nosso amigo Zezinho, Zezinho lá do Carvalhinho. Ele pediu ontem, estamos programando então no cantinho de hoje, Capa do Viajante com Jacó e Jacozinho. Soberano, cadê você? Ô Fred! Totó! Oi, Bia!

0: que teve também Chico Rei Paraná e Jacó e Jacozinho. Pessoal, amanhã o cantinho começa mais cedo, tá? 7 da manhã, de 7 até as 8, tem o Cantinho Caipira, 1 hora de Cantinho Caipira pra você, aqui na Rádio Manhuaçu. É amanhã, sabadão.
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0: Loterias em destaque, resultados de ontem para você. Mega Sena teve um ganhador no concurso 3029 e as dezenas sorteadas foram as seguintes: 01, 11, 24, 33, 35 e 59. A Loto Fácil teve 2 ganhadores, concurso 3731. Vamos aos números: 01, 02, 04, 05, 06, 07, 10, 11, 12, 13, 16, 17, 22, 23 e 25. Aquina, concurso 7061, prêmio principal, ficou acumulado e as dezenas são 19, 49, 59, 60, 60 e 7171. Mais loterias amanhã.
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0: E na sequência do Manhã do Ouvinte, nós teremos o padre Carlos Altoé com a Igreja em Reflexão. Teremos também a participação da Ana Flávia Domingos para falarmos da Copa do Mundo 2026. Ontem a França carimbou a passagem para a próxima fase. Tem mais jogo hoje. Vamos falar também do Campeonato Brasileiro da Série B. Tudo isso para você daqui a pouquinho. Teremos também a entrevista com a psicóloga Vitória Pimentel, vai estar com a gente aqui, e muitas outras notícias. E você pode acompanhar já em vídeo a partir de agora, acessando o canal YouTube. É só acessar o YouTube, canal Tribuna do Leste, e acompanhar também em vídeo. Padre Carlos, muito bom dia, seja bem-vindo.
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4: Bom dia, Luiz Nascimento, bom dia a toda a equipe do Manhã do Ouvinte. Bom dia, ouvintes, família, telespectadores. Bom dia, trabalhadores e trabalhadoras. Bom dia, pais e filhos, filhos e pais. Grande abraço, bênçãos de Deus e proteção na vida dos viajantes, dos motoristas, dos que estão trafegando pelas BRs da nossa região. Que Deus acompanhe e ilumine. E da sua parte, motorista responsável, atento e vigilante. Nosso bom dia aos profissionais da saúde, médicos, enfermeiros, enfermeiras, os agentes de saúde, os que colocam a vida a serviço dos que mais necessitam e de modo especial nesses momentos críticos da vida, onde a saúde precária, às vezes, ela exige um carinho e uma atenção redobrada. Bom dia aos professores, aos que se dedicam à educação, à formação de crianças, jovens e adultos. Nosso bom dia todo especial aos doentes, enfermos, famílias enlutadas, aos idosos. Que Deus abençoe você. Que Deus ilumine os que estão recuperando a sua saúde, sua autoestima, sua vida, nos hospitais da nossa região, nos presídios, nas APACs, nos centros de reabilitação, nas casas de saúde. Reze comigo, Igreja Reflexão, o Salmo 50. Minha boca anunciará vosso louvor. Tende piedade, ó meu Deus, misericórdia. Na imensidão de vosso amor, purificai-me. Lavai-me todo inteiro do pecado e apagai completamente a minha culpa. Mas vós amais os corações que são sinceros. Na intimidade me ensinais sabedoria, aspergi-me e serei puro do pecado e mais branco do

0: que a neve ficarei. Criai em mim um coração que seja puro. Dai-me de novo um espírito decidido. Ó Senhor, não me afasteis de vossa face, nem retireis de mim o vosso Santo Espírito. Dai-me de novo a alegria de ser salvo e confirmai-me com um espírito generoso. Abri meus lábios, ó Senhor, para cantar, e minha boca anunciará vosso louvor. Glória ao Pai, ao Filho e ao Espírito Santo, como era no princípio, agora e sempre. Amém. Minha boca anunciará vosso louvor. Prezado ouvinte, querida família, Evangelho de São Mateus, palavra de Jesus. Amar o inimigo. Amai os vossos inimigos, fazei o bem aos que vos perseguem. Esta é a palavra de Jesus, mas dentro de uma retomada do Primeiro Testamento, é o que Jesus apresenta como diferencial na sua vida e missão. O que nós crentes de hoje podemos fazer diante dessas palavras de Jesus? Suprimi-las do Evangelho? Apagá-las do fundo da nossa consciência? Deixá-las para tempos melhores? Nas diferentes culturas, não muda muito a postura básica dos seres humanos diante do inimigo? Isto é, diante de alguém de quem só podemos esperar danos e perigos? O ateniense Lísias, do século V a.C., expressa a concepção vigente na antiguidade grega com uma fórmula que seria bem acolhida entre os nossos tempos. Considero, diz ele, como norma estabelecida, que cada um deve procurar prejudicar seus inimigos e colocar-se a serviço de seus amigos. Por isso, temos de destacar a importância revolucionária que se encerra no mandato evangélico do amor ao inimigo, considerado pelos especialistas como o expoente mais diáfano da mensagem cristã. Pai nosso que estais no céu, santificado seja o vosso nome. Venha a nós o vosso reino. Seja feita a vossa vontade, assim na terra como no céu. O pão nosso de cada dia nos dai hoje. Perdoai as nossas ofensas, assim como nós perdoamos a quem nos tem ofendido. E não nos deixeis cair em tentação, mas livrai-nos do mal. Amém. A você, Luiz Nascimento, e toda a equipe do Manhã do Ouvinte, um grande abraço. Bênçãos de Deus na vida dos ouvintes, telespectadores, famílias. Que Deus ilumine e que a palavra de Jesus, o plus, o acréscimo, a novidade trazida por Jesus, possa fazer ou continuar fazendo toda a diferença na nossa vida cristã. Grande abraço e até o nosso próximo encontro. Igreja em Reflexão.
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Padre Carlos, obrigado pela presença com a Igreja em Reflexão aqui na Rádio Maiuaçu e também no YouTube, canal Tribuna do Leste, pois já estamos transmitindo também em vídeo pelo YouTube, canal Tribuna do Leste. Por sinal, seja bem-vindo, bem-vinda a essa transmissão simultânea aqui com a Rádio Maiuaçu em 106.9. Imagens da Naira Silva. Bom dia, Naira. Bom trabalho para você. Bom dia também para o João Pedro Amorim, está no áudio. Bom trabalho, João. É a nossa equipe técnica aqui no Departamento de Audiovisual. E daqui a pouquinho nós vamos ter muitas informações para você na Rádio Maiuaçu. 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

0: 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Hoje eu vou receber aqui a presença da psicóloga Vitória Pimentel. Ela vai estar conosco a partir das 8h30 da manhã, ao vivo aqui, trazendo mais um tema importantíssimo para todos nós. Afinal de contas, o conhecimento que a gente adquire no dia a dia nos ajuda muito, né? E nós vamos falar hoje sobre o comportamento da criança passando para a fase da adolescência. Então será a temática da entrevista hoje com a psicóloga Vitória Pimentel. 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Daqui a pouco a Ana Flávia Domingues vai estar com a gente. Vamos falar do boletim da Copa? Copa vai chegando aí ao seu final, já tivemos um jogo importante ontem, hoje tem mais, e a gente destaca tudo isso para você já já. Nesse momento, centro da cidade de Manhuaçu, 14 graus de temperatura. Rui Branco, como que vai ser o dia hoje, hein? Fala para gente, bom dia.
1: Olá, bom dia. Sol entre nuvens durante o dia em todos os municípios da Zona da Mata. Final de semana com tempo ensolarado na região e com temperaturas em ligeira elevação. Na segunda-feira, devido à chegada de uma frente fria vindo do sul do Brasil, há previsão de aumento da nebulosidade e chuvas a partir da tarde. Chuva de fraca intensidade entre segunda e terça-feira da próxima semana e com uma ligeira queda da temperatura. Hoje a máxima em Manhuaçu, Manhumirim, Alto Jequitibá, Espera Feliz, deverá ficar em torno de 24 graus. Tempo ensolarado em boa parte do estado de Minas Gerais nesta sexta-feira. Capital mineira com temperatura máxima em torno de 26 graus. Direto da Clima Tempo, Rui Branco dos Reis.
0: Muito obrigado, Rui Branco, pelas informações. Bom fim de semana. É o Homem do Tempo, aqui na 106.9, a Rádio Manhuaçu.
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0: Futebol para você. E vamos aqui no nosso plantão esportivo falar do Campeonato Brasileiro da Série B, a segunda divisão do nosso Campeonato Brasileiro, que em meio à Copa segue aí com seus jogos. Rodada 17. Nós tivemos na quarta Ponte Preta 1, Criciúma 2. Hoje a bola rola para a Juventude Vila Nova, às 7 horas da noite, lá no Alfredo Jaconi. O Sport recebe na Ilha do Retiro, às 8 horas da noite também, o Botafogo. E a sequência da rodada, domingo, Operário e Novo Horizontino, São Bernardo e Cuiabá, Avaí e Náutico. Teremos também CRB e Goiás. Na segunda-feira, o América recebe o Londrina e nós teremos Ceará e Atlético também na segunda, às 8h30 da noite. Na Série B, a liderança é do Criciúma, 33 pontos. Vila Nova é o segundo colocado com 31, tem um jogo a menos, né? Novo Horizontino é o terceiro com 30, também tem um jogo a menos do que o Criciúma, e o Fortaleza fecha o G4 com 28, um jogo a menos do que o líder.

0: Criciúma. O Atletique está agora na 11ª colocação, com 22 pontos, ainda não jogou nessa rodada. E na zona de rebaixamento, Ceará 17, Avaí 13, Ponte Preta 8, América 6. Esse é o Campeonato Brasileiro da Série B. Pessoal que é fã do Neymar, olha, ele vai se reapresentar no Santos, né? O Santos marcou a reapresentação de Neymar para o dia 17 de julho. É esperado lá no CT Rei Pelé para cumprir os meses finais de contrato com o clube. Após, eu acho que esse verbo não está certo aqui não, participar da Copa do Mundo? Acho que ele não participou, foi nada, né? da Copa do Mundo com a seleção brasileira. Esteve lá, né? Então ele tem aproveitado dias de descanso lá nos Estados Unidos. Ontem, inclusive, passeou em um parque de diversões lá em Orlando com a família. E além de Neymar, na próxima semana o Santos vai contar com o retorno de Gustavo Caballero, que defendeu o Paraguai no Mundial. O atacante é esperado no CT no dia 14, portanto, então, na próxima semana. São essas movimentações que já começam nos times e que a gente já vai trazendo para você aqui na Rádio Manhuaçu. Semana que vem a gente vai voltar, inclusive, a falar aí, né, da preparação do Atlético, do Cruzeiro, né, para a sequência do campeonato brasileiro que vai ser retomado assim que terminar a Copa. Agora, 8h16 da manhã.
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0: Esse é o Boletim da Copa, com a presença da Ana Flávia Domingos no estúdio aqui comigo. Oi, Ana, bom dia.
2: Bom dia, Luiz. Bom dia também para os ouvintes do Manhã do Ouvinte e aqueles que nos acompanham através das mídias sociais.
0: Ana Flávia, ontem nós tivemos uma partida abrindo aí a fase quartas de final da Copa do Mundo 2026 e nós tivemos aí a vitória da França pelo placar de 2-0, que era esperado, né?
2: Isso, Luiz, era esperado que a França conseguisse passar para a próxima fase. Eu não achei que seria da forma que foi, esperava um pouco mais da seleção de Marrocos, que para mim fez um jogo bem abaixo do que vinha fazendo, mas aí tem que levar em consideração que estava enfrentando uma seleção muito forte, favorita para essa Copa do Mundo também. E aí, primeiro tempo, eu consegui assistir o primeiro tempo e falando sobre esse primeiro tempo, a seleção francesa ela conseguiu impor seu jogo, né, encurralando a seleção marroquina lá atrás, tanto que o Mbappé acaba sofrendo um pênalti ali, a gente sabe da velocidade que ele tem, ele consegue ganhar do zagueiro e o zagueiro acaba fazendo um pênalti ali nele. Algumas pessoas acharam que não foi pênalti, outras acharam que foi. E aí foi marcado, mas ele bateu, o Bono defendeu. Não vou tirar o mérito do goleiro, mas ele bateu de fato muito mal. Praticamente um recuo ali que ele deu pro goleiro de Marrocos.
0: Eu vi o lance, para mim foi pênalti, né? A entrada do zagueiro no Mbappé, né? Depois de ter sido fintado, para mim foi pênalti. Agora, o Mbappé reclamou muito da demora para cobrar o pênalti, que isso aí teria desconcentrado, né? Ele e o Mbappé na batida do pênalti. Mas essa desconcentração não seria também no Bono, goleiro?
2: Exatamente, mas eu acho que não, acho que ele deu um migué mesmo, porque ele bateu muito mal o pênalti. Ele não chegou nem a bater no canto, não foi no meio também, mas foi meia altura, né? Então ficou tranquilo pro Bono poder fazer a defesa. Tanto que ele até encaixa a bola, ele nem solta ela. Então aí teve esse pênalti, mas depois no segundo tempo conseguiu impor o limite ali, tanto que aos 15 ali ele consegue fazer o gol, um belo gol inclusive, um chute de fora da área ali.
0: E interessante é a questão psicológica, né? Veja, perdeu o pênalti, reassumiu o comando, perdeu um gol depois, né? Bem assim, que não, a gente não esperava, né, que perdesse, mas fez um golaço depois, né?
2: Sim, o mental do Mbappé é muito bom, sempre foi, né? Desde novo. Ele enfrenta esse fator psicológico desde muito novo, né? 2018 tá aí como exemplo. Ele tinha 19 anos ganhando uma Copa do Mundo sendo um dos destaques. Então, assim, para mim, aquela Copa do Mundo é uma das melhores para mim dele, né? Dessas três que ele vem participando, porque se trata de um jovem começando a carreira, ainda inexperiente, com algumas técnicas ainda a serem aprimoradas, e ele conseguiu ter um desempenho muito bom naquela Copa do Mundo. Hoje ele está como um líder ali da seleção da França, tanto que tem até um meme que ele é um ditador ali da seleção francesa, que todo mundo fica brincando nas redes sociais, e ele cai nisso também, né, com umas fotos que ele acaba postando, e aí ele tem esse mental muito bom. Logo depois também que ele perde esse pênalti, ele dá um drible ali no jogador, que ele consegue fazer uma jogada muito boa. E aí no segundo tempo tem esse gol que ele acaba fazendo. E aí depois o Dembélé também faz o segundo gol da seleção francesa ali. Foram 6 minutos ali entre o primeiro e o segundo gol e consegue fazer... ter esse resultado. E aí eu senti muita falta da seleção de Marrocos. Alguns jogadores de fato não conseguiram ter desempenho. O Hakimi é um deles, lateral marroquino, né, que é um dos destaques na Europa. Não fez um jogo bom novamente, já não tinha feito no outro jogo contra a seleção do Canadá, né? E aí não consegue ter esse desempenho. Confesso que esperava um pouco mais, mas a França fez por onde, né? Esperava o que era para ter sido feito e já é a primeira classificada para essa semifinal aí.
0: Agora, Ana Flávia, você falou aí do Mbappé nas Copas. Ele, tudo correndo bem, né, na carreira dele, tem mais 2 Copas pela frente, né?
2: Então, depende, porque ele está com 27, em 2030 ele vai estar com 32 já. Então, acredito que talvez em 2030 seja a última Copa dele já.
0: Não,
2: então,
0: em 2030
2: ele tem 27.
0: Ele vai estar com 31, hein?
2: 31.
0: A outra seria 35 ou 36,
2: né? Não acredito que ele
0: jogue. O Messi
2: está
0: jogando com 38.
2: Próxima, eu acho que depende muito do jogador.
0: Mbappé, né?
2: É um desses que eu acredito que possa, sim, estar numa próxima Copa de 2034.
0: Aí seriam quantas Copas? 5?
2: Seriam 5. 18, Copas. 22, 26, 30 e 34.
0: E mantendo o nível, pode quebrar todos os recordes, né?
2: Pode. Não, mas eu acho que, como eu falei anteriormente, dependendo se a seleção da Argentina passar ou não, eu ainda acredito que o Mbappé seja o maior artilheiro de todas as Copas já nessa
0: já
2: Copa.
0: Nessa.
2: Se não, ele vai passar na de 2030, a não ser que aconteça uma catástrofe, que ele não vá para essa Copa ou se lesione. Mas ele é muito novo ainda, tem 27 anos,
0: verdade.
2: Tem muita coisa para fazer ainda. Tem aí no máximo 2 Copas, né? Porque não dá pra... Acredito que ele, como um atacante de velocidade, como ele é, e com o tempo, a idade vai avançando, você vai perdendo, e aí você tem que fazer essa adaptação. Não acredito que ele consiga jogar mais 3 Copas, que eu acho que seria surreal pra carreira dele. Mas assim, gosto muito do estilo dele, tem essa questão do mental que não abala, e é o que toma conta ali da seleção francesa mesmo, como líder, com apenas 27 anos, né? Porque já vem de 3 Copas aí com essa seleção. Tanto que na Copa passada, o Griezmann até adapta seu estilo de jogo para ele poder ser o jogador principal ali. Esse ano ele não tá, né? Não foi convocado. E aí é o destaque da seleção Mbappé. Lógico que tem alguns outros, né? Aí a gente tem que falar do Dembélé, que é bola de ouro. Tem o Olise também, que agora que começou a aparecer também, que é um jogador muito bom. Tem alguns outros ali, o Rabiot também, que ficou fora da Copa de 22 e voltou agora também. Então, é uma seleção praticamente perfeita. Tava até vendo nas redes sociais o pessoal comentando que como que nasce uma geração de quase 11 jogadores muito bons, uma geração só. Então, ainda tem mais 1 ou 2 Copas aí, porque a maioria são da mesma idade. Então, vamos ver aí como é que vai ser essa seleção, mas ainda acredito que continua sendo a favorita para conseguir vencer essa Copa.
0: É a seleção a ser batida, gente, a seleção francesa, hein? E hoje, Ana Flávia, quem joga hoje em mais uma partida das quartas de final?
2: Então, lá em Los Angeles, nós temos a Espanha enfrentando a seleção da Bélgica às 16h. E aí, acho que vai ser um jogo mais equilibrado. Acho que depois do susto que a Bélgica passou na fase de grupos, deu um alerta a mais nas 16avos e nas 8avas. E acredito que seja um jogo mais equilibrado. Lógico que pode ter um fator diferencial de um lado ou de outro, mas acredito que vai ser equilibrado, mas ainda acho que a seleção da Espanha consiga passar para essa próxima fase.
0: Tá certo. E amanhã tem Noruega e Inglaterra, 18h, e também amanhã, às 22h, tarde o jogo, né? Tarde o jogo. 22h, Kansas City, Argentina e Suíça. Podia ter colocado esse jogo mais cedo para nós,
2: né? O bom que é final de semana, aí dá. Mas eu acho que é por conta que...
0: É fuso horário, né? Fuso
2: tem, horário. E tem, já tem um jogo às 18, né? Que termina às 20.
0: Que
2: depois...
0: pode, né? Terminar mais tarde,
2: pode,
0: né?
2: Terminar mais tarde. Aí tem essa questão também, né? Por conta da prorrogação, penalidades que normalmente gasta aí mais 1 hora. Então, acredito que seja por isso. Se o jogo fosse no domingo, aí poderia ser até mais cedo.
0: Isso aí. Ana Flávia, muito obrigado pela presença mais uma vez aqui no Boletim da Copa. E amanhã você volta, né?
2: Eu que agradeço, Luiz. Amanhã eu volto para falar sobre esse jogo, né, de hoje e dos 2 jogos de amanhã, né, que acaba encerrando essas quartas de finais. A gente já vai conhecer no domingo, amanhã à noite, né, quem vai ser os classificados para essa semifinal e vamos ver aí que, como que vai ser.
0: E a decisão marcada para domingo, passando esse agora no próximo, né, dia 19.
2: Isso, exatamente, dia 19 é a final da Copa do Mundo.
0: Muito bem. Ana Flávia, nós temos o apoio sempre muito importante desses parceiros que

0: estão conosco aqui no Boletim da Cova. Por sinal, um abraço a todos vocês que prestigiam a Rádio Manhuaçu, né, o YouTube, canal Tribuna do Leste, onde estamos agora, com a presença de vocês nos patrocinando.
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0: Tá ótimo. Até lá.
1: Até.
0: A seguir, a entrevista. Psicóloga Vitória Pimentel, 8h25.
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0: 8h30 da manhã, estamos de volta na Rádio Manhuaçu e também nas mídias sociais, no YouTube, canal Tribuna do Leste, com a entrevista desta sexta-feira. Recebendo hoje aqui, para essa entrevista, a psicóloga Vitória Pimentel, que é a nossa convidada a cada 15 dias para abordar sempre um tema que é de interesse de todos nós. Oi, Vitória, bom dia.
1: Bom dia, Luiz. Bom dia a todos os ouvintes.
0: Vitória, o tema de hoje, qual que é?
1: Nós vamos falar um pouquinho sobre essa mudança de comportamento nessa transição, né? Da infância, pré-adolescência para adolescência e principalmente como os pais vão lidar com essa mudança, né?
0: É um tema, assim, que vem muito a calhar, porque é um momento, assim, difícil, tanto para a pessoa, né? Como para quem está lidando com ela.
1: Exatamente.
0: E qual que é a faixa etária que a pessoa deixa de ser criança e passa a ser pré-adolescente e adolescente? Tem uma faixa etária, não tem?
1: Tem. Pré-adolescência, Luiz, nós entendemos, né, de acordo com a ONU, a psicologia também, 10 a 14 anos nós consideramos pré-adolescência.
0: Já é pré-adolescência a partir dos 10?
1: A partir dos 10. 10 Sim. a 14 anos. Temos adolescência média, que nós falamos ali dos 14 aos 15, 16 anos. E depois nós temos adolescência tardia, que nós consideramos ali 17, 18, até uns 19 anos.
0: Então, até os 19 está na fase de adolescência.
1: Adolescência. No caso, adolescência tardia. Exatamente.
0: E a partir dos 20 já é jovem.
1: Já consideramos jovem, né, início da fase adulta.
0: Olha só, interessante. Essa definição é interessante para a gente poder entender, né, de acordo com as faixas etárias.
1: Até para entender qual fase meu filho está vivenciando, né?
0: Por exemplo, eu achava que pré-adolescência seria a partir dos 12, 13.
1: Não, 10 anos.
0: 10 anos.
1: A partir
0: anos
1: dos 10 anos.
0: Então eu já tenho um pré-adolescente lá em casa.
1: Aí, ó. Então o programa de hoje. Hoje vai servir de forma pessoal para o Luiz também.
0: Já tem um pré-adolescente lá em casa. Vitória, por que o comportamento dessa transição para a adolescência, ele se modifica e a gente percebe isso assim com muita facilidade?
1: Essa mudança. Inclusive, Luiz, essa mudança de forma mais intensa, nós vamos perceber ali, até mesmo na adolescência média. Acontece na pré-adolescência também? Acontece. Porém, ela vai ser percebida de forma mais intensa, essa mudança de comportamento, na maioria das vezes na adolescência média. Então, o que a gente falou, a partir dos 15 anos, né? Mas acontece também na pré-adolescência. Para a gente entender isso, Luiz, é interessante, né, de forma breve, resumida, a gente entender o que acontece no cérebro do pré-adolescente e do adolescente nesse momento. Nós temos uma região do nosso cérebro que vai ser chamada de sistema límbico. Essa região do cérebro, ela comanda as nossas emoções e as nossas recompensas. Nós temos uma outra região, que eu já falei algumas vezes aqui, que é o córtex pré-frontal. Essa outra região vai comandar o quê? Os nossos impulsos, o meu saber a hora de falar, o que eu não posso falar, a consequência dos meus comportamentos. Essa questão mais racional, ela é comandada pela região do córtex pré-frontal. Porém, o sistema límbico, ele desenvolve mais rápido que o córtex pré-frontal. Até já mencionei aqui no programa, né, que o nosso córtex pré-frontal, ele vai terminar de se desenvolver 100% aos 25 anos de idade.
0: Sim.
1: Então, o que isso explica, né, de uma forma neurológica? É esperado na pré-adolescência, na adolescência, que os adolescentes, os pré-adolescentes, eles tenham atitudes mais impulsivas e mais comandadas pelas emoções, né, pelo sistema de recompensa, do que de uma forma racional. Então, alguns comportamentos, né, de forma mais impulsiva, né, muitos pais, eu escuto muitos relatos de ai, meu filho parece que está à flor da pele, as emoções dele estão à flor da pele. Realmente estão, porque a região racional daquele pré-adolescente, do adolescente, ainda está em desenvolvimento. E o sistema límbico ali na adolescência médica, ele já desenvolveu. Então, é esperado, né, atitudes mais comandadas.
0: É um contraste, né?
1: É um contraste. Então, por que é interessante os pais compreenderem isso? Para saber que não é um problema do filho, não é um problema da criação, de como eu estou criando meu filho, mas sim uma questão neurológica. Então, é esperado. Não quer dizer que todas as atitudes do meu filho tendem a ser impulsivas e vão ser impulsivas, mas é esperado que tenha algumas.
0: Está dentro de uma normalidade.
1: Normalidade, neurológica.
0: Neurológica, isso mesmo. Agora, os pais estão querendo perguntar para você, Vitória, e eu vou fazer a pergunta que eles querem fazer.
1: Pode fazer.
0: Como os pais podem lidar com essa rejeição quando o filho passa a preferir os amigos à família? Porque isso acontece, né? De repente você tem
1: muito,
0: assim, quando ali está na fase de criança, a presença mais ali com a família, no ambiente familiar. Aí depois começa a mudar. Mas eu quero ir lá, eu quero ficar mais lá, eu quero sair com os colegas, eu quero ir no parque de diversão, não quero ir com a família, eu quero ir com os colegas.
1: Prefiro com os meus amigos.
0: Com os meus,
1: né,
0: amigos.
1: Eu falo, Luiz, que os pais têm muita dificuldade de lidar, inclusive, com esse ponto, né? Porque os pais realmente levam como uma rejeição. Então, primeiro.
0: E tem aquela questão da proteção, né?
1: Exato, né? Tá saindo debaixo da asinha, né? Então os pais vivem um luto também, né? Essa mudança da infância para pré-adolescência gera um luto nos pais também, né? Então,

0: a sensação que os pais têm que estão perdendo ali um pouco os filhos, mas não deve ser visto dessa forma. Então, o primeiro ponto, Luiz, é que os pais não enxerguem isso como uma rejeição, né? Como a própria pergunta citou, rejeição proposital. Então, não é uma rejeição. É uma fase, inclusive, né? Eu citei o sistema límbico, vai falar daquela recompensa. Então, grupos sociais, né? Ser validado pelos amigos, grupos sociais, aquelas pessoas, né? Que são mais fluentes ali na minha escola, isso gera uma recompensa ali também neurológica nos adolescentes. E também é uma busca por identidade. Então, eu quero descobrir quem eu sou fora dos meus pais, fora do que os meus pais gostam. Então, há uma necessidade, uma busca por identidade também. Então, não é uma rejeição. É um comportamento também esperado e que os pais não devem levar como uma rejeição do adolescente.
1: Deve, inclusive, se preparar para isso, né?
0: Com certeza, porque acontece na maioria das vezes.
1: É, né? Tem que se preparar para esse momento, né? Está aí com a sua criancinha de 7, 8... Daqui a pouquinho vai mudando e você tem que estar preparado para isso aí, para lidar com isso, né? Nós estamos conversando hoje aqui na Rádio Manhuaçu, também no YouTube, canal Tribuna do Leste, com a psicóloga Vitória Pimentel, falando aí da mudança do comportamento das crianças quando passam para a pré-adolescência, para a adolescência e também esse momento aí da adolescência tardia, como disse a Vitória. Agora, como negociar limites no uso da tecnologia e redes sociais sem invadir a privacidade dele? Porque tem isso também, né? Não é mais criança, já é pré-adolescente, já é adolescente. Aqui não, aqui quem manda sou eu, porque é meu telefone, é minha rede social, eu tenho que ter privacidade. Como que lida com isso aí?
0: Então, Luiz, é muito importante, né? Isso na maioria das vezes, né? Eu sempre cito isso, mas é o que funciona. O diálogo aberto com o seu filho, ele é essencial. Então, quando nós falamos de pré-adolescência, principalmente adolescência média, né? A partir dos 15 anos, os pais não conseguem ter aquele controle total como tem da rede social e do celular das crianças. Então, o que é importante? Manter um diálogo aberto, né? Não é interessante os pais pegarem o celular escondido, né? Tentarem vasculhar de alguma forma ali, de forma escondida, que o adolescente não tenha essa consciência que está acontecendo. Isso não é o interessante. O que é o interessante, então? Sentar com seu filho, conversar. Nós sabemos, Luiz, que infelizmente a internet, né, a gente até já fez um programa sobre isso, nós comentamos sobre isso, os perigos que existem, né, por trás das redes sociais, por trás de alguns sites. Então, é importante os pais comunicarem isso aos filhos. Então, existe uma diferença entre eu chegar para o meu filho e falar assim, ó, você está vendo aí, né, como é que está a internet, está perigoso, se acontecer tal coisa, você vai ver, eu vou te dar uma punição. E, filho, hoje eu quero sentar e conversar com você sobre alguns perigos, alguns cuidados, né, que a gente deve ter com a internet, mostrar até alguns vídeos, se for o caso, né, de pessoas explicando. Então, a forma como os pais abordam isso com os adolescentes também vai mudar todo o cenário. Então, é importante o quê? Conscientizar o meu filho adolescente sobre os perigos, sobre os cuidados. Agora, tempo limite de tela também são acordos prévios com os pais. Então, ó, a nossa regra em casa é, na hora das refeições, não mexer no celular. Isso é um acordo prévio, né? E pode envolver o adolescente nisso também. Sentar com, né, em família, envolvendo o adolescente, e perguntar, olha, qual o momento que você acha interessante a gente tirar? Né? Eu estou vendo que as suas horas estão ali em uma quantidade mais intensa, então, qual o momento que eu posso tirar um pouco aqui que fica confortável? Eu vou deixar de tirar o tempo? Não vou, mas, pelo menos, eu estou dando essa autonomia também do adolescente ter essa autonomia de, olha, eu também estou decidindo as regras, eu também estou auxiliando nessas regras. Então, o diálogo é a base de tudo, né, para resolver qualquer conflito. Não é diferente nessa questão das redes sociais.
1: Então, essa parlamentação, essa conversação, esse diálogo vai ser o que vai determinar. A imposição não vai ajudar nada.
0: Não, vai afastar o filho, afastar, né? Porque normalmente aí eles entram naquela tentativa de esconder, né? Então eles vão escondendo de forma mais eficiente, já que os meus pais descobriram. Então isso torna, né, a longo prazo, a gente pensa nisso como uma forma muito prejudicial.
1: Ou seja, uma conversa com muita clareza, né?
0: Claro.
1: Agora, em tudo na vida tem um limite, né? Qual que é o limite, ô Vitória, que a gente deve ficar atento entre o comportamento normal da adolescência e aquilo que pode ser um sinal de alerta para a busca de uma ajuda profissional? Ou seja, os pais não conseguiram essa conversação, esse diálogo, o negócio descambou e aí precisa de uma ajuda profissional. Qual que é o limite?
0: Então, Luiz, quando a gente fala de comportamento, um sinal que deve ser, né, o início ali de uma atenção por busca por ajuda, nós precisamos entender daquele comportamento a durabilidade, a intensidade e a frequência que isso acontece. Então, ah, o meu filho, Vitória, às vezes ele prefere ficar no quarto sozinho do que ficar conosco na sala, com os pais na sala. Tá, se isso é de vez em quando, não está trazendo um prejuízo intenso ali para o adolescente, a gente entende como um comportamento.

0: comportamento normal. Ah, Vitória, meu filho, ele está preferindo, às vezes, sair com os amigos do que conosco em família. Tudo bem, se é algo mais episódico, pontual, não é um comportamento ali que vai, né, precisa ser olhado com tão cuidado por uma busca por ajuda. Agora, se eu tenho um adolescente, né, que fica ali todos os dias no quarto e até com os amigos ele tem dificuldade de sair, de se relacionar, então está deixando de sair com os amigos também, a intensidade que isso está acontecendo, né, está trazendo mais prejuízo para o adolescente, isso independente de qual comportamento, aí a gente entende como um sinal, né, que deve ser olhado com cautela para ter uma busca por ajuda. Agora, se acontece de vez em quando, não está trazendo prejuízo para o adolescente e para o âmbito familiar, a gente entende como um comportamento esperado dessa fase.
1: Ou seja, tem ali uma certa repetição de comportamento.
0: Intensidade.
1: E frequência. Aí é necessário que busque uma orientação.
0: Exatamente.
1: Isso é importante porque a gente sabe que no lidar do dia a dia, o pai, a mãe, o responsável vai perceber isso aí, né?
0: Sim, consegue.
1: Agora, o que os pais devem fazer, ô Vitória, na hora é que, de repente, não teve jeito, né? Acabou tendo aquela discussão, aquele desentendimento, até um falar mais alto, para esse negócio aí não se intensificar, hein?
0: Então, Luiz, nós falamos da questão neurológica no início, né? Então, eu falei que o nosso córtex pré-frontal, ele termina de se desenvolver aos 25 anos. Lógico que tem pais, né, que têm aí uma idade inferior aos 25 anos, e está tudo bem. Porém, a maioria dos pais, eles já vão ter essa parte do cérebro, essa região do cérebro do córtex pré-frontal, já muito bem desenvolvida. Então, o que é esperado dos pais? Uma atitude mais racional do que a do adolescente. Então, se os pais também deixarem ser movidos pela emoção, assim como o adolescente está sendo, a situação tende a piorar, a intensificar aquele conflito. Então, os pais têm que manter essa postura de eu sou o adulto, né, eu sou o responsável, por mais que, às vezes, né, os pais também vão ser movidos pela emoção e está tudo bem, isso não é motivo para se crucificarem, né, se culparem.
1: A gente não quer dizer que é tudo razão, né?
0: Exatamente. Mas a gente espera mais racionalidade dos adultos do que dos adolescentes. Então, na maioria das vezes, os pais vão precisar ter essa postura de filho, nós estamos nos exaltando, eu também estou ficando nervoso, eu vou acabar falando algo que vai te machucar, você também talvez me fale, então melhor nós pararmos por aqui, outro momento nós conversamos. E deixar o adolescente respirar. E vocês, pais, também, né? Vão para outro ambiente, respiram e se acalmam. Por quê? Se ficar naquela disputa, isso vai só intensificando o conflito. Então, a melhor coisa é parar. Olha, nós estamos nervosos, estou percebendo que você está ficando nervoso também, então a gente pode conversar sobre isso em outro momento que vai ser melhor. E aí, quando ambos estiverem mais calmos, essa conversa retorna.
1: É, o famoso dá um tempo, né?
0: Dá um tempo, né? Eu falo a pausa dos 30 minutos. Isso salva muitas relações, inclusive.
1: É verdade, é verdade. Não pode ser assim. Não tem como resolver tudo na hora, né?
0: Não.
1: E se partiu para um lado de conflito, é pior ainda. Qual a principal mudança de postura que os pais precisam adotar para manter essa conexão? Porque é uma nova fase. Você falou dos pais ainda muito jovens, eles existem, né? Mas, na maioria das vezes, os pais de adolescentes estão aí na faixa de 30, 35.
0: Sim.
1: E eles vêm de uma outra geração, né? Uma geração que não era tão conectada assim. Então, como que o pai pode melhorar esse comportamento? Não é que ele vai comportar igual o adolescente, igual ao jovem, né? Mas entendendo tudo isso aí.
0: Então, Luiz, eu acho que principalmente para as outras gerações, né? Eu acredito que hoje nós temos uma facilidade também pela informação, né? Inclusive, isso que nós estamos fazendo hoje é uma informação válida, né?
1: De então, muita qualidade, inclusive, porque a Vitória, ela vem aqui graciosamente trazer orientação para a gente. O quê? A orientação que é para o dia a dia.
0: Exatamente, né? Para ser usada na prática.
1: Para ser usada na prática. Então, não é um negócio para ouvir, poxa vida, uma entrevista tão boa, né? Tão interessante, a psicóloga fala tão bonito, né? Orientou. Mas não adianta, tem que colocar na prática do dia a dia, né?
0: E até por isso nós temos essa cautela, né, Luiz, de sempre trazer exemplo prático, né? Então, o que eu vou fazer no dia a dia? Então, essa busca por informação, eu diria que é um ponto crucial também, né? Então, para eu entender a fase que meu filho está vivenciando, eu preciso compreender o que é ela, né? Então, nós temos aí, né, no YouTube, na internet, nós temos vários profissionais capacitados que têm esse tipo de conteúdo, então isso é interessante também. Mas, principalmente, Luiz, sair dessa imposição de punição, né? Então, se enxergar ali quase como um general dentro de casa e ter esse acolhimento. Então, é importante eu entender o que o meu filho gosta. O que acontece muitas das vezes, Luiz? Ai, o meu filho, ele não quer mais participar falar das coisas que eu chamo. Aí, às vezes, nós vamos olhar, são só atividades que os pais gostam. Mas nunca pararam para... Oh, filho, e você? Que lugar que você gostaria que a gente fosse?
1: Sim.
0: Ah, nós jantamos fora todo final de semana. E que dia que ele escolheu o restaurante? Que dia que ele falou, olha,

0: Filho, você escolhe. Filha, você escolhe o restaurante hoje.
1: É, qual corte de cabelo você vai fazer?
0: Qual corte de cabelo? Na maioria das vezes, não. Chega no cabeleireiro, senta aí, ó, ele vai fazer tal corte. É. Então, dá essa abertura, né? Dá esse fortalecimento da autonomia do adolescente também. Escutar o seu próprio filho, né? Os pais, muitas das vezes, não escutam os filhos, né? Então, o julgamento, ele vem antes da escuta. Esse que é o principal perigo, né? Então, meu filho nunca quer fazer nada com a gente. Mas eu parei para perguntar o que ele gosta, qual lugar ele gostaria que nós levássemos ele. Muitas das vezes, não. Então, essa tentativa de... os pais precisam entender que ser um amigo, um colaborador do filho não é ser um pai permissivo.

0: tudo, né? Muito pelo contrário. Se os pais confiarem, ter essa relação de respeito, de confiança mútua ali, a tendência é que os filhos melhorem o comportamento, né?
1: Sim.
0: Então, quanto mais os pais reforçarem essa punição em excesso, isso vai ser prejudicial para a relação. Então,
1: Você
0: aberto ao diálogo.
1: falou um verbo aí que dá um tema de um programa, que é
0: Qual?
1: a escuta, que é o escutar.
0: Que é um desafio.
1: É um desafio. Então, a gente pode, inclusive, não vai ser o próximo tema, já temos um outro tema aqui agendado, é numa próxima oportunidade falar,
0: Sobre
1: né, como a
0: escuta.
1: gente melhora essa questão do escutar.
0: Ótimo.
1: Porque é algo assim que é um desafio para todos nós, né?
0: Com certeza. E para todas as idades, né?
1: Todas as idades, é, todas as idades. Então,
0: Podemos sim.
1: e se escutar é importante. Do ponto de vista psicológico, a Vitória vai preparar um tema assim para a gente.
0: Com certeza.
1: Estou te dando trabalho,
0: Não imagina. Com certeza fazemos.
1: né? Vitória, muito obrigado, então, pela presença hoje,
0: Obrigada
1: mais uma vez,
0: você.
1: conosco aqui, na Rádio Manhuaçu, também no YouTube, canal Tribuna do Leste. Você volta daqui a 15 dias, passa rapidinho, né? E a gente vai falar no próximo programa sobre a questão aí de como lidar e a dificuldade que é deixar, por exemplo, uma dependência de jogos, né? Com tanta
0: Isso,
1: bets
0: Jean,
1: por aí,
0: posta.
1: né?
0: E como fazer isso, né? Os primeiros passos que nós precisamos, os prejuízos que isso pode trazer a longo prazo, né? Porque muitas das vezes, Luiz, as pessoas entram também nesses jogos sem entender o prejuízo a longo prazo, né?
1: Sim.
0: Então vai ser bacana para quem já está vivenciando como sair e também para as pessoas que nunca vivenciaram, nunca experimentaram, ter esse cuidado e entender os prejuízos que isso pode ter,
1: É, tem
0: né?
1: até aquela questão neurológica, né?
0: Com certeza, da
1: Da
0: impulsividade, né? O córtex
1: impulsividade,
0: pré-frontal.
1: é. Tem aí uma emoção que vem que você vai jogando,
0: A
1: jogando, jogando. A
0: recompensa.
1: recompensa, né? Muito bem, vai ser um tema legal na próxima participação. Dá sua rede social aí, porque tá todo mundo interessado em ver você na rede social.
0: É psicóloga Vitória Pimentel. E aí lá no meu Instagram tem um link, né, do WhatsApp que vai direto pro WhatsApp da minha secretária. Então qualquer dúvida, né, qualquer ponto, podem mandar para ela que ela me encaminha.
1: E você que ouviu a entrevista aí na parte final, poxa vida, perdi a entrevista com a Vitória Pimentel. Não tem como repetir a entrevista? Olha, vou dar a dica para você. Aqui no YouTube, canal Tribuna do Leste, a entrevista fica arquivada. Então você vai acessar aí Tribuna do Leste pelo YouTube, vai encontrar a entrevista com a Vitória Pimentel. Esse conteúdo maravilhoso que nós colocamos graciosamente, gratuitamente, para você hoje aqui na Rádio Manhuaçu e também no YouTube. Vitória, bom trabalho e até a próxima.
0: Obrigada, até a próxima entrevista. Um bom dia, né? Um bom final de semana para nós e também para todos os ouvintes.
1: Ficou frustrada com a seleção brasileira?
0: Eu sou cruzeirense, né? O Cruzeiro passou por algumas fases desafiadoras, então a gente foi aprendendo a lidar. Mas é até interessante, né? Essa questão da Copa, nós olharmos por outra perspectiva, né, Luiz? Os momentos que nós vivenciamos, né? De alegria na torcida, em família, com os amigos. Então, essas memórias, elas vão continuar aí conosco. Então, é bacana nós olharmos também por outra perspectiva, né?
1: Como tudo na vida, tem o positivo e o negativo, né?
0: Com
1: Vamos
0: certeza.
1: olhar
0: E nós
1: mais o.
0: escolhemos qual lado olhar,
1: É, e
0: né?
1: vamos olhar mais o positivo.
0: Com certeza.
1: Tá certo. Obrigado, Vitória.
0: Obrigada a você.
1: A seguir, a Lorena Correia, Minuto Tribuna, aqui na Rádio Manhuaçu.
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7: 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E a Lorena Corrêa está comigo aqui no estúdio. Hoje é o dia da agendinha, a sexta-feira chegou. Bom dia, Lorena.
8: Bom dia, Luiz. Para você e para os ouvintes do Manhã do Ouvinte também, hoje é dia da agendinha, viu? Tem bastante evento aqui na nossa região. A gente começa falando sobre Durandé, que a Escola Municipal Igrejinha dos Vieiras fará a festa junina amanhã, no dia 11, às 18 horas, na quadra ao lado da Igreja Católica. A programação conta com show ao vivo da banda Forronejo, danças, bingo, rifa e também as deliciosas comidas típicas que não pode faltar nessas festas juninas. Neste sábado também, em Luisburgo, o terceiro Arraiá e Folia vai começar às 16 horas no Córrego do Borel, com moda e viola às 16 horas e às 19 horas o grupo Resgate Sertanejo animando a festa. Já em Fervedouro, o destaque continua sendo o esporte, porque vai começar a terceira rodada da Copa Master Regional, com jogos entre Bicuíba e São Francisco às 15 horas e também entre Araponga e Barroso às 17 horas no campo municipal de Fervedouro. Em Simonésia, nós trazemos dois destaques hoje. Neste sábado, na Avenida Governador Valadares, a partir das 19 horas, os Sabores na Praça toma conta da cidade com show de forrosada do Arthur Temer. E também tem o segundo Encontrão da Terceira Idade no Espaço Bico Doce, a partir das 19 horas, com show de Tiago Magalhães e Brutão do Forró. Já aqui em Manhuaçu, de hoje até o domingo, no Ginásio Poliesportivo Municipal, o Campeonato Mineiro de Handebol Feminino e Masculino está começando às 16 horas dessa sexta-feira. No sábado, o início da competição é às 13 horas e no domingo, às 8 horas da manhã, já começam os jogos. Então, esses foram os nossos destaques para a região de hoje. Muito esporte e bastante festa aí para o pessoal poder aproveitar, se programar para ver para onde vai. Você pode conferir a agenda completa já já nas nossas redes sociais. Também te convido a participar com a gente, enviando a sua sugestão de pauta, demanda. Também, se tiver um evento aí na sua comunidade, na sua cidade, manda para a gente pelo WhatsApp 339 8452 8452.

0: 7,80.
1: Lorena, o povo quer saber, das festas julinas, o arraiás que tem por aí, quando você vai, você gosta mais das comidas típicas, doces ou salgadas?
0: Doce, sempre doce, doce, Luiz.
1: É sempre doce?
0: Eu sou uma formiguinha, formiguinha? Sempre do doce.
1: É. Aquele canjicão.
0: Um canjicão, um pé de moleque.
1: Pé de moleque. Aquela broa de melada.
0: Muito bom.
1: Coisa boa, tá certo. Ótimo fim de semana pra você.
0: Obrigado, Luiz, pra você também, pros ouvintes também.
1: Essa é a Lorena Correia conosco aqui na Rádio Manhã Sul e nas mídias sociais. Deixa eu trazer duas ocorrências de destaque da Polícia Militar. A PM apreendeu drogas e materiais utilizados no tráfico de drogas numa operação realizada ontem, quinta-feira, no bairro Santa Terezinha, em Manhuaçu. A ação foi desencadeada após levantamentos apontarem que entorpecentes estariam sendo armazenados e comercializados na rua São Mateus e nas proximidades. E os militares contaram com o apoio da equipe de rondas ofensivas com cães Roca. E o cão farejador indicou locais onde os materiais estavam escondidos. Nas buscas, a polícia conseguiu localizar 21 porções de crack, 27 tabletes de maconha e 2 balanças de precisão. Tudo isso foi levado para a delegacia. Ninguém foi preso nessa operação da Polícia Militar. Agora, em Manhumirim, teve 3 pessoas presas após uma tentativa de homicídio registrada na madrugada da quinta-feira no bairro Santo Antônio. Uma arma de fogo, munições, celulares e dinheiro também foram apreendidos. A ocorrência começou na rua Eloy Ubirajara após uma denúncia de disparos de arma de fogo. Lá, um homem disse que foi alvo de tiros efetuados por pessoas armadas, mas não conseguiu... Mas conseguiu, aliás, fugir sem ferimentos. A polícia encontrou uma munição intacta, calibre .32, caída na rua. As equipes foram até a residência de um dos envolvidos. E conforme a polícia, o homem resistiu à prisão, mas foi contido e preso em flagrante. 2 celulares foram apreendidos no imóvel. As buscas pelos outros 2 suspeitos continuaram ao longo do dia. E a polícia conseguiu apurar que um homem e uma mulher haviam fugido para Reduto e estavam escondidos em um motel. Uma operação foi montada, o casal foi localizado em um dos quartos do estabelecimento. Militares apreenderam um revólver calibre .38 carregado, munições, 2 celulares e R$ 887 em dinheiro. Os 3 envolvidos foram presos pelos crimes de tentativa de homicídio, porte ilegal de arma de fogo, favorecimento pessoal. E, após atendimento médico, foram encaminhados à Delegacia de Polícia Civil, junto com os materiais apreendidos. Então, um trabalho assim, rápido da polícia e tendo uma continuidade, começou pela madrugada, durante todo o dia se desenrolar aí com 3 pessoas presas por essa tentativa de homicídio, a acusação que pesa sobre elas em Manhumirim. Lorena Correia já esteve aqui, Ana Flávia Domingos, a psicóloga Vitória Pimentel, todos os participantes do nosso programa. Eu quero agradecer não só a eles, mas também agradecer a Naira Silva, que esteve conosco essa semana no vídeo. Obrigado, Naira. Bom descanso nesse final de semana. João Pedro Amorim, com a gente também no áudio. Aquele abraço, João. E no estúdio da Rádio Manhã Sul, Marcelo Costa, nós agradecemos também. 8h58, cerramos para o YouTube, canal Tribuna do Leste. Agradeço a você que acompanhou em imagens até agora. E o convite, porque o programa segue aqui na Rádio Manhã Sul, nessa manhã. Até já.
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É preciso pensar um pouco nas pessoas que ainda vêm, nas crianças. A gente tem que arrumar um jeito de deixar para eles um lugar melhor, para os nossos filhos e para os filhos dos nossos filhos. Pense bem.

0: Uma das maiores bandas de todos os tempos da música internacional, Bon Jovi pra você. Never Say Goodbye, fechando a sobressequência de hoje, que teve também Roupa Nova, A Paz, Punk, Peter, etc. Hold Me Till The Morning Comes. E Marcelo Genesi, Felicidade, com Fábio Júnior e Bonnie Tyler, Sem Limites pra Sonhar. Ontem, inclusive, nós noticiamos aqui a morte da Bonnie Tyler. Fizemos uma homenagem para ela, essa grande cantora que deixou aí sua marca na música internacional. E daqui a pouquinho eu vou voltar com você, e a sobressequência volta amanhã, 9 horas da manhã. Quem mandou uma mensagem aqui dizendo assim: Nascimento, eu amo a sobressequência. É a nossa amiga Sandra Moraes, do Engenho da Serra. Bom dia para você, Sandra, e obrigado aí pelo carinho sempre com a Rádio Manhã Açu e o nosso Manhã do Ouvinte. É o tempo todo na sintonia. 106,9 Hora certa, 9:24. Muito bom dia.
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Tempo todo com você na Rádio Manhuaçu. São 9h26 da manhã, daqui a pouco nós vamos dar sequência ao atendimento à sua participação no WhatsApp da Rádio Manhuaçu. 988-18-8890. Já mandou o seu bom dia para cá? Ainda não? Então manda, hein? Manda o seu bom dia para cá, porque o seu bom dia é essencial para nós aqui, tá bom? Hoje é o Dia Mundial pelo Desarmamento e é também o Dia Internacional, sabe de quê? Da pizza. Ai, que delícia! Aquela pizza recheada, aquela pizza bem preparada, aquela pizza deliciosa, cai muito bem, não cai? E em qualquer horário, né? Pode ser de manhã, pode ser na hora do almoço, pode ser de tarde, pode ser de noite, a pizza cai bem em todo horário, né? Um abraço para você que é fã de pizza, como eu assim também, e a todos que trabalham com pizza, os pizzaiolos que estão por aí. Daqui a pouquinho, participações. Ed Brito e Samuel, Romance Rosa.

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1: A sequência da sua participação aqui na Rádio Manhuaçu. Oi, Margarete, bom dia. Margarete vai mandar uma mensagem dela e as netinhos e os netinhos dela conversando ao fundo. Presta atenção aí. Margarete, a música pra quem?
2: Agradecendo para o Jorge, para a Sérgio Roberto, Divana, Dilson, adoro. Para todos os famílias, oi sim. Para o Gabriel, Yasmin, Débora, Dérico, Nicole. Todos meus netos, tá? Para vocês e a rádio também.
1: Tá ótimo.
2: Uma boa sexta-feira, com muita paz, que Nossa Senhora continua protegendo, iluminando.
1: A você e a toda a sua família também, tá, minha amiga? Bom dia para você. Obrigado aí pela participação, cuidando aí dos netinhos, né? Nascimento, bom dia para você. Quero mandar um bom dia especial para todos ligados na Rádio Manhuaçu. Tô ouvindo aqui em São Paulo, hein? Quero mandar para minha mãe, Dona Cota, grande abraço, excelente final de semana para vocês que estão aí trabalhando, todo mundo que está curtindo a Rádio Manhuaçu. Nossa amiga lá de São Paulo, né? A Andréia, que mandou aqui a mensagem pra gente. Tá certo, Andréia, aquele abraço e tudo de bom para você, tá? Vamos agora com mais uma aqui na Rádio Manhuaçu, mais uma participação. É, o Marquinhos e o Flávio de Manhumirim. Oi, meus amigos, bom dia para vocês aí. Estão na montagem de móveis, né? Parafuso para lá, ferramenta para cá e muita vontade, né, de trabalhar. Aquele abraço para vocês, tá? Nossos parceiros de sempre aqui na 106.9. Tem também o bom dia especial, sabe de quem? O bom dia é da minha amiga Elizabeth, que é a nossa querida Betinha, lá de Barbacena. Ah, o meu amigo de todos os dias, o Antônio Vieira, mandou mensagem aqui dizendo assim: Nascimento, se a fé por vezes falta e a esperança já se foi, ou se está passando por momentos difíceis que podem abalar sua fé, não desanime, permaneça firme, pois Deus tem sempre um plano para cada um de nós. É grande verdade. Valeu, Antônio, bom dia para você. Bom dia também para o Roninho Alfaiate. Ele e o Zezinho estão me ouvindo da João Claudino. Aquele abraço para vocês aí na João Claudino, aqui no centro.

0: centro da cidade. O Edvaldo Lourenço, tem aniversariante, Edvaldo? Conta pra mim. Bom dia.
1: Ô, Luiz Nascimento, aqui é Edvaldo Lourenço, da Barra da Guarita. Te peço a música aí, oferecer pra vocês aí, pra nós todos aqui da Barra da Guarita. E minha irmã Claudinei, que mora em Martins Soares, que tá completando mais um ano de vida hoje.
0: Olha só.
1: Deus dê ela muitos anos de vida e muita saúde pra ela e a família dela. Mas se fica todos com Deus aí.
0: Até a próxima, tá? Claudineia, parabéns pra você. Aplausos pra você e pra todo mundo que tá de aniversário hoje. O Jean da Vila Nova tá comigo, a esposa dele, a Patrícia. Também os filhos Abraão e Valentina. Ligados na Rádio Manhuaçu. Aquele abraço, tá? Daqui a pouquinho tem mais. Gustavo Lima.

0: Gente do céu. Vai amanhecer todo quebrado no outro dia, né? Bom, gente, 9h46 da manhã. 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
1: Mais uma sobressequência de participações aqui na Rádio Manhuaçu. E nós vamos atendendo os ouvintes, mandando aqui os áudios e as músicas, nós vamos tocando no decorrer do programa, tá? De repente, se não sair nessa sequência, sai daqui a pouco, né? A Luzia tá me ouvindo em Santo Amaro, Boa Vista, bom dia. A Elza Barbosa, também em Santo Amaro, mas ela está no Bom Jardim, bom dia.
2: Luiz, bom dia, tudo bem?
1: Tudo.
2: Manda uma música pra mim aí, tá?
1: Claro.
2: Se qualquer uma, só pra mim curtir mesmo. E um bom dia pra vocês todos aí da rádio.
1: Pra você também, minha amiga. Excelente final de semana, tá? Mais um bom dia chegando.
3: Alô, Luiz Nascimento. Bom dia, meu amigo.
1: Bom dia, meu amigo.
3: Aqui roda que é pra nós, Gini Gêner, que é do menino de 14 anos. Essa vai especialmente pro Baixão Cearense, lá no Ada Matinho, lá no, na Rua das Palmeiras, que gosta demais dessa música. Para todos ouvindo da Rádio Manhuaçu, para todos vocês da rádio, meu filho, bom dia, bom dia.
1: Bom dia, bom dia. Aquele abraço especial. A minha amiga Raquel tá ligada em Bate-Pó. Oi, Raquel. Alusão para você. Filhas Daniela, a Cecília, a Aline, também o esposo que é o Fagner, o netinho Lian. E daqui a pouco a gente manda Eduardo Costa para você, tá? Mais um bom dia, chegando aqui na Rádio Manhuaçu. Pode falar, minha amiga.
4: Ah, Luiz Nascimento, bom dia.
1: Bom dia.
4: Tudo bem, Luiz? Eu que tô

0: É, graças a Deus, já tô na lavoura, hein?
1: Opa!
0: E hoje a jaripoca vai piar, hein? Queria ver a música do Rick Renner, amigo não chore.
1: Amigo não chore?
0: Parecer pra minha filha Sequeira, minha esposa Sequeira. Parecer pra Dona É, pra Mira, pra Juninha, Maria Guilherme Suzinho, Parcela, Gracinha, Aparecido Paixão. E pra você aí da rádio, tchau, fica com Deus.
1: Fica com Deus também. Bom trabalho pra você também, amiga. Tá lá na lavoura. Por sinal, bom dia pra todo o pessoal que tá na lavoura, ouvindo a Rádio Manhuaçu. Quanta gente, né? Trabalhando com o radinho ligado aqui na Manhuaçu FM. Isso é bom demais. Fico feliz da vida aí com você, no trabalho e, claro, sintonizado na melhor. Bom dia!
2: Bom dia, Luiz Nascimento. Meu nome é Patrícia Gregório. Moro aqui em São José do Tapera, Mamiri. Gostaria de ouvir uma música com Ana Castela.
1: Ana Castela?
2: É que eu não te esqueci.
1: A música novinha da Ana Castela, desse ano de 2026. Vai tocar daqui a pouco, tá? A Janice tá me ouvindo e dizendo assim, eu adoro essa risadinha aí. É ela e a Aureliano de Matipó, né? Adoro a risadinha que tem aqui. Top das tops, né? A Janice hoje mandando bom dia pra todos ligados na Rádio Manhuaçu. Valeu, Janice. Direto aí de Santo Amaro. A Yasmin, netinha da minha amiga Margarete, lá do Barreiro. Oi.
3: Alô, Luiz Cimento.
1: Alô. Fala, Yasmin.
3: Oi, a música é do Chapeludo.
1: Eita.
3: A Yasmin, eu tô falando pelo telefone da minha avó.
1: Olha só, que bacana.
3: Pra Débora, pro Derek, pra todos meus primos, pra minha avó, pra meu avô.
1: Ah, que legal.
3: Obrigado.
1: Yasmin, a netinha da Margarete lá do Barreiro, né? Pra Débora e o Derek acompanhando também. Ah, coisa boa, hein? Bom dia pra você, tá, amiguinha? Beijão pra todos os seus irmãozinhos aí, tá? A participação também, chegando aqui, dizendo assim, o Nascimento, sou o Luciano, manda um bom dia aí pra minha mãe, Maria de Fátima, meu pai, que é o Lúcio. Eu sou o Luciano aqui de Durandé. Tô acompanhando também, manda pro Delino lá em Manhumirim. E pra todos sintonizados, a tia Betinha também tá Nascimento, tá certo. Bom dia pra todos, né? A Valdemira da Vila Formosa também participa comigo. E o Guilherme também tá com a gente. Fala, Guilherme!
4: Bom dia, Luiz Nascimento. Bom dia a todos aí da rádio e todos os ouvintes. Luiz, eu tô aqui ligadão no seu programa semana inteira, ano inteiro. E é o melhor da região. E eu gostaria de pedir uma música aí, se possível, você passar pra nós aí, pra todos os ouvintes, né? Oferecer pra todo mundo. Mato Grosso Matias, um dia sem ti, um dia é um século sem ti. E muito obrigado e bom fim de semana para todos aí, com Deus. Fui!
1: Esse é o Guilherme, grande Guilherme. Bom dia para você. Felicidades, tá? Daqui a pouco a gente toca a música. Minha amiga Valéria, bom dia.
5: Bom dia, Luiz. Aqui é a Valéria de Lisboa. Eu gostaria de ouvir uma música aí do Chico Rei Paraná, de lá para cá. E ofereço para meus filhos Otávio, Gustavo, Gabriel, para o meu esposo Wagner, para você e para todos os ouvintes do programa. Uma ótima sexta-feira para todos.
1: Até a próxima. Oi, Aureliana, bom dia.
6: Bom dia, Luiz Nascimento, tudo bem com você? Aqui quem fala é seu amigo ouvinte, Aureliana, aqui do Corpo Taquaral. Gostaria de mandar um alô para minhas três filhas, que é a Ana Laura, Ana Júlia, Ana Luísa, para o meu esposo Adriano, meu genro Lucas e o meu netinho José, que vai nascer. Oh. Falou, tchau, manda para mim a mensagem do dia, se puder. Dá aquela risadinha, né?
1: A mensagem do dia já foi pra você. E a risadinha, claro, né? Claro.

0: se a gente fizer aqui um ranking das músicas mais pedidas durante todo o mês na Rádio Maiuaçu, essa é uma delas. Verdade, verdade. Apesar de ser uma música muito antiga, é uma música muito pedida na programação da Rádio Maiuaçu. De lá pra cá, com Chico Rei Paraná. Chico Amado e Xodó, com João Carreiro e Capataz, Tem Alguém em Seu Lugar. Outra música boa também, né? E daqui a pouquinho tem mais. E hoje às 10h30 tem a edição do Girando com a Notícia, a informação pra você. E às 11h30, Caminho Verdade e Vida, Padre Carlos vai estar com a gente.
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0: Pessoal, hoje mais cedo nós tivemos a Vitória Pimentel, psicóloga, participando aqui do programa, e ela falou sobre o relacionamento dos pais com os adolescentes, a mudança de comportamento da criança que entra na pré-adolescência, que vai para a adolescência média, para a adolescência tardia. Ela explicou isso detalhadamente para todos nós hoje aqui na Rádio Maiuaçu. Se você não conseguiu ouvir, olha, você vai fazer o seguinte: acessa o YouTube, canal Tribuna do Leste. YouTube, canal Tribuna do Leste. A entrevista está na íntegra para você. Foram 20 minutos de bate-papo com uma entrevista realmente maravilhosa sobre esse tema aí, tá? Então, é só acessar YouTube, canal Tribuna do Leste. Por sinal, tem muito conteúdo gratuito para você nesse canal. Canal Tribuna do Leste, YouTube.
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1: Tem mais participações na Rádio Manhuaçu, mais ouvintes ligados. O Paulo César, do centro da cidade, mandou uma mensagem aqui dizendo: seu Nascimento, Chico Rei Paraná, de lá pra cá, a gente escuta em todo horário. E ela cai bem em qualquer horário. De manhã, de tarde, de noite, de madrugada? Trabalhando, descansando, viajando. A música é boa, é isso mesmo. Paulo, bom dia pra você. Bom dia também pra Clemilda, tá ligada com a gente? Aquele abraço especial. Bom dia pra Ana Lúcia, nossa amiga lá de São Domingos, em Santa Margarida. Bom dia para o meu amigo Zé Paulo, da Rua do Campo, na Vila Nova, ele e a Geralda, ligados também na maior e na melhor. E o Machado, da Ponte do Silva, pediu essa mais cedo. Gino e Geno. Ei, Morena de 14.

0: Essa é a Ana Castela emplacando mais uma, né, gente? É que eu não, não te esqueci. É novinha essa música da Ana Castela, né? Lançada esse ano de 2026. É que eu não te esqueci. Mato Grosso e Matias, Um Século Sem Ti, Gino e Geno, Morena de 14 anos. E daqui a pouquinho nós vamos trazer mais participações pelo WhatsApp da Rádio Manhuaçu. 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Deixa eu sair aqui com uma frase do João Guimarães Rosa que diz assim: cada criatura é um rascunho a ser retocado sem cessar. Que bonito, hein? Que bonito. Então nós somos aquele rascunho e esse retoque é para toda a vida, né? A gente vai melhorando a cada dia, né? A gente vai melhorando a cada dia. Deixa eu dar um bom dia aqui para as minhas sobrinhas aniversariantes de hoje. A Maria Eduarda e a Ana Júlia. Filhas do Luiz Carlos com a Liliane, minha irmã. Parabéns para vocês, tá, sobrinhas? Beijos, abraços e aplausos.
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0: De repente você está pensando assim, é hoje mais um dia de luta, de dificuldade. Ah, tudo igual ontem. Nada disso, tá? Nada disso. Você pode acreditar, inclusive o Paulo Coelho fala isso, né? É, em um dos seus escritos, que hoje é um novo dia. Cada manhã traz uma bênção escondida. Uma bênção que só serve para esse dia. E que não se pode guardar nem desaproveitar. Então, aproveita o dia de hoje que está acontecendo. Problemas? Problemas todo mundo tem. A gente costuma dizer que só muda de endereço, né? A gente precisa ser forte para vencer aí esses problemas e sair lá na frente. É isso mesmo, tá? O Thiago tá mandando bom dia pra gente na Rádio Manhuaçu, dizendo assim, as melhores músicas tocam aí na Rádio Manhuaçu. Aquele abraço, tá, amigo Thiago? Obrigado pela participação, tá? A nossa amiga Aeronete hoje não foi pra lavoura, né, Aeronete? Tá dando aquela faxina em casa, tá de pernas pro ar, hein, Aeronete? Conta pra mim aí, bom dia!
1: Bom dia, meu querido, sou a Aeronete de Bom Jardim, Santa Margarida, tô aqui na audiência, hoje em casa, né? Não fui pra minha café hoje, tô ligadinha com você. Passa aí pra mim, Vitor e Léo, Borboleta, sou feliz pra todos vocês que atendem a gente com muito carinho. E para todos os moradores de Bom Jardim, Santa Margarida, um grande abraço, meu querido. Tudo de bom para você. Que Deus abençoe e proteja você e sua família.
0: A você também, tá, minha amiga? Excelente final de semana. Ela está no Bom Jardim, lá em Santa Margarida. É, deixa eu voltar aqui a tela. Nascimento, bom dia para você. Eu gostaria que você fizesse um apelo aí para mim. É, quem está mandando essa mensagem é o Diógenes Gabriel Medeiros. Meu amigo, é o seguinte. Ele está dizendo assim, ó. Perdi minha carteira com dinheiro e cartões. Se alguém tiver encontrado, me avise. Perdi próximo ao Laboratório Apollo, na descida do sinal da praça, aqui no centro, né? Nome dele, gente, é Diógenes Gabriel Medeiros. Diógenes Gabriel Medeiros. É, perdeu a carteira com dinheiro, cartão, documento. Então, se você tiver encontrado, pode deixar aqui na portaria da rádio, a gente avisa, né, para o Diógenes Gabriel Medeiros. Boa sorte para você, tá, meu amigo? Tudo de bom. Ô Maria Isabel, fala comigo direto aí de Bom Jesus em Divino.
2: Bom dia, tudo bem com você?
0: Tudo.
2: É, eu tô aqui contando, você falou que problema todo mundo tem, cada dia parece um problema diferente, mas vamos levar na vida, né?
0: Isso aí.
2: Aqui, roda pra nós aí com o Rick Renner, Onde Anda Você?

0: ofereço para todos que estão na escuta do programa.
1: Tá ótimo.
0: Quem perde esse programa está perdendo é muita coisa. Você tem um bom dia, um excelente final de semana, tudo de bom para você, juntinho com a sua família.
1: Amém, amém. Interessante que a Cleusa lá do Gavião... Ô Cleusa, bom dia pra você. Cleusa. Tá ligada, né? A gente vai estar juntos no mês de agosto, numa celebração lá na comunidade dela, que é a comunidade de São Caetano. Mas a Cleusa fala assim, ô Nascimento, Manhã do Ouvinte, Rádio Manhuaçu, é vitamina D. Ah, gente, é vitamina D. É isso aí, vitamina D. Um abraço pra você. Obrigado pela sintonia, tá? Léo Chaves, por sinal, Léo Chaves vai estar em Matipó, na Faculdade Univertics, brevemente, numa palestra lá, que ele, além de cantar, é palestrante. Borboletas!

Eduardo Costa, não valeu pra você. E daqui a pouquinho tem notícias na Rádio Manhuaçu. Nós vamos trazer já já a economia em destaque. É, preço de alimentos recua, inflação oficial de junho fica em 0,16%. Teve um vídeo que viralizou na internet de um pai chutando a filha, uma criancinha, na rua. Alguém interveio e esse homem, passado alguns momentos, né, acabou sendo preso e tentou justificar o que ele fez. Se é que tem justificativa para um ato desse, né? E tem um garoto que foi encontrado praticamente abandonado, esquecido, dentro de casa, preso, resgatado no dia do aniversário dele. Então já já para você, eu trago essas notícias e outras na edição do Girando.

0: Daqui a pouquinho. 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

A notícia em destaque aqui na sua Rádio Maiuaçu. Você bem informado, ouvindo a edição do Girando. Maiuaçu tem nesse momento céu claro, poucas nuvens, temperatura em 20 graus no centro da cidade, umidade relativa do ar em 76%. O dólar no câmbio comercial nesse momento está operando em queda de 0,22%, R$ 5,11. O euro está em queda de 0,28%, vale R$ 5,83. A Bovespa está operando em alta de 1,79%, 175.831,45 pontos. Os preços dos alimentos tiveram a primeira queda desde novembro de 2025 e ajudaram a inflação oficial a fechar o mês de junho em 0,16%. O resultado mensal do Índice Nacional de Preços ao Consumidor Amplo, IPCA, é o menor desde outubro do ano passado. O dado de junho mostra que a inflação perdeu força pelo quarto mês seguido. Em maio, o índice era de 0,58%. Em 12 meses, o IPCA soma 4,64%, ainda acima da meta do governo de até 4,5%, mas abaixo do acumulado até maio, quando era de 4,72%. Em junho de 2025, o IPCA foi de 0,24%. Os dados foram divulgados hoje pelo IBGE. No semestre, a inflação acumulada fica em 3,36%. Violência contra as crianças. Juliana Prates, doutora em estudos da criança e professora da Universidade Federal da Bahia, aponta que muitos casos de violência contra crianças, nesses casos, agressores colocam a culpa na vítima como forma de justificar o próprio comportamento. O impacto disso, segundo a

0: pesquisadora se estende para além da agressão. E essa discussão foi suscitada porque você deve ter visto um vídeo na internet em que o pai vai à frente de duas crianças, uma criança de 3 anos e outra um pouquinho maior, e parece que a criança está lamentando alguma coisa ali, está chorando, e o pai vira e dá um chute na menina. Uma pessoa que estava próxima, um senhor, atravessa a rua, começa a discutir com ele e o pai enfrenta. Depois vai embora com a criança, que se levanta, e apesar daquela violência ali. A discussão veio à tona depois que esse pai foi flagrado chutando essa menina de 3 anos em Francisco Beltrão, lá no Paraná. A cena foi registrada pelas câmeras de segurança no domingo e choca. Eu vi esse vídeo e fiquei assim, realmente estarrecido. Um homem que não teve o nome divulgado oficialmente foi preso ontem pela polícia. Em depoimento, ele afirmou que chutou a criança porque ela estava chorando. É o que eu acabei de dizer. E a especialista disse, né? Os agressores se justificam que perdem a cabeça diante do comportamento das crianças. Absurdo isso aí. Absurdo. E segundo a polícia, ele foi levado para a delegacia e as medidas sendo tomadas, né? Ele realmente dá um chute na filha, né? O pai caminha com ela, outro filho de 5 anos, ela de 3. Em um certo momento ele para, dá um chute na filha, que cai. Segundos depois, um homem, como eu disse, aparece, aproximando, abrindo os braços e tentando intervir na cena, mas é confrontado pelo pai. Cena terrível, terrível. E outra cena também, outra situação difícil, um menino de 10 anos foi resgatado pelo Conselho Tutelar de Goiânia no dia do próprio aniversário. Ele estava sozinho, sem água nem comida, trancado dentro de um apartamento. Nas imagens, o menino aparece conversando com os conselheiros tutelares pela janela e diz que comeu apenas bolachas que foram dadas por uma vizinha, que fazia xixi dentro de uma garrafa. A mãe dele foi presa e deve ser autuada por abandono de incapaz, segundo a Polícia Civil. Ela não foi identificada, portanto, o site G1 não conseguiu localizar a defesa para um posicionamento. A PM disse que ela saiu durante a noite para trabalhar, deixou a criança trancada no quarto para impedir que tivesse acesso aos alimentos, alegando que o menino era diabético e se comesse em excesso, poderia passar mal. Ah. Homem procurado pela justiça pelos crimes de tráfico de drogas e associação para o tráfico foi preso ontem à tarde numa fiscalização em Realeza. Fiscalização feita pela Polícia Rodoviária Federal. A abordagem foi realizada por equipes do Grupo de Patrulhamento Tático e do Plantão Ordinário no quilômetro 588 da rodovia. E os militares abordaram o veículo Volkswagen. Ao identificarem o passageiro, constataram a existência de um mandado de prisão em aberto, expedido pelo Tribunal de Justiça de Juiz de Fora. Aliás, Juiz de Fora, não, desculpa, do Espírito Santo, pelos crimes de tráfico de drogas e associação para o tráfico. Durante a abordagem, o homem informou que seguia do interior do Espírito Santo para a Grande BH, onde pretendia fixar a residência. Após a prisão, foi encaminhado sem lesões à Delegacia de Polícia de Manhuaçu. Termina a edição do Girando, mais notícias a qualquer momento.
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0: Sabe quem está na sintonia da Rádio Manhuaçu? Minha amiga Miltiana. Miltiana é lá de São João do Manhuaçu. Está pedindo uma música aqui na 106.9. Bom dia para você. A Raquel de Vila Nova também está me ouvindo. Oi, Raquel. Bom dia. Obrigado aí pela participação, tá? Tem um bom dia também do Ronaldinho. Ronaldinho e a Aparecida, lá da Gameleira, tá dizendo assim, o Nascimento, se possível, manda um alô aí, em especial pra dona Idalina, da Gameleira, é nossa vizinha, e ela te ouve todos os dias. Dona Idalina, bom dia, obrigado. Ronaldinho Aparecida, aí, aquele Júnior, abraço.
7: O que será que tinha naquele áudio, hein, meu irmão?
8: César, eu também quero saber, viu?

0: seu rapaz, que é sucesso em 2026. Murilo Ruffi, na Rádio Manhuaçu, Saudade Estranha. Daqui a pouquinho, às 11, tem Saúde em Foco.
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0: Pessoal, hoje às 11h30 da manhã, o Padre Carlos vai estar aqui na Rádio Manhuaçu, trazendo pra gente o Caminho, Verdade e Vida, um dos programas mais tradicionais da Rádio Manhuaçu, mais tradicionais do rádio em Minas Gerais e no Brasil. Daqui a pouco, tá? Osimar Pereira, bom dia, tá em São João do Manhuaçu, ligado aqui na 106.9. Quem está também em São João é a nossa amiga, ligadinha todas as manhãs, a Eneida. Oi, Eneida, fala comigo. E hoje a música vai para quem, minha amiga?
1: Pela sua escolha, eu ofereço para todos vocês da rádio, para toda a sua família, para toda a minha família, para todos os ouvintes, especialmente para os meus netos e para o João Miguel, Pedro Henrique, Gael, Ayla e Hugo Henrique. E ofereço também para minhas noras, Miltiane, Rose, Rosimeire, Jéssica Aparecida e para os meus filhos, Cileida Aparecida e Claudinei, Leandro, Leonardo, especialmente para o meu esposo, Fernando. Um abraço, tchau. Eu ouço a Rádio Manhuaçu direto.
0: Tá certo, minha amiga Eneida. Bom dia para você, tá ligado em São João. Deixa eu dar um bom dia agora para Santa Quitéria. Santa Quitéria também ouvindo a 106.9. Quer mandar uma mensagem que é o Vicente Paulo. Vicente Paulo Alves, né? Lá de Santa Quitéria. Segundo eles, estão trabalhando lá na oficina e acompanhando a gente todos os dias. Ô Vicente, bom dia para você. Bom dia também para o Zé Bilinha, aí em Santa Quitéria. Bom dia também para essa comunidade maravilhosa que está sempre acompanhando a gente, né? A Dirce, esposa do Zé Bilinha. Toda a família aí curtindo também a programação. Ô Vicente, bom dia, obrigado, tá? Até a próxima. E daqui a pouquinho tem mais na Rádio Manhuaçu. E agora, uma música do passado. Essa música, salvo engano, não tem o ano dela aqui, eu vou localizar e falo depois para você. É antiga essa música, Onde Anda Você, com Rick Renner. Maria Isabel, nossa amiga, pediu.
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0: Zé Felipe e Ana Castela na Rádio Manhã. Sua boca mente. 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É, não erra o nome da música, Eu Nascimento. Então, essa música fez sucesso demais em 2025, né? Essa parceria do Zé Felipe com Ana Castela. Namoro, parceria, durou pouco, né? Mas a música foi emplacada em 2025. E toca até hoje, o pessoal pede muito. Teve também Israel e Rodolfo, Adivinha. E daqui a pouco nós teremos mais músicas e mais participações, fechando aqui o atendimento aos nossos ouvintes na manhã de hoje. Já. Hora certa, 11 em ponto.
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0: Hoje nós vamos falar sobre os benefícios dos sucos naturais. Os sucos naturais, eles são ricos em nutrientes. Oferecem uma dose concentrada de vitaminas. Vou citar uma vitamina, a vitamina C. Mas são muitas que vêm nos sucos naturais. Melhora a digestão, auxiliando no funcionamento do intestino, especialmente os sucos que contêm vegetais. A saúde da pele também melhora. Colabora para uma pele mais bonita, mais luminosa, devido aos antioxidantes. E o aporte de água, porque ajuda na hidratação diária de uma forma saborosa. Então, prefira os sucos naturais. Refrigerante. Ai, ai, deixa de lado, né? Sucos naturais. Sobretudo com a açúcar natural, a frutose, né? Que é açúcar que está nas frutas. Não adoce, preferencialmente, tá? Então essa é a dica de hoje, aqui na Rádio Manhã.

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3: Essa aqui é das antigas. Presta atenção aí na vinhetinha.
4: Luiz Nascimento.
3: Pra matar saudade, pra matar saudade. A gente passa nas ruas aí, tem muita gente que canta essa vinhetinha, né? Luiz Nascimento. Quer que repete? Quer? Tem como repetir? Tem? Tem? Então repita aí, vai. Repita. Igual aquele locutor do passado, né? É, dava a hora e o locutor falava assim, repita.
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3: Muito bem, 11h03 da manhã, o Geraldo, Zé Geraldo da Vila Nova, Rua do Campo, Zé Paulo, aliás, né, da Rua do Campo, ele é a Geralda.
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3: Dançando com Gabriel, com Guilherme Silva, Gabriela Tititi. Alô, minha amiga Margarete, aí do Barreira. Yasmin e as criancinhas. Tá na hora de dançar.
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1: As últimas participações de hoje no nosso Manhã do Ouvinte. Ô, Luciano Alicate, manda um bom dia aí.
2: Bom dia, aqui é Luciano de Canto do Salles. Queria que você passasse sua música pra mim, fazendo um favor. De Bruno Marrone, Dormindo na Praça, e mandar pra todos os camelôs aí, principalmente pra Ferrujo, Alberto, Kim do Salão, Zezé da Eletrônica e todos os taxistas aí. E muito bom dia pra todos aí. Logo, logo eu estarei aí.
1: Valeu, grande Luciano Alicate. Tá ligado com a gente. Cortou a mensagem dele aqui, né?
2: Fique com Deus. Bruno Marrone dormindo na praça, hein?
1: Tá certo, amigão. Bom dia pra você. Vê se vai dar tempo de tocar ainda Bruno e Marrone, né? O Zezinho do Carvalhinho. Fala, Zezinho.
3: Ô, Luiz Nascimento. Bom dia, meu filho. Ô, Luiz Nascimento. Eu tava mexendo com o meu almoço aqui. Eu tava ouvindo na hora que você tava dando a notícia, esse negócio do moço que chutou a coitadinha da criança. Ô, Luiz Nascimento, eu vou te falar uma coisa com você, uma coisa. Você mesmo vai concordar comigo. E agora você é uma pessoa religiosa, a gente também é. Eu vou te falar uma coisa com você. Esse pai que fez isso com essa criança, você sabe que ele é o procedimento dele, a mesma coisa de um animal? Um animal no campo tem mais respeito com os filhinhos deles do que uma pessoa assim. E tem homem e mulher. Tem homem que é covarde, tem mulher que é covarde com a criança, mas você sabe que o que a pessoa faz com a criança, aquela criança nunca pode ser pequenininha, que eles nunca esquecem daquilo que o pai fez de maldade.
1: É isso aí, Zezinho. É o Zezinho do Carvalhinho. Experiência falando aqui. Grande Zezinho. O áudio veio muito extenso, né, Zezinho? 2 minutos e meio, não vai dar para tocar tudo. Aí uma amostra do que você pensa e com certeza é o pensamento de todos nós, né? Aquele abraço, tá, amigão? Bom dia para você. Deixa eu dar um bom dia também para o nosso amigo Bastião Cearense. Tá no bairro Matinha curtindo a gente, né? Ô Bastião Cearense, aquele abraço para você, tá? Tá ligado na maior e na melhor, a 106.9. Bom dia para Fátima, de Sagrada Família. Também tá me ouvindo, né, Fátima? Um abraço para todos aí do querido bairro Sagrada Família. Minha amiga Evanete, bom dia para você. Evanete Albergaria, tá ligado ali na divisa de Luisburgo, com Divino, acompanhando a gente lá. Obrigado, tá, minha amiga? E bom dia também para a Luciene de Fátima, de São João do Manhuaçu. Obrigado pela participação, tá? 11h10 da manhã.

0: Daniel Henrique Renner, a culpa é sua. Agora são 11h15 da manhã. 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
1: 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Matheus e Cauã e Lauana Prado.
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0: Que saudade, hein, pessoal? João Carreiro cantando na Rádio Manhuaçu, O Amor Não Morre, Paulo Fernandes, Amar de Novo e Matheus e Cauã com Laana Prado, Admita. 11h27 da manhã, chegando ao finalzinho, então, mais uma edição do nosso Manhã do Ouvinte.
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0: Amanhã, o programa começa mais cedo, às 7 horas da manhã. Então você é o meu convidado, minha convidada, para me ajudar a fazer o programa mais uma vez, porque você aqui não é só ouvinte, você é parte do programa. Amanhã, então, você manda sua mensagem no 988-18-8890, participa, tem a promoção da mercearia Nossa Senhora Aparecida, sorteando R$120 em vale-compras para você. E, é claro, muita música boa, muita informação no sabadão da Rádio Manhuaçu. Para encerrar hoje, a união de vários artistas da música sertaneja aqui do Brasil, cantando Dia do Bem. Logo depois, seu padre Carlos Altoé e o programa Caminho, Verdade e Vida, um dos mais tradicionais do rádio em Minas, no Brasil e no mundo. Fiquem todos com Deus e até amanhã. Tchau, gente!
2: Deus nos deu a vida, a inteligência, a capacidade de praticarmos o amor, a decência, a bondade. E para agradecer, é que juntos hoje estamos por um mundo mais fraterno, por um mundo mais humano.

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3: Bom dia, Luiz Nascimento. Bom dia, ouvintes. Grande abraço, bênçãos de Deus na sua vida. Bom dia, trabalhadores e trabalhadoras. Que Deus acompanhe você na sua programação, no seu empreendimento deste dia. Hoje, sexta-feira, agradeçamos a Deus. Continuamos ligados, sintonizados, diante do apelo que o Senhor continua nos fazendo. 10 de julho. Que o caminho continue sendo vivido na alegria e na fé. Deixemos-nos guiar e conduzir pela palavra. Bom dia aos doentes, enfermos, famílias enlutadas, aos idosos. Deus abençoe você, mas que Deus continue fortalecendo a vida de todos os que continuam servindo, acompanhando, ajudando, sendo presença confortadora na vida dos doentes e idosos. Prezado ouvinte, querida família, quando nós nos deixamos guiar e conduzir pela palavra, o grande apelo que nós estamos ouvindo nestes últimos dias, a partir do profeta Oséias, primeira leitura, e a partir do Evangelho de Jesus, narrativa de São Mateus, tem como grande objetivo nos aproximar de Deus. É o grande apelo para nós podermos retomar o caminho de Deus. E retomar o caminho de Deus sempre exige uma conversão, uma mudança de vida. Assim como na igreja, a conversão pastoral significa também uma mudança. É o apelo para darmos passos, para não ficarmos nunca na mesmice da vida, mas

para continuarmos abrindo perspectivas, vivendo de uma forma intensa e plena e fazendo esta ponte entre o apelo da palavra e a nossa vivência do dia a dia, que é fundamental. Na comunidade, na igreja, na família, como cristãos, o grande objetivo de todo este caminho é a valorização da vida. Por isso que a igreja, a partir deste tema da conversão pastoral, ela nos chama a atenção. Toda conversão supõe um processo de transformação permanente e integral, o que implica o abandono de um caminho e a escolha de um outro caminho. É o apelo. O profeta Oséias tem, de uma forma insistente, chamado a atenção do povo de Israel e nosso hoje para uma reaproximação, para uma volta. Deus foi tão carinhoso com Israel. Deus amou e amou de uma forma intensa e plena o seu povo. Como Deus continua nos amando de uma forma intensa e plena hoje. Temos faltas, somos fracos, vivemos até na infidelidade, cometemos erros, mas Deus continua apostando em cada um de nós. E a conversão, ela é um processo continuado na nossa vida, de cristãos, de igreja e de comunidade. Assim como a grande necessidade também de uma conversão pastoral. E esta conversão pastoral sugere renovação missionária das comunidades para passar de uma pastoral de mera conservação para uma pastoral decididamente missionária. É a grande preocupação de Jesus no Evangelho destes últimos dias. Chama os 12, envia com todo carinho e atenção, mas também no texto de hoje, iremos ouvir logo na sequência, Jesus adverte, Jesus prepara, e Jesus chama atenção para as perseguições, os problemas e as dificuldades. Vamos ouvir a primeira música. Primeira música do nosso Caminho Verdade e Vida desta sexta-feira. Padre Fábio de Melo, Vida.

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1: Muito bem, caro ouvinte. Vamos ao Evangelho de hoje. Sexta-feira, dia 10 de julho. Evangelho de São Mateus, capítulo 10, versículos de 16 ao 23.
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1: Naquele tempo disse Jesus: eis que vos envio como ovelhas no meio de lobos. Por isso, sejam prudentes como as serpentes e simples como as pombas. Cuidado com as pessoas, porque elas entregarão vocês aos tribunais e os açoitarão em suas sinagogas, e vocês serão conduzidos à presença de governadores e reis por minha causa, para darem testemunho diante deles e dos gentios. Quando entregarem vocês, não fiquem preocupados em saber como ou o que irão falar, pois nessa hora lhe será indicado o que vocês deverão falar. Porque não serão vocês que falarão, mas o Espírito de seu Pai que é que falará em vocês. O irmão entregará o irmão à morte, e o pai entregará o filho. Os filhos se levantarão contra os pais e os matarão. E vocês serão odiados por todos, por causa do meu nome. Mas quem perseverar até o fim, esse será salvo. Quando perseguirem vocês numa cidade, fujam para outra. Porque eu lhes garanto, vocês não terminarão de percorrer todas as cidades de Israel antes que venha o Filho do Homem. Palavra da salvação. Prezado ouvinte, querida família, quando ouvimos o texto de hoje, às vezes sentimos medo. Medo de quê? Medo da missão, medo da vida. O bonito é que Jesus, depois de chamar e enviar os 12, Jesus adverte. E a advertência de Jesus, ela é muito real. Mas Jesus também deixa uma palavra de esperança. Depois de dizer das perseguições, dos problemas, cuidado com as pessoas, cuidado com os homens,

Os homens são perigosos, interesseiros. Talvez hoje, igual, semelhante, há 2000 anos atrás, os interesses continuam os mesmos. Mas o bonito é que Jesus chama atenção para o sinal de confiança e de esperança. Não sereis vós que havereis de falar,

lhes promete uma caminhada sem dificuldades. Ao contrário, anuncia perseguições e incompreensões, mas oferece com certeza uma presença consoladora e confortadora. Eles não estarão sozinhos. O Senhor que está presente, o mesmo que chama, é o mesmo que estará presente na vida dos enviados. Na Eucaristia, caro ouvinte, essa promessa se realiza continuamente. Antes de sermos enviados ao mundo, somos reunidos para ouvir a palavra e alimentar-nos do corpo e do sangue de Cristo. A celebração eucarística fortalece nossa comunhão com Jesus e nos torna capazes de testemunhá-lo com coragem, com disponibilidade. Que Deus nos ilumine, mas que o Senhor fortaleça em todos nós esta certeza, mais do que certeza, esta convicção plena no coração e na vida, para podermos responder de uma forma intensa e plena. A tarefa que os discípulos estão recebendo mexe com interesses, seguranças, tradições. Jesus lhes oferece e também esclarece que as ovelhas sem pastor são ainda atacadas por lobos e estes os aguardam. Os mesmos lobos que atacam ou atacaram ou atacavam as ovelhas aguardam para atacar os enviados do Senhor. Que a palavra nos ilumine, mas que a palavra continue nos advertindo, para que não sejamos ingênuos, mas que sejamos atentos e nos deixando guiar e conduzir pela palavra. Deixemos-nos guiar e conduzir também pela certeza que o Senhor não abandona os seus filhos e filhas, os seus enviados, aqueles que se colocam à disposição do reino. Segunda música do nosso Caminho Verdade e Vida, Padre Ezequiel, Homem Bom de Nazaré.

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1: Muito bem, caro ouvinte, homem bom de Nazaré. Podemos recordar tantas e tantas coisas, tantas e tantas boas ações de Jesus. Mas que nós nunca nos esqueçamos. A missão de Jesus é a missão da igreja. A missão de Jesus é a missão dos seguidores dele. E como cristãos batizados, nós nunca podemos nos esquecer que a missão de Jesus é a minha, é a sua, é a nossa missão. Que ele nos ilumine, que ele nos abençoe, mas que ele continue nos fortalecendo na fé e no compromisso. Vamos à nossa programação, Paróquia de São Lourenço. Hoje, sexta-feira, dia 10 de julho, às 18h10, nossa missa transmitida da Igreja Matriz do São Lourenço pela Rádio Mãe Uaçu FM 106.9 e pelas redes sociais. Amanhã, sábado, dia 11, às 19h, missas na Igreja Matriz do São Lourenço, missa transmitida e missa na Comunidade São Lucas. E no domingo, dia 12, Igreja Matriz do São Lourenço, teremos missas às 7h da manhã, às 9h, às 16h, às 18h e às 19h30. Também às 9h da manhã, missa na Comunidade São Francisco de Assis. E às 19h, missa na Comunidade São Paulo Apóstolo. Agradeçamos a Deus a vida. Final de semana se aproximando, amanhã à noite, segundo domingo do mês, e também amanhã, sábado e no domingo, segundo domingo do mês, é o final de semana do dízimo. Dentro de um mês, todo ele dedicado ao dízimo. Este é o tema, o convite para continuarmos fazendo a experiência de ser dizimista. Que Deus nos ilumine, que Deus nos abençoe, e que nós consigamos atrair as bênçãos de Deus. Rezemos pelos doentes, enfermos, famílias enlutadas, nossas famílias, comunidades.

nosso que estais nos céus, santificado seja o vosso nome. Venha a nós o vosso reino. Seja feita a vossa vontade, assim na terra como no céu. O pão nosso de cada dia nos dai hoje. Perdoai as nossas ofensas, assim como nós perdoamos a quem nos tem ofendido. E não nos deixeis cair em tentação, mas livrai-nos do mal. Amém. A você, caro ouvinte, sua família e seu lar, um grande abraço. Bênçãos de Deus, saúde e muita paz. Luiz Nascimento, um grande abraço, uma boa tarde, um bom descanso. Que Deus abençoe muito e sempre. Pela intercessão de São Lourenço, pela intercessão de Nossa Senhora. Mãe de Deus, Mãe da Igreja e Nossa Mãe, desça sobre você, sua família, nossos lares. A bênção de Deus Todo-Poderoso, Pai, Filho e Espírito Santo. Amém. Na sequência, Sintonia da Tarde com Moreira Lopes. Última música, Anjos de Resgate, chamando Deus de Pai. Felicidades e até amanhã às 11 horas em novo Caminho Verdade e Vida.

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Um abraço, carinho. A partir de agora, com você aqui na Mãe Uaçu FM 106,9. Vamos chegando, chegando, chegando. Sexta-feira, hoje, dia 10 de julho de 2026. E aí, está tudo bem? Na maior paz, com muita alegria. Coração vibrando, feliz assim, né? Que coisa boa. Abração, amiga dona de casa. Abração para você, comerciante. Para você que está aí chegando agora, ligando seu radinho. Para você que acompanha a programação desde cedinho. Não perde nada do que acontece por aqui. É a sexta-feira que chegou, final de semana vem aí, também chegando, hein? Hoje o dia 10 marca o aniversário de muita gente, hein? Pra você, aniversariante, muita paz, muitas alegrias, comemore e seja feliz. E assim já chegamos a 191 dias do ano. Para 2027, faltam 174 dias, daqui a poucos dias, né? Daqui a 9 dias já chegaremos a 200 dias do ano, né? Como passa rápido, não é mesmo? E assim, nesse período aí da lua quarto minguante, 14ª semana do tempo comum, hoje faz lembrar o Dia Mundial pelo Desarmamento, a questão de consciência e também de eliminar um pouco essa violência, né, que anda assolando esse nosso país. E também o Dia Internacional da Pizza. Ô, delícia, hein? Ah, quem que não gosta de uma pizza, né? Uma pizza assadinha, quentinha. 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A sexta-feira mais especial é no seu rádio, e eu quero lembrar dentro de instantes o destaque especial para o convidado do dia. Já está no site da manhuaçufm.com.br, já está no nosso Facebook, também para você estar aí antenado, curtindo em tempo real, tá? Através do site da Mãe Uaçu você pode ouvir a nossa programação e ter acesso a toda a nossa programação. 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E tem mais, hein? Dentro de instantes tem o Artista da Terra, histórias curiosas de mineiros e mineiras. Nós contamos tudinho aqui, boletim da Copa, atualizando aí as seleções, como é que estão o desempenho de cada um, né? Como é que está esse desempenho, classificação de cada seleção, tudo isso para você, né? Os jogos que vão marcando essa fase mais decisiva. E daqui a pouquinho nós vamos ter a emergência 193, sempre as boas dicas, orientações aí através dos profissionais, dos bombeiros militares, que trazem sempre este momento especial, esse alerta para você, assuntos bem atualizados. Às 3 horas, a consagração à Nossa Senhora Aparecida, mensagem de otimismo, e a sua tarde vai acontecendo. Tá legal, tá na Mãe Uaçu, tá feliz, deixa acontecer. E a nossa mensagem: mantenha sua mente limpa de qualquer pensamento menos digno, só assim conservará a serenidade e a paz como base da felicidade que chegará a você. O corpo é reflexo da mente, e a mente é o reflexo de nossa alma, que é o nosso verdadeiro eu. Pense coisas nobres, né? Pense coisas nobres e elevadas, e seu corpo manterá inalterável a saúde, trazendo-lhe a felicidade que tanto almeja. Então, que você possa pensar coisas

0: positivas, né, e elevadas, e assim o seu corpo manterá inalterável a saúde, trazendo-lhe a felicidade que tanto almeja.
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0: Vai lá, e a promoção? Já mandou o seu recadinho? Dá tempo, vamos nessa. Vamos comer pizza? Tá convidado. Vamos lá, os Paralamas vem chegando, Romance Ideal.

0: com você no Sintonia, depois do Romance Ideal, né? Essa música é muito legal, com os Paralamas do Sucesso. Vamos conferindo a hora, agora meio dia 17.
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4: Que legal, juntinhos, nós vamos em frente conferindo, hora certa agora, 12:19, tá feliz? Tá na Manhuaçu. 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
4: É desse jeito, é a sexta-feira mais quente aí no seu rádio. 12:19, Péricles. Me leva, vamos lá.
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1: E alguém falou em prêmio, hein? Depois de ouvir aqui esse encontro legal, Controbeat, a nova geração com Teodoro e Sampaio, uma das mais tradicionais duplas do Brasil. Na música, Se Ela Me Largar. Tá tocando e você ouve por aqui. E tá rolando também a promoção, hein? 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Tô ligadinho aí com sintonia. 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
2: Na sua tarde de sexta-feira, e aí, sextou legal pra você? Ah, que bom, é final de semana, vai pegar o quê? Vai pegar o trecho da estrada aí, vai fazer uma viagem, tô sabendo, né? Tem gente aproveitando aí, já que as férias escolares pra alguns já chegando, e aí a família quer dar uma descansada, né? Oh, coisa boa, hein? Ou mesmo você que está aí se preparando para aquele final de semana, aquela visita, alguma comemoração, sempre é muito bom estar com os amigos, familiares, e agora tem a Morena de Goiânia. Hugo e Guilherme, meu dia 33.

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1: Com você no Sintonia, hoje no Toques e Dicas tem uma sobremesa que eu tenho certeza que muita gente vai querer a receita, tá? Vai querer acessar também aí o nosso site, o nosso Facebook, as nossas redes sociais para ter acesso a essa receita. Cobbler de pêssego. Que criatividade, é uma receita americana, tá? Deliciosa. E o André Pandelas vai trazer hoje, então, para você, cobbler de pêssego. Não perca. Legal? Enquanto isso, vai mandando aí o seu recadinho, seu nome completo, seu endereço e participando da promoção aqui no Sintonia, tá? É, manda mais cedo aí para não deixar para a última hora, porque daqui a pouquinho a gente vai fazer sorteio para os ouvintes aí com as pizzas, com aquele convite, né? Que você vai estar aí levando alguém para um rodízio de massas e pizza. Olha só que maravilha, que delícia, hein? É, tudo isso para você aqui no Sintonia.
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1: Que legal, conferindo. Agora, 12:46. Pessoal, recado importante. 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

Último especial na sexta-feira, 10 de julho. Vão juntos, daqui a pouquinho tem o convidado do dia, o artista da terra, histórias curiosas de mineiros e mineiras. Menos é mais, champanhe.

0: Maravilha, hein? Na super sexta-feira, no Dia Internacional da Pizza, tem promoção aí para você ganhar pizza, ganhar rodízio de pizza, de massas, tá? 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Olha só. Que bacana. É assim, né? O ouvinte sempre em primeiro lugar. Sandy Júnior, cadê você que não está? Meio dia 54.
1: Cento e seis ponto nove.

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1: E você ligadinho aqui no Sintonia, nós conferimos esse, é o Luan Santana com o Léo Foguete, Dona. Vem chegando aquele momento bem especial na sua tarde, vamos conferir?
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1: São as histórias mais curiosas que nós trazemos aqui. Enquanto você vai ligando, participando da promoção de hoje, tá bombando, hein? É, tá show de bola, hein? Tá afim de participar, deixa seu nome completinho, seu endereço. E daqui a pouquinho o sorteio das pizzas aí. Tem rodízio também de massas e pizza, aproveitando esse Dia Internacional da Pizza. E você fazendo a festa aqui no Sintonia. E assim nós vamos trazer hoje a história do Guaraci Rodrigues. É o Guará Rodrigues, assim conhecido. Ele que nasceu em Belo Horizonte em 1943, faleceu no Rio de Janeiro em 21 de fevereiro de 2006. Foi um ator, diretor de arte, diretor do cinema. Ele é conhecido por seus pequenos papéis e pontas ao longo de seus mais de 40 anos como ator. Considerado uma das mais importantes figuras na história do cinema marginal. O Guaraci Rodrigues iniciou os trabalhos como ator em 1965, aos 22 anos, no curta-metragem Guilherme, de Carlos Alberto Prates Correia.

0: vida no filme Guará, vive um matador de aluguel contratado pelo latifundiário local para assassinar o protagonista. Interpretar criminosos se tornaria uma constante em sua vida de ator, culminando no seu papel mais icônico no filme Memórias de um Estrangulador de Loiras, do cineasta Júlio Bressani. Em 68, Guará iniciou a carreira que iria durar muitos anos, com o diretor Neville de Almeida. No filme Jardim de Guerra, além de ator, Guará também foi roteirista, diretor de arte, assistente de direção e montador do filme. Esse acúmulo de funções se repetiria nas demais obras de Neville e de alguns dos filmes de outros cineastas com quem viria a trabalhar. Em Matou a Família e Foi ao Cinema, O Anjo Nasceu, ambos filmes de Bressani, lançados em 69, foi assistente de direção e diretor de arte, dando início em sua parceria com o diretor. Por conta dessa parceria, virou figura carimbada dos filmes da produtora Belair, onde não só seria ator, como também o assistente de direção, sonorizador e diretor de arte. Passou quase todos os anos 70 em exílio por conta da ditadura militar. Morou em Londres por um período onde trabalhou com outros cineastas magiais. No fim dos anos 80, retornou ao Brasil, atuando em diversas produções de curtas e longas metragens nas décadas seguintes. Em 21 de fevereiro de 2006, foi encontrado morto na casa de uma amiga em que estava hospedado no Rio de Janeiro. Guará se destacou por papéis de protagonista e também por ser considerado um coadjuvante de talento. Por muitas vezes era convidado para participar de filmes referenciando suas antigas aparições em trabalhos de seus colegas, sendo suas participações, no geral, consideradas de grande importância e decisivas para a construção das cenas das quais intervinha, muitas vezes alterando o próprio registro dramático de um filme em razão de sua presença. Hoje, o resumo da trajetória de Guaracy Rodrigues. Ficou conhecido como Guará Rodrigues, um ator, diretor de arte e diretor de cinema. Em destaque para você, histórias de mineiros e mineiras. E nós contamos tudo, fique ligado.
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0: E o convidado hoje traz uma dupla que é talento puro. Toca em todo o Brasil, tem Fred e Fabrício. 1 e 7. 1, 2, 3. Te amo.

Maravilha, hein? Fred Fabrício em destaque aqui na Manhuaçu FM. Essa dupla formada por Fred Leão e inovou o mercado em 2021 ao lançar o projeto acústico de primeira. Conhecidos como a dupla de quatro vozes, destacam-se pelo revezamento constante entre primeira e segunda voz nas mesmas músicas, além de serem compositores consagrados. 1:12, guarda-roupa.

Maravilha, hein? Hoje Fred Fabrício, Fred Leão, nascido Adiel Martins Rodrigues em Itubiara, Goiás. Nasceu em 16 de abril de 1988, cantor, compositor, multi-instrumentista, também um grande compositor com sucessos gravados por nomes como Jorge Mateus e Luan Santana. E agora mais uma com o Fred Fabrício, Você Não Cuidou, música nova, 1 em 16.

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1: Sintonia, você é o convidado do dia hoje com a dupla Fred Fabrício. E a hora, gente? Agora 1h19. 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

0: Com você no Sintonia, no Convidado. Está no site da Mãe Uaçu, está no Face, está aí no seu rádio, Fred Fabrício. Hoje você vai escutar.
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Sintonia você, Fred Fabrício, aqui na Manhuaçu FM 106,9, nesse clima super especial. E essa dupla formada por Fred Leão, né? E também o Fabrício Fiore, nascido Fabrício Fiore Abude, em São Sebastião do Paraíso, interior de Minas Gerais. Nasceu em 21 de julho de 1993. Cantor e compositor. E a música, 24 horas. 1h24.

Fred Fabrício interpretando Mordida de Amor fez muito sucesso com Yahô e outros que também interpretaram. E assim, o encontro musical dos cantores de forma assim mais informal, aproveitando a vasta experiência de ambos com canetas e microfones, aconteceu. Depois de um bom tempo, a marca registrada do duo é a dinâmica vocal em que ambos alternam os papéis de primeira e segunda voz. E o talento acabou chamando a atenção das gravadoras e eles se apoiaram com Ação Livre, lançando projetos de sucesso como o DVD ao Quadrado 2022. Além de continuarem a adorada série acústico de primeira, pelo timbre elogiado por Fred Fabrício, ganhou o apelido carinhoso de Rouxinol. Vira e mexe, faz mais faz.

0: parar. 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
1: Ei, maravilha, hein? Fred Fabrício. E nesse segundo semestre de 2026, a dupla sertaneja continua ativa e em plena sessão na carreira, realizando shows em várias regiões do país. Enquanto isso, você aproveita, tira um tempinho, você que chegou agora, você que não teve oportunidade ainda, manda seu nome completo, seu endereço na promoção do Dia Internacional da Pizza. Você fatura a sua pizza saborosa, deliciosa, tá? São duas pizzas oferecidas para você no sorteio e também a oportunidade de um rodízio de massas e pizza que você vai levar alguém para saborear tudinho. Tá legal? Tá gostando? Então vai lá, participa, aconteça. A última de hoje, essa aí, Incapaz. Amanhã tem um novo convidado.

E aí, gostou? Assim, nós tivemos o convidado hoje, uma dupla, Fred e Fabrício. E você pode continuar aí indicando, né, pedindo qual é o cantor, a cantora, a dupla.

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1: Brasil! Vamos lá, em frente com você aqui na Manhuaçu FM 106,9, destacando essa movimentação aí da Copa do Mundo. O Brasil tá fora, né? Mas continua, o Mundial não pode parar, né? E, acima de tudo, as seleções, as que consideradas melhores, vão classificando. Não é isso, Ana? Boa tarde.
2: Boa tarde, Moreira. Boa tarde também para os ouvintes do Sintonia da Tarde. Sim, já temos uma seleção classificada para essa semifinal da Copa do Mundo, né? Um jogo foi realizado ontem, das quartas, foi França e Marrocos. Achei que o jogo seria um pouco mais difícil para a seleção francesa e eu esperava um pouco mais também da seleção marroquina, acabou que não se concretizou tanto assim. No primeiro tempo, a seleção da França teve a oportunidade de abrir o placar com o Mbappé, mas ele acabou perdendo um pênalti, né? E diz ele que se desconcentrou por conta da demora da confirmação ou não do pênalti, e o Bono acabou fazendo a defesa, ele bateu inclusive bem mal esse pênalti também. E aí, outras defesas o Bono acabou fazendo também, que acabou acarretando também nesse placar de 0-0. No primeiro tempo. E aí, no segundo tempo, ali em cerca de 6 minutos, né? Aos 15, o Mbappé faz um belo gol. E depois passaram 5 minutos, o Dembélé também fez o segundo gol, dando essa vitória por 2-0 da seleção da França. E pelo lado da seleção de Marrocos, né? O seu destaque, que é o Hakimi, lateral, ele não foi tão bem como no último jogo também, né? E aí a seleção francesa consegue passar para essa próxima fase, ótimo resultado, e vai conhecer o seu adversário no jogo de hoje, que teremos também.
1: Hoje às 16 horas, falou do Mbappé, mas o gol que ele fez também foi uma pintura, né?
2: Foi um belo gol, acho que ele não se abalou também, né, por ter perdido aquele pênalti, logo depois também ele consegue fazer uma jogada, e foi um belo gol que ele bateu ali de fora da área, né,

0: vindo esse placar para a seleção francesa.
1: E a França que não sabe nem o que é empatar nessa Copa, né? Todos os jogos, só vitória, né?
0: Só vitória, todas vitórias aí, né? Uma campanha muito boa da seleção francesa. Não tem passado sufoco para conseguir vencer os seus adversários, né? A não ser aquele jogo lá do Paraguai e tem a questão da catimba também que foi feita, que acabou influenciando, né? Fora esse jogo, todos os outros, a seleção conseguiu ter um desempenho muito bom e sair com um placar um pouco mais elástico.
1: E hoje tem o adversário, né? Hoje tem Espanha e Bélgica, o jogo às 16 horas. E aí, aposta em alguém?
0: Então, esse jogo ele vai ser um pouco mais equilibrado, na minha visão, né? Mas acho que a seleção da Espanha consegue passar. Apesar de que, eu até cheguei a falar aqui, que a seleção da Bélgica, ela teve um último jogo muito bom, né? Que pra mim, inclusive, é o melhor que ela fez nessa Copa do Mundo contra os Estados Unidos. Agora, na fase de grupos, eu esperava um pouco mais. Então, vamos ver aí como é que vai ser. Enfrenta a seleção da Espanha agora, que é uma das favoritas, né? Então, vamos ver aí como é que vai ser esse jogo, mas acredito que a seleção da Espanha consiga passar também.
1: Vai ser, como diz, uma disputa bacana. França e Espanha, né? Espanha passando hoje, e uma rivalidade aí longeva, não é isso?
0: Isso, exatamente, né? Uma rivalidade aí longeva, né? E aí o chaveamento acabou colocando as duas na semi, né? Não se enfrentam nessa final, né? Caso a Espanha consiga passar hoje, é lógico. E aí tem esse confronto. E aí amanhã a gente tem outros jogos também que fecham essas quartas de finais.
1: E aí a Noruega, que despachou o Brasil, vai enfrentar a Inglaterra às 18 horas amanhã.
0: Isso, Inglaterra, enfrenta a Inglaterra, acredito que favorita. E temos também a Argentina e Suíça, que acredito que a seleção argentina também ela é favorita para esse confronto.
1: Beleza, né? Aí a Argentina e Inglaterra, se der a lógica, né? Vão aguardar, lógico, que, como diz, antecipar é meio complicado, né? Mas se for dessa forma aí, vai ser uma semifinal, assim, bem qualificada, né?
0: Sim, eu acho que essa semi deve ser França, Espanha, Inglaterra e Argentina, né? A não ser que aconteça algo diferente, né? Então, vamos ver aí como é que vai ser.
1: E aí, só para antecipar aqui, a semifinal vai ser na terça-feira, às 16 horas, e um jogo, né? O jogo da França com a Espanha ou Bélgica. E na quarta-feira, às 16 horas, vamos ter a Noruega ou Inglaterra, Argentina ou Suíça. E a grande final vai ser no domingo, às 16 horas. Aquele lugarzinho que é meio chato de disputar, que é o terceiro, né? Vai ficar aí o jogo no sábado, às 18 horas da outra semana.
0: Isso, exatamente, né? Vamos ver aí como é que vai ser o Moreira, porque a gente tem mais uma semana aí de Copa do Mundo, depois a gente volta para a realidade também dos campeonatos aqui do Brasil,
1: aí,
0: né?
1: Aí, como diz o Roberto, aí o show terminou, né?
0: O show terminou e a raiva volta, né? No meu caso, já tô vendo as movimentações aí dos times, né? E aí, falando especificamente do Cruzeiro também. E aí a gente volta para a realidade, volta a passar raiva também, passou raiva com a seleção, agora vai voltar a passar raiva com os times, mas a gente vai acabar sentindo falta também, porque Copa do Mundo acaba que acontece de 4 em 4 anos e a gente sempre aproveita muito, né, porque a gente não sabe como que vai ser depois de 4 anos também, o que que vai mudar, o que que vai acrescentar. Inclusive tivemos muitas mudanças, né, a partir dessa Copa do Mundo, com regras novas e tudo mais. Então vamos ver aí como é que vai ser essa Copa. Tem jogo também no meio da semana, né? Vamos ter jogo na quarta-feira. Vamos ver aí como é que vai ser esse confronto e amanhã a gente volta para falar desse resultado aí, fazer uma análise sobre esse confronto que vai ser da Semi e os dois jogos de amanhã também.
1: Certinho, Ana, obrigado. Daqui a pouquinho você vai estar de volta aí fazendo o balanço dos 20 anos, né, do Corpo de Bombeiros instalado aqui em Manhuaçu, né?
0: Isso, exatamente, Moreira. Daqui a pouco a gente volta, né? Uma cerimônia que foi realizada na manhã de hoje, a gente vai trazer o que foi falado, né, as homenagens que foram recebidas lá pelo pessoal também, celebrando esses 20 anos da companhia aqui em Manhuaçu, mas que atendem aí vários municípios aqui da região do Caparaó também.
1: Hora certa agora, 1h48.

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0: 16 horas.
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1: Vamos lá, destaca o seu abraço, seu alô, tem promoção no ar, vamos que vamos!
2: Oi,
1: Marlene, boa tarde!
2: Aí, eu sou Marlene de Reduto, Marlene Moreira de Medeiros.
1: Fala, Marlene!
2: Gostaria de participar do sorteio da pista, sabe?
1: Ah, ótimo!
2: Obrigado, moro aqui no Reduto, Rua do Campo.
1: Valeu, abração pra você, obrigado aí. Oi, Moreira, abençoado final de semana, aqui é a Aparecida Cardoso, quero participar aí do sorteio do Dia Internacional da Pizza. Legal, hein? Vamos lá!
3: Seu alô?
4: Moreira, boa tarde.
1: Boa tarde.
4: Aqui, quero participar de promoção do rodeio da pizza. Margarete Mendes Moura Barreiro. Quero participar do rodeio também da pizza.
1: Ah, o sorteio, né?
4: Promoção?
1: Uhum.
4: Obrigado.
1: Valeu, abração, tá? Oi, Moreira, quero participar do sorteio da pizza aí. Angélica Maria Quintão Pereira, Córrego do Barreiro, aí sim, hein? É, todo mundo que vai mandando mensagem, destacando, tô ligado, quero participar, aí vai concorrendo, serão duas pizzas, aquelas grandes, né? Aquelas bem recheadas e também valendo um par de convites para a noite de massas e pizza para você estar com alguém aí deliciando. Agora tem Eduardo Costa, para não pensar em você.

0: Sintonia e você, ligadinho aqui na Manhuaçu, vamos em frente. Alô Moreira, quero participar do sorteio da pizza. Hoje, Dia Internacional da Pizza, Carla Radael Gomes, na rua Vadiaça de bairro Bom Pastor. Um abraço, Carla, obrigado aí pela participação. Vai lá, deixa o recado.
1: Oi, Moreira Lua.
0: Opa!
1: Boa tarde.
0: Boa tarde.
1: Tá falando é Margarida de Boa Vista, Caparaó Novo. Gostaria de ouvir uma música com Gino e Geno, O Cavaco Voou. E ofereço pro meu esposo Claudionese, para todos meus irmãos, para todos meus sobrinhos, para todos vocês aí da rádio, todos os ouvintes daqui da Boa Vista. Tchau, fiquem com Deus. Só alegria.
0: Só alegria, tá certo, abraço pra toda a turma em Caparaó. Rivelino, nome de craque, hein? Rivelino da Silva, do bairro Santa Luzia, quer participar também do sorteio de hoje aqui do Sintonia, quem não quer, né, viu? É, vai mandando seu nomezinho e já vai estar inserido aí na promoção. Lucelena Fagundes, lá da comunidade Barra do Jaguaraí, Moreira, quero também participar e quero comer uma pizza. Abraço pra todos aí, tá? E mandou uma alusão para a turma do Barreiro, Barra do Jaguaraí. Uma excelente tarde. Vamos aí com Guilherme Silva e o Cavaco, hein? Vou. 1h57.

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6: Olá, meu querido irmão, minha querida irmã, está no ar o nosso Igreja Viva. Este momento em que nós nos reunimos para a nossa catequese, momento em que nós recordamos a nossa catequese inicial, momento também em que nós aprimoramos a nossa catequese permanente, este momento em que nós fazemos a leitura de um documento da Igreja, de um número de um documento da Igreja, e assim nós retomamos essa catequese inicial com temas da nossa catequese inicial, aprimorando a nossa catequese permanente. Desde já, nós desejamos que Deus abençoe imensamente você, a sua família, o seu lar, e que nós possamos crescer cada vez mais nessa sabedoria, neste conhecimento da vontade e do desejo de Deus. Neste instante do Igreja Viva, nós estamos na leitura da exortação apostólica pós-sinodal Verbum Domini, do Santo Padre Bento XVI, sobre a palavra de Deus na vida e na missão da Igreja. Nesta exortação apostólica, nós iremos dar início à leitura do número 94, que vai nos dizer o seguinte: uma vez que todo o povo de Deus é um povo enviado, o sínodo reafirmou que a missão de anunciar a palavra de Deus é dever de todos os discípulos de Jesus Cristo, em consequência do seu batismo. Nenhuma pessoa que crê em Cristo pode sentir-se alheia a esta responsabilidade que deriva do fato de ela pertencer sacramentalmente ao corpo de Cristo. Esta consciência deve ser despertada em cada família, paróquia, comunidade, associação e movimento eclesial. Portanto, toda a Igreja

enquanto mistério de comunhão é missionária. E cada um, no seu próprio estado de vida, é chamado a dar uma contribuição incisiva para o anúncio cristão. Bispos e sacerdotes, segundo a missão própria de cada um, são os primeiros chamados a uma vida cativada pelo serviço da palavra, para anunciar o Evangelho, celebrar os sacramentos e formar os fiéis no conhecimento autêntico das Escrituras. Sintam-se também os diáconos chamados a colaborar segundo a própria missão para este compromisso de evangelização. Muito bem, meu querido irmão, minha querida irmã, aqui o número 94 recorda-nos a missão de todo o batizado. Todos nós, pelo batismo, recebemos a missão de sermos sacerdotes, profetas e reis. Participando do corpo místico de Jesus Cristo, nós temos como uma missão intrínseca, que é anunciar e participar deste projeto evangelizador. Participar desta evangelização, anunciando a palavra de Deus. Coube e cabe a cada um de nós fazer com que esta palavra se perpetue na humanidade. Então, anunciar a palavra de Deus é também uma missão de cada um de nós, seja em qualquer vocação em que nós estejamos, seja ela vocação laical, seja ela na vocação matrimonial, seja ela na vocação presbiteral, sacerdotal, religiosa. Independente do estado de vida em que nós estejamos vivendo, nós somos responsáveis pela evangelização, pois pelo sacramento do batismo, todos nós somos discípulos missionários de Jesus. Que Deus abençoe imensamente você, abençoe o seu lar, abençoe a sua família. Um grande abraço e até o nosso próximo Igreja Viva.

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1: E assim nós tivemos o Igreja Viva e a comunicação do Padre Rafael Henrique vai estar de volta amanhã no seu sábado.
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1: Hora certinha, conferindo, agora são 2:12, daqui a pouquinho tem toques e dicas. E a receita de hoje, muito legal, você não pode perder, tá? A receita hoje, com o André Pandeles, o Coupler de pêssego, uma sobremesa. Vale a pena conferir. Enquanto isso, vai mandando seu nome completo, seu endereço. Daqui a pouquinho vão sortear duas pizzas para os ouvintes, aquelas bem saborosas, recheadas, e também o rodízio aí de massas e pizza vai dar direito a duas pessoas, tá? Mas vai ser o sorteio, um sorteio dando direito para duas pessoas. Aí quem ganhar vai convidar alguém para ir. São 2:12.

0: Los hermanos, Ana Júlia, legal, hein? Vamos conferindo a hora agora, 12h16, vem aí, toques e dicas, uma sobremesa, ó, da hora.
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1: É bom demais, hein? Eu conferindo, agora são 2:19. E aí, tá feliz? Que tal para melhorar ainda mais? Uma boa receita, hein? Uma sobremesa com ele, André Pandeles.
2: Boa tarde, Moreira, e boa tarde, ouvintes da Sintonia da Tarde, aqui na Voz do Pandeles. Eu cheguei nessa sexta-feira com uma receita deliciosa para esse clima frio que tá fazendo nas nossas noites, que é o meu cobbler de pêssego. Mas, Pandeles, o que é um cobbler? Bom, o cobbler é uma torta, um tipo de torta feito na travessa, muito facinho, que não tem massa, né? A própria massa, o recheio, é tudo uma coisa só. E essa sobremesa, ela tem origem norte-americana e inglesa, e é mais próxima do crumble, que é um outro tipo de sobremesa com as frutas assadas e um tipo de massa parecendo uma areiazinha por cima, tá? Então, hoje, se liga aí que eu tô fazendo o cobbler de pêssego, então já anota os ingredientes. Eu tô usando aqui uma lata de pêssego em calda. Claro que você pode também usar as frutas frescas. 40 gramas de manteiga, 1 xícara de farinha de trigo, 1 colher de chá de fermento químico, 1/4 de colher de chá de sal, 1 xícara de açúcar e 1 xícara de leite. Agora, em uma travessa que possa ir no forno, né, que eu tô usando um marinex de vidro, você coloca a manteiga toda ali, né, na travessa, e leva essa travessa, esse refratário, pro forno enquanto o forno aquece. Enquanto o forno vai aquecendo, essa manteiga vai derreter na nossa travessa. Agora, numa outra tigela, eu preparo a massa. Eu vou juntar a farinha, o açúcar, o sal e o fermento. São nossos ingredientes secos. Depois eu vou juntando o leite e batendo com um batedor de arame para a massa ficar lisinha. Agora eu retiro a minha travessa do fogo, a manteiga já deve estar derretida, né? Tiro do forno, perdão, a manteiga já deve estar derretida ali no fundo. Dou uma espalhadinha naquela manteiga. Por cima da manteiga derretida, vou colocar os meus pêssegos em calda, que aqui eu parti eles em meia lua. Por cima do pêssego, eu vou despejar a nossa massa que a gente acabou de fazer. Dou uma leve misturadinha, não precisa misturar muito. Por cima dessa massa, vou salpicar canela com açúcar. E pronto, pode levar no forno médio, pré-aquecido, né, por aproximadamente uns 40 minutinhos, tá? Essa torta fica levemente dourada por cima, mas ela não fica sequinha, ela fica ainda meio cremosa. O ideal é você servir ela quente, com uma bola de sorvete ou um chantilly fresquinho, se você preferir. Fica uma delícia, maravilhoso para ir para sobremesa de algum jantar nessas noites ou para fazer para curtir com a família, com os amigos. Para você ver foto de como que fica bonita e apetitosa esse cobbler de pêssego, dá uma olhadinha no meu Instagram. Você me encontra por lá como @opandeles, com LL e S no final. E para conhecer mais do meu trabalho, ter acesso ali ao meu menu de doces e bolos para você encomendar pro seu evento, você me encontra também nas redes sociais como @pandelesdoceria. E eu vejo vocês na semana que vem aqui no Toques e Dicas com mais uma receita de outro mundo. Um bom final de semana para todo mundo. Um abraço, Moreira, e é com você.
1: Valeu, André Pandeles, sempre muito criativo, trazendo excelentes receitas, cobbler de pêssego. Essa é diferenciada, hein? E você vai poder surpreender muita gente. Fácil de fazer, não tem muitos ingredientes e o resultado é o melhor. Moreira, eu quero a receita, como é que faz? Pode solicitar mandando a sua mensagem pelo nosso WhatsApp.
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2: Maravilha, vamos lá com você, ligadinho, deixando seu recado, mandando seu abraço, vai lá.
3: Boa tarde, Moreira.
2: Boa tarde.
3: Aqui é o Sebastião daqui de Bom Jesus de Realeza.
2: Fala, Sebastião.
3: Eu também tô querendo participar do sorteio aí, a gente é muito fã de vocês aí.
2: Ô, oh, maravilha, hein.
3: Aí, ó, a gente assiste vocês todo dia, né? A Rádio Manhãção é uma alegria para nós, né? Ajuda muito nós a passar o dia.
2: Opa, é companhia.
3: Boa tarde pra vocês aí.
2: Valeu, Sebastião, sempre ligadinho aí, né? Opa, um abraço pra você, pra todos aí, né? O Jardim Vicente Oliveira deixou seu recadinho também. Vai lá, Jardim, fala aí. Boa pra mim. Tarde, opa, fala.

0: Fala,
1: Fala,
0: Jade.
1: fala com você. Tá atrasado, hein, amigo?
0: Opa!
1: Joinha, joinha. Tá no
0: Joia!
1: meu estilo aí, depois pra nós aí. Falou que se tiver mais. Faça aí, forme, né? Eu sempre falo, mais um monte, esse pessoal aí. Tá joia?
0: Tá joia, um abração, obrigado aí pela participação já de hoje. Na hora que eu estava saindo já para a emissora, passou, né? Aí falou: opa, tá em cima da hora, tá chegando, é né? Isso aí. Abração, a Vera Lúcia de Freitas Diniz, lá do bairro Bom. Deve ser Bom Jardim, né? E desejo um feliz final de semana para todos, hein? Um abraço para vocês aí, tá? Oi, Moreira. Excelente promoção aí do Dia Internacional da Pizza. Pode colocar o nome do meu esposo, por favor, José Belisário Estanislau, da rua Otalina Moura, bairro São Vicente. Bacana, então tá bom. O Otalino tá concorrendo, hein? E logicamente que ele vai. O nome dele é José Belisário, né? Otalino é o nome da rua. José Belisário tá concorrendo e faturando, logicamente, vai dividir com a esposa aí, né? Ou quem sabe lá naquele rodízio saboroso, hein? É, de massas e pizza. E aí? Oi, ligadinha, quero participar aí com você, Moreira. A Mirene Knupp, da rua Nossa Senhora das Dores, em Luisburgo. Ô, Mirene, abração, muito obrigado aí pela participação, sintonia. Ítalo Mendes também está aí ligado, abração, muito obrigado. A Luana Maria Meira, Ponte do Silva, hoje é Mundial da Pizza, eu quero concorrer no sorteio. Show de bola, hein? Vão conferindo? Mais uma música. Daqui a pouquinho tem o Emergência 193 e nós vamos ter aí as informações sobre as comemorações de 20 anos da instalação do Corpo de Bombeiros em Manhuaçu. Vamos aí destacando mais uma que toca na sua tarde. Tem Conto no Conto, Bruno e Brenner.

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1: Cada vez mais, conferindo a hora. Agora são 2h33.
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1: Muito bem, o Emergência 193 hoje, mais especial, e a participação é da Ana Flávia Domingos, trazendo a movimentação por motivo da comemoração.

0: Celebração dos 20 anos de instalação do Corpo de Bombeiros Militar em Manhuaçu. Ana Flávia, boa tarde.
1: Boa tarde, Moreira. Boa tarde também para os ouvintes do Sintonia da Tarde. Começando mais um Emergência 193. Nesta sexta-feira, um pouquinho diferente, a gente fala sobre a comemoração dos 20 anos da 2ª Companhia do Corpo de Bombeiros Militar aqui em Manhuaçu. O aniversário oficial, né, foi celebrado no dia 7 de julho e, conhecida como Guardiã do Caparaó, a solenidade ela reuniu autoridades de Manhuaçu e de municípios da área de atuação da unidade, e também participaram da solenidade bombeiros militares que integram e que já fizeram parte da história da companhia. E entre as autoridades presentes esteve a tenente-coronel Janine Gonçalves de Faria Rocha, ela que é comandante do 11º Batalhão de Bombeiros Militar, sediada em Ipatinga. E em seu pronunciamento, ela destacou a importância da 2ª Companhia para o atendimento à população da região do Caparaó e reconheceu o trabalho desenvolvido ao longo dessas duas décadas. A cerimônia ela também contou com uma homenagem ao ex-comandante da 2ª Companhia, o capitão Flávio Mota, e emocionado ele relembrou os cerca de 10 anos em que esteve à frente da unidade, entre 2015 e o fim de 2025, período em que acompanhou o crescimento e também o fortalecimento do trabalho desenvolvido pelo Corpo de Bombeiros em Manhuaçu e também na região. O atual comandante da 2ª Companhia, o capitão Alexandre Lima, que assumiu, né, o comando da unidade há poucos meses, ele agradeceu o empenho dos militares e destacou o compromisso da corporação com a presença de serviços à população. E durante os discursos, um ponto em comum foi ressaltado, né, pelas autoridades e também militares, que é o reconhecimento ao apoio das famílias dos bombeiros que convivem com a ausência dos profissionais em razão das escalas de serviço e do atendimento às ocorrências. Então, esse foi o Emergência desta sexta-feira. Moreira, eu fico por aqui. Uma boa tarde para você e também para os ouvintes do Sintonia da Tarde.
0: Valeu, Ana Flávia. Hoje, mais especial a participação, trazendo aí as comemorações dos 20 anos de instalação do Corpo de Bombeiros Militar em Manhuaçu, hoje, 2ª Companhia, que atende a toda a nossa região, dezenas de municípios. E o valoroso trabalho que merece todo esse reconhecimento. Hora certa, agora são 2 horas mais 36 minutos.
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0: 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Sua tarde, sempre especial aqui no Sintonia. Oi, boa tarde, Moreira, aqui é o Leon Eiringer. Leon esteve aqui ontem fazendo uma visita, né, Leon? Veio buscar aqui uma premiação que ele ganhou na emissora e tá sempre ligadinho lá com a sua esposa. Um abraço, tá? Muito obrigado aí pela participação. E também, né, ligadinho a fim de participar do sorteio de hoje, não é isso? A Luciene de Fátima Egídio, em São João do Manhuaçu, Moreira, quero participar do sorteio da pizza. É, então tá bom, tá legal, hein? A Raquel Alves Marciano, lá da comunidade Bairro Santana, a fim de ouvir uma música, abraçando a todos e também participando aqui do sorteio. O Alicate mandou a sua mensagem também. Ô, Alicate, tá participando aqui, tá inserido na promoção de hoje, tá? Boa tarde, Moreira, e eu quero participar do sorteio da pizza. Eni Rodrigues da Silva, moro no bairro Sagrada Família e mandou o número do telefone e tudo mais, né? Tá a fim de participar mesmo. E aí, Moreira, também estou aí na promoção. Romilda Dias, abraço, Romilda, e ouvindo sempre aqui no meu radinho, sempre o que acontece aí, né? E não tem nenhum requisito para participar, é só mandar seu nomezinho completo e endereço, tá bom, Romilda? Moreira, deixa eu ver aqui, como sempre, o programa está maravilhoso e a fim de ouvir uma música e participar do sorteio, né, no Dia Internacional da Pizza. Hoje serão sorteadas 2 pizzas e também tem um vale para que você, né, esse convite aí, para que você possa estar indo no rodízio de pizza e massas e levando alguém com você. Olha só que maravilha, hein? Então, vamos nessa, chama a chuva, um pouquinho de você.

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0: Eu sou o Batista Lima, faz um coração. É você ligadinho aqui no Sintonia. Vamos que vamos.
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2: Conferindo a hora, agora são 12h50 e Portugal anunciou oficialmente a contratação de Jorge Jesus como novo treinador. O técnico de 71 anos, ex-Flamengo, é o substituto do espanhol Roberto Martínez. O perfil da seleção portuguesa deu as boas-vindas a Jorge Jesus. Ele estava à frente do Al Nassr, esse é o clube que ele conduziu, e tinha o Cristiano Ronaldo, né, que inclusive conquistou o primeiro título saudita. E o Jorge Jesus vai receber cerca de 25 milhões de reais por temporada, de acordo com o jornal português A Bola. E ontem nós tivemos a classificação da França para as semifinais ao vencer Marrocos por 2-0. Daqui a pouquinho vai sair o adversário da França, pode ser Espanha, pode ser Bélgica. O pessoal tem apostado mais na Espanha. Vamos aguardar para ver então às 16 horas a definição aí do adversário da França nas semifinais. Amanhã nós teremos as duas equipes sendo definidas aí, que também vão disputar as semifinais. O jogo das 18 horas, Noruega e Inglaterra, e Argentina e Suíça às 22 horas. Portanto, a definição aí das semifinais já neste sábado, tudo definido. Logo mais para você, portanto, às 16 horas, Espanha e Bélgica. Amanhã às 18, Noruega e Inglaterra, e às 22, Argentina e Suíça. A Série C do Campeonato Brasileiro, nós vamos ter o início da 14ª rodada amanhã com o jogo Caxias e Floresta. A Série B, nós já temos aí a 17ª rodada acontecendo. A Ponte, no meio de semana, perdeu para o Criciúma por 2-1. E hoje tem às 19 horas Juventude e Vila Nova. Amanhã, Sport de Recife e Botafogo de São Paulo às 20 horas. Domingo, 11 horas, Operário do Paraná e Novo Horizontino, 11 horas. São Bernardo e Curitiba, às 16 horas, mesmo horário de Avaí e Náutico. Às 18 horas, no domingo, tem Atlético Goianiense e Fortaleza. O CRB joga com Goiás às 19 horas. Na segunda-feira, América Mineiro tentando a sua segunda vitória. Já realizou 16 partidas e venceu apenas um jogo. América enfrenta o Londrina em Belo Horizonte. E o Ceará joga com o Atlético lá em Fortaleza na segunda-feira às 20 horas. Hora certa, 12h53.
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1: Sintonia, você, vamos conferindo agora, são 2 horas mais 54 minutos, tem promoção no ar e você participa.
2: Oi, Moreira.
1: Oi.
2: Boa tarde.
1: Boa tarde.
2: Quer participar dessa promoção aí, menino?
1: Promoção bacana. Tá
2: Mas
1: certo.
2: Eu quero ganhar mesmo.
1: É?
2: Porque eu tô pé frio.
1: Ah, é?
2: Não ganhou nada na rádio mais.
1: Ganhou nada, não? Tá na
2: Hoje
1: hora, né?
2: Eu vou ganhar essa pizza.
1: Opa.
2: Meu nome é Maria da Penha de Santos Cabral, professora Leda Rocha, número 145. Boa tarde, que Deus te abençoe, torce por mim.
1: Valeu, Maria da Penha. Vamos juntos, hein? O Celso Rodrigues lá da comunidade Bairro Matinha também participando. Eu quero ganhar, Moreira. Um abração, tá? Opa, na cabeceira de Japoá. Maria Madalena Fraga. Boa tarde, Moreira. E também gostaria de participar do sorteio do Dia Internacional da Pizza. Abração para todos aí. A nossa ouvinte, a Renata Maria Rodrigues Alves, lá de São Pedro do Havaí, Correio dos Paixão. Um abração, muito obrigado aí. Também quero participar. É na promoção aí o Jean Máximo de Moraes em Vila Nova. Quero participar do sorteio também, Moreira. Lá de Bom Jesus de Realeza, é isso? A participação da Wanda Domiciano Garcia Moreira, também ligadinha, quero participar. Sorteio hoje, 2 pizzas e também uma participação aí com direito a acompanhante em rodízio de pizza e de massas. Olha só que legal, hein? Dá para fazer aquela festa, não é isso? E nós vamos em frente com você que vai se ligando com a gente. Daqui a pouquinho tem a consagração à Nossa Senhora Aparecida. E agora eu tenho revelação. Vai lá, deixa acontecer.

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4: E assim nós vamos em frente, chegando o momento da consagração à Nossa Senhora Aparecida.

0: Louvado seja nosso Senhor Jesus Cristo.
1: Para sempre seja louvado.
0: 15 horas na capital mariana da fé, o santuário de Nossa Senhora Aparecida. Sejam bem-vindos, queridos romeiros, devotos de Nossa Senhora, aqui presentes no santuário nesta tarde de sexta-feira. A nossa saudação a você também que reza conosco pelo portal a12.com. e pela Rede Aparecida de Rádio, a Rádio Aparecida, e tantas outras rádios que neste momento retransmitem o sinal da nossa Rádio Aparecida. Saudamos fraternalmente a Rádio Educadora FM da cidade de Jacarezinho, no Paraná, cidade Rádio Cultura AM de Ituverava, São Paulo, Rádio Mundo Melhor FM, de Governador Valadares, Minas Gerais. Rádio São Lourenço FM, na cidade de São Lourenço, Minas Gerais. E a Rádio Santana FM, de Ponta Grossa, no Paraná. Tantas outras rádios também que neste momento se unem a nós. Aqui estamos na casa de Nossa Senhora para nos consagrarmos a ela, que é a nossa rainha e padroeira. Em nome do Pai, do Filho e do Espírito Santo.
1: Amém.
0: Irmãos e irmãs, que a graça de nós

0: O Senhor Jesus Cristo, o amor do Pai, a comunhão do Espírito Santo esteja sempre convosco.
1: Bendito seja Deus que nos reuniu no amor de Cristo.
0: Olhando para Nossa Senhora com o nosso coração, na Virgem de Nazaré, assim nós rezamos. O anjo do Senhor anunciou a Maria.
1: E ela concebeu do Espírito Santo.
0: Eis aqui a serva do Senhor.
1: Faça-se em mim segundo a vossa palavra.
0: E o Verbo se fez carne.
1: E habitou entre nós.
0: Ave Maria, cheia de graça, o Senhor é convosco. Bendita sois vós entre as mulheres. Bendito é o fruto do vosso ventre, Jesus.
1: Santa Maria, Mãe de Deus, rogai por nós, pecadores, agora e na hora de nossa morte. Amém.
0: Rogai por nós, Santa Mãe de Deus,
1: para que sejamos dignos das promessas de Cristo.
0: Oremos. Infundi, Senhor, vos rogamos, a vossa graça em nossos corações, para que nós, que conhecemos pela anunciação do anjo a encarnação de Jesus Cristo, vosso Filho, por sua paixão e morte na cruz, cheguemos à glória da ressurreição. Pelo mesmo Cristo, Senhor nosso.
1: Amém.
0: Nossa Senhora Aparecida,
1: rogai por nós.
0: Pode sentar-se um instante. Meus irmãos e irmãs, nós estamos na casa de Nossa Senhora, a Mãe Aparecida. Em sua pequena imagem, quantos sinais Deus nos transmite? Uma imagem pequena, negra em sua cor, que traz e representa a Virgem Maria, a Senhora Imaculada Conceição, aquela que traz em seu próprio ventre o Filho de Deus. E Nossa Senhora, em sua imagem encontrada nas águas do rio Paraíba, está de mãos postas, rezando por nós e nos mostrando que a oração, assim como nos diz Jesus, é um caminho que nos leva a Deus. Jesus, durante a sua vida, e isso os evangelhos nos relatam, por diversas vezes incentivou e rezou com os seus discípulos. Jesus disse: pedi e recebereis. Batei e a porta vos será aberta. Procurai e vós encontrareis. Tudo isso nós só recebemos pela oração. Irmãos e irmãs, a oração aproxima o nosso coração do coração de Deus. A oração, muito mais do que belas fórmulas, belos textos espirituais, a oração verdadeira é aquela que nasce do interior do nosso coração. É aquela oração que nós rezamos nos momentos em que estamos angustiados, mas também é a oração que nós elevamos a Deus em forma de gratidão, em forma de louvor. Por isso nós aprendemos: a oração é um exercício que nós devemos praticar a cada dia na nossa vida. Não só nos momentos de dificuldade, não só nos momentos de escuridão. A oração deve ser praticada principalmente nos momentos em que nós estamos em paz, porque aí nós saberemos agradecer, nós estaremos com o nosso coração aberto para louvar a Deus por tudo aquilo que Ele é na nossa vida. Muitas vezes nós erramos na oração, nos colocamos diante de Deus com respostas prontas e esquecemos que a oração é um diálogo, é uma conversa com Deus. E em toda conversa nós falamos, mas também devemos escutar. Em toda oração nós devemos falar, mas principalmente escutar o que Deus tem a nos dizer.

0: E Deus nos fala de tantas maneiras. Deus nos fala na Eucaristia, Deus nos fala em sua palavra, mas Deus nos fala também na pessoa dos nossos irmãos e irmãs. Por isso, queremos hoje, nesta tarde, pedir a intercessão, pedir a ajuda de Nossa Senhora, para que ela, de mãos postas, a mulher por excelência da oração, que ela nos ajude a rezar bem, que ela nos ajude a sermos homens e mulheres de diálogo com Deus. Que a nossa vida seja iluminada pelo amor e pela misericórdia de Deus. Amém. Fiquemos todos de pé, nós que aqui estamos no santuário, você que reza conosco pelos meios de comunicação, queremos agora então abençoar a água que nós aqui trouxemos, e você que reza conosco tem aí em sua casa, no seu trabalho, onde você está neste momento nos acompanhando. Segure na palma da sua mão esta água que nós agora iremos abençoar. Oremos. Deus eterno e todo-poderoso, quisestes que pela água, fonte de vida e princípio de purificação, as nossas almas fossem purificadas e recebessem o prêmio da vida eterna. Abençoai esta água para que nos proteja e renovai em nós a fonte de vida da vossa graça, a fim de que, livres de todos os males, possamos nos aproximar de vós com um coração puro e receber a vossa salvação, e que ela recorde a água do nosso batismo como fonte que jorra para a vida eterna. Por Cristo nosso Senhor.
1: Amém. Amém.
0: Agora, com as nossas mãos estendidas para a pequenina imagem de Nossa Senhora, a Mãe Aparecida, renovemos juntos a nossa consagração. Ó Maria Santíssima, pelos méritos de nosso Senhor Jesus Cristo, em vossa querida imagem de Aparecida, espalhais inúmeros benefícios sobre todo o Brasil. Eu, embora indigno de pertencer ao número de vossos filhos e filhas, mas cheio do desejo de participar dos benefícios de vossa misericórdia, prostrado a vossos pés, consagro-vos o meu entendimento, para que sempre pense no amor que mereceis. Consagro-vos a minha língua, para que sempre vos louve e propague a vossa devoção. Consagro-vos o meu coração, para que depois de Deus vos ame sobre todas as coisas. Recebei-me, ó Rainha incomparável, vós que o Cristo crucificado deu-nos por mãe, no ditoso número de vossos filhos e filhas. Acolhei-me debaixo de vossa proteção, socorrei-me em todas as minhas necessidades, espirituais e temporais, sobretudo na hora de minha morte. Abençoai-me, ó celestial cooperadora, e com vossa poderosa intercessão, fortalecei-me em minha fraqueza, a fim de que, servindo-vos fielmente nesta vida, possa louvar-vos, amar-vos e dar-vos graças no céu por toda a eternidade. Assim seja. Dai-nos a bênção, acenando para nós.

0: você que aqui está no santuário, você que rezou conosco pelos meios de comunicação, a bênção de Deus. O Senhor esteja convosco.
1: Ele está no meio de nós.
0: Por intercessão de Nossa Senhora Aparecida, Mãe, Rainha e Padroeira do nosso Brasil. Venham sobre todos a bênção de Deus Todo-Poderoso, o Pai, o Filho e o Espírito Santo.
1: Amém. Amém.
0: Irmãos e irmãs, ide em paz e que o Senhor sempre vos acompanhe.
1: Graças a Deus.
0: Você que aqui está, permaneça. Nós iremos dar a bênção dos objetos de devoção e a aspersão. Cantemos.

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Sonhar é um dos maiores presentes que Deus colocou no coração humano. São sonhos que nos impulsionam a seguir em frente, mesmo quando o caminho parece longo, repleto de desafios. Cada conquista nasce de um sonho alimentado pela esperança, fortalecido pela fé e sustentado pela coragem de não desistir diante das dificuldades. Ir ao encontro da realização de seus sonhos é sair da inércia. Acreditar em seu potencial e transformar cada obstáculo em uma oportunidade de aprendizado. Não espere que todas as circunstâncias sejam perfeitas para começar. Grandes histórias são construídas por pessoas que decidiram avançar, mesmo carregando dúvidas, medos e limitações. Ao longo da caminhada, haverá dias de vitórias e dias de provações. Em ambos, mantenha o coração firme, a confiança renovada e a perseverança como companheira. Cada esforço, cada renúncia e cada pequena conquista fazem parte da construção de um futuro que, aos poucos, se torna realidade. Deus honra aqueles que trabalham com amor, cultivam a esperança, vivem a verdade e não desistem daquilo que acreditam. Vá ao encontro dos seus sonhos, porque eles podem ser o caminho para cumprir o propósito que Ele preparou para a sua vida. Que Deus continue iluminando seus caminhos e fortalecendo sua missão de levar mensagens que inspiram esperança, fé e motivação. Que seus sonhos também encontrem espaço para florescer e se transformar em grandes realizações, sempre guiados pelo amor, pela perseverança e pela confiança em Deus.

Legal, e depois de curtir Anne Lennox com Why, essa mensagem de otimismo, né? Tem alguns ouvintes já pedindo aqui, show de bola, hein? Abraço aqui ao Alfredo Alves da Silva, da rua Frei Afonso, Mãe Mirim, quero participar do sorteio da pizza aí, Moreira. Daqui a pouquinho o sorteio. Ivanildo Saturnino, bairro Matinha também ligadinha, participando, alusão para Ivanildo Alves Muniz, da rua Caparó, abração, boa tarde também para...

0: Para, deixa eu ver aqui, eu e minha avó acompanhamos a rádio, temos uma admiração gigante, obrigado por estarem presentes sempre no nosso dia a dia, quero participar aí da promoção de hoje, Emanuele. Emanuele, manda o nome completo na Rua da Paz, Nossa Senhora Aparecida. Oi, Moreira, eu sou Angélica, moro em Ponte do Silva, quero participar do sorteio. Angélica, manda o nome completo, tá bom? Alusão também para a Gracinha, tá aí curtindo a programação, também pode mandar o nomezinho completo. Oi, Moreira, boa tarde, quero participar aí, sintonizada todos os dias, tá? E a Eliane Castro, Santo Antônio de Pedra Bonita, Lajinha, abração para vocês, obrigado pela participação. Emanuele Vieira, tudo bem, Emanuele? Aí da comunidade Nossa Senhora Aparecida. Opa, quero participar aí da promoção de hoje, sorteio, Maria da Conceição Aquino, do Coqueiro Rural, valeu, obrigado, hein? Opa, Marcelene de Mãe Ossozinho, quero participar do sorteio. Marcelene, tem que mandar um nomezinho completo, tá? Geraldo em Jaguaraí, ligado também e curtindo a 106.9, a nossa alegria de sempre. Valeu, Geraldo. Moreira, Marquinhos e Flávio e Mãe Mirim, trabalhando, ouvindo a rádio. Valeu, um abração, obrigado aí pela sintonia. Irene Messias, do bairro Engenho da Serra, também curtindo aí e pediu uma música, né, com Gustavo Lima. Havendo tempo aqui, a gente leva para vocês, tá? Ana Maria de Melo, da Rua Belo Horizonte, Sagrada Família, também participando aí do sorteio. Oi, Moreira, boa tarde, quero participar também. Estamos aqui, 8 pessoas em casa ouvindo você. É a Elza do DET, mandou até a foto aqui do álbum de figurinhas da Copa, né? E tá lá a figurinha do Moreira, né? Todo sorridente, né? Opa, que beleza. Abração, obrigado pelo carinho, tá? Minha família, meu esposo, né? Todo mundo aí abraçando. Quem manda esse alô é a Fátima Soares de Fortaleza, Luisburgo, e a todos seus familiares. Show de bola, agora são 3 horas mais 31 minutos.
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2: 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Ficar replicando, tá? 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
2: E assim, primeiramente, nós vamos trazer para você fato ou fake, né? Já já nós vamos estar divulgando aqui sobre o sorteio de hoje com a promoção de pizzas no Dia Internacional da Pizza. Conferindo então, vamos lá com o destaque para o fato ou fake na Manhuaçu para você que está aí ligado, acompanhando toda a nossa programação. Ô, maravilha, hein? Vamos aqui trazendo uma que acabou viralizando a questão dos terremotos lá na Venezuela há poucos dias, né? E andou circulando nas redes sociais uma foto que supostamente mostra um cachorro protegendo o bebê em meio a escombros, né? Aí caíram aqueles escombros, né? E quando foram tirar ali parte dos escombros, descobriu um cachorro protegendo a criança. E as legendas afirmam que o

registro ocorreu após terremoto que atingiu a Venezuela em 24 de junho. Só que a informação e a foto é fake news, tá? A foto que viralizou em 26 de junho em redes como Facebook, Instagram e X mostra um cachorro caramelo sob escombros de concreto. Ele aparece protegendo o bebê de olhos fechados e com o rosto, as mãos e as roupas sujas de terra. A cena tem ainda pedaços da construção com madeira, tijolos e pedras envolvem ali o local que eles estão. Textos em português sobrepostos à imagem dizem: imagem de cão protegendo criança após terremoto na Venezuela comove o mundo. No alto à esquerda há um emoji que tinha uma carinha amarela abraçando um coração vermelho. Então, na detecção aqui, a ferramenta para verificar sobre a inteligência artificial aí, a OpenAI, o resultado de verificação gerado com ferramentas, os sinais abaixo fornecem evidências que identificam o resultado, credenciais de conteúdo não detectados. Então, não é verdadeira a imagem. E para tentar descobrir desde quando a foto circula e qual o texto, o contexto da publicação, também foi identificado em pesquisa que as primeiras versões circulam em 26 de junho em posts de grupos do Facebook pedindo orações pela Venezuela. As imagens mais antigas continham sinalização de que foram geradas por inteligência artificial. Mas com a republicação em série, esse aviso se perdeu. E assim, na questão aí da Venezuela, um momento difícil, né? Teve gente que andou aí replicando fotos de cachorro protegendo bebê em terremoto na Venezuela. A imagem não é verdadeira. Foi criada com inteligência artificial. Hora certa, agora são 3h36.

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1: 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E essa aí, sinceramente, marcou demais, hein? John Lennon, Imagine.

0: Demais, hein, Joana? Machucando os corações, voltando no tempo, tô fazendo falta. Tá fazendo falta agora é divulgar o quê? Quem ganhou na promoção pizzas hoje e o rodízio, não é mesmo? De pizza e massas. Tá faltando? Daqui a pouco.
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0: É, muita gente a fim de saborear uma pizza, ainda mais no Dia Internacional da Pizza. Já pensou aquela pizza recheada? Que maravilha, hein? Vai poder ir na pizzaria ou mesmo pedir aí pelo delivery a sua pizza, hein? No sorteio aqui, dezenas e dezenas de participações. Quem faturou foi a Maria de Lourdes Rodrigues, do bairro Nossa Senhora Aparecida. Final telefone 7869. Também uma pizza para Ana Maria de Melo, da Rua Belo Horizonte, bairro Sagrada Família, aqui na cidade. Final telefone 9825. E o rodízio de pizza e massas, quem faturou foi a Angélica Maria Quintão Pereira, do Córrego do Barreiro. Faturou aqui, né, e vai, logicamente, definir o dia certinho para ir, né, saborear o rodízio, né, de pizzas e massas, levando uma pessoa como acompanhante ainda, tá? Parabéns, Angélica Maria Quintão Pereira, Córrego do Barreiro, final 7149. A pizza foi para Ana Maria de Melo, da Rua Belo Horizonte. E uma pizza também para Maria de Lourdes Rodrigues, bairro Nossa Senhora Aparecida. Valeu, sempre promoção para você, iniciativas para estar aí com você, ouvinte, no clima de muita, mas muita alegria. E a produção vai entrar em contato com cada um dos ganhadores aqui, dos contemplados, para agendar direitinho a entrega aqui dos vouchers, tá? O direito aí, o documento que vai dar direito a você estar recebendo o seu prêmio.
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0: Com você é sempre muito bom encontro, hein? Mas chegou a hora de deixar um abraço, um carinho muito, mas muito especial. Continue ligadinho, porque vem chegando o Encontro com o Rei, depois o Jornal das Quatro e a melhor informação na sua tarde.
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4: Olá, muito boa tarde. Agora são 4h02. Hoje é sexta-feira, 10 de julho de 2026. E começa agora a edição 1666 do Jornal das Quatro. E você confere hoje, IPTU 2026 está disponível para pagamento em Manhumirim. Câmara aprova projeto que garante campo ao bairro Santa Luzia. O PROCON de Minas Gerais autua 12 estabelecimentos na Zona da Mata. Comissão da Mulher Advogada promove campanha de doação de sangue em Manhuaçu. E você confere também que cerimônia marca os 20 anos da 2ª Companhia do Corpo de Bombeiros em Manhuaçu e 3 pessoas são presas por tentativa de homicídio em Manhumirim.
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4: Contribuintes de Manhumirim já podem emitir as guias de pagamento do IPTU 2026 pelo site da Prefeitura. Quem optar pelo pagamento em cota única terá 10% de desconto com vencimento em 10 de agosto. Também é possível parcelar o imposto em até 5 vezes, com as parcelas vencendo na mesma data dos meses seguintes. O diretor de tributação, Renato Arruda, esclarece as principais dúvidas sobre IPTU 2026 e orienta os contribuintes sobre as formas de pagamento.
5: As guias estão disponíveis no site da Prefeitura. O contribuinte pode acessar e ter a sua guia para pagamento do IPTU pelo site. Ao receber a guia, se o pagamento já estiver sido efetuado pela guia retirada no site da Prefeitura, o contribuinte pode desconsiderar aquela guia recebida pelo correio. O pagamento é em cota única para 10 de agosto com desconto de 10% ou em 5 parcelamentos consecutivos à mesma data da data única. Nós estamos à

0: disposição aqui de segunda a sexta-feira, das 7 às 11 e de 1 às 5 no setor de tributação da Prefeitura. Pode procurar a mim ou meu colega, o José Camilo.
1: E a Câmara de Manhuaçu realizou reunião ordinária com aprovação de diversos projetos, incluindo a inclusão de família no aluguel social e um projeto que permite à Prefeitura realizar permuta de um espaço no bairro Santa Luzia, utilizado pela comunidade como espaço de lazer e prática esportiva. Com grande participação da comunidade, o projeto foi aprovado e gerou grande comoção dos presentes. A presidente da casa, Rosimere Miranda, comentou as pautas da reunião.
2: Mais uma reunião, né, ordinária, e em seguida tivemos também uma extraordinária. Hoje na reunião nós tivemos alguns projetos aí, como sempre eu falo, todos os projetos são de grande importância para cada vereador que traz para essa casa. E especialmente teve um projeto da vereadora Rosimere, né, que foi sobre uma rua em Santo Amaro, onde as pessoas estão precisando de muita infraestrutura, precisando de rede de água, de esgoto, de iluminação. É um bairro bem carente, onde eu tenho lutado diariamente junto ao Executivo e ao Ministério Público para poder estar legalizando e ajudando os moradores desse local. Tivemos aqui no mandato passado esse projeto de lei em pauta, que era uma permuta, pegando o espaço lá onde eles chamam de terrão, é o único espaço que o bairro tem, ali que abrange ali vários outros bairros. Não tem, né, lá ainda um espaço para praticar esporte adequado de acordo ali com os moradores mereçam. Então, a gente lutou muito no governo passado, mas infelizmente nós tivemos alguns obstáculos e também os moradores de outro bairro, que era o Vale Verde, recorreu, que nos sentiu assim, se sentiram prejudicados. E eu hoje eu falei, é tudo no tempo de Deus, né? Que aí o Vale Verde não foi prejudicado com a área deles, a área institucional deles. E o espaço ali do Santa Luzia hoje vai ser construído ali a grande obra.
1: Sobre o projeto voltado ao bairro Santa Luzia, o morador Vicente Altino explica que a oficialização do espaço público vem sendo buscada há anos e espera por projetos com estrutura para auxiliar a população.
3: Eu quero aqui, em nome da comunidade de Santa Luzia, agradecer, né, a todos, os vereadores, a prefeita Maria Imaculada. Eu participo lá no Campinho, jogo bola lá, estou com 61 anos, jogo bola lá até hoje. Comecei ali com 17 anos. Quanto tempo a gente passava, as pessoas falavam que ia conseguir para nós e nada. Então, em nome da comunidade de Santa Luzia, eu agradeço. Porque, né, não só nós do futebol, mas quantas mães e pais, né, que leva criança lá de semana, de domingo, à noite, à tarde, né, para brincar. Então, para nós foi uma vitória muito grande. Como eu disse, né, por exemplo, eu comecei com 17. Né, quantos anos tem, né, que nós estamos ali brincando e o sonho nosso de ter aquilo ali como pertencente à comunidade. Então, graças a Deus, agora né, já deu um primeiro passo. Nós esperamos sair do projeto para fazer né, como o rapaz diz, um ginásio bacana ali, em que pode ali beneficiar todo mundo ali do bairro São Luzia e das comunidades vizinhas.
1: O também morador do bairro, Fernando de Sales, reforça a união da comunidade presente.
4: Na verdade, assim, foi até poucas pessoas que vieram em comparação a tantas pessoas que estavam querendo a aprovação desse projeto, porque muita gente tem compromisso, tem filhos, né? Tem os trabalhos dela que não conseguiram sair mais cedo, mas assim, o pessoal é muito unido, né, o bairro, todo mundo é muito unido, a comunidade é muito unida. Tem mais de 40 anos que o pessoal das antigas falava com a gente, né, que está brigando pelo campinho, que está correndo atrás, a gente está conseguindo essa área para a gente. E a gente veio cá, tem uns 2 anos atrás, para a gente correr atrás também, e acabou que não foi aprovado. E graças a Deus, os vereadores correram atrás, a gente conseguiu aprovar esse projeto, que vai ser de benefício não só, né, para o bairro Santa Luzia, mas também para o bairro Lajinha, Todos os Santos, todos os bairros ali da região. E assim, não só para a gente que joga bola lá no campinho, mas para os idosos, as crianças, uma área de lazer, igual tem meus filhos também, que brinca lá. Então, assim, é muito importante. Está de parabéns, né, a casa aí pela aprovação do projeto. E a gente espera que daqui para frente surja, né, vários novos projetos da nossa área lá para estar beneficiando os moradores do bairro Santa Luzia, que eles merecem.
1: Agora são 4 horas 9.

0: minutos, o aumento da instalação de sistemas de energia solar em Manhuaçu e também na região tem sido acompanhado pelo crescimento de reclamações de consumidores que afirmam não ter alcançado a economia prometida no momento da contratação. O tema foi abordado pelo coordenador do PROCON de Manhuaçu, Glauco Macedo, durante entrevista à Rádio Manhuaçu. Segundo ele, o Código de Defesa do Consumidor estabelece que a proposta apresentada pela empresa integra o contrato.
1: Estamos falando de famílias, né, de produtores, de empresários, que fizeram aí seus investimentos de 15, 30, 100 mil reais, e é aí que começa a dor de cabeça. A promessa do vendedor é linda lá na hora, né, de fechar o negócio. Ó, instala aí o nosso sistema e a sua conta de luz vai zerar. Mas o que tem chegado aos montes lá no PROCON? O consumidor instala as placas, o sol brilha, um mês vira e a conta de energia não zera. O sistema gera muito menos do que foi prometido do papel. O cidadão acaba pagando a prestação das placas no banco e ainda continua com uma conta de luz altíssima para a concessionária. É um prejuízo duplo.
0: O coordenador do PROCON Manhuaçu alerta que o consumidor não pode ficar no prejuízo.
1: O Código de Defesa do Consumidor, né, que é o nosso CDC, entra com força total aqui. A regra é clara. A proposta comercial tem peso de contrato. Aquele projeto que a empresa de energia solar te entrega, cheio de gráficos bonitos, mostrando o quanto você vai gerar e economizar, é um documento oficial. Se a empresa fez um cálculo errado, se dimensionou mal a capacidade das placas para o seu consumo, isso é publicidade enganosa e falha na prestação do serviço. O erro é deles, não é do cidadão.
0: Glauco Macedo ressalta as medidas que a empresa pode tomar para resolver o problema.
1: A propaganda, ela vincula o produto. Então, o consumidor tem o direito de exigir a adequação imediata. A empresa instaladora tem a obrigação de colocar mais placas no seu telhado sem cobrar um único centavo a mais por isso, até atingir a economia que prometeu no papel. Se isso não for possível, o consumidor tem o direito de receber um abatimento, um desconto proporcional no valor que pagou.
0: O PROCON do Ministério Público de Minas Gerais fiscalizou, entre os dias 6 e 10 de julho, 25 postos de combustíveis nas comarcas de Manhumirim e São Domingos do Prata. Ao todo, 12 estabelecimentos foram autuados por irregularidades. Na comarca de Manhumirim, que abrange os municípios de Manhumirim, Alto Caparaó, Alto Jequitibá, Durandé e Martins Soares, o PROCON fiscalizou todos os 16 postos de combustíveis existentes. 9 estabelecimentos foram autuados. Entre as irregularidades constatadas estão interdição de bico injetor por vício de quantidade, bomba baixa, aferidor sem adesivo do Inmetro atualizado, ausência de placa informando o preço do litro do etanol em relação à gasolina, placa de preços de difícil visualização na entrada do posto, fornecedor de bandeira branca sem informação sobre a origem do combustível comercializado, quadro de avisos com informações apagadas e termodensímetro de leitura direta sem informações de funcionamento. Na comarca de São Domingos do Prata, que compreende os municípios de São Domingos do Prata, São José do Goiabal e Dionísio, foram fiscalizados 9 postos de combustíveis. 3 estabelecimentos foram autuados e outros 5 receberam fiscalização orientadora em razão de serem empresas de pequeno porte. Nessa comarca, as irregularidades verificadas foram aferidor sem selo de inspeção do Inmetro, ausência de aferidor no posto revendedor, termodensímetro sujo e com proteção embaçada, descumprimento do horário de funcionamento previsto na legislação, falta de informação sobre os preços dos combustíveis comercializados, ausência da informação sobre o percentual do preço do etanol em relação ao da gasolina e falta de indicação do preço a prazo na placa localizada na entrada do estabelecimento. Agora são 4 horas 15 minutos. Lembrando você, ouvinte da Rádio Manhuaçu, que acompanha o Jornal das 4. Nós estamos ao vivo em imagem no YouTube, Tribuna do Leste. Lá você confere as notícias em imagens de Manhuaçu e também de toda a região. A gente vai para um rápido intervalo e você confere a seguir. Cerimônia marca os 20 anos da 2ª Companhia do Corpo de Bombeiros em Manhuaçu. E 3 pessoas são presas por tentativa de homicídio em Manhumirim.
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0: O dólar cotado em R$ 5,10, já o euro negociado em R$ 5,83. Na região de Manhuaçu, café arábica, bebida dura tipo 6, safra nova, saca de 60 quilos, cotada em R$ 1.843. Já o café arábica Rio, saca 60 quilos, negociada em R$ 1.259. As informações são do site agrolink.com.br.
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0: Agora são 4 horas 18 minutos em Manhuaçu, céu limpo no momento. A temperatura gira em torno de 24 graus. E você confere agora mais informações para os próximos dias, diretamente da Climatempo, com o professor e meteorologista Rui Brandos Reis.
9: No momento, uma alta pressão já está atuando no litoral da região sul do Brasil. Uma frente fria passou ao longo do litoral da região sudeste, já está entrando em dissipação. Mas vamos ter uma mudança nas condições do tempo entre os dias 15 e 16. Nós podemos observar que entre os dias 15 e 16, uma frente fria de intensidade leve a moderada vai chegar no litoral da região sudeste. E essa frente fria pode trazer chuvas para algumas regiões de Minas. Nós podemos ter chuvas principalmente nas regiões do Triângulo, Oeste e Sul do Estado. Chuvas leves, mas podemos ter.

0: mas não está previsto a chegada de massa de ar polar. A massa de ar polar que vem na retaguarda desse sistema frontal vai se deslocar rapidamente para o Oceano Atlântico. Então, está descartada a possibilidade de ocorrência de geadas nos próximos dias. Olha, podemos verificar que, segundo o Centro Americano de Meteorologia, a temperatura da água do mar na costa do Peru e do Equador, principalmente no El Niño, que nós chamamos de 3.4, ela já está próxima de 2 graus acima da média. Então estamos passando aí por um El Niño já de intensidade moderada. E tudo segundo o modelo americano, nós podemos ter um El Niño de muito forte aí no segundo semestre. Então, com a atuação do El Niño, a temperatura da água do mar não está muito alta, então está descartada a possibilidade de chegar de massa de ar polar aqui no estado até o final do mês.
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2: Em Manhuaçu, a Comissão da Mulher Advogada da 54ª Subseção da OABMG promove a campanha CMA Salva Vidas 2026, com uma caravana solidária ao Hemonúcleo no próximo dia 18 de julho. A presidente da Comissão da Mulher Advogada da OAB de Manhuaçu, a advogada Ana Pazelli, explica como surgiu a iniciativa da campanha.
3: A campanha nasceu de uma iniciativa da Comissão Estadual da Mulher Advogada da OAB Minas Gerais, que lançou um desafio solidário das subseções, com o objetivo de incentivar a adoção de sangue em todo o estado. A partir dessa iniciativa, a Comissão da Mulher Advogada da Subseção de Manhuaçu, abraçamos a campanha e decidimos mobilizar não apenas a advocacia, mas também toda a comunidade regional em uma grande corrente de solidariedade. A nossa expectativa é arrecadar o maior número possível de bolsas de sangue, representando com orgulho a nossa subseção e principalmente contribuindo para salvar vidas. Cada bolsa de sangue pode beneficiar até 4 pessoas. Por isso, cada doação é um gesto de amor ao próximo e pode fazer toda a diferença para quem está aguardando uma transfusão. Temos a alegria de contar com a parceria dos corredores de rua de Manhuaçu, que abraçaram esta causa e estão nos ajudando a ampliar o alcance da campanha, mostrando que esporte e solidariedade caminham juntos quando o objetivo é salvar vidas. O que é mais importante é que quem for doar informe até o dia 17 de julho que está participando da campanha CMA Salva Vidas 2026. Desta forma, todas as doações serão contabilizadas para o desafio solidário das subseções, fortalecendo a participação da 54ª Subseção de Manhuaçu e demonstrando o compromisso da nossa região com a causa tão nobre. Nosso convite é para que toda a população participe. Doar sangue é um gesto simples, seguro e pode fazer a diferença na vida e na esperança de muitas pessoas.
2: Ana Pazelli reforça ainda que os voluntários também podem se cadastrar no Redome, o Registro Nacional de Doadores Voluntários de Medula Óssea.
3: Essa campanha é para toda a sociedade. Nem todos podem doar sangue, mas todos podem salvar vidas de alguma forma. Quem não puder doar, pode compartilhar a campanha nas redes sociais, convidar familiares, amigos e colegas, incentivar pessoas aptas a comparecer ao Hemominas e ajudar a conscientizar sobre a importância da doação regular. Além disso, existe a possibilidade de realizar o cadastro no Redome, que é o Registro Nacional de Doadores Voluntários de Medula Óssea. Este gesto pode representar a única esperança de cura para alguém que aguarda um transplante. Nosso convite é simples. Cada pessoa pode fazer a sua parte, seja doando sangue, cadastrando-se como doador de medula ou divulgando a campanha. Quando a comunidade se une, o resultado é muito maior, porque juntos conseguimos salvar vidas.
2: Agora são 4h23 e na manhã de hoje foi realizada a cerimônia em comemoração aos 20 anos da 2ª Companhia do Corpo de Bombeiros Militar de Manhuaçu. O aniversário da unidade foi celebrado oficialmente no dia 7 de julho. Conhecida como Guardiã do Caparaó, a solenidade reuniu autoridades de Manhuaçu e municípios da área de atuação da unidade. Também participaram da solenidade bombeiros militares que integram e que já fizeram parte da história da companhia.
4: Entre as autoridades presentes

0: esteve a tenente coronel Janine Gonçalves de Faria Rocha, comandante do 11º Batalhão de Bombeiros Militar, sediado em Ipatinga. Em seu pronunciamento, ela destacou a importância da 2ª Companhia para o atendimento à população da região do Caparaó e reconheceu o trabalho desenvolvido ao longo dessas duas décadas. A cerimônia também contou com uma homenagem ao ex-comandante da 2ª Companhia, Capitão Flávio Mota. Emocionado, ele relembrou os cerca de 10 anos em que esteve à frente da unidade, entre 2015 e o fim de 2025, período em que acompanhou o crescimento e o fortalecimento do trabalho desenvolvido pelo Corpo de Bombeiros em Manhuaçu e também na região. O atual comandante da 2ª Companhia, o Capitão Alexandre Lima, que assumiu o comando da unidade há poucos meses, agradeceu o empenho dos militares e destacou o compromisso da corporação com a prestação de serviços à população. E durante os discursos, um ponto em comum foi ressaltado pelas autoridades e militares: o reconhecimento ao apoio das famílias dos bombeiros que convivem com a ausência dos profissionais em razão das escalas de serviço e do atendimento às ocorrências.
1: Agora são 4h26.
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1: 3 pessoas foram presas após uma tentativa de homicídio registrada na madrugada desta quinta-feira, dia 9, no bairro Santo Antônio, em Manhumirim. Uma arma de fogo, munições, celulares e dinheiro também foram apreendidos. Você confere mais detalhes com a repórter Lorena Correia.
3: Segundo a Polícia Militar, a ocorrência começou na rua Eloy Ubirajara, após denúncia de disparos de arma de fogo. No local, um homem relatou que foi alvo de tiros efetuados por pessoas armadas, mas conseguiu fugir sem ferimentos. Os militares encontraram uma munição intacta, calibre 32, na via pública. Em seguida, as equipes foram até a residência de um dos envolvidos. Conforme a PM, o homem resistiu à prisão, mas foi contido e preso em flagrante. 2 celulares foram apreendidos no imóvel. As buscas pelos outros 2 suspeitos continuaram ao longo do dia. A polícia apurou que um homem e uma mulher haviam fugido para Reduto e estavam escondidos em um motel. Uma operação foi montada e o casal foi localizado em um dos quartos do estabelecimento. No local, os militares apreenderam um revólver calibre 38 carregado, munições, 2 celulares e R$ 887 em dinheiro. Os 3 envolvidos foram presos pelos crimes de tentativa de homicídio, porte ilegal de arma de fogo e favorecimento pessoal. Após atendimento médico, eles foram encaminhados à Delegacia de Polícia Civil, junto com os materiais apreendidos.
1: Agora são 4 horas 28 minutos. Eu sou Ana Flávia Domingos e termina esta edição do Jornal das 4. Trabalhos técnicos de João Pedro Amorim e Cleide Borges. A seguir você fica com o programa Sertanejão com Cleide Borges. O Jornal das 4 ele retorna na próxima segunda-feira. E um ótimo final de semana.
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0: Iniciando pra você mais um Sertanejão aqui na Rádio Mãe Iguaçu 106.9. Você que tá em casa, quer participar conosco? A partir das 5 você pode mandar aqui uma mensagem de texto, de áudio. Vou estar aguardando você. Aos aniversariantes de hoje, felicidades. A você que tá com o rádio ligado pelo aplicativo, aumente o seu volume, sabe por quê? Agora sim, no nosso finalzinho de tarde é bem gostoso, porque aqui toca as melhores músicas sertanejas. Pra você que gosta desse estilo, meu amigo, você que tava aí, né, no serviço, apanhando um cafezinho, tem gente que tava em outros trabalhos, ouvindo a Rádio Manhã Sul, e agora vai pra casa com um fone no ouvido, curtindo esse sertanejão que é bom demais. E a primeiríssima de hoje, som de Bruno e Marrone, com a música Mariane, 4:31, boa tarde pra você.

0: Na Rádio Maiuaçu, som do Chico Rei Paraná. Gente, não tem nota pra esses dois, né? São fantásticos. Aqui é o seu lugar. 4h42. Utilidade pública. Diógenes Gabriel Medeiros perdeu uma carteira preta contendo seus documentos. A carteira foi perdida no trajeto da descida do sinal da praça, nas proximidades do Laboratório Apolo. Quem encontrar, por gentileza, entre em contato com Diógenes pelo telefone 33984-23-7104. Repetindo, 33984-23-7107. Ou entregue a carteira aqui na Rádio Maiuaçu. Os contatos, tá bom? A gente tem aqui com o Diógenes e também você pode estar entrando em contato conosco na nossa emissora, a Rádio Maiuaçu, pelo 33988188890. Aguardamos, tá bom? Quem tiver encontrado, né? Entrar em contato aqui conosco. 4h43. Continua para você o nosso sertanejão.
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2: Ai, quem nunca teve uma ilusão já na vida, né, galera?
3: Essa é demais, hein, parceiro?
2: Ave Maria.

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0: Valendo a sua participação a partir de agora aqui no Sertanejão. Começando muitíssimo bem, fala comigo.
4: Ei, boy, boa tarde. Você tá boa, minha filha?
0: Claro.
4: Eu falo Manuel Oliveira.
0: Tô ótima, graças a Deus.
4: Vai comprar nós um sertanejo bom aí pra nós. Tião Carreiro e Pardinho.
0: Uhum.
4: O Golpe do Mestre.
0: Certo.
4: Eu ofereço pra minha esposa e todos os ouvintes. E pra mim, que eu fiz aniversário ontem eu esqueci de ligar pra você.
0: Tá bom. Fala
4: pra nós, valeu?
0: Falou conosco
4: um abraço,
0: ontem, esqueceu de falar do aniversário.
4: Sextou, hein? Bom final de semana.
0: Sextou, tchau. Sextou por aqui, seu Emanuel. Felicidades pro senhor. Feliz aniversário atrasado, né? Mais ouvintes participando conosco. Vamos deixar beijo e abraço pro pessoal. A dona Maria Aparecida Cardoso, do bairro Engenho da Serra. Aquele abraço pra senhora. Vou deixando também mais um alô por aqui. Chegou mais um áudio. O pessoal já vai mandando.
5: Olá, boa tarde, querida. Ronina aqui de São José, mas de Santo Jorge.
0: Fala comigo, eu tô Ronina.
5: Aqui, tá tentando salvar a música com Ângela Trimbala? É só curtir mesmo. Obrigada, fique com Deus.
0: Um abraço para você, querida. Senhora Ocimar.
6: Boa tarde, querida. Boa tarde. São João do Manoel. Queria ouvir uma música com Zezé de Camargo, do Fundo Inquilino de Violeiro. Oferecer para todos que estão na sintonia da FM 106.9, a maior e melhor. Abraço a todos vocês, um ótimo final de semana a todos, fique com Deus.
0: Para o senhor também.

Bem, aquele abraço especial para todos aí de São João do Manhuaçu. Vamos lá, chegando agora mais uma canção. Tem para você, Tião Carreira e Pardinho. Tava esperando? Golpe de Mestre.

0: direitinho.
1: E o nosso final de semana é bem assim. Guilherme Silva, Tião Carreiro, girando por aqui. Vou deixando um abraço especial pro pessoal do Córrego da Raiz, lá no Recanto Jaboticabal, Dona Terezinha, Senhor João Adolfo, toda a família, Andréia Leandro Barbosa. Tá curtindo a Rádio Mãe Mansu, né? Curtindo as melhores músicas sertanejas nesse finalzinho de tarde. Me conta aqui quem já tá tomando aquele cafezinho quentinho, já tomou, agora tá sentado no sofá, ouvindo a Rádio Mãe Mansu. Tem outros que estão, né, curtindo a rádio ainda na lida. Muita gente trabalhando. É isso aí. Nosso final de semana é bem gostoso. Nosso final de semana é aqui na 106.9. Continuando a nossa programação, vou deixando mais abraços pra ela que tá em Manhumirim. Fala comigo.
2: Oi, Cleide. Boa tarde. Tudo bem? O que tá falando? É a Vera.
1: Oi, Vera.
2: Cleide, gostaria de pedir uma sua programinha, sua escolha aí, tá? E ofereço para o meu esposo Juarez, para o meu filho Elvis, o Bruno, menor Arrune, tá? Para todos os ouvintes, principalmente para o Haroldo, que mora ali no Lessa, ali, que gosta demais do programa aí, seu aí. Aliás, o programa todo da Rádio Mossul, maravilhoso, né? E deve estar te ouvindo nesse momento lá.
1: Ô, oh, maravilha! E, beijo para essa moçada.
2: Equipe aí, uma ótima tarde para você, tá? E tudo de bom. Um final de semana abençoado, você e sua família.
1: Obrigada,
2: tchau, tchau,
1: fique
2: com Deus.
1: Pra você também, minha querida. Só gente fina aqui, né? A Mith também de Muriaé tá falando, Cleide, eu tô aqui ouvindo essa rádio, né? Maravilhosa, é mesmo. Muita música gostosa, um bate-papo leve, né? Nós temos aqui todos os dias locutores, profissionais, comunicadores, né? Que são maravilhosos, atenciosos. Começando do meu amigo Marcelo Costa, no Amanhecer da Minha Terra, né, Marcelo? Aquele abraço pra você, meu querido amigo. Também vou deixando um abraço pro Luiz Nascimento no Manhã do Ouvinte, que faz um programa cheio de informação, né, uma variedade musical. Lá nós temos aquele cantinho caipira, também tem aquele momento de matar a saudade, resgatando músicas do passado, de presente para você aqui na Rádio Mãe Mansu. E muita dica de saúde, de trânsito, com o Luiz Nascimento. Depois nós temos uma tarde gostosa com receitas e tudo mais, informações também com o nosso amigo, o Moreira Lopes. E o nosso querido Robert Giovanni, que tá de férias, eu tô aqui fazendo as férias dele, mas semana que vem ele tá marcando presença nesse programa que é bom demais. Quem não gosta de sertanejo, hein? Sertanejo é água, tá na moda, muita gente curte nosso estilo sertanejo aqui na Rádio Mãe Mansu. Leãozinho do Forró.

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0: ouvinte, continuando a nossa programação, vamos atender mais gente que estão aqui, né? O pessoal marcando presença.
1: Entendi, boa tarde.
0: Boa tarde.
1: Aqui é o Raimundo Tentucci, Ponto Silva.
0: Fala comigo, Raimundo.
1: Entendi, eu queria ouvir aquela música do Geno, Arrependido. Só que a sua voz é tão bonita, tem hora que nem queria ouvir música, só a sua voz é uma... A sua voz é uma música.
0: Me deixou vermelho aqui,
1: faz favor
0: olha
1: pra mim.
0: Fiquei tá? sem graça agora, hein?
1: Valeu, Cleidinho. Obrigado, tá? Bom trabalho. Seu programa tá maravilhoso.
0: Que amor de pessoa, gente. Como é bom, né? Ter pessoas assim, de alto astral, pessoas carinhosas, que tem essa vibe gostosa, pessoas que participam conosco e que passam esse carinho. Oh, meu Deus do céu, tô vermelha. Um abraço também pra Gilmara de Batiba. Oi, Gilmara, um beijo pra você, pra todos os ouvintes da cidade de Batiba. Pessoal sempre participando conosco aqui, né? Galera de Batiba, tem muita gente lá que participa. Fala comigo, lá do Coqueiro Rural. Maria Aparecida.
2: Boa tarde, Cleidinha, meu Sebastião. Tô aqui pra nós, eu creio que é Margo. Feliz pra todos os ouvintes do programa, todos vocês da rádio, principalmente pra você. Fique com Deus, uma ótima tarde. Um abraço.
0: Outro! Gente fina ela, é nossa amiga Maria Aparecida. Quem tá aqui também marcando presença? Bora lá? Gracinha Graciosa.
3: Eu queria, que pedir uma música para você, para meus colegas. Aqui. A música André Andrade, Pássaro Sem Ninho.
0: Agora você já vai pra,
3: Pra Inês da Martins, a Celeste, a minha Arnia Pinho, minhas irmãs e meus filhos, nosso, com Deus. Uma boa sexta-feira
0: pra você. Pra você também, tá? Um abraço. Bora lá, gente. Temos mais ouvintes aqui conosco marcando presença. Eu gosto de atender. A gente fica aqui até no último minuto.
4: Oi, Creide Borges.
0: Opa!
4: Aqui é Rosa Marta.
0: Fala, Rosa.
4: Vozão da educação.
0: Ô, Rosa!
4: Manda uma música pro meu neto, Samuel.
0: Fala sério. Ô, Rosa, você sumiu, minha filha. Um beijo pra você, tá? Pro Samuel. Que bacana ter você aqui conosco. Seja muito bem-vinda. É o Rosão, gente. Gente fina demais. Eu tive o prazer de conhecê-la. Senhor Edivaldo, tá tudo bem por aí?
5: Bom, boa tarde. Aqui é Edivaldo Lourenço, da Barra da Água Limpa.
0: O senhor tá bom, né?
5: Tá famoso aqui pra ser sua escolha.
0: Sim.
5: Quero oferecer pra minha irmã Claudinei Martins Soares.
0: Maravilha.
5: Hoje já completo mais um ano de vida.
0: Uhum.
5: Que Deus dela muitos anos de vida e muita saúde pra ela.
0: Amém.
5: E a família dela. E mais, vocês ficam todos com Deus.
0: Amém, fica com Deus também. Agora tem eles, Teodoro Sampaio.

0: Queria ver com a galera aqui. Gera, vamos ver a galera, quer ver? Pra ver se vocês estão afinadinhos, só o refrão sem a banda.
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0: 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Bora lá mandar mais beijo e abraço pra essa moçada. Sexta-feira, gente. É bom demais, hein? Aqui no Sertanejão. Abraço pra Sandra Martins, da Serra do Ouro de Sacramento. Beijo pra você, Sandra. Sandra participa todos os dias conosco, né, Sandrinha? Tá com o rádio ligado aí, meu bem? Ó, beijo pra Sandra. Quem também tá aqui com a gente, mandando, né, um alô e me pediu uma música do Barões da Pisadinha. Um abraço, deixa eu ver pra quem. Márcio Garcia de Moraes. Oi, Márcio. Uma ótima sexta-feira pra você, querida. Agora é a Lourdes falando conosco. Oi, Lourdinha.
1: Boa tarde, Cleide. Tudo bem, minha amiguinha?
0: Mãe,
1: como vai você?
0: Graças a
1: eu
0: Deus.
1: Eu estou bem. Quem tá falando é a Luz de Mimirim. Hoje eu gostaria de ouvir uma música à sua escolha. Eu ofereço meu esposo, né, meu irmão Nogenei, pra Maria Aparecida no Coqueiro Rural, pra você, pra sua equipe, o seu Ismael Robadel lá em Martins Soares, pro Nelinho e a Maria Aparecida, esposa dele, lá em Grumarim. E pra todos que estiveram ouvindo o programa, que todos tenham um restinho de tarde abençoado por
0: Amém.
1: Deus. Que Deus faça companhia o seu programa aí.
0: Muito
1: um abraço e fica com Deus.
0: Aí.
1: Tchau, tchau.
0: Muito bem, agora nós temos aqui a participação dela, Valéria.
2: Que é Valéria de Lisboa. Gostaria de ouvir a música do Mato Grosso e Matias, Um Século Sem Ti, e ofereço para meus filhos Otávio, Gustavo e Gabriel, para o meu esposo Wagner, para todos os ouvintes do programa, para você. Uma ótima tarde para todos.
0: Um beijo para Valéria, para o Vaguinho, essa família linda que participa conosco também da programação diária. Olá!
3: Um abraço
0: para
3: você, querida. Senhora
0: ou
3: senhora?
0: Hello! Ai, tá gravando,
4: é a Fabiana, tá?
0: Oi, Fabiana! Vamos ver se vai sair mais alguma coisa.
4: Barreirito. Cleone Barreirito, e quero oferecer para todos os ouvintes e para todos vocês aí da rádio. E Cleone Barreirito mesmo. E quero oferecer para Cláudio Jovesi, Cristiane Hudson e para todos os ouvintes da rádio, uma boa tarde para vocês aí. Fique com Deus. É a Fabiana, tá?
0: Gente, agora tem Rio Negro e Solimões esperando na janela. 5h34. Você estava querendo dançar um pouquinho? Olha que forrozinho gostoso.

0: E vamos lá pro nosso WhatsApp. Quem tá aqui conosco? Mais ouvintes participando com a gente. Bora lá, fala comigo. Oi. Colocou foi um pedacinho da música?
1: Estou aqui sintonizada. Manda um alô aí no
0: claro que eu vou mandar.
1: Ótimo final de semana pra você.
0: Obrigada, amore.
1: Fica com Deus.
0: Fica com Deus também. Boa que tarde. Gracinha.
1: E boa noite.
0: Um beijo pra você, tá? Valeu pela participação. Nossa amiga, gente, essa alegria toda é da Eliane Castro, né, Eliane? Um beijão pra ela, pra família dela. Vamos deixar também aqui um alô. Deixa eu ver pra quem que é que mandou pra gente. Tá mandando um alô pro senhor Antenor, pro Cláudio Jatobá, lá no Córrego Jatobá, né? Pra vocês aí no Córrego dos Rots, em Ponte do Sil e também no Córrego da Raiz. Quem tá falando conosco é o José Geraldo Damasceno. Falou, querido. Um abraço pra você, pra toda a família. Nós vamos continuando com o programa até às 6 horas, trazendo muita música sertaneja. Agora o Divino tá conosco também. Fala, Divino.
2: Oi, Cleide Borges. Boa tarde.
0: Tudo bem?
2: Aqui é o Divino Corvo Boa Vista, de Martins Soares. Comigo. Te peço uma música com Zezé de Camargo e Luciano. Diga que eu saí de casa.
0: Diga que
2: aí eu
0: saí de casa.
2: Eu ofereço pra minha prima lá em Grumarim, Aparecida. Esposa dela, Nelinho.
0: Certo.
2: Os filhos de Deus, o Bruno. E o Israel. E pra toda a equipe Corvo do Boa Vista e pra vocês aí da rádio.
0: Obrigada.
2: Se você puder me atender, eu te agradeço. Tchau. Fique com Deus.
0: Amém. Fica com Deus também. Mais uma participação. Olá.
3: Ô, Fred, boa tarde. Boa noite tarde. Já, né? Boa tarde, mas boa noite. Tá começando o TC.
0: Tá claro.
3: Passa pra mim a música do Sérgio Reis.
0: Sérgio Reis?
3: A música, a sua escolha, do Sérgio Reis para mim, parecendo pro Jorge, Roberta, Ceia, Divane, Adios, Adoro, Soicim, Lucinha, pra todo lá no Soicim, a Rosmarina, Graziele, pra todo mundo. E pra todo que estiver ouvindo, que ele vai já ler, e pra você também, pra todo da Rádio Monstro.
0: Falou, meu anjo. Um abraço pra senhora. E vamos de música, porque aqui a música não para.

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0: Rádio Maio Azul, confere o seu relógio com o meu, 5h49, finalzinho de tarde. E nós continuamos trazendo muita música ainda, dá tempinho, tem umas músicas ainda, umas três músicas pra tocar pra vocês, né? Enquanto isso, vou mandar um beijo e um abraço pro nosso amigo Fabrício de Laranja da Terra.
1: Boa tarde, Cleide. Boa tarde. Laranja da Terra.
0: Fala comigo.
1: Toca aí pra mim, do trio Parada Dura, Vida na Roça.
0: Uhum.
1: Ofereço para todos aqui de Laranja da Terra, para vocês da rádio. Tenham todos uma boa tarde, um bom final de semana. Tô aqui, né, tirando leite, ouvindo seu programa.
0: Certo. Muito obrigada, valeu pela participação. É o Fabrício que tá sempre curtindo, né, a programação, participando. Começa bem de manhã, né, Fabrício? Agora ele tá lá tirando leite e tá curtindo a rádio. Zezé de Camargo Luciano, no dia que saí de casa.

Muito bem, tá aí o som do Vitor e Léo. Gente, essa música ficou maravilhosa. Vou deixando mais beijos e abraços pro pessoal que tá em Matipó, né? Um alô pra Aparecida, que já mandou um alô pra gente aqui também. Vou deixando um abraço especial pra vocês que estão no loteamento do Celinho, no bairro Boa Vista. Um abraço pra moçada aí, valeu pelo carinho da audiência, né? Vou deixando alô também pro pessoal que tá em Caputira. Alô, galera de Caputira, também do córrego da Sucanga, Cachoeira, São Joaquim. Muito obrigada, valeu pelo carinho de todos vocês aí que estão sempre sintonizados conosco. 5h57, tá chegando o nosso finalzinho. Um beijo pra todos, tá aí a minha saideira com trio Parada Dura, Estrada do Amor. Na sequência, tem a Hora do Ângelus com o Padre Carlos Altoé, participação de Luiz Nascimento e logo mais a Santa Missa, diretamente da Matriz de São Lourenço. Um beijo pra todos e até domingo, no Domingo Sucesso, às 10 horas da manhã.

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5: Boa noite, meu amigo, boa noite, meu irmão. Alegria, paz, bênçãos de Deus na sua vida. Agradeçamos a Deus o dia, os trabalhos. Agradeçamos a Deus a presença e a força, a luz e a graça derramada em nossos corações. Que Deus abençoe nossas famílias e nossos lares. Chegando ao final de mais um dia,

Início da noite, agradecemos a Deus pelo seu amor infinito derramado em nossas vidas. A partir do trabalho, rezemos pelos doentes, enfermos, famílias enlutadas, idosos. Agradeçamos a Deus as nossas famílias e nossos lares. O anjo do Senhor anunciou a Maria e ela concebeu do Espírito Santo. Ave Maria, cheia de graça, o Senhor é convosco, bendita sois vós entre as mulheres, bendito é o fruto de vosso ventre, Jesus. Santa Maria, Mãe de Deus, rogai por nós, pecadores, agora e na hora de nossa morte. Amém. Eis aqui a serva do Senhor, faça-se em mim segundo a vossa palavra. Ave Maria, cheia de graça, o Senhor é convosco, bendita sois vós entre as mulheres, bendito é o fruto de vosso ventre, Jesus. Santa Maria, Mãe de Deus, rogai por nós, pecadores, agora e na hora de nossa morte. Amém. E o Verbo se fez carne e habitou entre nós. Ave Maria, cheia de graça, o Senhor é convosco. Bendita sois vós entre as mulheres, bendito é o fruto de vosso ventre, Jesus. Santa Maria, Mãe de Deus, rogai por nós, pecadores, agora e na hora de nossa morte. Amém. Rogai por nós, Santa Mãe de Deus, para que sejamos dignos das promessas de Cristo. Oremos, infundi, Senhor, a vossa graça em nossos corações, para que, conhecendo pela anunciação do anjo a encarnação de Jesus Cristo, vosso Filho, cheguemos por sua paixão e cruz à glória da ressurreição. Por nosso Senhor Jesus Cristo, vosso Filho, que é Deus, na unidade do Espírito Santo. Amém. Glória ao Pai, ao Filho e ao Espírito Santo, como era no princípio, agora e sempre. Amém. As almas dos fiéis, pela misericórdia de Deus, descansem em paz. Amém. Anjo de Deus, que por divina piedade sois minha guarda e proteção, iluminai-me, guardai-me, dirigi-me, governai-me. Amém.

Boa noite, queridos ouvintes da Rádio Manhuaçu, da Rádio Nova. Nós estamos de volta com mais reflexões sobre Maria Santíssima, nossa querida e amada mãe. Maria, nós precisamos de ti, porque tu és a Imaculada Conceição. A tua pessoa, o próprio fato de que existes, lembra-nos que o mal não tem a primeira nem a última palavra, que o nosso destino não é a morte, mas a vida, não é o ódio, mas a fraternidade, não é o conflito, mas a harmonia, não é a guerra, mas a paz. Olhando para ti, Maria, sentimos-nos confirmados nessa fé que os acontecimentos por vezes põem à prova. E tu, mãe, volta os teus olhos de misericórdia para todos os povos oprimidos pela injustiça e pela pobreza, provados pela guerra. Hoje, Mãe Santa, traze-nos aqui sob o teu olhar tantas mães que, como aconteceu a ti, estão de luto. Caríssimos e caríssimas, quantas mães choram seus filhos mortos pela guerra, pelo terrorismo, pelas drogas. As mães que os veem partir para viagens de desesperada esperança. E também as mães que procuram libertá-los dos laços da toxicodependência, aquelas que os acompanham numa longa e dura doença. Maria, hoje precisamos de ti como mulher para te confiar todas as mulheres que sofreram violência e aquelas que ainda são vítimas dela. Tu as conheces uma a uma, conheces os seus rostos. Enxuga, te suplicamos, as suas lágrimas e as dos seus entes queridos. Ajuda-nos a fazer o caminho de educação e de purificação, reconhecendo e combatendo a violência que se esconde nos nossos corações e nas nossas mentes, e pedindo a Deus que nos livre dela. Maria, mostra-nos de novo o caminho da conversão, porque não há paz sem perdão e não há perdão sem arrependimento. O mundo muda se os corações mudarem. E cada um deve dizer, a começar pelo meu. Mas só Deus pode mudar o coração humano com a sua graça, a graça que em tu, Maria, estás imersa desde o primeiro momento.

a graça de Jesus Cristo, nosso Senhor, a quem geraste na carne, que morreu e ressuscitou por nós e que sempre nos indicas. Ele é a salvação para cada homem e para o mundo. Essa oração, esse ato de veneração à Imaculada Conceição, foi proferida na Praça Espanha, no dia 8 de dezembro de 2023, pelo saudoso Papa Francisco, devotíssimo de Maria Santíssima, e que nós partilhamos com você aqui nesse momento de oração e reflexão. Encerramos por hoje e amanhã estaremos de volta nesse mesmo horário. Fiquem todos com Deus e até lá!

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1: Louvado seja nosso Senhor Jesus Cristo.
2: Para sempre seja louvado.
1: Queridos irmãos e irmãs, transmitimos ao vivo diretamente da Igreja Matriz de São Lourenço de Manhuaçu, a Santa Missa em Família, pela Rádio Manhuaçu FM 106,9, pelo aplicativo de nossa rádio, em vídeo, pelo YouTube da Paróquia de São Lourenço. Celebramos em comunhão com a Igreja a sexta-feira da 14ª Semana do Tempo Comum. A fidelidade a Deus nasce do reconhecimento sincero das nossas culpas e do firme propósito de deixar para trás tudo quanto nos afasta dele. Ao celebrar esta Eucaristia, que nos revigora na missão, deixamos-nos iluminar pelo Espírito Santo, quem em nós há de falar. Rezemos por todas as famílias, por todos os vocacionados, por todos os enfermos, doentes e idosos, por todos os consagrados e consagradas, pelo Papa Leão, pela paz mundial, pelo aniversário de Eva Xavier Rodrigues, Vinícius Marcelino Barbosa. Rezemos pelos casais aniversariantes, Hamilton Levindo Rocha e Maria Lúcia Alves, 44 anos de vida matrimonial. Pela saúde de Matheus Santos Carvalho, Creuza Silva, Vandeir Silva, Matheus de Oliveira Cerqueira, Ravi Fernandes Estevão, João Vitor de Abreu Martins, Pablo Gomes, Antônio Gomes Lopes, Joaquim Damião Filho, Liz Emanuele da Mota Lima, Maria José Alves de Oliveira, Geraldo Rocha Oliveira e Yolanda Pires Pimentel. Rezemos pela família enlutada que perdeu o ente querido. Sétimo dia de Carlos Maciel. Trigésimo dia de Leonice Salazar Rodrigues. E ainda pelas intenções pessoais que trazemos em nosso coração e por aquelas intenções que cada família apresenta neste momento e as intenções depositadas na caixa em frente ao altar. Elevemos o nosso coração a Deus e participemos intensamente desta celebração eucarística. Esta celebração será presidida pelo Padre Carlos. Na alegria do ressuscitado, com entusiasmo e muito fervor, cantemos.

0: Irmãos e irmãs, uma boa noite.
1: Boa noite.
0: Sejam bem-vindos, bem-vindas. Vamos agradecer a Deus a vida, os trabalhos, a semana vivida, tudo que nós conseguimos celebrar e viver nesta semana que estamos terminando. Renovemos a graça do Senhor. Deixemos-nos guiar e conduzir pela palavra. E que o Evangelho continue nos mostrando o verdadeiro caminho, mas também as exigências do seguimento a Jesus. Além das intenções que nós ouvimos, que nós trouxemos, nós vamos também rezar o aniversário hoje de Dona Maria Amélia Costa, 80 anos de vida. Vamos agradecer a Deus esta oportunidade de podermos rezar com ela. Em nome do Pai, do Filho e do Espírito Santo.
1: Amém.
0: Irmãos e irmãs, o Deus da esperança, que nos cumula de toda alegria e paz em nossa fé, pela ação do Espírito Santo, esteja convosco.
2: Bendito seja Deus que nos reuniu no amor de Cristo.
0: Recebemos, Senhor, vossa misericórdia no meio do vosso templo. Como vosso nome, ó Deus, assim vosso louvor ressoa até os confins da terra. Vamos pensar um pouquinho na nossa vida, a semana vivida, os trabalhos realizados, a palavra. Hoje nós temos a sequência da profecia de Oséias, mas também o Evangelho de São Mateus, as exigências do seguimento a Jesus Cristo. E hoje, de modo especial, Jesus vai pontuando diante ou alertando a comunidade, os 12, para os desafios, os problemas, as dificuldades que irão enfrentar. Peçamos ao Senhor a graça do perdão das faltas, mas peçamos a Ele o perdão pelo nosso desânimo em segui-lo, em renovar o nosso compromisso e continuarmos na fidelidade do seguimento. Cantemos.

0: Deus Pai de infinita misericórdia, tenha compaixão de todos nós. Perdoe os nossos pecados e nos conduza à vida eterna.
1: Amém.
0: Oremos, irmãos e irmãs. Ó Deus, pela humilhação do vosso Filho, reergueste

destes o mundo decaído. Dai-nos uma santa alegria, para que, livres da servidão do pecado, cheguemos à felicidade eterna. Por nosso Senhor Jesus Cristo, vosso Filho, que é Deus, e convosco vive e reina, na unidade do Espírito Santo, por todos os séculos dos séculos.

0: leitura da profecia de Oséias. Assim fala o Senhor: volta, Israel, para o Senhor teu Deus, porque estavas caído em teu pecado. Vós todos encontrai palavras e voltai para o Senhor e dizei-lhe: livra-nos de todo mal e aceita este bem que oferecemos, o fruto dos nossos lábios. A Síria não nos salvará. Não queremos montar nossos cavalos, não chamaremos mais deuses nossos a produto de nossas mãos. Em ti encontrará o órfão misericórdia. Hei de curar sua perversidade e me será fácil amá-los. Deles afastou-se a minha cólera. Serei como orvalho para Israel, ele florescerá como lírio e lançará raízes como plantas do Líbano. Seus ramos hão de estender-se, será seu esplendor como o da oliveira e seu perfume como o do Líbano. Voltarão a sentar-se à minha sombra e a cultivar o trigo, e florescerão como a videira, cuja fama se iguala à do vinho do Líbano. Que tem ainda Efraim a ver com os Líbano, com os ídolos? Sou eu que o atendo e que olho por ele. Sou eu como o cipreste sempre verde. De mim procede o teu fruto. Compreenda essas palavras, o homem sábio. Reflita sobre elas, o bom entendedor. São retos os caminhos do Senhor, e por eles andarão os justos, enquanto os maus ali tropeçam e caem. Palavra do Senhor.
1: Graças,

0: Irmãos e irmãs, o Senhor esteja convosco.
1: Ele está no meio de nós.
0: Proclamação do Evangelho de Jesus Cristo, narrado por São Mateus.
1: Glória a vós, Senhor.
0: Naquele tempo disse Jesus aos seus discípulos: eis que eu vos envio como ovelhas no meio de lobos. Sede, portanto, prudentes como as serpentes e simples como as pombas. Cuidado com os homens, porque eles vos entregarão aos tribunais, vos açoitarão nas suas sinagogas. Vós sereis levados diante de governadores e reis por minha causa, para dar testemunho diante deles e das nações. Quando vos entregarem, não fiqueis preocupados como falar ou o que dizer. Então, naquele momento, vos será indicado o que deveis dizer. Com efeito, não sereis vós que havereis de falar, mas sim o Espírito do vosso Pai é que falará através de vós. O irmão entregará à morte o próprio irmão. O pai entregará o filho. Os filhos se levantarão contra seus pais e os matarão. Vós sereis odiados por todos por causa do meu nome. Mas quem perseverar até o fim, esse será salvo. Quando vos perseguirem numa cidade, fugi para outra. Em verdade vos digo, vós não acabareis de percorrer a cidade de Israel antes que venha o Filho do Homem. Palavra da salvação.

Irmãos e irmãs, estamos praticamente concluindo mais uma semana, momento de elevar a Deus o nosso agradecimento, rezando e perseverando nesta prece pelos doentes, enfermos, famílias enlutadas, idosos, crianças, jovens. Quando nós acreditamos

acreditamos que a nossa oração, sendo sincera e verdadeira, ela chega ao coração de Deus, eu acredito que nós conseguimos perseverar na prece, continuarmos firmes nesta confiança em Deus, um Deus que ouve, um Deus que acolhe, um Deus que responde e um Deus que continua presente em nossas vidas. Quando nós olhamos a sequência de toda esta semana, profecia de Oséias e o Evangelho de Mateus, que nós teremos continuidade durante mais algum tempo na semana, porque durante os domingos nós teremos uma sequência até o final do ano. Mas quando nós olhamos a primeira leitura, essa sequência do profeta Oséias, a partir de amanhã, profeta Isaías, durante a semana, hoje nós estamos concluindo a profecia de Oséias. E a palavra do profeta, ela teve a cada dia este duplo movimento. Um primeiro movimento foi um convite para que Israel pudesse retomar o caminho de Deus. Por que Israel se afastou de Deus? Ou porque o profeta necessita chamar, convidar Israel para retomar o caminho? Olha a expressão que nós ouvimos hoje, logo no início: volta Israel para o Senhor teu Deus, porque estavas caído em teu pecado. Volta Israel. A partir da infidelidade a Deus, o povo de Israel se voltou para outros deuses, cometeu inúmeros erros e pecados. Mas a voz de Deus através do profeta Oséias é um convite para que Israel volte. E aos poucos o profeta vai mostrando exatamente isto: o rosto misericordioso de Deus, um Deus que acolhe a partir do arrependimento, um Deus que é presença e misericórdia na vida deste povo, um Deus que continua suscitando vida e um Deus que quer, uma vez o povo voltando arrependido, quer continuar sendo presença libertadora na vida deste povo. Olha o rosto de Deus apresentado pelo profeta Oséias. Eu digo profeta Oséias porque essa semana nós nos voltamos para ele. Mas quando nós olhamos o Primeiro Testamento, um dos temas mais belos de todo o Primeiro Testamento é o profetismo. Quando nós amanhã, depois na segunda, terça e na sequência, nós nos voltarmos para o profeta Isaías, pode ser uma outra temática, mas o profeta ou o tema do profetismo continua. E quando nós nos voltamos para este tema, guardemos esses dois apelos: o apelo do profeta, a missão do profeta é anunciar e denunciar, é convidar o povo para retomar o caminho de Deus a partir de um arrependimento, para experimentar a profunda misericórdia do Senhor. Quando nós voltamos o olhar para o evangelho de hoje, é o capítulo 10 de São Mateus. É um capítulo, ou melhor, de 10 a 12, são três versículos ou três capítulos onde São Mateus narra um discurso missionário e apostólico de Jesus. Por isso que aos poucos nós vamos percebendo, tudo está voltado para os apóstolos. Jesus é aquele que chama, forma o grupo dos 12, envia os 12 em missão,

Mas só que o texto de hoje, quando nós olhamos as recomendações, as orientações de Jesus, no primeiro momento dá a impressão de que é muito difícil, é muito complicado. No primeiro momento, no primeiro olhar, nos dá a impressão de que é o grande desafio que Jesus nos apresenta, como apresentou aos 12. Olha o que, que aos poucos ele vai dizendo. O evangelho de hoje é exigente, dá medo, dá um frio ainda maior. Se seguir Jesus Cristo tem as suas exigências maiores, quando ele começa a apresentar as realidades da missão, aumenta a responsabilidade. Este é convite de Jesus para fazer ou para alguém que quer segui-lo no dia a dia da própria vida. Ele envia os 12, envia como cordeiros no meio de lobos, e ele recomenda aos 12: cuidado com os homens, chamando a atenção para as perseguições, os problemas, os desafios, os interesses humanos. O irmão entregará o próprio irmão à morte, o pai entregará o filho. Mas Jesus adverte os apóstolos: o mundo vos odeia por causa de mim. É um alerta de Jesus, como que antecipando aquilo que de fato a comunidade dos apóstolos experimentou. O mundo vos odeia por causa de mim. Jesus quer dizer: todos aqueles que assumiram o compromisso do anúncio do evangelho, todos aqueles que assumiram o compromisso do anúncio da boa nova, serão odiados por causa de mim, por causa dele, por causa de Jesus. Como o mundo odiou Jesus, ele também vai odiar os seus seguidores. Por isso que precisamos tomar consciência que temos liberdade diante da missão de Jesus. Ou assumimos ou não assumimos. Ou nos envolvemos ou ficamos à margem, à mercê. Ele nos dá essa liberdade. Não podemos nos esquecer. O mundo continua odiando Jesus. Quando o evangelho continua sendo anunciado e a palavra de Jesus continua sendo anunciada na contramão da história, onde Jesus ele continua insistindo à luz do evangelho, a partir da sua palavra, com um mundo mais justo, mais fraterno, mais humano, mais solidário, um mundo de paz, um mundo onde a vida seja de fato partilhada, que ninguém se feche no seu, na sua acomodação, mas que se abra para viver e partilhar a vida como grande dom de Deus. Basta ter um pouquinho de luz do evangelho para incomodar as trevas. É a contramão da história. O mundo, de modo geral, as grandes estruturas, os grandes impérios, os que continuam mandando no mundo hoje, eles não se deixam guiar e conduzir pelo evangelho. Os interesses são outros. Na verdade, irmãos e irmãs, a experiência de Jesus foi terrível com a liderança religiosa e política da época. Perseguições, problemas, dificuldades e grandes obstáculos. Por isso que Jesus recomenda: sede prudentes como as serpentes e simples como as pombas.

0: quando Jesus envia como cordeiros no meio de lobos, não é aquela ideia do cordeirinho, alguém passivo, alguém que não vai resistir, alguém que não vai brigar no bom sentido e lutar para que o evangelho chegue aonde ele precisa chegar, mas como cordeiros na obediência, na fidelidade a Jesus Cristo, na teimosia do evangelho e na persistência da fé. Não podemos nos esquecer. Agora, o interessante é que a palavra de Jesus neste envio missionário dos doze é esta. E quando nós lemos os Atos dos Apóstolos, durante o tempo pascal, nós tivemos a oportunidade durante 50 dias, do domingo da Páscoa ao domingo de Pentecostes, nós tivemos a oportunidade de ler mais uma vez todo o texto dos Atos dos Apóstolos, todo. E quando nós lemos os Atos dos Apóstolos, nós percebemos isto que está aqui hoje. Logo no início, Pedro, diante das autoridades, a partir de uma experiência do ressuscitado, a coragem de Pedro, aquele Pedro medroso, lá da Semana Santa, aquele Pedro medroso, lá daqueles momentos que antecederam a morte de cruz de Jesus, um Pedro corajoso, um Pedro que dialogava, um Pedro convicto da ressurreição, um Pedro consciente da missão que o ressuscitado havia reservado para ele e para os demais. Uma comunidade dos apóstolos que foi presa, torturada, maltratada, mas perseverou até o fim. Olha a palavra de Jesus: cuidado com os homens, cuidado com essas autoridades, elas são más. Sede prudentes como as serpentes. Não podemos ser omissos, nos esconder e nos deixar guiar e conduzir pelo medo. Um dia, Jesus diz: sereis levados diante de governadores e reis. Pedro e os demais foram levados diante do Sinédrio, aquele grande conselho judaico que tramou e executou a morte de Jesus. Mas a coragem de Pedro e dos outros, ela foi grandiosa, invejável para todo cristão. Por isso que Jesus continua apresentando uma grande tentação que pode tomar conta de todo discípulo missionário de Jesus. É a tentação de desistir e é a tentação de largar o barco de Jesus, largar o compromisso cristão. São tantas e tantas pessoas que, diante das dificuldades, dos problemas, dos obstáculos e das crises, acabam abandonando a fé. Peçamos a Jesus, irmãos e irmãs, a graça da perseverança, da persistência. Peçamos a Jesus a força e a luz. E nunca nos esqueçamos, Jesus advertiu aos apóstolos e deixou esta grande e plena certeza: não temais medo, não tenhais medo. O Espírito do vosso Pai é que falará por vocês. Que o mesmo Espírito de Jesus, que o mesmo Espírito de Deus Pai, continue nos iluminando, nos guiando e nos confirmando na vida, no compromisso e na missão. Louvado seja nosso Senhor Jesus Cristo.
1: Para sempre seja louvado.
0: Irmãos e irmãs, elevemos ao Senhor nosso Deus nossos pedidos e preces. Vamos continuar agradecendo ao Senhor

0: vida e por tudo aquilo que Ele manifestou e continua manifestando em nossas vidas.
1: Senhor, em vossa misericórdia, escutai nossas preces.
2: Senhor, em vossa misericórdia, escutai nossas preces.
1: Tornai, Senhor, a igreja perfeita na caridade e corajosa na denúncia das injustiças, nós vos pedimos.
2: Senhor, em vossa misericórdia,
0: escutai nossas preces.
1: Fazei que os pastores da igreja se dediquem com amor ao anúncio do Evangelho, nós vos pedimos.
2: Senhor, em vossa misericórdia,
0: escutai nossas preces.
1: Ajudai-nos a ser prudentes e responsáveis em nossas escolhas cotidianas, nós vos pedimos.
0: Senhor, em vossa misericórdia, escutai nossas preces. Senhor, nosso Deus e nosso Pai, acolhei nossos pedidos e preces, fortalecei em todos nós a graça da fé, a alegria da vida, mas também renovemos a nossa disposição em continuarmos respondendo ao apelo que o Senhor continua nos apresentando. Por Cristo nosso Senhor. Amém. Amém.

0: Orai, irmãos e irmãs, para que o meu e o vosso sacrifício seja aceito por Deus Pai Todo-Poderoso.
1: Receba, Senhor, por tuas mãos este sacrifício, para a glória do seu nome, para o nosso bem e de toda a Santa Igreja.
0: Fazei, Senhor, que este sacrifício, celebrado em honra do vosso nome, nos purifique e nos leve cada vez mais a viver a vida do vosso reino. Por Cristo nosso Senhor.
1: Amém.
0: Amém. Vamos rezar a quinta oração eucarística. Irmãos e irmãs, o Senhor esteja convosco.
1: Ele está no meio de nós.
0: Corações ao alto.
1: O nosso coração está em Deus.
0: Demos graças ao Senhor nosso Deus.
1: É nosso dever e nossa salvação.
0: É justo e nos faz todos ser mais santos, louvar a vós, ó Pai, no mundo inteiro, de dia e de noite, agradecendo com Cristo, vosso Filho, nosso irmão. É Ele o sacerdote verdadeiro, que sempre se oferece por nós todos, mandando que se faça a mesma coisa que fez naquela ceia derradeira. Por isso, aqui estamos reunidos, louvando e agradecendo com alegria, juntando nossa voz, a voz dos anjos e dos santos todos, para

0: Ó Pai, vós que sempre quisestes ficar muito perto de nós, vivendo conosco no Cristo, falando conosco por Ele, mandai vosso Espírito Santo, a fim de que as nossas ofertas se mudem no corpo e no sangue de nosso Senhor Jesus Cristo.
1: Mandai vosso Espírito Santo.
0: Na noite em que ia ser entregue, ceando com seus apóstolos, Jesus tomou o pão em suas mãos, olhou para o céu e vos deu graças, partiu o pão e o entregou a seus discípulos, dizendo: tomai todos e comei, isto é o meu corpo, que será entregue por vós.

Do mesmo modo, no fim da ceia, tomou o cálice em suas mãos, deu-vos graças novamente e o entregou aos seus discípulos, dizendo: tomai todos e bebei. Este é o cálice do meu sangue, o sangue da nova e eterna aliança, que será derramado por vós e por todos para a remissão dos pecados. Fazei isto em memória de mim.

0: Tudo isto é mistério da fé.
1: Toda vez que comemos deste pão,
0: toda vez que bebemos deste vinho, recordamos a paixão de Jesus Cristo e ficamos esperando a sua vinda. Recordando, ó Pai, neste momento, a paixão de Jesus nosso Senhor, sua ressurreição e ascensão, nós queremos a vós oferecer este pão que alimenta e que dá vida, este vinho que nos salva e dá coragem.
2: Recebei, ó Senhor, a nossa oferta.
0: E quando recebermos pão e vinho, o corpo e sangue dele oferecidos, o Espírito nos una no só corpo, para sermos um só povo em seu amor.
2: O Espírito nos una num só corpo.
0: Protegei vossa igreja que caminha nas estradas do mundo rumo ao céu, cada dia renovando a esperança de chegar junto a vós na vossa paz.
2: Caminhamos na estrada de Jesus.
0: Dai ao vosso servo, Papa Leão, ser bem firme na fé e na caridade, e a Juarez, que é bispo desta igreja, muita luz para guiar o vosso povo.
2: Lembrai-vos, ó Pai, da vossa igreja.
0: Esperamos entrar na vida eterna com Maria, Mãe de Deus e da igreja, os apóstolos e todos os que na vida souberam amar Cristo e seus irmãos.
2: Esperamos entrar na vida eterna.
0: Abri as portas da misericórdia aos que chamastes para outra vida. Parentes, amigos, familiares, estamos rezando nesta Eucaristia o sétimo dia de falecimento de Carlos Maciel e o 30º dia de falecimento de Leonice Salazar Rodrigues. Todos que partiram, peçamos ao Pai, acolhei-os junto a vós bem felizes no reino que para todos preparastes.
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0: E a todos nós aqui reunidos, que somos povo santo e pecador, nossa comunidade, nossas famílias, nossos lares, rezando pelos doentes, enfermos, famílias enlutadas, idosos, os que tivemos a oportunidade de visitar essa semana, visitamos vários em casa, nos hospitais, nas UTIs. Vamos pedir a Deus por cada um deles. Estamos rezando pelo movimento da Legião de Maria, estamos rezando

por todos os vocacionados, estamos rezando pela paz mundial, estamos rezando pelos aniversariantes, Eva Xavier Rodrigues, a Evinha do escritório paroquial, estamos rezando pelo aniversário de Vinícius Marcelino Barbosa, estamos rezando pelo aniversário de Maria Amélia Costa, os 80 anos.

0: todos os que contam com as nossas preces, as nossas orações. Dai-nos a graça de participar do vosso reino, que também é nosso. Por Cristo, com Cristo e em Cristo, a vós, Deus Pai Todo-Poderoso, na unidade do Espírito Santo, toda honra e toda glória, por todos os séculos dos séculos.
1: Amém, amém, amém.
0: Irmãos e irmãs, somos chamados filhos de Deus, e realmente o somos. Por isso podemos rezar confiantes: Pai nosso, que estais nos céus, santificado seja o vosso nome. Venha a nós o vosso reino, seja feita a vossa vontade, assim na terra como no céu. O pão nosso de cada dia nos dai hoje. Perdoai as nossas ofensas, assim como nós perdoamos a quem nos tem ofendido. E não nos deixeis cair em tentação, mas livrai-nos do mal. Livrai-nos de todos os males, ó Pai, e dai-nos hoje a vossa paz. Ajudados pela vossa misericórdia, sejamos sempre livres do pecado e protegidos de todos os perigos, enquanto aguardamos a feliz esperança e a vinda do nosso Salvador Jesus Cristo.
2: Vosso é o reino, o poder e a glória para sempre.
0: Senhor Jesus Cristo, dissestes aos vossos apóstolos: eu vos deixo a paz, eu vos dou a minha paz. Não olheis os nossos pecados, mas a fé que anima a vossa igreja. Dai-lhe, segundo o vosso desejo, a paz e a unidade. Vós que sois Deus com o Pai e o Espírito Santo.
3: Amém.
0: A paz do Senhor esteja sempre convosco.
2: O amor de Cristo nos uniu.

0: e vede com suave ao Senhor. Feliz o homem que tem nele o seu refúgio. Eis o Cordeiro de Deus que tira o pecado do mundo.
1: Senhor, eu não sou digno de que entreis em minha morada, mas dizei uma palavra e serei salvo.

0: Oremos, irmãos e irmãs. Nós vos pedimos, Senhor, que enriquecidos por essa tão grande dádiva, possamos colher os frutos da salvação, sem jamais cessar vosso louvor. Por Cristo nosso Senhor.
1: Amém.
0: Amém. Votos de uma boa noite, bom descanso, um feliz final de semana. Que o Senhor continue nos iluminando e nos fortalecendo. Levemos a certeza do Evangelho. É o Espírito do Pai que nos guia, ou que nos guiará nos momentos de provação, de dificuldades, das crises. Peçamos a Ele força, luz e graça, para que, imbuídos desta luz, sejamos de verdade testemunhas do seu amor grandioso. Nosso agradecimento à equipe de liturgia, na responsabilidade da Legião de Maria, muito obrigado, que Deus abençoe muito. Maria Helena Eduardo, ministros da Eucaristia atuantes, muito obrigado. Matilde Zé, na responsabilidade da música, o nosso agradecimento. A nossa equipe técnica, os que se encontram na Fundação Expansão Cultural, Rádio Manhuaçu FM 106.9, João Pedro aqui conosco, cinegrafista, o nosso agradecimento a todos. Sentimentos, orações e preces às famílias enlutadas. Sétimo dia de falecimento de Carlos Maciel. E o 30º dia de Leonice Salazar Rodrigues. Que o Senhor fortaleça em todos nós a certeza da ressurreição. Aniversariantes presentes, vão chegar aqui na frente, vamos. Venha, Dona Maria Amélia Costa, hoje os 80 anos. Que Deus abençoe a vida e a fé, o compromisso. Também o Hamilton e a Lúcia. Hamilton Levindo Rocha e Maria Lúcia Alves, 44 anos de vida matrimonial. Também rezamos pela Eva Xavier Rodrigues e Vinícius Marcelino Barbosa. Cantemos!

0: Viva os aniversariantes!
1: Viva!
0: Viva nossas famílias!
1: Viva!
2: Parabéns, dona Maria Amélia. Deus abençoe muito, felicidade. Deus abençoe muito vocês. Dulce, parabéns. Hamilton, parabéns. Que Deus abençoe muito. Ilumine a vida, fortaleça o caminho matrimonial. Vamos pedir as bênçãos.

0: Irmãos e irmãs, o Senhor esteja convosco.
1: Ele está no meio de nós.
0: Pela intercessão de São Lourenço, de Nossa Senhora da Saúde, Nossa Senhora da Conceição Aparecida, padroeira do nosso Brasil, desça sobre todos nós, nossas famílias e nossos lares, os doentes, enfermos, famílias enlutadas, idosos, aniversariantes, a bênção de Deus abundante também para você, sua casa, o seu altar, seus objetos religiosos, seu copo d'água. Desça abundantemente a bênção de Deus em nome do Pai, do Filho e do Espírito Santo.
2: Amém.
0: Irmãos e irmãs, vide em paz. Uma boa noite, bom descanso, um feliz final de semana. E que o Senhor vos acompanhe sempre.
1: Graças a Deus.
0: Enquanto nós vamos cantando, vamos também nos saudando. Que a paz permaneça conosco.
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1: Não é daquela área com precisão.
2: A voz do Brasil.
1: Por órgão de fiscalização, olha, está ocorrendo um desmatamento aqui. Né? Então é importante que você... São milhares de alertas que são enviados por ano.
3: No Cerrado, os avisos de desmatamento caíram 5,3% em junho deste ano, comparado com junho de 2025. No entanto, de acordo com o Instituto Nacional de Pesquisas Espaciais, houve significativa cobertura de nuvens durante o mês, o que pode ter dificultado o mapeamento em determinadas regiões. Já no acumulado de agosto de 2025 a junho de 2026, os avisos de desmatamento no Cerrado somaram 4.689 quilômetros quadrados, uma queda de quase 8% comparado ao mesmo período anterior. Reportagem Luana Karen.
4: Minerais críticos são caracterizados pelo risco de escassez combinado com uma alta relevância econômica.
5: Eles são utilizados na fabricação de itens como baterias, computadores, celulares, painéis solares, turbinas eólicas e veículos elétricos.
4: O tema foi discutido hoje num encontro que reuniu representantes do setor produtivo, do governo e da academia.
6: Lítio, cobalto, níquel, cobre e terras raras fazem parte do grupo conhecido como minerais críticos. Eles são considerados estratégicos para alguns setores como tecnologia, defesa e energia. Com o aumento da demanda mundial, esses recursos ganharam maior importância econômica e geopolítica. Nesta sexta-feira, houve uma reunião entre representantes do governo, da academia e do setor produtivo para discutir diretrizes para o desenvolvimento da cadeia de minerais críticos no país, como detalhou a ministra da Casa Civil, Miriam Belchior.
7: Aprofundamos questões relacionadas ao contexto geopolítico e parcerias internacionais, o potencial minerário do Brasil nessa área e instrumentos de apoio ao setor, a transformação mineral e a sustentabilidade, em quais cadeias produtivas apostar, quais são as necessidades de ampliação das nossas capacidades tecnológicas e produtivas e também os instrumentos de financiamento e de viabilização econômica.
6: Um estudo sobre terras raras elaborado pelo Centro de Gestão e Estudos Estratégicos, divulgado neste mês no Rio de Janeiro, revelou que o Brasil tem capacidade de se destacar nesse mercado até 2040. Alguns dos minerais críticos são a base para viabilizar a transição energética e a expansão de tecnologias digitais, de celulares a carros elétricos, por exemplo. O tema também avança no Congresso Nacional, com uma proposta de criação de uma política nacional para o setor. Reportagem Márcia Fernandes.
5: O Brasil enviou nesta sexta-feira uma

0: Nova remessa de insumos hospitalares para a Venezuela, depois dos terremotos que atingiram a cidade de La Guaira há 2 semanas.
1: Foram enviadas aproximadamente 5 toneladas de materiais de uso médico, cirúrgico e para atendimento pediátrico.
0: De acordo com o balanço divulgado pelo governo venezuelano, pelo menos 3.889 pessoas morreram. Mais de 6 mil foram resgatadas com vida e o número de feridos ultrapassa os 16 mil.
1: E logo mais, retornam da missão de apoio humanitário equipes brasileiras da Defesa Civil, do Corpo de Bombeiros, da Anatel e militares que atuaram no hospital de campanha em La Guaira.
0: A aeronave da Força Aérea Brasileira está prevista para desembarcar às 8 horas da noite na base aérea de Brasília.
1: E no início da tarde, o presidente Lula conversou por telefone com a presidente designada da Venezuela, Delcy Rodrigues.
0: De acordo com nota enviada à imprensa, os dois líderes trataram das perdas humanas e materiais provocadas pelos graves terremotos que assolaram o país.
1: A presidente da Venezuela agradeceu a ajuda humanitária enviada pelo Brasil e informou que as buscas pelas vítimas seguem em curso.
0: A líder venezuelana destacou ainda que se prepara para a difícil tarefa de reconstrução das áreas atingidas, em especial as moradias das famílias desabrigadas.
1: Vale Recarga do mês de julho do programa Gás do Povo está disponível para as famílias beneficiárias.
0: Confira quem pode receber e como acessar o benefício.
2: Famílias inscritas no Cade Único com renda familiar mensal de até meio salário mínimo por pessoa podem ter direito à recarga gratuita do botijão de gás do programa Gás do Povo. O pagamento ocorre sempre no dia 10 de cada mês, inclusive quando a data cai em fins de semana ou feriados. Para ter acesso ao benefício, é preciso ter pelo menos 2 pessoas no lar e renda de até meio salário mínimo por pessoa. Estar com as informações do Cadastro Único atualizadas nos últimos 24 meses e nenhuma pendência no CPF também são critérios obrigatórios para acesso ao programa. O benefício varia conforme o número de integrantes da família. Casas com 2 ou 3 pessoas recebem 1 vale a cada 3 meses, enquanto famílias maiores recebem a cada 2 meses. Quem não tem celular ou internet pode usar o cartão do Bolsa Família, o cartão da Caixa ou informar o CPF na maquininha azulzinha, nos pontos autorizados. A iniciativa prevê a recarga gratuita do botijão de gás de 13 quilos para famílias de baixa renda. Vale lembrar que não estão inclusos os custos do vasilhame e do frete. A consulta do benefício e das revendas pode ser feita pelo aplicativo Meu Social Gás do Povo, pelo portal Cidadão e pelo Disque Social 121. Para mais informações, acesse gasdopovo.mds.gov.br. Thaís de Araújo, para a Voz do Brasil.
1: Uma busca centralizada de dados públicos federais com auxílio de inteligência artificial.
0: Onde qualquer cidadão pode solicitar informações aos órgãos públicos com uma única ferramenta.
1: Essa é a proposta da plataforma InformaBR, lançada pela Controladoria Geral da União para atender aos pedidos relacionados à Lei de Acesso à Informação.
0: Nós conversamos com o secretário nacional de Transparência e Acesso à Informação em Exercício, Marcelo Vidal, sobre a nova ferramenta e os direitos do cidadão à transparência de dados públicos. Acompanhe.
1: Olá, secretário, bem-vindo à Voz do Brasil. Antes da gente falar diretamente sobre as novidades do InformaBR, eu queria começar explicando para os nossos ouvintes sobre a Lei de Acesso à Informação, que é o que está na base dessa mudança que a gente vai tratar hoje aqui nessa entrevista. O que prevê essa lei? Como que o serviço público atende essa demanda atualmente?
3: Olá, Mariana, olá, Luciano. É um prazer para a gente estar aqui. Bom, a Lei de Acesso à Informação, ela vem, na verdade, regulamentar um direito fundamental do cidadão que está previsto lá no inciso 33 do artigo 5º da Constituição, que diz que todo e qualquer cidadão tem direito a ter acesso às informações públicas produzidas pelos órgãos da Administração Pública Federal. Então, ela traz uma inovação muito grande, que é o principal princípio dessa lei, que diz que a transparência é a regra e o sigilo é a exceção. Além disso, o que a lei traz para o cidadão? Ela traz já o direito de, sem que ele precise pedir informações, os órgãos têm a obrigação de publicar em suas páginas na internet algumas informações de interesse coletivo. Para além disso, ela traz também o direito do cidadão em

0: fazer um pedido de acesso à informação. E em cima desse pedido de acesso à informação, que pode ser feito por qualquer cidadão, o órgão tem 20 dias para responder, prorrogado justificadamente com mais 10, e a partir daí o cidadão pode fazer esse pedido mesmo e principalmente sem que seja necessário ele justificar o que, que ele vai fazer com aquela informação. Então, essa é a nossa lei de acesso à informação, essa lei que possibilita um controle social, que possibilita uma participação social mais qualificada e que é um dos principais pilares da nossa democracia.
1: A partir de agora, então, todos os pedidos de informações pela LAI, a Lei de Acesso à Informação, serão concentrados na plataforma InformaBR, é isso? As pessoas deixarão de procurar diretamente os órgãos responsáveis por aquela informação?
0: É exatamente. A partir de agora, todo e qualquer pedido de acesso à informação, ele deve ser feito pela plataforma InformaBR, que é uma plataforma que disponibiliza ao cidadão uma ferramenta onde ele pode fazer uma busca das informações que ele tem interesse para ver se elas já estão publicadas, e se não estiverem publicadas, ele pode aí sim fazer um pedido de acesso à informação dentro dos prazos regulamentares da LAI.
2: Agora, para isso, para fazer esse pedido ou consulta, a pessoa deve, então, usar a conta dela, gov.br, né? O senhor pode explicar para a gente como é que funciona esse acesso?
0: Exatamente. Para acessar a plataforma e fazer um pedido, na verdade, para acessar a plataforma, ela é pública, mas para fazer um pedido de acesso à informação, o cidadão precisa se identificar, e ele se identifica por meio do seu login no gov.br. A plataforma, ela exige a conta no gov.br, que pode ser no nível bronze, que é o nível de entrada do GovBR, mas a gente recomenda fortemente que se utilize o nível prata ou ouro, porque muitas vezes o cidadão ele pede informações pessoais referentes a ele próprio, e aí somente com esse nível de acesso ele vai poder ter acesso a essas informações sem precisar ir até o órgão e comprovar que ele que está pedindo aquela informação é o proprietário daquela informação.
1: Agora, secretário, o governo possui outra plataforma, que é o Fala BR, focada exatamente no serviço de ouvidoria. O senhor pode explicar a diferença entre as duas?
0: Perfeito, exatamente. A administração também tem o sistema Fala BR. Até então, todos os pedidos de acesso à informação, como as manifestações de ouvidorias, eram feitas por meio desse sistema, mas a partir do dia 29 de junho passado, todos os pedidos de acesso à informação migram para essa nossa nova plataforma, o InformaBR. Continua sendo feito no FalaBR aquelas manifestações de ouvidoria, e aqui eu estou me referindo àqueles elogios, reclamações, denúncias, elas continuam sendo feitas na plataforma FalaBR. Agora, os pedidos de acesso à informação, eles passam a ser feitos pelo InformaBR, porque são públicos normalmente diferentes que fazem uso dessas duas plataformas. E é interessante também a gente ressaltar, Luciano, porque assim, se a lógica do serviço, desses dois serviços, e aqui é bem interessante a gente trazer isso para que o ouvinte possa entender, nós estamos trabalhando com a ideia desses dois serviços trabalharem de forma muito integrada, muito harmônica, com plataformas, inclusive visualmente, muito parecidas. Agora, dentro da ideia e do contexto de que, pelo Fala BR, o cidadão fala, ele reclama, ele pede manifestação, ele denuncia. E pelo Informa BR, ele pede informação que o governo vai informar. Então, daí vem o nome Fala BR e o nome Informa BR.
2: Já são autoexplicativos, né? Secretário, a gente sabe que qualquer cidadão pode usar o Informa BR, mas é muito comum, mais comum é que a lei de acesso à informação seja utilizada por pesquisadores, por jornalistas, né? Se a pessoa quiser fazer um pedido no Informa BR, ela tem como checar se aquela dúvida, aquele pedido que ela está fazendo, já foi feito antes? Isso fica disponível publicamente? Quer dizer, se já foi alvo de uma consulta, existe uma base de dados pública? Como é que funciona isso?
0: Então, Mariana, exatamente essa é uma das grandes inovações que a gente traz com essa nova plataforma Informa BR. Porque nessa plataforma, o cidadão vai poder colocar numa ferramenta de busca se aquela informação que ele está precisando, se ela já está disponível proativamente. O que significa isso? A Administração Pública Federal, ela tem algumas obrigações legais de, independente de um pedido de acesso à informação, de publicar algumas informações

0: sobre a sua gestão. Além disso, hoje nós já respondemos, desde a vigência, da entrada em vigência da LAI há 14 anos atrás, nós já respondemos mais de 1 milhão e 600 mil pedidos de acesso à informação. E toda essa base também, ela está disponível já na internet para que seja consultada. Então hoje, no Informa BR, uma das grandes inovações é que a gente traz uma tecnologia de inteligência artificial para que o cidadão, antes de fazer o seu pedido de acesso à informação, ele consulte se aquela informação já está publicada. E ao colocar isso na busca, a plataforma vai retornar para ele dizendo: olha, essa sua informação que você está pedindo, ela já está publicada aqui nesse endereço, e aí facilmente ele vai ter acesso àquela informação.
1: E no caso de informações sigilosas, mesmo assim é possível fazer o pedido de informação pelo Informa BR? Quais são os critérios para o pedido ser atendido, secretário?
0: Sim, na verdade, toda e qualquer informação pública pode ser objeto de solicitação. A questão das informações sigilosas e classificadas, ela tem que ser avaliada no momento da resposta do pedido. Então, assim, não cabe ao cidadão saber se a informação é sigilosa ou não. Ele pede a informação. Cabe ao órgão respondente verificar se aquela informação é uma informação que precisa ser protegida ou que tem algum sigilo. Lembrando que a própria LAI já traz algumas hipóteses de sigilo, principalmente em relação àquelas informações pessoais que dizem respeito à honra, à intimidade de alguma pessoa, mas também a gente tem várias leis que impõem sigilo a algumas informações, como a lei do sigilo bancário, a do sigilo fiscal. Então, no momento da resposta, cabe ao órgão verificar se a informação que está sendo solicitada ela tem algum tipo de restrição. Lembrando que isso é um dever do órgão também. Então, assim, agora, também é um dever de quem está respondendo, ao negar uma informação com base em um sigilo, que ele expressamente explicite qual é o motivo, e esse motivo necessariamente tem que estar ou na LAI ou em uma norma, uma lei específica. Então, da mesma forma que é um dever do Estado entregar a informação, é um dever do Estado proteger aquelas informações que precisam ser protegidas. Agora, precisa estar sempre muito bem fundamentado e explicitado para o cidadão que está requerendo aquela informação o motivo pelo qual ela não é pública, não pode ser fornecida.
2: E tem situações também que pode ser fornecida parcialmente, né? Atendido parcialmente o pedido, ou seja, parte das informações são sigilosas, mas as outras não, e aí o pedido pode ser atendido parcialmente.
0: Perfeito. Excelente pergunta. Na verdade, o fato de ter parte de uma informação que esteja protegida por uma regra de sigilo não significa que o todo não deva ser concedido. Então, precisa ser feita uma análise se é possível fazer o tajamento de alguma parte da informação do documento que está sendo solicitado. E aí sim, se tem partes que podem ser tajadas e partes que são públicas, é dever do Estado entregar essa informação com a preservação daquela parte que é sigilosa, com o devido tajamento.
1: Muito bem, nós conversamos com Marcelo Vidal, secretário nacional de Transparência e Acesso à Informação em Exercício. Muito obrigado, secretário, por sua entrevista aqui à Voz do Brasil.
0: Muito obrigado, e é um prazer estar aqui com vocês.
2: Conab, Companhia Nacional de Abastecimento, alerta para tentativas de golpe registradas em diferentes regiões do país.
1: Pessoas estão se passando por representantes da Conab e prometem doações de cestas de alimentos, pescado e kits de irrigação mediante cobrança antecipada de valores, como supostos custos de transporte.
2: O presidente da Conab, Silvio Porto, informa que a companhia não cobra qualquer valor para a entrega de alimentos ou insumos e não solicita depósitos, transferências ou pagamentos para participação em seus programas.
3: Não há cobrança, isso chega de forma de doação. Então é muito importante que essas organizações fiquem atentas. Caso recebam esse tipo de demanda, tentem identificar quem está fazendo, em nome de quem, ou o número de telefone, enfim, de contato, de WhatsApp, e façam a denúncia por meio da nossa ouvidoria, busquem os nossos canais aqui pelo nosso site, pode ser também pelas nossas superintendências regionais, e também denunciem nas polícias, levem isso, registrem boletins de ocorrência.
1: Caso receba esse tipo de abordagem, entre em contato com a Conab pelo telefone 61-3403-4575 ou pelo e-mail ouvidoria@conab.com.

0: ouvidoria@conab.gov.br.
1: Entrevistadores da Pesquisa Nacional de Saúde já começaram a visitar domicílios em todo o país.
0: O levantamento reúne informações sobre as condições de saúde da população e nesta edição contará também com coleta de sangue e urina em parte dos participantes.
2: Qual é o peso médio da população brasileira? Quantos têm anemia ou algum problema de saúde? E como está a saúde mental ou a prática de esportes no Brasil? Essas são algumas das perguntas que constam na Pesquisa Nacional de Saúde, que começou agora em julho e vai até 30 de novembro deste ano. Agentes do IBGE e do Ministério da Saúde vão visitar 140 mil famílias brasileiras para coletar informações sobre as características dos domicílios, perfil dos moradores e condições de saúde, como explica Mônica Marli, coordenadora adjunta da pesquisa.
3: Então a gente vai falar sobre alimentação, a gente vai falar sobre uso de álcool, a gente vai falar sobre fumo, a gente vai falar sobre sono, sobre bem-estar. Também vamos falar sobre saúde da mulher, saúde da pessoa com mais de 60 anos também, saúde de crianças e adolescentes. Então, é um perfil bem amplo da saúde e da saúde como um todo, né? Não só de doenças, a gente fala do bem-estar também.
2: O questionário individual será aplicado a um morador com 15 anos ou mais. Também serão verificados pressão arterial, peso e altura dos participantes. A pesquisa vai contar ainda com coleta de sangue e urina de cerca de 20 mil participantes com 35 anos ou mais, residentes em capitais e regiões metropolitanas. Os exames de sangue vão avaliar hemograma, perfil lipídico, hemoglobina glicada, creatinina, ácido úrico, sódio e potássio, além de sorologia para chikungunya e dosagem de chumbo e mercúrio. De acordo com Letícia Cardoso, diretora do Departamento de Análise Epidemiológica e Vigilância de Doenças Não Transmissíveis do Ministério da Saúde, os resultados vão servir para produzir indicadores relacionados a doenças crônicas e outros agravos à saúde, além de direcionar políticas públicas.
4: Muitas pessoas não conseguem o acesso ou não fazem os seus exames de rotina, tanto na frequência quanto na oportunidade que deveria fazer, e desconhecem situações de saúde, como, por exemplo, diabetes. Então, é muito importante que a gente tenha esse diagnóstico mais preciso. Essa informação ela é útil para compor o retrato do Brasil.
2: Os entrevistadores do IBGE estarão identificados com crachá do Instituto, uniforme institucional e dispositivo eletrônico de coleta. A identidade dos servidores pode ser confirmada pelo portal respondendo.ibge.gov.br ou pelo telefone 0800 721 8181. Reportagem Graziele Bezerra.
1: E essas foram as notícias do Governo Federal.
0: Uma realização da Secretaria de Comunicação Social da Presidência da República.
1: Com produção da empresa Brasil de Comunicação.
0: Fique agora com as notícias do Poder Judiciário e do Congresso Nacional. Boa noite, bom fim de semana.
1: A gente volta segunda. Boa noite.
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0: e ressaltou que a legislação brasileira já prevê a discriminação como crime.
1: É fundamental uma política de enfrentamento ao crime de capacitismo. E esse enfrentamento passa por uma sanção, uma punição que preenche o caráter punitivo, coercitivo e pedagógico para desestimular essa prática. O crime de capacitismo já é previsto pela Lei Brasileira de Inclusão, mas estamos apresentando aqui na Câmara Federal duas propostas que transformam o crime de capacitismo num crime hediondo e também num crime inafiançável e prescritivo.
0: A proposta também estabelece que o governo federal deverá implementar a política, além de adotar outras diretrizes, como a realização de campanhas educativas e de conscientização sobre o capacitismo, o incentivo à inserção de pessoas com deficiência no mercado de trabalho e em todos os setores da sociedade, além do fortalecimento da educação e da cultura inclusiva. Na opinião da deputada Érica Cocai, do PT do Distrito Federal, que participou da discussão, a acessibilidade e a inclusão precisam estar presentes em todos os espaços.
2: Então, portanto, se nós vamos assegurar uma cidade onde todos os nossos direitos possam ser contemplados e tenham espaços fartos para que eles possam serem efetivados, não é permitido que nós tenhamos a exclusão de determinados espaços da acessibilidade. A acessibilidade tem que ser em todos os cantos onde nós exercemos essa mágica condição humana.
0: A proposta que busca reduzir a discriminação

0: educação e ampliar a conscientização da população sobre os direitos das pessoas com deficiência segue agora para análise na Comissão de Finanças e Tributação. Da Rádio Câmara de Brasília, Júlia Lopes.
1: Habitação. A Câmara promoveu audiência para discutir os critérios de seleção para o Minha Casa Minha Vida Rural. Hildo Rocha, do MDB do Maranhão, resume que foram priorizados municípios com menor índice de desenvolvimento humano, maior população rural e maior déficit habitacional.
2: Hildo Rocha também cita a ampliação dos investimentos em habitação rural e informa que cerca de 80 mil moradias já foram contratadas. O parlamentar acrescenta que 3 mil casas do residencial Mato Grosso, no Maranhão, devem ser entregues nos próximos dias.
1: Meio Ambiente. Carlos Gomes, do Republicanos do Rio Grande do Sul, comemora a aprovação do projeto que amplia os incentivos fiscais destinados à reciclagem para fortalecer a economia circular. A proposta aumenta o limite de dedução do imposto de renda para estimular novos investimentos.
2: O parlamentar afirma ainda que a lei de incentivo à reciclagem já viabilizou centenas de projetos em todo o país e que o aperfeiçoamento da legislação vai ampliar a captação de recursos. Carlos Gomes pede o apoio dos deputados para a aprovação da matéria.
1: Transportes. Comissão da Câmara dos Deputados aprovou uma proposta que muda cálculo do IPVA para considerar peso do veículo. A repórter Paula Bittar explica qual a diferença para o sistema atual.
3: A Comissão de Constituição e Justiça da Câmara aprovou uma proposta que altera a base de cálculo do Imposto sobre a Propriedade de Veículos Automotores, o IPVA, para considerar apenas o peso do veículo e não mais o valor de mercado. O texto também estabelece um teto para a cobrança do imposto. O valor total não poderá exceder 1% do valor de venda do automóvel. Além disso, a proposta autoriza os estados a criarem descontos para veículos menos poluentes. Atualmente, o IPVA é cobrado pelos estados com base no valor de mercado do veículo calculado pela tabela FIPE, com alíquotas que variam entre 1% e 4%. O relator na CCJ, deputado Rodrigo de Castro, do União de Minas Gerais, apresentou parecer favorável à proposta, mas com uma mudança que retirou do texto o item que estabelecia um limite na despesa total anual do Congresso Nacional, das Assembleias Legislativas e da Câmara Legislativa do Distrito Federal, assim como dos Tribunais de Contas. Segundo Castro, esse item estabelecia parâmetros financeiros incompatíveis com a manutenção da autonomia administrativa e financeira dos entes federados. Mas o texto mantém um limite para gastos com propaganda institucional de todos os poderes e do Ministério Público de 0,1% da receita corrente líquida. Fica proibida a publicidade de caráter promocional ou pessoal. Com relação à mudança na arrecadação dos entes a partir de novas regras para o IPVA, o relator disse que a comissão que ainda vai analisar a proposta deverá se debruçar sobre o tema para avaliar os efeitos fiscais, federativos e orçamentários, inclusive quanto à eventual redução de receitas, a repercussão sobre a autonomia financeira dos estados e a necessidade de regras de transição capazes de preservar a continuidade dos serviços públicos. Logo no início da reunião da CCJ, o presidente da comissão, deputado Leur Lomanto Júnior, do União da Bahia, disse que o debate é sobre a modernização do sistema tributário brasileiro.
4: É legítimo reconhecer que para milhões de brasileiros o veículo deixou de ser um bem de luxo há muito tempo. Para inúmeras famílias, representa instrumento de trabalho, fonte de renda, meio de transporte indispensável e condição para o exercício de atividades econômicas. Em um cenário de elevada carga tributária, é natural que o parlamento seja chamado a discutir se determinados modelos de tributação continuam atendendo aos princípios da razoabilidade, da justiça fiscal e da capacidade contributiva.
3: Já o deputado Helder Salomão, do PT do Espírito Santo, disse que a comissão especial deverá encontrar uma solução para a redução na arrecadação. E ele também acredita que a mudança poderá gerar uma distorção.
5: O cara que tem um caminhão velho, pesado, vai pagar um imposto maior do que o cara que tem uma Ferrari construída com fibra de carbono, levíssima. Então não podemos promover aqui uma distorção e privilegiar os ricaços, aqueles que vão poder comprar uma Ferrari, uma BMW.
3: O autor da proposta, deputado Kim Kataguiri, do Missão de São Paulo, por outro lado, afirmou que não falta de onde cortar para garantir a redução na carga tributária.
6: Nós temos para apresentar na comissão especial mais de 200 bilhões de reais em diferentes compensações que podem ser colocadas.

0: privilegiadas. Privilégio para cortar, seja tributário, seja de super salário, seja de desonerações setoriais, não falta no nosso país.
1: A proposta que altera a base de cálculo do IPVA para considerar apenas o peso do veículo e não mais o valor de mercado ainda precisa ser analisada por uma comissão especial que deverá ser criada para esse fim e depois segue para a apreciação do plenário, onde precisará ser votada em dois turnos. Da Rádio Câmara, de Brasília, Paula Bittar.
2: Previdência.
3: Doutor Flávio, do PL do Rio de Janeiro, solicita aprovação de projeto de sua autoria que propõe o pagamento automático do salário maternidade pelo INSS logo após a apresentação do atestado médico ou certidão de nascimento.
4: Doutor Flávio afirma que o projeto reduz a burocracia e as longas filas enfrentadas pelas mulheres, evitando que muitas mães fiquem sem renda por 2 a 4 meses, justamente no momento de vulnerabilidade e aumento de despesas com o recém-nascido, como acontece hoje.
2: Desenvolvimento Regional.
3: Daniel Trzesiak, do PSDB, pede a liberação de 27 bilhões de reais da multinacional chilena CMPC em Barra do Ribeira, no Rio Grande do Sul. Segundo ele, a falta de conhecimento da realidade local e a burocracia travam a instalação da fábrica, que deve gerar mais de 12 mil empregos.
4: Uma ação civil pública do Ministério Público Federal questiona a falta de consulta a indígenas da região. Daniel Trzesiak defende, entretanto, o cumprimento da lei e o apoio ao maior aporte privado da história gaúcha para assegurar os trabalhadores e impulsionar o sul do estado.
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2: Votação.
3: A Câmara aprovou duas medidas provisórias, uma delas para subsidiar o custo do litro do diesel e a outra para ajudar na recuperação após as enchentes em Minas Gerais. O repórter Antônio Vital acompanhou a votação.
6: A Câmara...

0: Combustíveis, a ANP, use 10 bilhões de reais do orçamento para custear parte do preço do diesel, depois do aumento no mercado internacional provocado pela guerra entre os Estados Unidos e o Irã. Ao editar a medida provisória, o governo argumentou que o conflito tem o potencial de gerar um efeito cascata inflacionário, desabastecimento e comprometimento da atividade econômica. A medida provisória foi editada em março, 20 dias depois do início do conflito no Oriente Médio, com efeito imediato. Na prática, esse dinheiro está sendo usado para subsidiar 32 centavos por litro de diesel para os produtores e importadores do combustível, o que tem reflexo no custo final para o consumidor. O prazo para o subsídio termina no fim do ano, ou quando atingir um montante de 10 bilhões de reais. O deputado Tadeu Venere, do PT do Paraná, defendeu a necessidade de custear parte do preço do diesel.
1: Parte desses recursos vem justamente de um imposto, entre aspas, uma taxação sobre exportação, para evitar que nós tivéssemos uma disparada do preço do diesel. Lembrar que o diesel hoje movimenta praticamente 100% do transporte público. Lembrar que o diesel é responsável por mais de 80% de todo o transporte de carga no Brasil, seja ele rodoviário, seja ele ferroviário, seja ele por navios. Então é preciso que a gente olhe para esta medida que está sendo tomada como uma medida para proteger a população brasileira.
0: A segunda medida provisória aprovada autoriza o uso de 1,3 bilhão de reais para compensar danos causados pelas enchentes que afetaram em fevereiro a população de cidades como Ubá e Juiz de Fora, na Zona da Mata de Minas Gerais. Desse total, 500 milhões foram destinados à construção de 1.500 casas do programa Minha Casa Minha Vida. O restante será usado para custear ações para diminuir as consequências das mudanças climáticas, para assistência social e para financiar pequenas empresas da região. O deputado Hildo Rocha, do MDB do Maranhão, defendeu a importância dos recursos emergenciais.
2: É uma provisória importante que vem em socorro de Minas Gerais, da cidade, principalmente da cidade de Juiz de Fora, de Ubá, que precisavam de atendimento, famílias que sofreram com as enxurradas, com as enchentes que lá tiveram durante já neste ano, e também ainda aqueles do Rio Grande do Sul que precisavam de moradia.
0: As duas medidas provisórias foram enviadas para análise do Senado. Da Rádio Câmara de Brasília, Antônio Vital.
3: Agricultura. João Daniel, do PT de Sergipe, é favorável a medidas emergenciais de apoio aos produtores rurais e preservação dos rebanhos. Ele informa que apresentou projeto de lei e indicações ao governo federal em busca de crédito para evitar prejuízos à economia regional.
4: João Daniel alerta para os efeitos das mudanças climáticas e da estiagem sobre a produção agropecuária no semiárido de Sergipe. De acordo com o deputado, a seca comprometeu grande parte da safra e ameaça a principal bacia leiteira do estado.
3: Economia. Florentino Neto, do PT do Piauí, defende projeto que autoriza a União a criar uma empresa estatal para atuar na distribuição de combustíveis e gás de cozinha. A proposta também permite ampliar a participação pública em refinarias e outras estruturas estratégicas para abastecimento nacional.
4: No entendimento de Florentino Neto, a medida fortalece a soberania energética e protege o país em situações de desabastecimento. Ele considera ainda que a iniciativa contribui para a estabilidade da oferta de combustíveis, além de proteger os consumidores contra aumentos abusivos.
3: Dimas Gadelha, do PT do Rio de Janeiro, defende a criação da Terrabras, empresa pública destinada à pesquisa, exploração e processamento de minerais estratégicos. A estatal atuaria em áreas ligadas a terras raras e outros insumos utilizados na transição energética.
4: O deputado argumenta que a medida fortalece a soberania nacional, estimula a industrialização e a agregação de valor no país. Dimas Gadelha conclui que o texto prevê ainda mecanismos para ampliar o controle estatal sobre cadeias produtivas consideradas estratégicas.
3: Ciência e tecnologia. Comissão aprova projeto para compra pública de produto inovador. A repórter Sofia Peçanha tem os detalhes.
5: A Comissão de Ciência, Tecnologia e Inovação da Câmara dos Deputados aprovou o projeto que altera a Lei da Inovação para permitir que o poder público adquira produtos ou processos inovadores desenvolvidos com recursos de incentivo à pesquisa e ao desenvolvimento tecnológico. A proposta autoriza que contratos firmados pelo governo para atividades de pesquisa e desenvolvimento possam incluir cláusula que garanta a compra do produto ou processo inovador resultante desses projetos, inclusive nos casos de encomendas tecnológicas e transferências estratégicas de tecnologia. A deputada Maria do Rosário, do PT do Rio Grande do Sul, relatora na comissão, explicou que o objetivo é dar segurança aos investimentos em inovação.
6: Propõe resolver essa lacuna ao incluir dispositivos

0: que trata da garantia de mercado para produtos e serviços resultantes de projetos contratados por meio de encomendas tecnológicas, conferindo previsibilidade e atratividade aos investimentos em inovação.
1: Segundo a justificativa, embora existam recursos públicos significativos aplicados em inovação por meio de editais de subvenção econômica e fundos tecnológicos, ainda não há mecanismos claros que assegurem mercado para os produtos desenvolvidos com esse apoio. Para a deputada Alice Portugal, do PSDB da Bahia, relatora na Comissão de Administração e Serviço Público, a mudança busca justamente superar essa limitação.
2: Esse dispositivo não tem sido amplamente aplicado, pois carece de mecanismos que garantam a continuidade dos investimentos e, consequentemente, o interesse do setor privado no desenvolvimento tecnológico como parceiro dos interesses públicos, traduzidos pelo avanço tecnológico do país a médio e longo prazo. É exatamente desse ponto que reside o objetivo dos projetos.
1: Os autores do projeto, a deputada Jandira Fegali, do PSDB do Rio de Janeiro, e outros parlamentares, defendem que ao garantir a possibilidade de aquisição dos produtos desenvolvidos com recursos públicos, o texto amplia a segurança jurídica para empresas e instituições de pesquisa e fortalece a autonomia tecnológica do país. Atualmente, a Lei da Inovação estabelece mecanismos de fomento à pesquisa, mas não prevê de forma explícita a garantia de aquisição pelo Estado das soluções desenvolvidas. O projeto pretende fechar esse ciclo, fortalecendo a política de inovação e estimulando a consolidação de uma base produtiva nacional mais competitiva. Agora, o projeto que permite a compra pública de produto inovador financiado com recursos públicos segue para análise da Comissão de Finanças e Tributação. Da Rádio Câmara de Brasília, Sofia Peçanha.
3: Justiça. Marcelo Moraes, do PL do Rio Grande do Sul, critica a operação realizada pela Polícia Federal na residência de Jair Bolsonaro por determinação do ministro Alexandre de Moraes. Para o deputado, a medida foi uma perseguição política e, segundo ele, não encontrou irregularidades.
4: Marcelo Moraes também questiona a atuação da Polícia Federal em outros casos envolvendo autoridades e familiares do ex-presidente. O parlamentar conclui manifestando solidariedade a Jair Bolsonaro e afirmando que o ex-presidente é alvo de perseguição política.
3: Termina agora o Jornal Câmara dos Deputados, produzido pela Rádio Câmara, com trabalhos técnicos de Everson Urani e apresentação de José Carlos Andrade e Márcio Aquilissardi. Uma boa noite para você.
4: Uma ótima noite. A Voz do Brasil volta na segunda-feira. Bom fim de semana.
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2: Olá pessoal, aquele abraço, ótima noite a você sintonizado, sintonizada aqui na 106,9, programa Ritmos da Noite. Chegando, começando no seu rádio, no seu aplicativo, nas mídias digitais. Essa noturna de sexta-feira, fria, no inverno brasileiro, 10 de julho de 2026. Eu sou Giovanni Amorim e a partir de agora quero ficar juntinho contigo até logo mais às 11, com muita música, interação, bate-papo. Você ligado, ligada com a gente. Aquele abraço, uma ótima noite. O programa vai começando com as graças de Deus, né? Claro que agradecendo a Papai do Céu, né, a Deus, por mais essa oportunidade, por mais esse dia, né, que estamos juntos aqui através das ondas amigas, a mais querida, mais ouvida no leste de Minas, Manhuaçu FM. Até logo mais às 11, vamos juntos! O programa está começando e é um prazer ter você ligado, ligado, curtindo, interagindo, participando com a gente a partir de agora através do Zap da Mais Querida. Participe, interaja. O programa está no ar, começou, minha gente!

Primeira de hoje em nosso programa Rio Negro Solimões. Abrindo ritmos à noite, Estrela Guia, 8 horas e 7 minutos. Nosso programa só começando na sua noturna de sexta-feira até às 11. Melhor da música no seu rádio, no seu aplicativo, nas mídias digitais. Alex Ronaldo.

0: piara.
1: Hugo e Guilherme no programa Ritmos à Noite, 8h13 agora para fecharmos a primeira sequência de hoje no programa. A gente ouve Gustavo Lima com Murilo Huff.

0: Salve de palmas, Murilo Ru.
1: Obrigado, Goiânia. 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
1: 8:18, minha gente, hora certa, programa Ritmos da Noite, só começando sua noturna de sexta-feira, 10 de julho de 2026. E claro que você vai interagindo, participando com a gente através do zap da mais querida, da mais ouvida no leste de Minas, 988-18-8890. Vamos lá, deixa eu abraçar o Vanderlei, né? O Lelei cantor São José do Mantimento, tá ligado com a gente. Pediu pra ouvir Chitãozinho e Chororó. Giovanni, tô te ouvindo aqui no aplicativo. Tá joia, meu querido? No aplicativo, no rádio, né? Várias são as formas de você ouvir a programação da mais ouvida, mais querida Manhã da Sua FM. O Lelei tá ouvindo no aplicativo, né? Que legal, meu querido. Um abraço aí, boa noite. Chitãozinho e Chororó, brincar de ser feliz.

0: Aí no programa Chitãozinho e Chororó, brincar de ser feliz, minha gente, 8 horas e 22 minutos. Programa Ritmos da Noite por aqui, só começando. Vamos juntos até as 11, depois tem a Rede Aparecida de Rádio para lhe fazer companhia até as 5 da manhã. Deixa eu abraçar aqui o nosso amigo Geraldo de Caratinga. Ô Geraldo, boa noite.
1: Boa noite, Giovana Morim. Passa a música para mim aí, João Boiadeiro, como Moreno e Moreninho, oferecer para todos que estão me escutando na região de Caratinga e Manhuaçu.
0: Tá ótimo, Geraldo. Um abraço para você, meu amigo, aí em Caratinga, todos os nossos ouvintes aí de Caratinga. Um abraço super especial, uma ótima noite, bom final de semana, tá bom, Geraldo? Quem tá com a gente também é o Osimar Pereira, São João do Manhuaçu. Oi, Osimar, boa noite.
2: Boa noite, Giovana Morim. Osimar Pereira, São João do Manhuaçu. E ouvi uma música com o Sérgio Reis, Pinga em Mim, e ofereci para todos que estão na sintonia da FM 106.9, a maior e melhor. Abraço a todos vocês, fiquem com Deus, um ótimo final de semana a todos.
0: Eita, tá bom, Osimar, um abraço aí para vocês, São João do Manhuaçu, ótima noite, bom final de semana. Obrigado pela sintonia. Aí o Serjão cantando pra gente.

Aí o Sérgio em nosso programa, Sérgio Reis, pingando em mim. Minha gente, 8 horas e 28 minutos agora. Deixa eu atender a participação da Silvânia Cruz de Petrópolis do Rio, tá ligadinha com a gente, curtindo o nosso programa. Pediu pro ouvir Zezé de Camargo e Luciano, Nosso Amor é Ouro. E ela tá deixando um abraço, vamos lá, né, pra o José Prudente Jordão, né, no Córrego do Jordão e Martins Soares. Tá certo, minha amiga Silvânia Cruz aí de Petrópolis no Rio, um abraço pra você. Um abraço também pro José Prudente Jordão, né, Martins Soares, Córrego do Jordão. Uma ótima noite, obrigado pela sintonia, tá bom, Silvânia? Zezé e Luciano cantam pra gente.

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1: É, gente, agora 8 horas e 33 minutos na sua noturna. Programa Ritmos da Noite vai seguindo no seu rádio, no seu aplicativo, até às 11. Vamos abraçando você que está chegando agora, sintonizando a mais querida Manhã Açu FM, até às 11 com muita música no seu rádio, no seu aplicativo e, claro, com muitas participações, não é? Daqui a pouquinho vamos falar de Copa do Mundo, um pouquinho de futebol. E, pois é, né? E a seleção da Espanha está na semifinal também. Só vai pegar a França, né? É, só vai pegar a França na semifinal da Copa do Mundo. A Espanha venceu por 2-1 hoje à tarde, né? Venceu por 2-1 e está na semifinal. Daqui a pouquinho vamos falar mais a respeito desse jogo da tarde de hoje, tá bom? 8h34 agora, deixa eu abraçar aqui o nosso amigo lá de Cândido Salles, a Bahia, o Luciano, vulgo Alicate. Ô Luciano, boa noite.
2: Oi Giovanni Morim, aqui o rapaz Luciano, pra falar o Alicate, né? Depois passa a musiquinha pra nós todos aí, principalmente pros camelô aí, pros taxistas. Eu tô aqui, como já mandei uma música hoje, vai passar outra pra mim, o Zé Camargo Luciano, a Coroa, qualquer um aí. Eu tô aqui em casa, em Cândido Salles, na Bahia. Favorzinho pra mim, daqui um dia eu tô aí. Vou levar umas coisinhas boas pra vocês aí. Se Deus permitir, plenamente, né? Fique com Deus.
1: Tá bom, Luciano. Valeu, meu querido. Um abraço pra você. Fica com Deus também. Uma ótima noite. O Luciano tá lá em Cândido Salles, né, na Bahia, ouvindo o nosso programa através da internet, no aplicativo. Zezé de Camargo e Luciano, tocamos agora em pouco, né, meu amigo? Você ouviu aí, né? Um abraço pra você, tá bom? Uma ótima noite, Luciano. Deixa eu abraçar também a Maria Isabel em Divino. Tá ligada com a gente, Maria. Boa noite.
3: Boa noite, Giovanni. Tudo bem com você?
1: Tudo ótimo.
3: Aqui, roda pra nós aí. Com Mato Grosso e Matias. Tentei te esquecer.
1: Aham. Deixa com a gente.
3: Curtir esse friozinho escutando música, né?
1: Eita, tem coisa melhor não, né? Um abraço aí, boa noite. Valeu, Maria Isabel.

0: Mato Grosso e Matias, em nosso programa Música Bonita, e Tentei Te Esquecer. Agora são 8 horas e 39 minutos. Deixa eu atender a participação do nosso amigo Geraldino. Tá ligado com a gente, né? Curtindo o nosso programa. Tá bom demais, meu querido. Um abraço pra você, uma ótima noite. Obrigado pela sintonia, pela participação. Fala com a gente, Geraldino. Boa noite.
1: Boa noite, meu grande amigo Giovanni Amorim, que é o Geraldinho Barajinha. Depois eu passo a música do Tonico Tinoco, Rocinha de Milho. Ofereço para todos os ouvintes da Rádio Manhuaçu. Fica com Deus, Giovanni. Que Deus te abençoe igual você, meu amigo.
0: Amém, meu querido. Amém. A todos nós, Geraldinho. Deus abençoe, meu irmão. Um abraço para você aí no bairro Lajinha, né? Uma ótima noite, um bom final de semana. Obrigado pela participação, tá bom, Geraldinho? Quem tá ligadinha com a gente também, só que no bairro Engenho da Serra, é a nossa amiga ouvinte Sandra. Giovanni, boa noite, um bom final de semana, abençoado aí pra você. Amém, minha querida, pra todos nós. Um abraço, Sandra. Obrigado pelo carinho, pela sintonia. Agora no programa tem Rick Renner, Saudade Pesada. Música.

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1: 8 horas e 47 minutos agora, sua noturna de sexta-feira, 10 de julho. Programa Ritmos da Noite com você até às 11. E quem tá com a gente é a Ronina, lá de São João do Manhuaçu. Oi, Ronina, boa noite.
2: Olá, boa noite, Rob Giovana. Ronina aqui de São João do Manhuaçu, da família de hoje. Eu tô te ouvindo aqui. Passa pra mim fazer favor, a música com Eduardo, com assim, imagineiro. Deixa eu te falar, eu ofereço pra minha mãe, meus dois netinhos, meus quatro filhos, mais de liagem, e pro meu amigo Santinho, que mora no

0: Eduardo Costa no programa Imagina Eu, 8h50. O programa vai seguindo no seu rádio até às 11. Deixa eu abraçar aqui o nosso amigo ouvinte José Prudente Jordão, Martins Soares, Córrego do Jordão, tá lá ligado com a gente, né? Curtindo o programa. Pedir pra ouvir o trio Parada Dura, tá bom, José? Um abraço pra você, meu irmão. Um bom final de semana, obrigado pela sintonia, pela participação. Do Rio de Janeiro, quem tá com a gente é o Célio Silva, não é, Célio? Boa noite, fala com a gente.
1: Boa noite, Giovanni, tudo bem? Quem fala aqui é Célio Silva, do Rio de Janeiro. Gostaria de ouvir a música Brusa Vermelha com o trio Parada Dura.
0: Tá ótimo, Célio Silva, tudo jóia com a gente, meu querido. Um abraço pra você, bom final de semana. Obrigado pela participação aí do Rio, né? Ligado com a gente através da internet no aplicativo.

0: Aí o trio Parada Dura no programa Blusa Vermelha, minha gente, 8h54. Deixa eu abraçar aqui o nosso amigo ouvinte, João Batista, de Alto Jequitibá, tá lá ligado com a gente, não é, João Batista? Um abraço pra você, meu querido, uma ótima noite, um bom descanso, obrigado pela participação aqui no programa, tá nos ouvindo em Alto Jequitibá. Um abraço pra você, João Batista. Quem também tá com a gente, vamos lá, né? Mandou aqui um áudio pra gente, é o nosso amigo de Divino, o Arineu, não é, Arineu? Boa noite, fala com a gente, Arineu.
1: Boa noite, seu amigo Arineu, hein, seu pé de cima, Edmiro. Tanta música dos anjos, Giovanni, oferece especial pra você, sua família, oferece pra ter de bode e família, e toda do tudo, tudo aí da 106, vida nova.
0: Tá ótimo, Arineu, um abraço aí em Divino, né, São Pedro de Cima, uma ótima noite. Obrigado pela participação, tá bom, Arineu? Jean Giovanni.

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4: Pessoal, são 9:01. Programa Ritmos da Noite vai seguindo aqui pela 106,9 com muita música, bate-papo, interação. Você ligado, ligada com a gente, não é? Em toda a região, em Minas, no Brasil e no mundo. Seja muito bem-vindo, você que está chegando agora, sintonizando, conectando o nosso programa. Abração do Giovanni Amorim. Vamos juntos por aqui até às 11. Deixa eu falar um pouquinho de Copa do Mundo, porque já temos os primeiros semifinalistas da Copa do Mundo, né? Eita, e é na terça-feira, hein? Terça-feira, o bicho vai pegar lá nos Estados Unidos, hein? Teremos Espanha e França. França e Espanha. Com certeza será um jogaço, né? Mas antes de falar desse jogo, deixa eu falar do jogo de hoje à tarde, que a Espanha venceu a Bélgica por 2-1. Confesso que fiquei meio frustrado, né, com esse jogo. Esperava muito mais a Espanha. Então, um jogo mais envolvente, um jogo mais contundente. Enfim, que a Espanha jogasse mais futebol. Enfim, esse futebol eu não vi, pelo menos. Eu acho que poderia ter jogado mais a Espanha, né? Ter vencido com mais autoridade aí a Bélgica do goleiraço Courtois, que saiu e o reserva entrou e entregou a paçoca, não é, minha gente? Falhou feio, não soltou a bola e no rebote a Espanha acabou vencendo por 2-1, né, na tarde de hoje lá nos Estados Unidos, né? Portanto, com esse resultado, a Bélgica vai embora, né? Vai embora, se despede da Copa. E, portanto, os dois primeiros semifinalistas já conhecidos. Primeiro a se classificar foi a França, né? Foi ontem. E hoje, portanto, a Espanha. Jogassem na terça-feira esse jogo aí. E com certeza terá casa cheia. E será um jogaço, né? Agora, eu acredito ainda que a França passe aí sim pela Espanha. Claro que tudo pode acontecer, futebol é isso, né? Esse jogo será às 16h, horário de Brasília, será na terça-feira, dia 14. Mas enfim, como eu vinha falando, a França tá sobrando no Mundial, tá jogando muito Mbappé e companhia, e eu acredito que o Yamaha